0: Está no ar a Voz do Brasil. As notícias do governo federal que movimentaram o país no dia de hoje.
1: Olá, boa noite.
0: Boa noite para você que nos acompanha em todo o país.
1: Terça-feira, 14 de julho de 2026.
0: E vamos aos destaques da Voz do Brasil.
1: Meio ambiente e clima. Painel eletrônico monitora efeitos do El Niño no país.
0: Plataforma informa onde haverá excesso de chuvas, estiagem ou ondas de calor.
1: Hoje vamos falar sobre o fenômeno e como poderá afetar o Brasil. Luana Karen.
2: Entre as principais as consequências esperadas para o Brasil estão excesso de chuvas na região sul e a estiagem nas regiões norte e nordeste.
0: Energia e combustíveis.
1: Conselho Nacional de Política Energética aprova aumento no percentual de etanol anidro na gasolina para 32%.
0: E aplicativo oferece ao consumidor informações sobre postos de combustíveis e canal para denúncias. Gabriela Noronha.
3: O aplicativo é gratuito e funciona como um mapa interativo no celular, ajudando o consumidor a descobrir quais postos são de confiança e quais devem ser evitados.
1: Proteção das crianças e adolescentes no ambiente digital.
0: Como o ECA Digital avança no combate à violação de direitos é o tema de entrevista com Fábio Meirelles, do Ministério dos Direitos Humanos e Cidadania.
4: Então, o ECA Digital é um grande avanço, traz esse princípio do ECA, né, da proteção integral, da prioridade absoluta para o ambiente digital, e ele hoje já é uma referência no Brasil.
1: Hoje, na apresentação da Voz do Brasil, Luciana Vasconcelos e Luciano Seixas.
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0: O percentual de etanol na gasolina será elevado de 30 para 32%.
1: A medida aprovada hoje pelo Conselho Nacional de Política Energética tem previsão para valer a partir de 1º de agosto.
0: E terá vigência de 180 dias, com possibilidade de prorrogação por igual período.
1: O ministro de Minas e Energia, Alexandre Silveira, afirmou que a mudança é segura e que tem respaldo técnico.
2: Nós estamos completamente seguros de avançar até o E32. O Instituto Mauá nos deu o laudo de que nós estamos habilitados a fazer o aumento. E a transitoriedade é apenas uma maneira de nos precavermos a poder, dentro de 180 dias, nós vermos o que está acontecendo. A cada oscilação, nós sentamos e protegemos o consumidor e protegemos a economia nacional.
0: Ainda de acordo com o ministro Alexandre Silveira, a medida vai contribuir para a autossuficiência do país em meio ao contexto da guerra no Oriente Médio.
1: Na hora de abastecer o carro, quanto mais informações o consumidor tiver, melhor.
0: Por meio de um aplicativo, o motorista confere se o posto onde ele vai é um estabelecimento confiável.
1: E caso perceba alguma irregularidade, também é possível fazer uma denúncia diretamente à Agência Nacional do Petróleo, Gás Natural e Biocombustíveis.
3: O aplicativo ANP com você Postos é gratuito e funciona como um mapa interativo no celular, ajudando o consumidor a descobrir quais postos são de confiança e quais devem ser evitados. O funcionamento é bem prático. Ao abrir o aplicativo, o usuário vê os estabelecimentos da região sinalizados por cores, como em um semáforo. Os postos recebem notas de 0 a 5 com base nas fiscalizações que a Agência Nacional do Petróleo, Óleo, Gás Natural e Biocombustíveis fez nos últimos 5 anos, sendo que a cor verde sinaliza os mais seguros e quem tem nota máxima. Já os marcados em vermelho acendem o sinal de alerta. Receberam nota 0 por causa de irregularidades recentes. Outras informações dos estabelecimentos, como endereço, CNPJ, quantas fiscalizações já receberam, resultado das vistorias e qualidade das amostras analisadas, também podem ser consultadas na ferramenta. É possível ainda fazer denúncias pelo aplicativo, como explica o superintendente de fiscalização do abastecimento da ANP, Júlio Nishida.
4: Cria um importante canal de denúncias do consumidor com a ANP, inclusive aquelas relacionadas a práticas de preços abusivos. De forma bem simples, fácil e intuitiva, o consumidor consegue fazer a sua denúncia no simples clicar de botões.
3: A plataforma pode ser acessada no endereço anpcomvocepostos.anp.gov.br e depois baixada no aparelho de telefone celular. Reportagem Gabriela Noronha.
0: A produção brasileira de grãos no período 2025-2026 está estimada em 360 milhões de toneladas.
1: Segundo o levantamento divulgado hoje pela Conab, a Companhia Nacional de Abastecimento, se confirmado, o volume será 2,2% superior ao registrado na temporada passada.
5: Segundo a Conab, serão 360 milhões e 100 mil toneladas a serem colhidas, o que representa 2,2% a mais do que a safra anterior. O grande destaque deve ser a soja. O gerente de acompanhamento de safras da Conab, Fabiano Vasconcelos, explica o resultado.
6: Então, a estimativa para a safra 2025-26 é de 48,6 milhões de hectares cultivados com soja e uma produção aí chegando a quase 180,6 milhões de toneladas.
5: Além da soja, o algodão tem produção prevista em 4 milhões e 60 mil toneladas de pluma, com 8% da área já colhida. Isso resulta em um ganho na produtividade de 2,8% em relação à safra 2024-2025. Já a colheita das três safras do milho no ciclo atual está estimada em mais de 141 milhões e 700 mil toneladas, volume 0,4% superior ao ciclo passado. A estimativa é de crescimento favorecido pelas condições climáticas, como explica Fabiano Vasconcelos, gerente de acompanhamento de safras da Conab.
6: Em relação ao milho, uma estimativa de aumento de 9,8% na área plantada, uma estimativa de produtividades melhores do que na última temporada, favorecidas aí pelo clima, uma produção de 29,6 milhões de toneladas, um aumento aí de 18,7% em relação à última safra.
5: E a Conab também estabeleceu novos preços de referência para os principais produtos agrícolas de verão. Os principais reajustes foram no preço da soja, do arroz em casca, do feijão e do milho. Os preços passam a vigorar nos períodos entre o segundo semestre de 2020.

0: 2026 e o primeiro semestre de 2028. Reportagem Edinaldo Júnior.
1: Ainda sobre a produção agrícola, o IBGE estima que a safra brasileira em 2026 pode chegar a 347 milhões e 400 mil toneladas.
2: Isso representa uma projeção de 1 milhão e 300 mil toneladas a mais do que a colheita anterior.
1: O IBGE calcula um ano de produção e a Conab faz estimativa de outubro a setembro.
2: Agricultores podem ter acesso a recursos para o Plano Safra.
1: Os recursos poderão ser acessados entre 16 de julho deste ano e 30 de junho do ano que vem.
2: O BNDES, Banco Nacional de Desenvolvimento Econômico e Social, vai disponibilizar 72 bilhões de reais.
3: Serão 40 bilhões e 500 milhões de reais disponíveis por meio dos programas agropecuários do governo federal. Desse total, 21 bilhões e meio são para médios e grandes produtores da agricultura empresarial e quase 19 bilhões de reais para pequenos produtores da agricultura familiar. Também vão estar disponíveis 31 bilhões e 500 milhões de reais em recursos próprios do banco por meio da linha BNDES Crédito Rural. O chefe do Departamento de Crédito Digital, Agropecuária e Normas do BNDES, Caio Barbosa, explica que o crédito disponibilizado pelo banco atende necessidades de quem produz no campo.
4: A gente opera basicamente 11 programas, que são programas que atingem todas as necessidades de investimento e de custeio do produtor rural e todos os tipos de produtores rurais. Tem uma linha para custeio, uma linha para investimento, para aquisição de máquinas.
3: Para saber mais sobre as linhas e programas do BNDES para o agro, acesse bnds.gov.br/agro. Reportagem André de Barros Lima.
1: O fenômeno climático conhecido como El Niño, já confirmado no país, pode trazer diferentes impactos para a população.
2: A previsão é de excesso de chuvas no sul, por um lado, e estiagem no norte e nordeste, por outro.
1: Um monitoramento mensal está sendo feito por diferentes órgãos para trazer agilidade às respostas e ajudar na prevenção de desastres.
2: Nessa reportagem de Luana Karen, trazemos dicas para os produtores rurais e cidadãos em geral sobre como lidar com os impactos desses eventos climáticos.
5: Autoridades responsáveis pelo monitoramento do clima, dos recursos hídricos e dos riscos de desastres naturais começaram a acompanhar a evolução do fenômeno do El Niño este ano no Brasil. Um painel vai ser publicado mensalmente e servirá de referência para que estados, municípios, produtores rurais e defesa civil não sejam pegos de surpresa com excesso de chuvas, estiagem ou ondas de calor. Gilvan Sampaio, pesquisador do Instituto Nacional de Pesquisas Espaciais, INPE, explica que os efeitos devem ser sentidos até meados de 2027.
6: Os principais impactos do El Niño devem ficar concentrados com o aumento do volume de chuvas no sul do Brasil. Além disso, nesse segundo semestre de 2026, o El Niño deve provocar temperaturas acima da média em praticamente todo o Brasil. Portanto, o potencial para a ocorrência de queimadas aumenta. Então, secas na Amazônia, secas no Nordeste, isso somente em 2027.
5: O El Niño é caracterizado pelo aumento anormal da temperatura do Oceano Pacífico ao longo da linha do Equador. Para que o fenômeno seja confirmado, esse aumento deve ser observado por 3 meses consecutivos, o que aconteceu entre abril e junho deste ano. Para quem utiliza a terra para produzir, a orientação de Gilberto Cunha, pesquisador da Embrapa Trigo, é conhecer bem a terra onde vive.
7: Adotar boas práticas de manejo, a diversificação das épocas de semeadura, fazer as intervenções de proteção de plantas, colher no momento certo, não procrastinar aí quando as lavouras estão prontas para colher.
5: Ao longo dos próximos meses, eventos associados ao El Niño podem impactar a rotina da população. Nas regiões onde estão previstas chuvas além do normal, os riscos são de alagamentos, e deslizamentos de encostas, por exemplo. Já onde pode haver escassez de chuva, há risco de incêndios e problemas no abastecimento de água. Ondas de calor também podem trazer dificuldades para populações vulneráveis. Em todos os casos, o conselho de Tiago Molina, coordenador de monitoramento e alerta da Defesa Civil Nacional, é ficar atento às fontes oficiais de informação.
8: Sempre que tiver uma

0: situação de risco prevista, a Defesa Civil vai se utilizar de todos os mecanismos que existem para fazer com que essa informação chegue às pessoas, né, por meio do Defesa Civil Alerta, por meio das mensagens SMS. Além disso, é muito importante conhecer o local onde você mora, procurar saber quais são os planos de contingência, quais são as rotas de fuga, os locais seguros.
1: O Boletim Painel Eu Ninho, uma iniciativa conjunta de diferentes órgãos do governo federal, é público e está disponível em diversos portais na internet. Por exemplo, no endereço portal.inmet.gov.br. Reportagem Luana Karen.
2: Esta semana, o Estatuto da Criança e do Adolescente completa 36 anos.
3: E a evolução da garantia dos direitos da infância permitiu a aprovação do ECA Digital, que entrou em vigor em março desse ano.
2: Ele prevê que as crianças e adolescentes devem ser protegidos e ter direitos garantidos também no ambiente virtual.
3: Nós seguimos hoje com a segunda parte da nossa entrevista com o diretor de proteção da criança e do adolescente do Ministério dos Direitos Humanos e Cidadania, Fábio Meirelles, sobre as inovações trazidas pelo ECA Digital e a integração com o Estatuto da Criança e do Adolescente de 1990. Acompanhe.
4: Diretor Fábio Meirelles, é um prazer seguir com a nossa conversa aqui sobre Estatuto da Criança e do Adolescente. E aí a gente passa a falar agora sobre o ECA Digital, né? Que é a lei que protege os direitos da infância no ambiente virtual e ganhou esse nome, ECA Digital, como uma referência justamente ao Estatuto da Criança e do Adolescente de 1990. A gente pode dizer que ela incorpora o mesmo espírito, diretor, de que toda a sociedade é responsável pelo cuidado com as crianças, só que agora na internet?
5: Exatamente, e até por isso que a gente manteve o nome ECA, né, e chamou de ECA Digital. A gente percebeu que as crianças e adolescentes brasileiros viviam conectados, estavam em plataformas digitais, em redes sociais desde muito cedo, expostas, né, diariamente à publicidade, conteúdos algorítmicos, inteligência artificial. A gente viu que isso representava um risco muito grande, o ambiente digital para crianças e adolescentes, e a gente batalhou e conquistou o ECA Digital com o governo federal, com o CONANDA, movimentos sociais, organizações da sociedade civil e em diálogo com o Congresso para que essa lei saísse do papel e virasse realidade.
3: E o senhor destacaria como principais ganhos para a proteção das crianças vindos do ECA Digital? Que tipo de ações, que tipo de situações?
5: Veja, o ECA Digital, ele reafirma uma posição inegociável do Brasil. A gente não aceita modelos de negócio construídos sobre a exploração da vulnerabilidade de crianças e adolescentes. Então, vou dar alguns exemplos do que o ECA Digital estabelece, né? Ele estabelece limite para a prática do que a gente chama de design digital ou design manipulativo, que vão induzir crianças e adolescentes ao uso excessivo de telas. Isso é uma das dimensões do ECA Digital. Ele também prevê que os serviços e produtos digitais, eles devem adotar padrões elevados de proteção de dados, privacidade e segurança para crianças e adolescentes. O ECA Digital também prevê sanções para as plataformas que descumprirem essas obrigações. Então, o ECA Digital é um grande avanço, ele traz esse princípio do ECA, né, da proteção integral, da prioridade absoluta para o ambiente digital, e ele hoje já é uma referência no Brasil e no mundo.
4: E assim como aconteceu no Estatuto da Criança e do Adolescente de 1990, o ECA Digital também deve mudar essa forma da sociedade perceber os direitos das crianças na internet? Por exemplo, a parte da responsabilidade de todos os adultos sobre as crianças que estão ali no ambiente virtual?
5: Perfeito. É exatamente esse o princípio. Assim, a gente conseguiu com a ECA Digital traduzir rapidamente uma demanda social, porque não pode ser só uma atribuição das próprias crianças e adolescentes ou dos seus familiares, dos pais, mães e responsáveis, a proteção delas no ambiente digital. Então, se elas estão em situação de vulnerabilidade, é uma responsabilidade coletiva. Então, a gente conseguiu com a ECA Digital trazer essa demanda social, normatizar e juridicamente convergir com a iniciativa privada para um instrumento, que hoje é o ECA Digital, que precisa chegar na ponta. Então, hoje, nosso grande desafio é, para além do ECA Digital, é levar o ECA Digital para a escola, para o Conselho Tutelar, para o CRAS, para o CREAS, para o Ministério Público utilizar o ECA Digital. Então, cuidar das crianças e adolescentes nunca foi uma tarefa de uma pessoa só, não vai ser agora.

0: agora. Então, a ECA Digital traz esse princípio da responsabilidade coletiva.
1: Quer dizer que o ECA Digital também é importante para os pais irresponsáveis que agora deixam de estar sozinhos nessa proteção das crianças e dos adolescentes, né? E passam a ter apoio das plataformas, não é isso?
0: Exatamente, canais de denúncia, a própria Autoridade Nacional de Proteção de Dados.

0: de produtos e serviços digitais mais seguros, ampliar os canais de denúncia, fortalecer a capacitação dos profissionais do sistema de garantia de direitos, apoiar as famílias no exercício da supervisão parental. Então, acho que a gente precisa olhar para o ECA digital e para a nossa política nacional com essa perspectiva de uma construir objetivos concretos e de dividir a responsabilidade sobre a proteção de crianças e adolescentes no ambiente digital com todos os atores que precisam estar, né, totalmente comprometidos com essa implementação.
1: Agora, onde os adultos podem encontrar, diretor, mais informações sobre o ECA digital para entenderem melhor essa legislação e também orientações sobre o que deve ser proibido, o que deve ser permitido para as crianças na internet?
0: Claro, olha, hoje nos sites, né, do Ministério dos Direitos Humanos e da Cidadania, da SECOM, do Ministério da Justiça, você encontra o ECA Digital. A gente produziu um material muito interessante, recente, que é um guia no formato de perguntas e respostas para conselheiros tutelares sobre o ECA Digital, que é um material educativo e prático que está no site do Ministério dos Direitos Humanos e da Cidadania. A gente produziu uma caixa de ferramentas chamada Faça Bonito na Rede, que é um material, um conjunto de instrumentos práticos também, que tem guia de recomendações técnicas, coletânea de normas jurídicas, tem proposta de fluxo, tem material didático sobre o que fazer, tem cartilha, tem até jogo de tabuleiro, conexão segura. Então a gente tem curso, a gente tem um curso Proteção de Crianças e Adolescentes no Ambiente Digital, um curso online na Escola Nacional dos Direitos da Criança e do Adolescente. Então hoje a gente tem guias, cartilhas, a gente tem cursos, a gente tem jogo de tabuleiro, a gente tem fluxo. Então a gente tem glossário, a gente tem bastante material disponível, perguntas e respostas, para que as pessoas conheçam o ECA Digital e conheçam as ferramentas de proteção de crianças e adolescentes no ambiente digital, no site do Ministério dos Direitos Humanos, novamente, no site do Ministério da Justiça e Segurança Pública, no site da Secretaria de Comunicação Social, enfim, institutos, fundações, organizações da sociedade civil. Muita gente tem produzido material sobre essa responsabilidade compartilhada e a promoção do bem-estar de crianças e adolescentes no ambiente digital.
2: Muito bem, nós conversamos com Fábio Meirelles, diretor de proteção da criança e do adolescente do Ministério dos Direitos Humanos e da Cidadania. Muito obrigado por sua entrevista aqui à Voz do Brasil.
0: Obrigado a vocês, sempre à disposição.
3: E estão abertas até amanhã, dia 15 de julho, as inscrições de bolsas para médicos especialistas.
2: São 1.136 vagas distribuídas em 26 cursos de aprimoramento em 309 municípios do país.
3: Quase metade das vagas são voltadas para o interior. Entre as especialidades previstas estão anestesiologista, oncologia, cardiologia e cirurgia minimamente invasiva.
2: Felipe Proenço, secretário de Gestão do Trabalho e da Educação do Ministério da Saúde, detalha o edital.
4: Possibilidade para quem já é especialista com registro de qualificação, participa do programa desenvolvendo suas atividades práticas em um serviço do Sistema Único de Saúde, de referência no interior, um ambulatório especializado, um hospital, e ao mesmo tempo tem suporte aonde um especialista com ainda mais experiência vai poder apoiar o desenvolvimento das atividades numa carga horária de 20 horas semanais, recebendo uma bolsa que vai depender da localização, se é uma região mais vulnerável, podendo chegar até R$20.000.
3: O edital está disponível em gov.br/saúde.
2: Atenção, estudantes de graduação de instituições privadas.
3: Começaram hoje as inscrições para o processo seletivo do Fundo de Financiamento Estudantil, o FIES.
2: Serão mais de 75 mil vagas destinadas no segundo semestre.
5: Ao todo, serão oferecidas 75.500 vagas para o segundo semestre. No ano, serão 112 mil no total. O FIES concede financiamento a estudantes matriculados em cursos superiores de instituições privadas. Para participar do FIES, o candidato precisa ter feito o Exame Nacional do Ensino Médio a partir de 2010. Precisa ter alcançado média igual ou superior a 450 pontos nas 5 provas e não ter zerado a redação. Precisa ter, em 2026, renda bruta familiar mensal de até 3 salários mínimos, o equivalente a 4.800.

0: R$ 163. O processo seletivo do FIES reserva 50% das vagas para estudantes com renda familiar por pessoa de até meio salário mínimo inscritos de forma ativa no cadastro único. Os pré-selecionados nessa modalidade vão poder solicitar financiamento integral, cobrindo todos os encargos educacionais, e ficam dispensados de comprovar a renda diretamente na instituição de ensino. O FIES tem chamada única e lista de espera. O resultado da pré-seleção na chamada única será divulgado no dia 30 de julho. As inscrições vão até sexta-feira, 17 de julho, pelo Portal Único de Acesso ao Ensino Superior. O candidato precisa ter conta gov.br e preencher os requisitos para participar do programa. O resultado sai no dia 30 de julho. Mais informações em acessounico.bec.gov.br/FIES ou ligue para 0800-616161. Thaísa Vitória para a Voz do Brasil.
1: O Ministério da Educação disponibilizou uma série de vídeos com orientações sobre o uso do cadastro da educação de jovens e adultos, uma plataforma oficial de cadastro.
2: O material ensina passo a passo como realizar a inscrição e é destinado tanto aos estudantes quanto aos profissionais que atuam no sistema.
1: As inscrições no cadastro permanecem abertas durante todo o ano.
2: No entanto, os prazos para ingresso no segundo semestre deste ano variam de acordo com o calendário de cada estado e município.
1: Os conteúdos estão disponíveis no portal do MEC e no canal da pasta do Ministério da Educação no YouTube.
2: E essas foram as notícias do governo federal.
1: Uma realização da Secretaria de Comunicação Social da Presidência da República.
2: Com produção da empresa Brasil de Comunicação.
1: Fique agora com as notícias do Poder Judiciário e do Congresso Nacional. Uma boa noite.
2: Boa noite para você e até amanhã.
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5: Presidente do STF e do CNJ lança rede nacional de magistrados para combater o avanço do crime organizado no país.
6: Instituições podem enviar propostas sobre modernização do sistema de justiça até 15 de agosto.
5: STJ mantém prisão preventiva de homem acusado de atuar como falso médico.
6: Boa noite, eu sou Marcela Luiz.
5: E eu sou Walter Lima.
6: O presidente do Supremo Tribunal Federal e do Conselho Nacional de Justiça, ministro Edson Fachin, lançou nesta terça-feira a Rede Nacional de Magistrados para combater o avanço do crime organizado no país.
5: Segundo Fachin, a resposta estatal à criminalidade em rede exige, necessariamente, uma justiça também articulada em rede. Marcelo Della Libera.
7: O ministro Edson Fachin observou que o mercado de apostas eletrônicas clandestinas vem sendo utilizado como instrumento de organizações criminosas.
8: Essas plataformas podem servir à lavagem de dinheiro, à formação de estruturas empresariais aparentemente ilícitas, à integração com outras atividades ilícitas, como tráfico, contrabando e corrupção, além de apresentarem forte dimensão transnacional.
7: Criada por portaria do CNJ, a rede nacional prevê o compartilhamento de informações para enfrentar organizações criminosas cada vez mais sofisticadas.
6: Supremo está com o edital aberto para receber propostas sobre a modernização do sistema de justiça.
5: Podem participar instituições públicas, privadas e da sociedade civil até 15 de agosto. Pablo Lemos.
9: As propostas vão ser analisadas pelo grupo de estudos para a modernização do sistema de justiça instituído pelo presidente do STF, ministro Edson Fachin. O diretor do Centro de Estudos Constitucionais do Supremo, Fernando Facuri Scaff, que preside o grupo, explica que modernizar significa atualizar o sistema de justiça.
10: É fazer ajustes dentro de um sistema que funciona, que está rodando bem, para falar uma linguagem mais clara, e que você tem dentro disto a expectativa de uma sociedade brasileira como um todo, por mais justiça e por mais segurança jurídica.
9: Para o relator do grupo Neide Barros Belo Filho, modernizar é uma exigência do tempo.
11: É necessário modificar porque é necessário acompanhar o tempo, acompanhar as mudanças da sociedade.
9: Serão aceitas apenas manifestações institucionais sobre a modernização do sistema de justiça sem caráter pessoal, que deverão ser apresentadas por meio de formulário eletrônico.
6: Mantida a prisão preventiva de empresário acusado de atuar como falso médico em unidade básica de saúde de Cananéia, São Paulo.
12: A decisão é do vice-presidente do STJ, ministro Luiz Felipe Salomão, no exercício da presidência. Fátima Uchoa.
13: O empresário está preso desde janeiro. Segundo o Ministério Público, ele realizava exames de ultrassom, emitia laudos e atendia pacientes usando o registro profissional de médico de um sócio falecido. A fraude foi descoberta após ele afirmar durante exame que tinha identificado a vesícula de uma paciente que já havia retirado o órgão. Depois de o Tribunal de Justiça de São Paulo negar o primeiro habeas corpus, a defesa fez novo pedido de relaxamento da prisão ao STJ, mas o ministro Salomão não verificou ilegalidade manifesta nem urgência que justificassem a concessão da liminar. O ministro ainda apontou que o pedido de liberdade deverá ser examinado com mais profundidade no julgamento definitivo do habeas corpus a cargo da sexta turma do STJ.
6: O TST promove congresso para debater o uso de pesquisas no aprimoramento da Justiça do Trabalho.
12: O evento vai ser realizado na sede do Tribunal em Brasília. Marla Lacerda.
14: O 4º Congresso Nacional de Pesquisa Judiciária, Estatística e Ciência de Dados da Justiça do Trabalho vai ser realizado entre os dias 25 e 27 de agosto. Com o tema Trabalho, Transformações Econômicas e Justiça, o evento é para incentivar a produção de conhecimento e a integração da rede de pesquisas judiciárias da Justiça do Trabalho. Magistrados, servidores, estudantes e profissionais que atuam na área e querem participar, fiquem atentos. As inscrições já podem ser feitas no portal do TST, que é o tst.jus.br.
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6: Uma boa noite.
12: E até amanhã.

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1: Eu sou Paula Groba.
2: E eu sou Humberto Pinheiro.
1: E estes são os destaques de hoje do Jornal do Senado, que começa agora.
2: Aprovada a aposentadoria especial para agentes de saúde e de combate às endemias.
1: MP do frete, Senado retira valor fixo, mas mantém piso mínimo do frete para caminhoneiros.
2: Pacientes em internação domiciliar podem ter desconto na conta de luz.
1: Boa noite.
2: Boa noite.
1: Em acordo com o governo, o Senado aprovou a medida provisória que atualiza as regras do piso mínimo do frete rodoviário. A MP, que perderia a validade nesta semana, mantém a obrigatoriedade de um valor mínimo para o frete, como já prevê a legislação, mas retira do texto a definição de um piso nacional para a remuneração dos caminhoneiros.
2: Durante a análise na comissão mista e na Câmara dos Deputados, havia sido incluído um piso de R$5.000 mensais para os motoristas de longas distâncias. A medida provisória também endurece as punições para empresas que descumprirem o piso do frete, calculado pela Agência Nacional de Transportes Terrestres. Repórter Pedro Pincer.
3: O Senado aprovou o projeto de lei de conversão da medida provisória que torna obrigatório o cadastramento das operações de transporte rodoviário de cargas e reforça os mecanismos de fiscalização do piso mínimo do frete. Entre os tópicos está a determinação de um piso para o frete, mas sem definição do valor. A principal questão se dava em torno do perdão às multas aplicadas aos caminhoneiros que estiveram presentes nas manifestações de dezembro de 2022. Para o relator revisor, senador Stevenson Valentim, do Podemos do Rio Grande do Norte, a medida faz justiça e traz tranquilidade para a categoria.
4: Entendo que esse viés da multa já atingiu a sua pedagogia e permanecer com essa injustiça é passar uma ideia de vingança e que não contribui nada para a sociedade.
3: A líder do governo, senadora

0: Tereza Leitão, do PT de Pernambuco, celebrou o acordo alcançado diante da relevância do assunto.
1: Se ela não fosse importante, ela ia caducar. Nós não permitimos a caducidade justamente pela importância que ela tem para a economia, para relações trabalhistas, para a autonomia de autônomos.
0: As novas regras terão um período de transição. Empresas e transportadores terão prazo mínimo de 60 dias para a adaptação às novas obrigações. O texto segue agora para a sanção presidencial.
2: E o roubo de combustíveis deixou de ser apenas um crime patrimonial e passou a ser uma importante fonte de renda para facções criminosas.
3: Para combater esse mercado ilegal, a Comissão de Segurança Pública aprovou um projeto que endurece as penas e cria crimes específicos para o furto e o roubo de petróleo, combustíveis e derivados. Repórter Bruno Lourenço.
4: O projeto de lei fixa a pena nesses casos de reclusão de 4 a 10 anos mais multa e aumenta a punição em um terço se o crime for cometido com destruição de barreiras, atuação conjunta de duas ou mais pessoas, abuso de confiança de funcionário público ou ex-colaboradores das empresas. O relator designado, senador Sérgio Moro, do PL do Paraná, defendeu a punição mais rigorosa.
5: Para proteger não só o mercado de combustíveis, mas especialmente o consumidor desses combustíveis, dessas quadrilhas, dessas gangues que se locupletam, não só furtando combustíveis e seus equipamentos, mas colocando em risco os indivíduos para os quais depois esse combustível fraudulento, muitas vezes, é revendido.
4: O projeto também altera a legislação de crimes contra a ordem econômica para punir quem armazena, transporta ou comercializa o combustível sabendo que é produto de crime. O texto estabelece ainda que as penas sobem em 2/3 se a ação resultar em desabastecimento, interrupção das atividades industriais, incêndio, dano ambiental, ferimento grave ou morte. A proposta seguiu para a Comissão de Constituição e Justiça.
2: O sedentarismo ou a inatividade física gera um custo anual estimado em cerca de 300 milhões de reais ao Sistema Único de Saúde. Esse valor equivale a aproximadamente 17,4% de todos os gastos do sistema com hospitalizações por essas condições.
3: No Senado, a importância da medicina esportiva na saúde dos brasileiros foi tema de audiência pública na Comissão de Esporte. Os detalhes com Patrícia Oliveira.
6: A medicina esportiva especializada no acompanhamento dos exercícios físicos, na prevenção de lesões, reabilitação e melhoria do desempenho dos atletas, também contribui para a saúde pública. Como destacou a senadora Leila Barros, do PDT do Distrito Federal, em audiência pública na Comissão de Esporte.
7: Ela beneficia milhões de brasileiros que encontram no esporte um instrumento de prevenção de doenças, de qualidade de vida e do envelhecimento saudável.
6: José Cavazoi, da Federação Internacional de Medicina Esportiva, apontou a importância do exercício físico na redução mundial de casos de morte.
8: Que além de fazer as pessoas se sentirem bem, ele é capaz de reduzir infarto, reduzir AVC, reduzir morte, 5,3 milhões de mortes todos os anos que são atribuíveis ao sedentarismo.
6: O médico Fernando Torres destacou o papel social do exercício físico também no combate aos custos com sedentarismo no Brasil. De cerca de 300 milhões de reais por ano no SUS, em internações e tratamentos de doenças crônicas.
9: Exercício é remédio, porque ele realmente previne e trata doenças, está altamente ligado à redução de gastos públicos e privados.
6: Os debatedores defenderam a criação de políticas públicas para ampliar a prática de atividades físicas no Brasil.
2: E famílias com pacientes em internação domiciliar que dependem de aparelhos elétricos poderão ter mais acesso ao desconto na conta de luz. A Comissão de Infraestrutura aprovou um projeto que amplia de 3 para 4 salários mínimos o limite de renda para concessão da tarifa social de energia elétrica nesses casos.
3: O benefício atende pacientes que utilizam equipamentos como ventiladores pulmonares, bombas de infusão e aspiradores de secreção. A proposta, que busca reduzir os custos do tratamento feito em casa, segue agora para análise na Comissão de Assuntos Sociais.
2: e seguiu para a votação no plenário em regime de urgência o projeto que cria o Estatuto da Vítima. A proposta reúne em uma única lei os direitos e garantias de vítimas de crimes, contravenções, calamidades públicas, desastres e epidemias. Hoje, essas proteções estão espalhadas por diferentes normas.
3: O texto foi aprovado pela Comissão de Segurança Pública com parecer favorável do senador Wilder Moraes, do PL de Goiás. Segundo o relator, o sistema de justiça brasileiro historicamente concentrou a atenção na relação entre o Estado e o autor do crime, deixando a vítima em segundo plano. Para ele, o estatuto corrige essa distorção ao fortalecer a proteção e o acolhimento das vítimas, o que também pode contribuir para o enfrentamento da criminalidade.
10: Contribui para estabelecer a confiança da população nas instituições de repercussão. Estimulam as notícias dos crimes e favorece a cooperação da vítima ao longo da apuração.
2: Profissionais que atuam na prevenção de doenças e no atendimento direto às famílias poderão passar a contar com uma aposentadoria diferenciada. O Senado aprovou em dois turnos a proposta que garante esse direito aos agentes comunitários de saúde e aos agentes de combate às endemias, além de regulamentar o vínculo funcional da categoria.
3: A proposta aprovada prevê regras de transição e estende ainda a medida aos agentes indígenas de saneamento e de saúde. O texto segue para promulgação. Repórter Douglas Castilho.
11: A proposta aprovada estabelece como idade mínima de aposentadoria 57 anos para mulheres e 60 anos para os homens, condicionada à comprovação de 25 anos de tempo de contribuição e de efetivo exercício profissional, com regras de transição que terminam no ano de 2041 para os que já ingressaram na atividade. O texto também assegura a estabilidade a esses trabalhadores, vedando sua contratação temporária ou terceirizada, salvo na hipótese de emergências em saúde pública. O relator da proposta, senador Irajá, do PSD do Tocantins, destacou a atuação dos agentes na prática da saúde preventiva das famílias.
12: Merecem, assim como existe a aposentadoria especial dos nossos valorosos professores, assim como já foi também instituída a aposentadoria especial para os policiais, é merecida também a essa categoria. São soldados dos nossos SUS, do Sistema Único de Saúde Brasileiro. Aliás, se tem o SUS de carne e osso, eles se chamam agentes de saúde e de combate a endemias.
11: Para compensar o aumento das despesas com essas aposentadorias, a União prestará assistência financeira aos estados e municípios.
3: Com edição de Paulo Agrova e trabalhos técnicos de Eliseu Caires, o Jornal do Senado fica por aqui. Acompanhe agora as notícias da Câmara dos Deputados. Boa noite.
2: Boa noite e até amanhã.
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14: Deputados reduzem jornadas de trabalho de pais de pessoas com deficiência.
15: Plenário pode desobrigar férias escolares durante Copa de Futebol Feminino.
14: Câmara exige informação sobre bebê prematuro na certidão de nascimento.
16: Boa noite. O projeto que exige informação sobre bebê prematuro na certidão de nascimento já pode seguir para o Senado. A repórter Maria Neves tem os detalhes sobre a medida.
17: A Comissão de Constituição e Justiça da Câmara dos Deputados aprovou o projeto que obriga os cartórios a incluir na certidão de nascimento que a criança nasceu de forma prematura. De acordo com a autora da proposta, a deputada Silvia Cristina, do PP de Rondônia, são considerados prematuros os bebês que nascem antes de 37 semanas de gestação. Com a aprovação, o texto pode seguir para o Senado. Ainda, segundo Silvia Cristina, o Brasil é o país em que nascem mais bebês prematuros no mundo. Ela afirma que 12% dos partos realizados no país ocorrem antes do tempo mínimo necessário. A relatora do texto, deputada Maria Raiz, do PSB de Pernambuco, defende que incluir a informação sobre prematuridade do bebê na certidão de nascimento, além de garantir o atendimento médico adequado à criança, também trará economia para os cofres públicos.
18: A partir do momento que a gente sabe que uma criança nasce de forma prematura, a gente garante que o atendimento seja dado de forma mais precisa. Então, além, obviamente, de garantir um atendimento melhor para as mulheres, a gente garante que uma economia para o Estado.
17: Ao apresentar o projeto em 2019, 2024, Silvia Cristina afirmou que, de acordo com informações da Organização das Nações Unidas, a prematuridade é a principal causa de morte infantil no mundo. A página do Hospital Albert Einstein explica que bebês nascidos antes do tempo têm maior probabilidade de apresentar problemas como pulmões imaturos que exigem ventilação mecânica. Além disso, os intestinos ainda não se encontram totalmente desenvolvidos no nascimento, o que dificulta a absorção do leite materno. Outra complicação é o cérebro prematuro, que impede o recém-nascido de ter o instinto de sugar os mamilos da mãe para mamar. Ainda de acordo com as informações do hospital, problemas decorrentes da prematuridade podem durar por toda a vida. Da Rádio Câmara de Brasília, Maria Neves.
14: Maurício do Vôlei do PL de Minas Gerais apresentou projeto que cria a Política Nacional de Proteção da Inocência Infantil. De acordo com o deputado, a medida protege crianças e adolescentes da exposição a conteúdos inadequados ao desenvolvimento psicológico, moral e emocional.
16: Maurício do Vôlei acrescenta que o projeto amplia o acesso dos pais a informações sobre materiais pedagógicos e atividades escolares que tratem de temas sensíveis. Na visão dele, o texto é uma forma de garantir maior transparência na formação de crianças e adolescentes.
13: Saúde.
14: Comissão de Saúde aprova projetos sobre idosos e prevenção do câncer. A repórter Sofia Peçanha ouviu a relatora.
19: A Comissão de Saúde aprovou o projeto que prevê a suplementação nutricional como parte do tratamento de idosos diagnosticados com desnutrição ou risco de desnutrição durante internações hospitalares. A proposta, apresentada pelo deputado Pedro Ayara, de Minas Gerais, determina que hospitais públicos e privados conveniados ao Sistema Único de Saúde ofereçam suplementos nutricionais aos pacientes idosos sempre que houver indicação clínica. O projeto tem como objetivo assegurar que a suplementação seja parte integrante do cuidado hospitalar e da reabilitação pós-alta. Dessa forma, além de melhorar a recuperação de pacientes idosos, a medida também reduz complicações durante e após a internação, como afirmou a deputada Silvia Cristina, do PP de Rondônia, relatora na comissão.
20: O PL fortalece a integralidade da atenção e da saúde que contribui para a sustentabilidade do sistema ao reduzir custo de sobrecarga hospitalar.
19: De acordo com o projeto, todos os pacientes idosos internados deverão passar por triagem e avaliação nutricional na admissão hospitalar, com reavaliações durante a internação e na alta. Caso o idoso ainda apresente desnutrição ou risco nutricional no momento da alta, ele poderá receber suplementação gratuita pelo SUS por até 60 dias, com acompanhamento das equipes de saúde. Após passar pela aprovação nas comissões de defesa dos direitos da pessoa idosa e de saúde, a proposta segue para análise na Comissão de Finanças e Tributação. Outro projeto aprovado pela Comissão de Saúde institui o Dia Nacional de Combate ao Câncer, a ser celebrado anualmente em 27 de novembro. A proposta, apresentada pela deputada Flávia Moraes, de Goiás, amplia as ações de prevenção, diagnóstico precoce, tratamento e apoio às pessoas acometidas pela doença. Estão previstas campanhas educativas, incentiva ações de rastreamento da doença, apoio psicossocial a pacientes e familiares, capacitação de profissionais de saúde e estímulo à pesquisa científica na área oncológica. A relatora na Comissão de Saúde também foi a deputada Silvia Cristina. Ela destacou que o projeto busca maior visibilidade ao tema e fortalecer a mobilização social e institucional em todo o país.
20: Representa passo concreto necessário para fortalecer a política pública de enfrentamento ao câncer no Brasil, integrando a prevenção e atenção e a reabilitação, o apoio psicossocial no momento em que os números evidenciam urgência.
19: Após a aprovação na Comissão de Saúde, o projeto segue agora para análise da Comissão de Finanças e Tributação. Da Rádio Câmara de Brasília, Sofia Peçanha.
13: Esporte.
16: Josivaldo JP, do União do Maranhão, defende a aprovação de proposta que inclui entidades esportivas sem fins lucrativos entre as instituições com imunidade tributária. Ele afirma que a medida busca reduzir custos de organizações que atuam na formação de atletas e na inclusão social.
14: Josivaldo JP aponta que o texto alcança apenas entidades certificadas dos movimentos olímpico, paralímpico, clubístico ou educacional. Ele argumenta que a regra pode evitar o fechamento de projetos esportivos, principalmente em comunidades que dependem dessas iniciativas para atender crianças e jovens.
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22: Trabalho.
16: A Câmara aprovou redução de jornada de trabalho para pais de pessoas com deficiência. A repórter Paula Bittar tem os detalhes.
23: A Comissão de Constituição e Justiça da Câmara aprovou uma proposta que prevê a redução da jornada de trabalho sem prejuízo salarial para pais de pessoas com deficiência. De acordo com o texto aprovado, a necessidade e o percentual da redução da jornada serão definidos por avaliação biopsicossocial, realizada pelo menos a cada 2 anos. Conforme o resultado, o benefício poderá ser ampliado, mantido, reduzido ou suspenso. Durante a discussão da proposta, a deputada Soraya Santos, do PL do Rio de Janeiro, defendeu critérios para a concessão do benefício como forma de evitar fraudes.
24: Esse projeto é um projeto importantíssimo para as mães atípicas que precisam ter mais tempo dentro de casa, e é lógico que o meu voto será e do partido na orientação de aprovar, mas me cabe aqui fazer um alerta. Esse tipo de benefício deveria sempre estar vindo com um critério de avaliação.
23: O projeto que durante a discussão da proposta, a deputada Soraya Santos, do PL do Rio de Janeiro, defendeu critérios para a concessão do benefício como forma de evitar fraudes.
24: Esse projeto é um projeto importantíssimo para as mães atípicas que precisam ter mais tempo dentro de casa, e é lógico que o meu voto será e do partido na orientação de aprovar, mas me cabe aqui fazer um alerta. Esse tipo de benefício deveria sempre estar vindo com um critério de avaliação.
23: O projeto que prevê a
25: redução. Projeto de Paulinho da Força do Solidariedade de São Paulo permite contabilizar como gastos eleitorais despesas com o cuidado de dependentes de candidatas. A medida beneficiaria mulheres com filhos de até 12 anos ou dependentes com deficiência.
16: A proposta autoriza o custeio de babás, cuidadores, creches e transporte de dependentes durante a campanha. Segundo Paulinho da Força, o objetivo é ampliar a participação feminina na política e reduzir os obstáculos enfrentados pelas candidatas.
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25: Consumidor. Comissão aprova medida que permite maior transparência na conta de luz. A repórter Júlia Lopes nos conta o que foi proposto.
29: A Comissão de Defesa do Consumidor da Câmara dos Deputados aprovou um projeto que obriga as distribuidoras de energia elétrica a incluir, junto com a conta de luz, um registro fotográfico do medidor de consumo da unidade de energia. De acordo com o texto, a medida tem como objetivo fortalecer a proteção dos direitos do consumidor e garantir mais transparência nas informações sobre o consumo de energia. A proposta também busca aumentar a confiança do usuário, já que o registro fotográfico anexado à fatura permite acompanhar mais clareza o processo de medição da cobrança. Para o relator da proposta, o deputado Celso Russomano, do Republicanos de São Paulo, a iniciativa protege tanto o consumidor quanto as empresas. Ele ressaltou que a imagem do medidor pode servir como prova em casos de contestação, ajudando a evitar fraudes e possíveis manipulações.
0: O consumidor vai ter o direito de receber a conta com o registro fotográfico, ou seja, na hora que for lida a conta de energia elétrica, tem uma fotografia do medidor, do consumidor junto, né, impressa na própria conta, e aí o consumidor vai poder ver que, de fato, a leitura foi feita da maneira correta e vai poder acompanhar, inclusive, o consumo. Aí, se houver erro, fica mais fácil para ele provar que existe um erro na cobrança da conta de energia elétrica.
29: O projeto, que inclui junto à conta de luz um registro fotográfico do medidor de

0: Consumo segue agora para análise na Comissão de Minas e Energia. Da Rádio Câmara de Brasília, Júlia Lopes.
1: Desenvolvimento Regional.
2: Projeto de Paulo Guedes, do PT de Minas Gerais, concede ao município de Vieiras o título de Capital Nacional dos Peixes Ornamentais. A proposta reconhece a importância da cidade para a piscicultura ornamental e sua contribuição para a economia da Zona da Mata Mineira.
3: Segundo Paulo Guedes, o reconhecimento fortalece a identidade produtiva de Vieiras, amplia a visibilidade do setor e incentiva o desenvolvimento regional. A proposta destaca ainda o potencial da criação de peixes ornamentais para gerar renda e apoiar pequenos produtores.
1: Educação.
2: O plenário da Câmara pode votar a qualquer momento o projeto que retira a obrigação de férias escolares durante a Copa do Mundo de Futebol Feminino no ano que vem. Essa obrigação foi criada por uma lei de 2026. Entenda com o repórter Antônio Vital.
4: Ganhou regime de urgência e pode ser votado a qualquer momento no plenário da Câmara, projeto que desobriga as redes de ensino pública e privada de todo o país a concederem férias escolares para todos os alunos durante a realização da Copa do Mundo Feminina de Futebol no ano que vem. Lei de autoria do governo, aprovada no início do ano pelo Congresso, obriga que as férias dos estudantes coincidam com o período do torneio, entre 24 de junho e 25 de julho de 2027. Projeto apresentado pela deputada Anne Ortiz, do PP do Rio Grande do Sul, permite que os sistemas de ensino dos estados e municípios decidam sobre o período de férias escolares, em vez de obedecer ao calendário oficial da competição. Entidades como a Federação Nacional das Escolas Particulares criticaram a obrigatoriedade prevista em lei e alegaram que a alteração do período de férias no meio do ano coloca em risco o calendário escolar exigido pela Lei de Diretrizes e Bases da Educação, que obriga pelo menos 200 dias letivos no ano. O regime de urgência permite que o projeto seja analisado diretamente no plenário da Câmara, sem passar pelas comissões permanentes da Casa. A urgência foi aprovada de maneira simbólica, sem votos contrários. Para a autora da proposta, Anne Ortiz, a definição do período de férias em função da competição não foi discutida com as instituições de ensino e vai causar prejuízos para as escolas, alunos, pais e professores.
5: Não é possível, num país de 5.570 municípios, onde a Copa do Mundo vai ser sediada em apenas 8 municípios, nós termos uma regra para valer para todos os municípios que obriguem mais de um mês de férias no meio do ano. Isso vai causar um problemão, não só para as famílias, para os pais, para as mães que trabalham, mas também para os trabalhadores da educação no nosso país.
4: Os jogos da Copa do Mundo de Futebol Feminino serão realizados em 8 cidades: Belo Horizonte, Brasília, Fortaleza, Porto Alegre, Recife, Rio de Janeiro, Salvador e São Paulo. Segundo o governo, a expectativa da FIFA é de que o evento alcance um público de mais de 3 milhões de torcedores, o que movimentará a economia brasileira e projetará o Brasil como potência esportiva. Da Rádio Câmara de Brasília, Antônio Vital.
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1: Justiça.
3: Projeto de Caroline de Tone, do PL de Santa Catarina, concede anistia a pais punidos por adotarem a educação domiciliar, conhecida como homeschooling. Ela reforça que a medida beneficia apenas os casos em que não houve negligência, maus tratos ou violação dos direitos da criança e do adolescente.
2: Segundo Caroline de Tone, a proposta repara penalidades aplicadas a famílias que optaram pela educação domiciliar de boa fé. Para a deputada, o projeto reforça o papel da família na educação dos filhos e garante mais segurança jurídica aos pais que adotam esse modelo de ensino.
1: Segurança Pública.
3: O projeto aumenta penas para crime de ameaça por arma ou condição da vítima. A repórter Daniela Lessa nos conta quais os agravantes.
7: A Comissão de Constituição e Justiça da Câmara dos Deputados aprovou o projeto que aumenta a pena para o crime de ameaça quando cometido com uso de arma ou contra mulher por razões do sexo feminino, crianças, adolescentes, pessoas idosas ou com deficiência. A proposta é do deputado Mário Heringer, do PDT de Minas Gerais, e altera o Código Penal para aproximar as punições dos crimes de ameaça e de perseguição. Atualmente, a pena para o crime de ameaça é detenção de 1 a 6 meses ou multa. Pelo texto, a pena para ameaça poderá ser aumentada de metade quando o crime for praticado com arma ou contra mulher por razões do sexo feminino, criança, adolescente, pessoa idosa ou pessoa com deficiência. Também haverá aumento de pena se a ameaça ocorrer na presença de criança ou adolescente. Além disso, o projeto permite que o Ministério Público inicie a ação penal nesses casos, mesmo sem a representação da vítima, o que pode facilitar a responsabilização dos agressores. O relator, deputado Pompeu de Matos, do PDT do Rio Grande do Sul, defendeu que a mudança corrige distorções na lei e reforça a proteção das vítimas.
8: A pessoa que se sente ameaçada muda todo o seu comportamento, inclusive corporal, de alimentação, de sono, de perturbação por ser ameaçado. E se for perseguido, é a mesma coisa. Então nós estamos colocando, perseguir ou ameaçar é a mesma situação. Tem a mesma pena, tem a mesma responsabilidade, tem a mesma gravidade.
7: Pompeu de Matos defendeu também o aumento de pena para casos em que a ameaça ocorre na presença de crianças ou adolescentes, pela gravidade do trauma provocado ao apenas testemunhar uma situação de violência. O projeto que aumenta penas para o crime de ameaça, especialmente quando envolve mulher por razões do sexo feminino, criança, adolescente, pessoa idosa ou pessoa com deficiência, ou ameaça feita com uso de arma, agora segue para análise do plenário da Câmara. Da Rádio Câmara de Brasília, Daniele Lessa.
1: Direitos Humanos.
2: Rubens Antoni, do PT de Goiás, é um dos autores de projeto que cria uma política nacional de grupos reflexivos sobre masculinidades, prevenção da violência e cultura de paz. O objetivo, segundo ele, é atuar antes que a violência aconteça, com ações educativas voltadas também a adolescentes.
3: Rubens Antoni afirma que os grupos poderão funcionar em escolas, unidades de saúde, equipamentos da assistência social, órgãos de justiça e espaços comunitários. O congressista ressalta que o texto prevê atividades sobre resolução não violenta de conflitos e prevenção da violência contra mulheres.
2: Termina agora o Jornal Câmara dos Deputados, produzido pela Rádio Câmara, com trabalhos técnicos de Everson Urani e apresentação de José Carlos Andrade e Márcio Aquilissardi. Uma boa noite para você.
3: Uma ótima noite para você. A Voz do Brasil volta amanhã.
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0: um minuto. E vamos ler o nosso salmo de hoje, um salmo do dia, que é uma oração pedindo a justiça. Esse hino, esse salmo é um hino de Davi que ele cantou a Deus. Isso por causa de Cush, o benjamita. Então a leitura do Salmo de Davi, Salmo de número 7. Ó Senhor meu Deus, em Ti encontro segurança, salva-me, livra-me de todos os que me perseguem. Não permitas que eles, como um leão, me peguem e me despedacem sem que ninguém possa me salvar. Ó Senhor meu Deus, se tenho feito qualquer destas coisas, se cometi alguma injustiça contra alguém, se traí um amigo ou se cometi sem motivo alguma violência contra o meu inimigo, então que os meus inimigos me persigam e me agarrem, que eles me deixem caído no chão morto e largado sem vida no pó. Ó Senhor, levanta-te com ira, enfrenta a fúria dos meus inimigos e levanta-te e ajuda-me, porque tu exiges que a justiça seja feita. Ajunta todos os povos em volta de ti e de cima reina sobre eles. Ó Senhor Deus, tu és o juiz de todas as pessoas e julga meu favor, pois sou inocente e correto. E te peço que acabes com a maldade dos maus e recompense os que são direitos, pois tu és justo e julga os nossos pensamentos e desejos. Deus me protege como um escudo e ele salva os que são honestos de verdade. Deus é um juiz justo. Todos os dias ele condena os maus. E se eles não se arrependem, Deus só afiará sua espada e ele armou um arco e dispersará suas flechas. Ele pega as armas mortais e atira suas flechas de fogo. Vejam como os maus imaginam maldades e eles planejam desgraças e vivem mentindo. Armam armadilhas para pegarem os outros, mas eles mesmos caem nelas. Assim, eles são castigados pela sua própria maldade e são feridos pela sua própria violência. Eu, porém, agradecerei a Deus a sua justiça e cantarei louvores ao Senhor, o Deus Altíssimo. O salmista começa pedindo socorro e pedindo a justiça de Deus, porque ele sabia que a justiça humana, muitas das vezes, ela pode falhar. A justiça humana muitas das vezes pode não ser o suficiente para aplacar a ira, o rancor, e muitas das vezes ela na realidade não tem a finalidade com que deveria ter. Mas a justiça de Deus não falha. E por isso o salmista diz que aqueles que fazem o mal para as pessoas são castigados pela sua própria maldade. É como se estivessem cavando um poço e caindo nele quem os cava. Mas ele confiaria em Deus e agradeceria a Deus a sua justiça e daria louvores ao Deus Altíssimo. Que possamos nós a cada dia exaltar a justiça, a bondade, a graça e a misericórdia de Deus. E assim teremos um bom dia.
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0: Tudo bem com a vida e junto com você estou chegando na sua manhã desta quarta-feira. Hoje já a metade do mês de julho, hein, gente? Inacreditável. Que coisa, tá correndo demais o tempo. Não tá dando tempo pra nada. Que é isso, gente? O mês já tá indo embora. A metade do mês de julho já estamos aqui. 5:05. Um ótimo dia pra você. Tá junto com a gente a partir de agora com o seu programa Bom Dia Muriaé no ar, aqui pela 99.5 FM Rádio Muriaé. Estamos juntos com você na melhor sintonia, tendo você mais perto, porque agora estamos cada vez mais chegando mais longe, hein? Tá pensando o quê? É a Rádio Muriaé 10 vezes mais longe e tendo você muito mais perto. Isso aqui é muito bom. Então, para você que tá aí do outro lado curtindo o nosso bom dia, para você aí onde quer que esteja fazendo o que quer que seja o nosso bom dia, para você homem do campo, mulher do campo, que está aí no sítio, na fazenda, na chácara, um excelente dia para vocês, tá bom? Meus amigos retireiros que já estão no curral trabalhando, a você que tá sintonizado com a gente também no seu trabalho, no plantãozão da noite, né? Nossos amigos aí porteiros de edifício, a todos do setor de enfermagem, os farmacêuticos de plantão, a você da rede hoteleira, hospitalares, a você das padarias, panificadoras e pastelarias, meus amigos aí, os garis e também os catadores de reciclagem, a todos da Força de Segurança, Polícia Militar, Civil, Corpo de Bombeiros, também o SAMU, e a todos vocês o nosso abraço, também o nosso carinho, tá bom? Pra você que tá sintonizado com a gente aí, curtindo o nosso bom dia, tá fazendo aquela caminhada nesse friozinho aí de 13 graus marcam agora em Buriaé. Daqui a pouco vamos falar da previsão do tempo. E tá um friozinho gostoso, hein? Que é isso? É isso aí, né? Ficou mais gelado, gente. Mais gelado, tá? Mas estamos juntos com você, curtindo o nosso bom dia a partir de agora. Vamos até às 7 da manhã, trazendo o melhor da música sertaneja. Já já aí também a previsão do tempo. Teremos aí a prestação de serviço. Vamos falar com os caminhoneiros, aqueles que estão girando já pelas estradas e transportando com muito carinho aí o progresso do nosso país. Aqueles que ainda vão seguir viagem, o nosso abraço, o nosso carinho. Estão se preparando para sair. Um ótimo dia. Toma aquele cafezinho cantinha. Mantenha aí o corpo aquecido, tá? É, gente. Com esse friozinho aí, rodar nas estradas aí, não é mole não, tá? Um abraço aos caminhoneiros que nesse momento já estão se preparando para sair, os que já estão aí nos dando essa carona maravilhosa, um ótimo dia. Meus amigos taxistas, os motoristas de aplicativos também, o nosso abraço, o nosso carinho, obrigado pela carona e vamos juntos fazendo a festa no seu rádio. Com muito mais para você, começando bem a nossa quarta-feira. E começa com música, e música bacana de Chico Rei Paraná, que canta pra gente. Essa aqui, ó, pra matar saudades, hein? Tranque a porta e me beija.

0: Chico Rei, Paraná. Tranque a porta e me beije. 5:11, bom dia.
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0: Se prepara porque hoje será um dia de sol com nuvens ao longo do dia, mas à noite o céu fica limpo, tá? A temperatura é que cai um pouco. Temperatura, a mínima chega a 9, a máxima chega a 19 graus, a sensação térmica de 13, que é o que estamos agora. É, gente, nesse momento, termômetros marcam 13 graus. A umidade relativa do ar, com isso, chega a 98%. João Carreira e Zé Paulo chega para cantar. Porta do Mundo.

0: Fabião Carreiro e Zé Paulo. Porta do Mundo, 5h15 agora, bom dia. É só o começo do nosso programa de hoje, desta quarta-feira. E não para não, tá? Desde já um abraço aos aniversariantes de hoje. Daqui a pouco tem mais. Tem abraço, tem aí certamente a manifestação dos nossos ouvintes que vão trazer pra gente os aniversariantes do dia. E já tem gente junto com a gente, tá? Tá pensando o quê? Eu não chego sozinho aqui não, ó. Olha só, há 4 horas e 11 minutos, a Lúcia lá de São Paulo já tinha mandado pra gente aqui um bom dia, ó. Que para cada tempestade que Deus te dê, um arco-íris. Para cada lágrima, um sorriso. E para cada oração, uma grande resposta. Deus te abençoe e tenha um bom dia. Obrigado, querida. Um abraço, tá? A você e a todos nós, que todas estas palavras se cumpram aí na vida de todos os nossos ouvintes. Um ótimo dia para você, tá? A Sandra, era 4h26, já tinha mandado sua mensagem de áudio, que daqui vamos ouvir, tá? E tá pensando o quê? Não ficou para trás, não, foi a Zilda, que era às 4h42, também já tinha mandado sua mensagem de voz, que daqui a pouco vamos ouvir. O meu amigo Adir tá mandando um abraço aí para todo mundo da Farmácia Preço Justo e para todos lá do bairro Santo Antônio, que estão curtindo aí a nossa programação, lá na Gameleira. Um abraço, Adir, desejando a todos um ótimo dia, tá? Mas quem tá chegando aqui nos dando aí um abraço, gente, um abraço muito especial aqui, quem tá mandando aqui, deixa me ver, abraços aos nossos amigos aí que estão, e não tem o nome aqui, né, no WhatsApp, sem o nome no WhatsApp não dá para saber quem é não, tá, só depois que eu vi o áudio, mas mandou o áudio, daqui a pouco a gente fica sabendo quem é, aí sim, a gente vai mandar abraço, tá bom? Mas um abraço a todos vocês que já mandaram aqui sua mensagem. Meu amigo Wellington Faria, um ótimo dia para você. Mandou um radinho aqui, clicando de som bonito aqui, porque tá sintonizado na 99.5 FM. Obrigado pelo carinho daquele radinho antigo, né, gente? Ó, esse daqui, eu já vi na roça essa semana passada, que eu estive na roça, aliás, o mês passado, né? Foi logo no início desse mês, melhor dizendo, que eu estive lá na roça. E olha só, ó, eu vi um radinho igual esse aqui, tal e tal, meu amigo. Um abraço, tá? Tudo de bom para você, obrigado pelo carinho também da nossa sintonia aí, tá certo? Para vocês que estão sintonizados com a gente, aguenta a mão aí que eu volto já para trazer as manchetes do dia.
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7: Vamos então às principais manchetes do dia. Para você que está na sintonia certa do nosso Bom Dia, um ótimo dia para você. Agora é hora de ficar sabendo o que está girando e o que está aí rolando nos principais jornais do país, para você sintonizado com a gente do Brasil e do mundo. Fica sabendo da informação, porque chega em primeira mão para você aqui no nosso Bom Dia. Olha, vamos então pelo nosso site radiomuriaé.com.br trazer para você as primeiras informações do dia aqui no nosso Bom Dia. Confere as que já estão no nosso site, radiomuriaé.com.br, é o site que você acessa e se mantém muito bem informado, sabendo notícias de Muriaé, região, do Brasil e do mundo. Quando gira então pela nossa página, você tem os seguintes destaques. FIES 2026 abre inscrições para 59 vagas na Faminas, incluindo medicina, tá? Olha, gente, Rua Afonso Canedo, no centro, terá mais um trânsito em meia pista a partir desta quarta-feira para obras de esgoto, hein? Farofa Carioca faz show gratuito em Cataguases e Festival Força e Luz e Arte. Acidente na LMG 615 envolve 3 veículos e deixa feridos, hein? Isso entre Barão do Monte Alto e Patrocínio do Muriaé. Obras de manutenção impactam o tráfego na BR-267 nesta terça-feira, com congestionamento entre Juiz de Fora e Bicas. Homem é preso por tráfico de drogas no bairro da Barra, próximo ao Túlio Dornelas. Fórum de Teatro Visível abre inscrições para a primeira oficina gratuita em Cataguases. Muriaé intensifica acolhimento às pessoas em situação de rua. Acidente no Trevo de Recreio deixa 2 pessoas feridas na BR-116. Agora dando um giro pelos principais jornais do Brasil e do mundo. Olha, a Ucrânia busca independência militar com sistema antimísseis próprio. Estados Unidos decidem sobre tarifaço hoje. Brasil espera confirmação da taxa em 25%. Receita paga hoje instituição automática de 4 milhões de imposto de renda. Expectativa é de que os contribuintes sejam beneficiados com a liberação de cerca de 500 milhões de reais. Agora dando mais um giro, sabendo das informações para você que está sintonizado com a gente. Sem avanço no Senado, o governo pede ao Columbre que ao menos envie a pauta 6-1 para a CCJ. Caçadores de tesouro encontram peça de até 550 mil em navio afundado. Vamos lá, mais notícias para você. Dando um giro agora pelos principais jornais do Brasil. Mega Sena acumula de novo, hein? E pode pagar

0: 30 milhões de reais. O total de mortos no terremoto da Venezuela já alcança 4.374, 16 mil feridos. Mais. Trazendo as informações. Há 2 dias de prazo, o Senado aprova medida provisória do frete após acordo entre líderes. A comissão aprova pacote de propostas no combate à violência à mulher. Ex-militar da comitiva de Bolsonaro é condenado por tráfico de drogas. É isso aí para você que está sintonizado com a gente. Inglaterra e Argentina se enfrentam hoje na semifinal da Copa do Mundo. Ontem tivemos aí, né, a Espanha. É, gente, deu ruim para a França, né? Mbappé e muita mais, infelizmente, não deu certo, né? É, para muitos que estavam torcendo para a França aí, ó, infelizmente não deu certo. Mas a Espanha passou, né? E agora é Inglaterra e Argentina que vão decidir quem vai enfrentar a Espanha, tá certo? O governo brasileiro acredita na confirmação de tarifas e aposta em lista de exceções. O Brasil será o segundo país com maiores tarifas dos Estados Unidos se Trump implementar a medida. Alcolumbre impõe derrota ao governo no Senado e aprova a pauta-bomba com impacto de 27 bilhões. Texto cria aposentadoria especial para agentes comunitários de saúde. Lula não tem poder de veto. Agora 6 horas e 24 minutos, estas e outras notícias durante toda a nossa programação.
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0: 5 horas e 25 minutos, virou o ponteiro 5h25. E Barreirito chega pra cantar pra gente. Pedido da minha amiga Aide, que ontem nos pediu e hoje vai ouvir. Aide, lá do bairro São Pedro, obrigado pelo carinho. Ela, do José Américo, um ótimo dia. Canta pra gente, Barreirito. O Menino da Canoa.

Inesita Barroso, no ar do sertão. Essa é pra matar a saudade, voltar no tempo com Inesita Barroso, hein? Que é isso? 5h32, um ótimo dia. Olha só, gente, 3 carros de passeio se envolveram em um engavetamento aí na última terça na rodovia ALMG 615, no trecho que liga aí município de Barão do Monte Alto e Patrocínio do Muriaé. O impacto da batida deixou 2 pessoas feridas e mobilizou socorristas da região. Os veículos envolvidos no acidente foram um Gol Volkswagen e um Jeep, também em uma Saveiro, né, Robust. Logo após a colisão, os moradores e motoristas presentes no local acionaram o serviço de atendimento móvel de urgência e a equipe médica prestou os primeiros atendimentos às vítimas ainda na pista. Em seguida, as encaminhou ao hospital. Por conta do resgate e da remoção dos veículos, a rodovia precisou ser parcialmente interditada. O trânsito no trecho ainda exige atenção redobrada dos motoristas que trafegam pelo local, já que os destroços, né, sobre a pista, a viatura de segurança que atuam na sinalização. Até o momento,

0: Não foram divulgadas informações oficiais da dinâmica do acidente e um estado de saúde atualizado das vítimas, tá? A reportagem da Rádio Mulher segue acompanhando a ocorrência e qualquer momento trará novos detalhes confirmados aí pelas autoridades, tá bom, gente? É um acidente que aconteceu na última terça. Nosso departamento de jornalismo vai atualizar essa informação, mas o importante é que, graças a Deus, né, apesar de tudo, né, deixou pessoas feridas, não houve vítima fatal e esperamos que todas elas estejam bem, tá certo? Agora são 5 horas e 33 minutos, breve intervalo, eu volto já para falar das loterias.
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0: Vamos juntos com música e informação para você que está sintonizado com a gente, curtindo o nosso bom dia. Vamos trazendo música e informação, e agora a informação é sobre as loterias, né? É isso mesmo, para você que está sintonizado com a gente aqui no nosso bom dia.

Olha, vamos então trazendo os resultados das loterias para você que está sintonizado com a gente. Vamos começando por ela que estava tão esperada ontem, a Mega Sena, né, gente? A Mega Sena que ontem sorteou aí, teve o seu sorteio, mas vamos trazendo para você aí. Ah, gente, vamos trazendo para você aí o sorteio da Mega Sena, também aí da Quina e da Loto Fácil, tá bom?

2028-32-35-40-54. 2028-32-35-40-54. Teve apenas pessoas que fizeram 5 acertos, foram 24 apostas que levaram cada uma boa grana, hein? 63.791,87. Já a quadra teve aí 1.859 acertadores que faturaram cada um R$ 1.357,52. Também não é um ruim prêmio, não. Não é um prêmio ruim, não, tá bom? É isso aí. A Mega Sena agora promete pagar. Vamos ver aqui. A Mega Sena promete pagar aí no dia de amanhã, né? Amanhã, R$ 30 milhões, tá bom? A Lotofácil paga amanhã 5 milhões, porque a Lotofácil, vamos saber do resultado agora para você que está sintonizado com a gente, curtindo aí o nosso bom dia. A Lotofácil teve ontem os números sorteados do concurso 3.735, com os números que são esses aqui, ó: 3, 5, 7, 12 e 14. 3, 5, 7, 12 e 14. 15, 16, 17, 18, 20. 15, 16, 17, 18 e 20. 21, 22, 23, 24 e 25. 21, 22, 23, 24 e 25. Por ter acumulado R$ 5 milhões, é o que paga a Lotofácil hoje, tá? Ninguém acertou no prêmio principal. 14 acertos fizeram 181 apostas que levaram cada um R$ 1.908,53. Já com 13 acertos, mais de 7.300 apostas levaram R$ 35. R$ 14 levaram mais de 101 mil apostadores que fizeram 12 números, enquanto mais de 499 mil apostas fizeram pelo menos 11 numerozinhos e levaram R$ 7 para casa, tá bom? É isso aí. Promete pagar hoje R$ 5 milhões a Lotofácil. E a Quina, gente? A Quina também teve o seu sorteio lá no Espaço da Sorte, para você que está sintonizado com a gente. E olha só, o concurso foi o 7.065, com as dezenas 16, 18, 20, 40 e 56. 16, 18, 20, 40 e 56. Com isso, acumulou também, ninguém faturou no prêmio principal. 56 apostas levaram R$ 6.730,64 para casa. No terno, pessoas que acertaram três números, foram mais de 3 mil apostadores que levaram aí R$ 111,03. R$ 4,70 ficou para 76 mil apostadores que levaram aí por terem feito pelo menos dois númerozinhos, tá bom? Com isso, o pagamento de hoje é o seguinte: Mega Sena paga amanhã R$ 30 milhões, hoje Lotofácil R$ 5 milhões e Quina R$ 6 milhões. Então, boa sorte para você que vai tentar mais uma vez a sorte. Sorte tem quem acredita nela. Já dizia Fernando Mendes e vamos juntos. Então, tem muito mais para você no nosso Bom Dia, que está sintonizado com a gente. Ó, mais gente chegou por aqui, hein? Deixa eu mandar abraço aqui. Mas quem chegou por aqui para nos abraçar e mandou aqui a notícia aí da a Isabel, né? Cristina mandou para a gente aqui alguma coisa aí referente às festividades de Nossa Senhora do Carmo, lá na comunidade Nossa Senhora do Carmo, no Patrimônio dos Carneiros. Daqui a pouco, no horário da agenda, nós vamos falar, tá bom? Obrigado pelo carinho. Um bom dia com Jesus, bom dia com Jesus. Quem manda pra gente aqui é minha amiga Maria Aparecida, quem também já chegou aí desejando seu bom dia e mandando seu áudio, que daqui a pouco vamos ouvir, a Eva Aparecida. Obrigado pelo carinho, Eva. Um ótimo dia também para ele que está sintonizado com a gente, curtindo o nosso bom dia. Wilson Ferreira, um ótimo dia, tudo de bom. E vamos juntos com eles, Paulo e Dênio, canta pra gente, Vale dos Beija-Flores. 5h43, bom dia.

0: aí, Irmãs Barbosa, cantando pra gente aqui no nosso Bom Dia, pra você na sintonia certa aqui da nossa programação. Um ótimo dia, tá bom? Obrigado pelo carinho de sempre mais gente chegando por aqui. Um nosso forte abraço a todos vocês que estão sintonizados com a gente. Olha só, gente, um homem foi preso por tráfico de drogas. Isso aconteceu no bairro da Barra, hein? Isso próximo ao túnel Dornelas, é isso mesmo. Um homem de 25 anos que foi preso em flagrante por tráfico ilícito de drogas na última tarde da segunda-feira aí no bairro da Barra. A ocorrência que foi registrada na rua Eucário Godinho, nas proximidades do túnel Dornelas. De acordo com a Polícia Militar, durante o patrulhamento, os militares abordaram um suspeito que conduzia aí uma motocicleta considerada também atitude suspeita. A busca pessoal, foram encontrados tabletes de porções de maconha, R$ 907 em dinheiro e um telefone celular. Ainda segundo a PM, o próprio abordado informou que havia mais entorpecentes em sua residência e autorizou a realização de buscas no imóvel. No local, os policiais localizaram aí outros tabletes de maconha, mais porção de droga e uma balança de precisão utilizada para o fracionamento de entorpecentes. Ao todo, foram 12 tabletes de maconha prensado, 4 porções de maconha, uma balança de precisão, um iPhone e um R$ 907 em dinheiro e uma motocicleta que, segundo a polícia, era utilizada para a prática do crime. O suspeito foi preso em flagrante por tráfico de drogas e encaminhado à delegacia da Polícia Civil, juntamente com todo o material apreendido. 5 horas e 52 minutos para você.
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4: Ali vamos trazendo informação para os caminhoneiros que é de suma importância, né? Porque a gente sabe que a vida do caminhoneiro não é fácil não, né? Caminhoneiro que circula em diferentes regiões do país e muitas vezes não tem acesso à saúde, né? E fica aí muitas vezes sem cuidar da saúde, aí vai e muitas vezes tendo problemas de saúde, né? E tantas coisas que acontecem, muitas vezes, cuidar da saúde fica em último lugar para os caminhoneiros. Mas olha, caminhoneiros e caminhoneiras que circulam aí em diferentes regiões do país, agora você pode ter acesso à saúde ofertada aí nas unidades móveis do SUS, instalada em 10 pontos de parada de descanso, localizados nas rodovias federais, tá? Essas unidades são realizadas aí consulta, exame e outros atendimentos voltados à atenção primária da saúde. Os atendimentos vão incluir aí consulta médica de enfermagem, exames de laboratório, eletrocardiograma, vacinação e até pequenos procedimentos, tá? A administração de medicamentos, orientações de saúde, quando necessário, aí vai ter um encaminhamento para outros serviços do SUS. Aí não há necessidade de agendamento prévio não, tá? Nem de encaminhamento por outra unidade de saúde, tá bom? Ó, o que que tá disponível aí? Atendimento médico, atendimento de enfermagem, vacinação de adultos, de pessoas idosas, curativos, administração de medicamentos, pequenos procedimentos e atenção primária de saúde e orientação sobre prevenção de doenças, promoção à saúde e bem-estar, tá? As avaliações clínicas, como aferição de pressão, verificação de temperatura corporal e aferição de frequência cardíaca, né? Dos batimentos cardíacos também, tá? Exames de laboratório como hemograma, glicemia, hemoglobina, TGO, ASH, TGP, ALT, também GGT, gama, GT, tá? Os testes rápidos de HIV, sífilis e hepatite virais, gravidez e outros também rápidos, tá bom? Alguns exames, como eletrocardiograma, teleconsulta médica e encaminhamento para outro serviço do SUS, tá? A localização das unidades estão hoje nas principais rodovias, né? Nos seguintes municípios, de Cubatão em São Paulo, na rodovia Cônego Domênico Rangoni, né? No São Paulo 055, em Pindamonhangaba também em São Paulo, em Itatiaia no Rio de Janeiro, Soropédia no Rio e Ubaporanga, também em Minas Gerais, na BR-116, tá? Em Seropédica, na BR-465, tá bom? Na Itatiaia, Rio de Janeiro, na rodovia Presidente Dutra, 116, rodovia BR-116. Na BR-116, na rodovia Presidente Dutra também, tá? No Centro-Oeste, em Uruaçu, em Goiás, no Norte, no 153, no Norte, em Talismã, na BR-153 e Novo Progresso, na BR-163, tá? No Sul, em Palhoça, na BR-101 e Irati, na BR-277. Então, vão cuidar da saúde, não tá mole não, tá bom? Dá uma passada por lá nesses pontos de paradas onde tem o atendimento do SUS, atendimento médico, pra você se cuidar, tá bom, caminhoneiro? E conseguir aí com as rédeas do poçante na mão, tranquilo, seguindo viagem. 5h58, bom dia.

Miranda, fechando bem a sequência desta primeira hora do nosso Bom Dia, com muita música bonita, muita informação, a participação dos nossos ouvintes, que vai continuar na segunda hora aqui do nosso Bom Dia, tá bom? Eu abraço desde já aqui a minha amiga que chegou por aqui também mandando seu abraço. Daqui a pouco vamos ler aí os recadinhos, mandando abraço aqui a Mariani. Ô Mariani, eu sou Zé Ciranelli, bom dia queridos, obrigado pelo carinho, tá? Quem também chega aqui é a Ivonete Almeida. Obrigado pelo carinho, Ivonete. Mandou uma linda mensagem aqui que já vamos ler. Meu amigo que também já está junto com a gente, José Ciribelo. Estamos juntos sempre. Daqui a pouco a gente lê a sua mensagem, meu amigo. Também vamos ler já a mensagem da Cida Gonçalves. Todos esses ouvintes já estão com a gente, curtindo o nosso Bom Dia. Na sequência vem aí o Vamos Dar Aquela Parada, 6 horas em ponto. Vem chegando aí o programa Cadeia da Prece, a voz da pastora Silvia. E na sequência eu volto com muito mais aqui no nosso Bom Dia. 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

nação que você faça parte, você está sempre ligado conosco aqui na programação da Rádio Muriaé. Bom dia a todos que nos ouvem no sítio, na chácara, a você que está no campo, obrigado pelo carinho da sua audiência, a você que está no distrito ou nas cidades vizinhas. Falamos aqui direto de Muriaé para centenas, milhares de pessoas que estão agora ligados nesta programação. Eu sou a pastora Silvia e este é o programa da Igreja Quadrangular Sede, liderado pelo nosso pastor Reverendo Wilson. Alô, meu pastor, bom dia. Bom dia, o senhor, eu sei que o senhor está ligado aí na programação. Olha, eu quero mandar um alô também especial para a dona Silvia, lá da fazenda Águas Claras. Um abraço aí o senhor Sebastião também. Alô, todos que estão ouvindo aí da fazenda Águas Claras, a dona Silvia, um abraço muito especial. Quero mandar um alô para a dona Rita, o senhor Silvio, moradores ali do bairro da Barra. Eles moram próximo à casa do nosso irmão Mário. Ele já esteve lá fazendo serviço na minha casa e eu agradeço a Deus pelo carinho do seu Silvio e da dona Rita, que estão sempre ligados aqui na programação. Quero mandar um alô também para Belisa Celestino. Ei, Belisa, um abraço. Bom dia para você, para sua mamãe Maria do Socorro. Sei que vocês estão ligadinhas aí. E quero mandar um alô pessoal de Miradouro, Maria José Ferreira, Sebastião José Ferreira, né? Os pais aí da nossa irmã Juliana Ferreira, da fazenda Águas Claras. Quero mandar também um alô para quem está nos ouvindo lá em Rosário da Limeira. É muita gente que está ali sempre ligadinho. E para a mamãe da nossa irmã Ruth, a irmã Maria Ferreira, que Deus abençoe, tá? A gente vai mandando um alô aqui no decorrer da semana, é muita gente, é o Silas do Densul, é o pessoal do sítio Anastasia, dona Lucimar, o senhor Henrique, é muita gente que está ligado aqui e fica aqui o nosso abraço, nosso carinho por vocês. Hoje é o dia que o Senhor fez, então se alegre nele, regozije-se nele, nesse dia que o Senhor preparou para nós. E à tarde nós temos ali na Igreja Quadrangular Sede o grande culto da tarde, a tarde da bênção. Esse culto que foi aberto há dezenas de anos atrás e que até hoje tem sido uma grande bênção para as pessoas

estão ali e vão participar. Então, daqui a pouco, às 3 horas, nós vamos estar juntos. Traga os seus pertences, fotografia, documento, peça de roupa, litro de água para ser consagrado. Nós vamos estar ali buscando ao Senhor de 3 às 4 da tarde, tá bom? Vai deixando aí o seu copo com água preparado, porque nós já vamos orar daqui a pouco. Quero deixar uma palavra que Deus colocou no meu coração para essa manhã, Gênesis capítulo 15, versículo 1. Deus anima a Abrão e promete-lhe um filho. Hoje é manhã de Deus trazer a você uma palavra de ânimo, uma palavra de força, de fé, de renovo. Olha o que que diz a Bíblia. Depois dessas coisas, Gênesis 15, veio a palavra do Senhor a Abrão, que depois ele teve o seu nome mudado para Abraão. E a palavra do Senhor foi em visão, dizendo: não temas, Abrão, eu sou o teu escudo e o teu grandíssimo galardão. Então disse Abrão: Senhor Jeová, que me hás de dar, pois ando sem filhos, e o mordomo da minha casa é o Damasceno Eliezer. Disse mais Abrão: eis que não me tem dado semente, e eis que um nascido da minha casa será o meu herdeiro. E eis que veio a palavra do Senhor dizendo: este não será o teu herdeiro, mas aquele que de ti será gerado. Então o levou fora e disse: olha agora para os céus e conta as estrelas, se é que podes contar. E disse-lhe: assim será a tua semente. E creu ele no Senhor, e foi-lhe imputado por justiça. Nós conhecemos a história de Abraão e sabemos que ele teve filhos já na sua velhice. Sara, sua mulher, não podia ter filhos, era estéril. E quando nós lemos a história aqui no capítulo 15 de Gênesis, nós vimos que Abraão estava vivendo, estava naquele momento entre a promessa, a palavra que Deus tinha dado e a realização da promessa. E quando nós estamos a caminho e a promessa muitas vezes parece que não vai se tornar uma realidade, é difícil visualizar o futuro, é difícil enxergar lá na frente, e só se faz isso, só conseguimos fazer isso pela fé. Nós só conseguimos ver lá na frente se realmente a fé e a esperança estiver viva dentro do nosso coração. Porque como você pode enxergar o final da história, ver que deu tudo certo, que vai dar tudo certo, quando você está aqui no meio do caminho e está vivendo dias de aflição, de luta, de dificuldade e de impossibilidades, que era o caso de Abraão? Ele já estava com 80 anos. Quando você vai ler a história, você vai ver que ainda ele vai ter que caminhar um longo período até que a promessa se cumpra, quando ele já estava aí com quase 100 anos. Ele estava a caminho, ele estava no meio do percurso, e a palavra de Deus diz que é desafiador o meio. Quando Abacuque, ele vai orar, no capítulo 3 de Abacuque, do livro de Abacuque, ele faz uma oração, o profeta, ele vai dizer: Senhor, aviva a tua igreja no meio dos anos. Por que no meio? Porque você não está no início com toda aquela força e também não está no final, já vendo aquilo se concretizar. Você está no meio. E muitas vezes, quando nós estamos no meio, é difícil chegar lá, visualizar o futuro e ter a certeza que vai dar tudo certo. Então Abraão, ele precisava de uma palavra de ânimo, ele precisava de uma palavra de encorajamento, que ele disse: eu só tenho o meu mordomo em casa, aquele que cuida das minhas coisas, eu vou ter que deixar toda a herança, tudo aquilo que eu conquistei para ele, todos os meus bens, todo o patrimônio para ele, porque eu não tive filhos. Só que quando a gente lê assim, parece que ter filhos era apenas uma questão de para quem deixar. Não, era muito mais, era dar sequência.

renúncia ao nome da família era ter filhos, era a concretização principal de um sonho de alguém naquela época, era muito mais ainda do que hoje. Então, quando Abraão fala, eu não tenho ninguém, Deus vem até ele e traz uma palavra. E ele diz a Abraão, eu sou o teu escudo, eu sou o teu grandíssimo galardão. Que é galardão? É recompensa. Ele estava dizendo, se você continuar firme, se você não desistir, e é claro que todos nós em algum momento precisamos de uma palavra de encorajamento, de uma palavra de renovo, de uma palavra de ânimo. E Abraão então recebe isso da parte de Deus. Hoje o tempo não nos permite mais, mas amanhã eu quero continuar com esta palavra, porque eu sei que talvez alguém agora, eu tenho certeza que alguém que está ouvindo essa palavra está também no meio. Você está lutando já faz tempo e você está agora numa situação que você não tem mais força, está desanimado, está desencorajado. Talvez você não se vê recebendo a recompensa, a promessa de Deus, mas o Senhor diz para você nesta manhã, continue andando, continue plantando. Aquele que leva a preciosa semente andando e chorando, voltará, sem dúvida é a palavra de Deus, se você não desistir, colhendo os frutos com alegria. Nós vamos orar agora, vamos falar com o Pai. Senhor nosso Deus e nosso Pai, obrigado por esta palavra nesta manhã, de ânimo, de renovo, de esperança. O Senhor tem falado aos nossos corações nesses dias, e eu te peço que o Senhor visite agora os quatro cantos da cidade. Esse que ora comigo, não importa a idade, não importa a religião, não importa a denominação, esse que professa uma fé e acredita que o Senhor é Deus de promessas. Senhor, visita o enfermo, meu Pai, o oprimido, o necessitado, o problemático, o cansado, o aflito, o desanimado, e coloca a tua mão poderosa agora sobre a vida dele, sobre esse copo com água, que quando ele tomar, ao fazer o uso preciso, que ele seja renovado pelo poder que há no nome de Jesus. Eu oro com fé em nome do Pai, do Filho e do Espírito Santo. Amém. Que Deus abençoe o seu dia, a sua quarta-feira. Eu volto aqui amanhã às 6 horas. Fique aí com o nosso amigo Marcos Rogério. Forte abraço e até lá.

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1: Eu estou aqui de bem com a vida e junto com você, feliz da vida por ter e ser a sua companhia nesta manhã de quarta-feira, hoje 15 de julho de 2026. E vamos juntos, é? A metade do mês já tá indo embora, né, gente? É isso aí para você que acordou agora, tá naquele soninho. E o friozinho gostoso, né? Hoje de manhã, hoje pelas 4 horas da manhã, entre 4 e 5 horas. A temperatura estava em 13 graus, né? É, estava dando daqueles anos de levantar da cama. E que vontade, hein? Mas, ó, o compromisso chama, tá? Hoje ainda é quarta-feira, sexto ainda não, tá bom, gente? Ainda tem muita coisa para rolar, tá bom? Para você que tá levantando agora, ainda tá ainda com aquele soninho, vai lá, dá aquela, joga aquela aguinha fria no rosto, que aí vai despertar o sono, né? Se não despertar, aí só o cafezinho do vovô e da vovó que vai dar jeito nesse negócio aí para você curtir a sua quarta-feira, feliz da vida, cumprir o seu compromisso de sempre, tá bom? Essa moçada que tá pra ir pra escola aí, dá uma sacudida aí nessa moçada aí, porque, ó, deve tá com sono, hein? Deve tá com vontade de ficar na cama, hein? É, mas o compromisso chama, o compromisso do aprendizado. Olha que bacana, que compromisso gostoso poder aprender e ter aí o conhecimento. É muito bom. Então, um abraço a toda essa moçada que tá indo pra escola agora pela manhã. Um ótimo dia pra vocês, tá bom? Meu vovô e vovó, titia e titia, ó, beijo no coração, obrigado pelo carinho de sempre, um ótimo dia também para todos vocês, uma excelente quarta-feira pro vovô, pra vovó. Vovô, já tomou café? Já? A vovó já tomou café? Já? Que bacana. Ei, a vovó de Janeiro, lá no Safira, ela já tomou café, ela tá sentada lá curtindo o nosso bom dia e com a xicrinha na mão curtindo aí, tomando aquele cafezinho gostoso. Ei, que bacana, hein? E de Janeiro, obrigado pelo carinho aí no Safira, tá? Deixa eu mandar um abraço no Safira também pro Antônio Reis, gente boa, grande Antônio Reis, um abraço, obrigado pelo carinho, um forte abraço para você, tá sempre sintonizado com a gente, ele juntamente com a sua esposa, suas filhas, todo mundo sintonizado com a gente aí, curtindo o nosso bom dia, tá bom? Um ótimo dia para você, meu amigo taxista, para você que é meu amigo motorista também de aplicativo, um ótimo dia. Aos caminhoneiros, do qual nós já falamos, demos algumas notícias aqui, um ótimo dia para vocês. É, a PEC dos caminhoneiros ontem foi aprovada, né? E nós vamos trazer mais informações sobre isso aqui durante a nossa programação amanhã, tá? Referente a essa aprovação aí, o que rola agora aí, referente à PEC dos caminhoneiros, né? Sobre os fretes e muito mais que se resolveu ontem aí para os caminhoneiros, tá bom? Um ótimo dia para você que está sintonizado com a gente. Vamos juntos com o nosso bom dia, curtindo bem essa quarta-feira, e para você que está aniversariando hoje, o nosso abraço, o nosso carinho, para você que está comemorando aí namoro, noivado, casamento, se a festa é sua, também é nossa, e vamos fazer festa até às 7 da manhã e continua, né? Durante toda a nossa programação de hoje aqui na 99.5 FM, tá bom? Vamos juntos? Agora são 6 horas, 15 minutos, hora de informação.
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1: Mais uma vez, vamos trazendo agora as manchetes do dia, já atualizadíssimas para você que está sintonizado com a gente, curtindo amanhã aqui ao nosso lado. Já tivemos aí as primeiras manchetes, agora vamos atualizando aqui as informações. Nosso departamento de jornalismo já postos atualizando as informações para você. E, claro, nosso vermelhinho já gira pela cidade, tá? Qualquer fato que mereça destaque em primeira mão chega aqui em nossa programação. Confere aí no nosso site radiomuriaé.com.br, é o site que você acessa a informação na palma da sua mão, no celular, no tablet, no computador, onde quer que você esteja, a informação chega até você através do nosso site. Confira comigo então as manchetes do dia que já estão lá. Fies 2026 abre inscrições para com 59 vagas na Faminas, incluindo curso de medicina, hein, gente? Olha que bacana. Rua Afonso Canedo, no centro. Atenção, motoristas. Daqui a pouco vamos falar aqui da deixa para você que está indo para o trabalho, para você que está saindo para levar as crianças na escola. Ó, a rua Afonso Canedo, no centro da cidade. Gente, ela vai ter o trânsito aí em meia pista a partir de hoje, tá? A partir de quarta-feira, para obras de esgoto, tá bom? Então, vamos ficar atento à sinalização, vamos ficar atento aí a tudo que o Demutran, né, que é o departamento de trânsito aí, vai sinalizar, as pessoas que estarão lá dando as suas dicas aí para você em meia pista, então, a rua Afonso Canedo. Então, para você que tá aí sintonizado com a gente, já fique sabendo, tá bom? Farofa Carioca faz show gratuito em Cataguases no Festival Força, Luz e Arte. Acidente na LMG 615 envolve 3 veículos e deixa feridos entre Barão do Monte Alto e Patrocínio do Muriaé. Obras de manutenção impactam o tráfego também na BR-267, com congestionamento ontem, né? Ontem teve congestionamento nessa obra entre Juiz de Fora e Bicas. Homem é preso por tráfico de drogas no bairro da Barra, próximo ao túnel do Ornelas. Fórum Teatro. Fórum Teatro Visível abre inscrições da primeira oficina gratuita em Cataguases, tá? Esse projeto, que foi aprovado em primeiro lugar no Fundo Estadual de Cultura, oferece a formação gratuita em figurinista e também Carolina Dompim, é assistente de figurino e cirque, do Circo de Solé. Olha que bacana, hein? Olha só. Muriaé intensifica acolhimento às pessoas em situação de rua. Acidente no trevo de Recreio deixa duas pessoas feridas na BR-116. Agora vamos dando um giro pelos principais jornais do Brasil e do mundo, sabendo das informações que permeiam aí não só o Brasil, mas também todo mundo. Olha, a Ucrânia busca independência militar com sistema antimísseis próprio. Estados Unidos decidem sobre tarifaço hoje. Brasil espera confirmação de taxa de pelo menos 25%. Donald Trump diz que ataques ao Irã vão aumentar e ameaça atingir usinas nucleares e também pontes. Mais informação chegando para você. A Receita Federal hoje paga restituição automática de 4 milhões do imposto de renda. A expectativa é de que contribuintes sejam beneficiados com a liberação de cerca de 500 milhões. Agora, há dois dias do prazo, o Senado aprovou, gente, a medida provisória do frete do acordo entre líderes, tá? Depois de acordo entre líderes, a gente sabe aí que era a expectativa dos caminhoneiros nessa medida provisória, que poderia há dois dias perder aí sua eficácia, e o Senado aprovou a medida agora do frete, tá? Do acordo aí entre líderes, tá? Depois de um acordo entre líderes. Outra coisa, a comissão também aprovou o pacote de propostas de combate à violência contra a mulher. Já na Câmara, o Columbre também impõe derrota ao governo no Senado, aliás, no Senado ainda também, tá? No Senado aprovou também a chamada pauta-bomba, com impacto de 27 bilhões, sabe o que é? É o texto que cria a aposentadoria especial para os agentes comunitários de saúde. E Lula não tem poder.

0: De veto nessa decisão. Congresso aprova também, adiante, após suspeita de desvio, Mota defende a atual forma de distinção de emendas. Dino critica emendas de terceiros e cobra explicações. Polícia Federal diz que Pacheco discutiu nomeação do presidente do INSS. Senador nega. Polícia Federal indicia ex-presidente do INSS mais 47 pessoas na primeira investigação sobre descontos indevidos, hein? Heróis e notáveis, Polícia Federal detalha que os pagamentos dos agentes públicos eram apelidados por fraudadores do INSS. Humble e Trump Media tentam manter ação contra Moraes nos Estados Unidos. A AGU pediu o encerramento do processo aqui no Brasil, tá bom? Mas a Humble e Trump Media ainda tenta manter ainda a ação contra Alexandre de Moraes nos Estados Unidos. Abono salarial e PIS/PASEP, é grana no bolso aí, ó, no lote de pagamento que acontece nesta quarta-feira. E o benefício é para quem tem aí, né, até um salário mínimo é concedido atualmente aos trabalhadores e servidores que atendam os requisitos do programa do PIS e do PASEP, tá? Daqui a pouco nós vamos falar desse pagamento e dos requisitos aí. Gente, no futebol, a Espanha mantém fama de carrasca da França e vence e avança na final da Copa do Mundo. Lamine Yamal supera Mbappé e entra na lista histórica dos finais aos 19 anos. Inglaterra e Argentina decidem hoje quem enfrenta a Espanha no final da Copa. É a Argentina que chega aí na semifinal sem pegar nenhum time de elite, né? E agora vai enfrentar aí a Espanha, né? É isso aí. E vamos ver então no que vai dar. Hoje tem Inglaterra e Argentina para decidir quem vai para a final. Se a Argentina passar, enfrenta a Espanha. É, enfim, tudo pode acontecer. Mas quem vai trazer os detalhes de tudo que você precisa saber sobre a Copa do Mundo, o que aconteceu hoje e o que acontece hoje, é ele, Jota de Souza, que sabe tudo e muito mais durante toda a nossa programação. Na manhã do Manhã da Muriaé, com Gilson Júnior dando o tom da sua manhã aqui, e à tarde, ele dando o tom da sua tarde no Boa Tarde Muriaé, e ao Marcelo Bittencourt. Enfim, tudo isso e muito mais você vai saber com Jota de Souza. E logo mais, aí sim tem a resenha do Esporte Total, trazendo o resumo de tudo para você. É só ficar ligado em nossa programação.
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0: E vamos juntos com o nosso bom dia, trazendo aqui Lourenço e Lorival para cantar. Atendendo a minha amiga de Virgens, que ontem pediu para a mamãe dela lá na Capitinga, mamãe da Virgem, ó. Beijo no coração, tá? Ela gosta e vai curtir a casa da vovó.

0: a casa da vovó, atendendo a minha amiga Edvirge, está curtindo o nosso bom dia, obrigado pelo carinho, agora 6h24, olha só, gente, atenção motoristas, pedestres, que vão passar pela rua Afonso Canedo, no centro da cidade, tá? Ó, vocês devem ficar atentos, por quê? Porque a partir de hoje, a prefeitura vai iniciar, né, uma obra para ampliar a rede de esgoto sanitário no local, tá? E para evitar aquele travamento no fluxo da região, gente, de trânsito, por conta das rotas de desvios viáveis aí, os trabalhos não serão aí realizados sem interdição total da via, tá? E funcionando no sistema meia pista, até porque essa região aí não comporta, né, rota de desvio aí mais viável para os motoristas. Então, na realidade, é importante se ter atenção, porque os trabalhos têm que ser feitos e por isso vai ser feito em meia pista, tá? Para acelerar o andamento do serviço e reduzir a poeira e o barulho, as equipes vão utilizar mini escavadeiras ao longo de todo o trecho de obras, tá? A princípio, o projeto exigiria a substituição completa da tubulação antiga, o que bloquearia aí a rua de ponta a ponta. Mas a alternativa de engenharia encontrou aí, né, encontrada foi ampliar uma rede de ampliação paralela, né, à medida que, além de poupar o trânsito agora, vai facilitar a manutenção do sistema nos próximos anos, tá? E impedir que a rua aí precise ser totalmente rasgada de novo no futuro. Então, se não houver registro de chuvas fortes, a previsão é de que os trabalhos sejam concluídos em cerca de, no máximo, 10 dias, tá bom, gente? A administração municipal orienta os condutores, então, a redobrar a atenção ao passarem pelo trecho, tá bom? Então, ó, essa rua Afonso Canedo, a gente sabe que ela é de suma importância no centro da cidade, então, vale a pena você motorista, você motociclista, você que está aí, pedestre também, né? Ficar atento aí a essas obras, a sinalização de tudo que está aí acontecendo, porque realmente são obras que necessitam ser feitas e é importante que se faça. E aproveitando essa estiagem, aproveitando que nesse momento não se chove em Muriaé, né? Se eventualmente chover, aí vai atrapalhar um pouquinho o cronograma da obra, que é em prazo de 10 dias para se terminar. Mas vamos então aguardar com paciência e vai dar tudo certo, tá bom? 6h26 agora, para você que está saindo para o trabalho, nosso bom dia. Um ótimo dia para você, meu amigo motorista de aplicativo, taxista, mais uma vez o nosso abraço. Vou só um breve intervalo e eu volto já para atender os nossos ouvintes aqui com a sua participação no nosso bom dia.
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9: Vamos então com a participação dos nossos ouvintes que já estão na sintonia junto com a gente, curtindo aqui o nosso bom dia. Obrigado pelo carinho de sempre. É muito bom tê-los conosco, curtindo aí o nosso bom dia. Obrigado pelo carinho de sempre, tá bom?

0: então, trazendo para você aí a participação dos nossos ouvintes, que cedinho já chegam por aqui, mandando um abraço e mandando ver aqui no nosso Bom Dia, tá bom? Obrigado pelo carinho aí, um ótimo dia para vocês. Vamos dando um giro então agora e atendendo aí os nossos ouvintes, né? Vamos começando aqui com ele que já está sintonizado com a gente, curtindo aí a nossa programação. Um ótimo dia, é o Obinha, né? O Obinha tá chegando por aqui pra falar com a gente. Grande Obinha, vai lá, fala com a gente aí, Obinha.
1: Bom dia, meu amigo Marco Rogério, bom dia pra todos os ouvintes da Rádio Mulher e do seu programa. Ronaldo, Roberto, Maurão, manda um abraço pro Israel. Israel do Córrego do Martins ali, acho que é Mirador, se não me engano. Beleza? Um abraço pra Israel também, pessoal do todas as pastelarias, né? O pessoal trabalha no curral, feira, hoje perto da rodoviária, pra ser trabalhador, né? E a todos os seus ouvintes aí, beleza? Muito obrigado. Um bom dia pra você, pra toda a sua família e a família Rádio Buriaia.
0: Valeu, meu amigo, obrigado pelo carinho, tá bom? Mais gente chegando por aqui, tudo de bom, Obinha, e a você e a toda essa galera que tá sempre sintonizado com a gente, meus amigos lá do bar, também aí da sintonia, né? As pastelarias, também as panificadoras, e bacana demais, hein? A todas as pastelarias, o nosso abraço, o nosso carinho, especialmente também aí o meu amigo Roberto, Ronaldo, Maurão, e estão na sintonia, bacana demais, mas quem tá chegando aqui, vamos ver.
2: Ô, Marco Rogério, bom dia pra todos os seus ouvintes aí da Rádio Mulheré. Hoje, Marco Rogério, eu quero mandar um abraço lá para a Fazenda Jacaré, para a Vânia e o Pedro Falco, que está completando aniversário de casamento. Que eu desejo para ele que essa a duração do casamento dele possa ser para sempre. Que Deus continue abençoando aí o seu casamento, Vânia e Pedro. Que Deus continue abençoando a vida de vocês também. Um abração aqui do Sebastião Vital para todos vocês. E também eu quero pedir uma música para ele com Rick Renner. Qualquer música aí do Rick Renner, eu mando para ele lá, que Deus abençoe a vida dele.
0: Ok, valeu meu amigo Sebastião, obrigado pelo carinho. Então um abraço a todos vocês que estão sintonizados com a gente. Nós vamos já cantar parabéns pra ele, tá bom? A música do Rick Renner, vou ver se a gente consegue inserir ainda na sequência, tá? Pra você aqui em nossa programação. Ó, deixa eu mandar um abraço aí a todos que estão curtindo a nossa programação em Vieiras. Deixa eu mandar um abraço aí pra Juliana. Ô Juliana, obrigado carinho pra você e todos os ouvintes aí de Vieiras, tá? Um forte abraço, com muito carinho aí pra você e a todos os ouvintes aí de Vieira. Ela tá mandando um abraço também pra Sandra lá de Barão do Monte Alto, também pro noivo, o Jonathan. É, bacana, tá mandando um abraço pro tio aí, o Evandro Cheiroso, lá na Gameleira. Ô Evandro, ô Cheiroso, ó, a Juliana tá mandando um abraço pra você, a todos aí da Gameleira e a todos que estão sintonizados aí, curtindo o nosso Bom Dia, tá bom? Obrigado pelo carinho de todos vocês aí de Vieiras, ó. Beijo no coração desse povão maravilhoso de Vieira. Deixa eu aproveitar e mandar um abraço aqui para Fernanda Belinato e todos os seus familiares. Fernanda Belinato e a toda a sua família aí em Vieiras, que também a gente conhece, né? Um abraço. Obrigado pelo carinho, né? Tudo de bom. Agora, 6h36, vamos ainda atendendo aqui os nossos ouvintes. Tem mais gente querendo falar com a gente. Vamos ver quem é.
3: Bom dia, Marcos Rogério. Aqui é a Sandra Beatriz do Cardoso de Melo. Hoje eu quero abraçar a minha cunhada, Maria Lúcia Rodrigues, que está fazendo aniversário. Ela mora lá no bairro Marambaia e recebe os abraços da mãe Eunice, dos filhos Priscila, Paulo e Poliana, netos e o meu, de toda a minha família e também dos 13 irmãos.
0: Ok, valeu Sandra, Sandra Beatriz, vamos abraçar já ela, vamos abraçar aí essa aniversariante com todos os irmãos, 13 irmãos, hein? Que bacana, vamos abraçar com muito carinho aqui em nossa programação, tá bom? Pra você que tá sintonizado com a gente, vamos ver quem mais tá chegando por aqui, vai lá.
4: Marca, Maria Terezinha Jesus Rodrigues, é do bairro Safira.
0: Opa, vamos ver quem é então a Maria de Jesus.
4: Bom dia, Marcos Rogério. Aqui quem fala é Renato José Rodrigues, aqui do bairro Safira, o Renatinho. Quero registrar o aniversário da minha mãe, Maria Terezinha de Jesus Rodrigues. completando 95 anos de idade. Recebe o abraço de todos os filhos, noras, netos e bisnetos. Um abraço para todos.
0: Valeu, meu amigo. Obrigado pelo carinho aí, então, tá bom? Obrigado pelo carinho. Um abraço a você e ela, né, que tá sempre sintonizado com a gente. A Maria Terezinha de Jesus. Olha que bacana. Completando aí mais um ano de vida. Olha só, hein? 95 aninhos. Ô, Maria, ó. Beijo no coração, querida. 95 aninhos. Que idade linda a mamãe aí do nosso amigo. Tá completando hoje, né? É isso aí, a mamãe do Renato. Vamos abraçar. Daqui a pouco vamos cantar parabéns pra ela, né? Com muito carinho aqui, junto com todos os nossos ouvintes. Mas quem tá chegando aqui pra falar com a gente, vamos ver.

0: quem é, quem tá chegando por aqui. Vamos ver quem tá chegando por aqui, vai lá.
1: Marco Rogério, bom dia. É o Zeca Pomerino. Mandando um grande abraço para minha filha, Creuza, minha bisneta, Sofia.
0: Valeu.
1: Bom dia. E fica tudo com Deus aí.
0: Valeu, tchau. Zeca Pomerino. Tchau, tchau. Obrigado pelo carinho aí. Um abraço, então, a filhona, a netinha aí, recebendo o abraço aí do Zeca Pomerino.

0: bem aí, né, com vocês, né? Bom dia, Pedro. Um abraço para vocês e todos os ouvintes, tá bom? Tchau, fique com Deus.
1: Tudo de bom, fica com Deus, essa é a ID do bairro São Pedro, também sintonizado na gente, obrigado pelo carinho, mas quem tá chegando aqui, deixa eu ver se tem mais gente aqui, vai lá.
2: Bom dia, Marco Rogério, aqui é o Cleito do Macuco, Fazenda Vai Vem, pediu uma música pra minha mãe, Maria José, do Eduardo Costa, Amor de um Violeiro.
1: Valeu, meu amigo. Obrigado pelo carinho. Um abraço a todos aí da Fazenda. Vai e vem, a Maria José merece, né? Que bacana. Um abraço da gente. Vai ver se dá pra tocar a música do Eduardo Costa que você pediu aqui, tá bom? Se der pra inserir no grid hoje, ainda a gente insere. Se não, a gente toca amanhã na programação. Eu passo aqui pra produção, tá bom? Obrigado pelo carinho. Um ótimo dia. Pra encerrar a participação de hoje, ela que chegou cedinho aí. Ela marca ponto é cedo, gente. 4h26 ela já tinha mandado essa mensagem aqui pra homenagear todos lá do Barão do Monte Alto.
3: Bom dia, Rogério. Bom dia para toda a equipe do Bom Dia Muriael. Bom dia para todos os ouvintes aí, tão ligadinho aí, né? Um bom dia para minhas amigas aí, que Deus abençoe o nosso dia aí. Um bom dia para Márcia Simão, Márcio Simão, a Márcia na Fazenda Baseira, a Dona Graciema, a Dona Nina, a Marta Helena, a Marta Tavares, a Fátima, o Gésio, a Dona Eva, a Neia. Vou mandar para Aparecida Santana, lá na Vila Verdiero, a Pequeno Bal, no bairro do Rovelo, Zé Ângelo, lá na Fazendinha. Aliette, lá no centro da rua. E hoje, Rogério, vou deixar uma mensagem do dia aí. Confiar em Deus e Nossa Senhora, espera e confia, que a vitória é certa. Tá bom, Rogério? Fica com Deus aí. Tchau, tchau.
1: Valeu, minha amiga Sandra, tudo de bom pra você que tá sintonizado com a gente, a todos de Balão do Monte Alto, o nosso abraço, o nosso carinho. Vamos abraçar os aniversariantes de hoje. Isso aí, vamos abraçando então juntamente com o Renato, a Maria Terezinha de Jesus, completando hoje 95 anos aí no Safira, na rua José de Abreu. Um abraço, o Ronaldo tá abraçando aqui, Ronaldo, lá da rua Laranjal, né? Ronaldo, da rua Laranjal, no bairro Santa Terezinha. O Eduardo, né, recebendo abraço aí da Eva Aparecida, a Vânia e Pedro recebendo abraço, eles que são lá da Fazenda Jacaré. Um abraço a todos. A Sandra Beatriz abraçando a Maria Lúcia Rodrigues, lá do Marambaia, juntamente com a mamãe Eunice, juntamente aí com a Priscila, com a Paula Poliana e também os três irmãos e toda a família abraçando os aniversariantes de hoje.

a todos os aniversariantes citados aqui ou não citados, só você tá do outro lado. Giro o calendário hoje, muitos anos de vida com saúde, paz e grandes realizações. E Chitãozinho e Chororó canta pros aniversariantes. Se for pra ser feliz, 6h43 agora, bom dia.

0: 6h46 agora, gente, o pagamento do PIS e PASEP, né, que é um abono salarial 2026 referente ao ano base, tá? Dá pra ser pagando ainda o ano base de 2024, tá? Ou seja, mas terá um novo pagamento nessa quarta-feira, tá? Dessa vez, quem recebe o benefício são os trabalhadores destinados que nasceram no meses de setembro e outubro, tá bom? Quem nasceu em setembro e outubro tem direito aí a receber o PIS e o PASEP, desde que se encaixe aí no enquadramento do que solicita aí tanto o PIS quanto o PASEP, tá? Os valores ficam disponíveis para o saque até o dia 30 de dezembro de 2026, tá? É um benefício no valor de até um salário mínimo que é concedido anualmente aos trabalhadores com iniciativa privadas, né? Quem trabalha em empresas privadas recebe o PIS e quem é servidor público recebe o PASEP, tá? Mas tem que atender os requisitos do programa, tá? Para ter direito ao benefício, o trabalhador, primeiro, precisa ter recebido aí no ano base de 2024 até na média salarial R$ 2.765,93, uma média de dois salários, tá? O banco de recebimento é a data, inclusive os anos anteriores já estão disponíveis para consulta no aplicativo da carteira digital, tá? No portal da carteira digital ou no portal GovBR. O calendário de pagamento do PIS e PASEP está seguindo um escalonamento, né? Nesse mês, que é 15 de julho, ele paga os nascidos em setembro e outubro, tá? De acordo com o Ministério de Emprego, gente, a estimativa é que 26,9 milhões de trabalhadores sejam beneficiados só em 2026, com um total de 33 milhões em pagamentos, tá? A partir deste ano, o pagamento do PIS e PASEP, a seguir as taxas fixas, os valores são liberados no dia 15 de cada mês correspondente ao mês do nascimento e o primeiro dia útil do mês seguinte, tá? Caso a data caia em fim de semana ou feriado, tá bom? O encerramento anual dos pagamentos ocorre no dia último dia útil, que no caso é 30 de dezembro, tá bom? Para quem tem mais de 5 anos inscrito no PIS ou PASEP e recebeu em 2024 até dois salários mínimos, tem direito a receber o seu PIS e PASEP. Então dá uma olhada aí no carteira digital aí, né? Carteira de trabalho digital ou através do GovBR para você ver aí se já chegou essa grana no seu bolso aí para poder ficar tranquilo. 6h48, eu volto já.
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4: Vamos então com o nosso bom dia, trazendo a agenda da programação aí das comunidades. A comunidade Santa Luzia, lá no Barreto, está convidando para missa, que acontece na próxima segunda-feira, dia 20, às 7:30 da noite, na comunidade Bom Pastor, tá? Com a comunidade Bom Pastor. O convite para o Terço dos Homens, que acontece todas as terças-feiras, continua com a comunidade São José, do bairro São José. A comunidade Nossa Senhora do Carmo, do Patrimônio dos Carneiros, está convidando para sua festa em honra à Nossa Senhora do Carmo, dos dias 16 a 18, com missa, música ao vivo todos os dias. Já a comunidade Anastácia está convidando para suas festividades de Nossa Senhora do Carmo, do dia 16 a 18, com procissão, missa, bingos e leilões. Comunidade Nossa Senhora do Carmo, também de Patrimônio dos Carneiros, convidando também para suas festividades, que acontece do dia 16 ao 18, com missa todos os dias, e o encerramento vai ter música ao vivo, tá? Santuário de Nossa Senhora Aparecida do bairro do Porto, convidando para suas festividades São Cristóvão, que acontece nos dias 23 ao 26, com missa todos os dias às 19 horas. Põe na agenda aí, gente. Convida para o terço, né? O convite para o terço mariano de todas as quintas acontece no Santuário Diocesano de Nossa Senhora Aparecida, no bairro do Porto. Comunidade Nossa Senhora do Carmo convida para a festividade em honra à Nossa Senhora do Carmo, dos dias 16 a 18, às 19 horas. Vai ter bingo, leilões, barracas e show. O Salão Paraíso de Patrocínio convidando aí para a festa do dia 18, às 19:30 horas, com música ao vivo e bingo, tá bom? Mas quem está convidando aqui, tem também aí as festividades, hein, que estarão acontecendo aí para você que está sintonizado com a gente. Deixa eu ver se a gente acha aqui, ó. É a comunidade Nossa Senhora do Carmo, né? Festa para Nossa Senhora do Carmo, da comunidade Nossa Senhora do Carmo, lá do Patrimônio dos Carneiros. Programação do dia 16, 17 e 18, né? Sempre aí às 19 horas, com missa. Também aí, né, a comunidade Nossa Senhora Aparecida, né, com missa de outras paróquias, né, a participação, por exemplo, no dia 16 da Matriz Nossa Senhora da Glória, no dia 17 da comunidade Nossa Senhora Aparecida do Pontão e do dia 19 a comunidade Nossa Senhora Aparecida do Sossego, Instituto Lírio dos Vales, tá bom? Vai ter muita coisa boa acontecendo e você vale a pena prestigiar a festividade Nossa Senhora do Carmo aí em Patrimônio dos Carneiros.
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4: Vamos então para o seu dia ser mais feliz. Quero mandar abraço aqui aos nossos ouvintes que chegaram agora na programação. Não dá tempo de ouvi-los mais, mas dá tempo de mandar abraço. A Adriana, obrigado pelo carinho. Um abraço também aí a Maria da Guia, lá do bairro Santa Terezinha. Valeu pelo carinho da Edvirges, também obrigado pelo carinho, tá? Um ótimo dia para você. E o Ângelo Puchete, aí na JK. Valeu, obrigado pelo carinho, Ângelo. Tudo de bom. Vamos abraçando os aniversariantes. A gente abraça aqui a Vânia e Pedro, né? Estão recebendo aí abraços, eles que são lá da Fazenda Jacaré, recebendo abraços aí dos nossos amigos que estão sintonizados com a gente, né? E especialmente ele que tá mandando abraço, o Sebastião tá mandando abraço, né? Pra eles que estão comemorando mais aniversário de casamento. Olha, um abraço também aqui. A Sandra Beatriz tá mandando pra Maria Lúcia Rodrigues e juntamente com toda a família, né? A mamãe Eunice, os três irmãos, também Priscila, Paula e Poliana com ela juntamente abraçando. O Ronaldo lá na rua Laranjal, no bairro Santa Terezinha, também tá recebendo aí parabéns de todos os familiares. O Eduardo e recebendo abraço de Eva Aparecida, a Maria Terezinha de Jesus, completando 95 aninhos hoje, recebendo abraço aí do Renato, né, do filhão Renato, lá na rua José de Abreu. Um abraço e a todos os aniversariantes, saúde, paz e grandes realizações. A última de hoje eu deixo com eles, Ricker e Renner cantando Escolta de Vagalumes. Na sequência tem Jornal da Itatiaia, Wilson Júnior na sua manhã, Marcelo Bittencourt na sua tarde. A gente se encontra amanhã, a partir das 5 da matina, uma ótima quarta-feira e até lá. Se Deus disser que sim.

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1: Brasil aguarda hoje decisão dos Estados Unidos sobre novo tarifaço.
2: Com quase 30 bilhões de reais em despesas, a aposentadoria especial para agentes de saúde vai à promulgação do Congresso.
1: Empresários e caminhoneiros afirmam que nova política de fretes pode encarecer transporte e aumentar preços.
2: Quest divulga agora nova pesquisa de intenção de voto para a presidência.
1: A peregrinação pela saúde, pacientes enfrentam mudanças e até justiça para conseguir tratamento fora do domicílio.
2: A partir de agosto, toda a gasolina vendida no Brasil vai ter mais álcool na composição.
1: Receita paga hoje lote especial do imposto de renda para 4 milhões de contribuintes.
2: No Elos Itatiaia, a reforma tributária pode destravar investimentos na indústria.
1: Direto da Venezuela, Itatiaia acompanha o drama de moradores após terremotos.
2: Estados Unidos conclui nova rodada de ataques consecutiva contra o Irã.
1: Copa do Mundo, Argentina e Inglaterra disputam hoje vaga na final contra a Espanha.
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1: 7:02, Jornal da Itatiaia desta quarta-feira, 15 de julho de 2026. A apresentação, Fernanda Viegas e Júnior Moreira. Muito bom dia para você que está com a gente. Estamos ao vivo também no YouTube, com imagens no site, no aplicativo da Itatiaia, na Alexa, na TV a cabo e no canal 957 da Parabólica Digital. A partir de agora, toda a rede Itasat reunida para trazer os principais destaques de Minas, do Brasil e do mundo. O primeiro deles, trânsito.
3: Principais estradas que dão acesso a Belo Horizonte apresentam congestionamento. Na BR-040, o excesso de veículos causa retenção entre o trevo de Ribeirão das Neves e a chegada ao posto Bonanza em Contagem, totalizando pelo menos 10 quilômetros de congestionamento. Já na rodovia Fernão Dias, são cerca de 7 quilômetros de fila por conta de uma obra na chegada ao posto da Polícia Rodoviária Federal em Betim, também na Grande BH. Lentidão desde a passagem pela ponte sobre o Rio Paraopeba em São Joaquim de Bicas, mais de 7 quilômetros de fila. Direto da Central de Trânsito Itatiaia Emive, repórter Isabela Gouveia.
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4: A quarta-feira segue com tempo estável e manhã fria em Minas Gerais. A massa de ar seco e frio continua atuando, mantendo grande variação ao longo do dia em todas as regiões. No período da tarde, a umidade relativa do ar terá índices muito baixos no oeste e sul do estado. Céu claro a parcialmente nublado com geada em pontos isolados do sul-sudoeste. Céu parcialmente nublado no Jequitinhonha, Mucuri e Rio Doce. Demais regiões, céu claro a parcialmente nublado. Névoa seca no Triângulo Mineiro, Alto Paranaíba, Oeste e Sul-Sudoeste. BH terá uma quarta-feira de céu claro. Aqui na capital mineira, a temperatura máxima deve marcar 23 graus, com umidade relativa do ar em torno de 30% à tarde. Repórter Aline Neves.
2: 7:04. Os Estados Unidos decidem hoje se aplica um novo tarifaço contra produtos brasileiros.
5: A expectativa do governo brasileiro está voltada para esta quarta-feira, quando os Estados Unidos devem anunciar se vão confirmar a aplicação de uma tarifa de 25% sobre produtos brasileiros. Essa medida faz parte de uma investigação comercial conduzida pelo

0: pelo governo norte-americano, que questiona práticas adotadas pelo Brasil em áreas como comércio digital, propriedade intelectual e até o sistema de pagamentos PIX. Nos últimos dias, representantes dos dois países mantiveram novas rodadas de negociação, mas integrantes do Palácio do Planalto já trabalham com o cenário de que a sobretaxa seja confirmada. Se isso acontecer, o Brasil vai passar a figurar entre os países mais afetados pelas tarifas impostas pelos Estados Unidos. Quem conversou com a nossa reportagem foi o contador e consultor tributário Francisco Arrighi, ele que explica quais podem ser os reflexos da medida para a economia brasileira.
1: Inicialmente, inflação. Teremos, evidentemente, um dólar mais alto e uma barreira muito forte, ou seja, haverá normalmente uma desvalorização do real frente ao dólar, o que muito impactará. Haverá também, por outro lado, uma inflação de importação, ou seja, uma inflação importada. Haverá um aumento de fertilizantes, de máquinas e peças de tecnologia, que são hoje os principais produtos que nós importamos dos Estados Unidos. Também, com a perda das vendas no comércio, teremos automaticamente a perda dos postos de trabalho.
0: Caso as tarifas sejam anunciadas, o governo brasileiro ainda vai poder buscar alternativas diplomáticas e comerciais para tentar reverter a decisão ou reduzir os impactos. A expectativa é de que o anúncio seja feito pelo Escritório de Representante de Comércio dos Estados Unidos, responsável pelas negociações comerciais do governo norte-americano. Até lá, o Brasil mantém a estratégia de negociação, mas já prepara medidas para enfrentar um eventual aumento das barreiras às exportações brasileiras. De Brasília, Aline Peçanha.
2: Agora, 7:07, entidades empresariais reagem contra a medida provisória aprovada pelo Senado que estabelece regras para o frete mínimo dos caminhoneiros.
3: Representantes de setores ligados à indústria, comércio e transporte afirmam que a proposta pode elevar custos de transporte e provocar impactos nos preços de produtos e serviços.
4: Segue para a sanção do presidente Lula após a aprovada no Senado a medida provisória que altera as regras do piso mínimo do frete rodoviário e amplia os poderes da Agência Nacional de Transportes Terrestres para fiscalizar e punir os descumprimentos da norma. Na prática, o texto prevê que toda a operação de transporte tenha um código identificador integrado à nota fiscal eletrônica. Porém, se o valor do frete ficar abaixo do piso mínimo, o código não será emitido e a carga não poderá seguir viagem de forma regular. Quem descumprir a regra poderá ser multado em até R$1 milhão, além de ter o registro de transportador suspenso ou até cancelado. O texto, no entanto, divide opiniões. O presidente do Sindicato Interestadual dos Caminhoneiros, José Natan, explica como a categoria avalia a medida.
5: Isso não vai funcionar. Não tem como estabelecer valor de frete, porque frete é oferta e procura e tem todo tipo de carga. Tem caminhão que às vezes carrega até defunto, que é o caminhão que atende os necrotérios. Tem caminhão que carrega carga delicada. Isso não funciona, não tem como.
4: Presidente do Sindicato das Empresas de Transportes de Carga e Logística de Minas, Antônio Luiz da Silva Júnior, afirma que a chamada MP do frete reduz a liberdade de negociação entre empresas e transportadores.
6: Com certeza, a MP do tabela do frete reduz a flexibilidade. O frete deveria ser de acordo com a oferta e demanda. No caso do agro, a demanda ela é pontual, elevada e que leva carreteiros a trabalhar são fretes atrativos. A tabela de frete, na verdade, engessa essa livre negociação. Não somos contra a lei que estabelece a tabela de frete mínima, mas julgamos que tenha que ser encarado como custo mínimo e não frete mínimo. E essas demandas, o aumento de demanda, quem pagar mais vai ter o caminhão mais fácil.
4: A analista de agronegócio do sistema Faeng Senar, Natália Rabelo, afirma que a medida pode aumentar os custos de escoamento da produção.
7: problema está na forma como que essa medida provisória foi construída, porque ela endurece muitas penalidades para quem eventualmente descumprir o piso mínimo do frete. Pode gerar multas que podem chegar a milhões de reais. E ainda cria uma nova obrigação, que é a emissão do CIOT, que também gera multa de mais de 10 mil reais por operação sem

0: Quem dá um prazo de adaptação para que os produtores, cooperativas, transportadores consigam adequar seus sistemas? E aí entra uma preocupação. Hoje o produtor já trabalha com nota fiscal. Dependendo da atividade, ele também precisa emitir a GTA, o PTV, alguns documentos florestais. E agora, criando mais um documento para a mesma operação, a gente pergunta, né? Isso realmente simplifica ou só aumenta a burocracia?
1: Um dos pontos que travou a votação da medida provisória do frete foi um trecho aprovado pela Câmara dos Deputados que criava um piso salarial nacional de R$5.000 para motoristas profissionais de longa distância. Porém, este trecho acabou sendo retirado pelo presidente do Senado, Davi Alcolumbre, após questionamentos sobre a constitucionalidade da medida, já que a definição de salários deve ocorrer por meio de negociação coletiva. Repórter Gustavo Cícero.
2: Agora 7:10, com impacto de quase 30 bilhões de reais nas contas do governo, o Congresso Nacional deve promulgar a proposta que cria uma aposentadoria especial para agentes comunitários de saúde e agentes de combate a endemias. De Brasília, o repórter João Pedro Melo tem os detalhes. Ô João, a medida é considerada uma pauta bomba pelo governo, se fala muito nisso nos bastidores aí do Congresso. Conta tudo pra gente e as repercussões depois dessa história toda. Bom dia, bem-vindo ao Jornal da Itatiaia.
3: Oi, Júnior, bom dia a você, bom dia a todos que nos acompanham, obrigado. Olha só, o governo federal sofreu uma derrota, né, no Congresso Nacional, e essa é a repercussão nesse momento. O governo está trabalhando ali para equilibrar os pratinhos no bastidores, de fato, para tentar ver soluções com relação a esse tema das pautas bomba. Bom, essa votação teve uma ampla maioria ontem. O Senado aprovou essa PEC que cria então as regras especiais de aposentadoria para agentes comunitários de saúde e agentes de combate às endemias. E essa proposta então tem um impacto de quase 30 bilhões de reais ao longo da próxima década. Com esse texto então aprovado já na Câmara, agora aprovado também pelo Senado, segue para a promulgação do Davi Alcolumbre, presidente do Congresso Nacional. Bom, pela PEC, as mulheres vão poder se aposentar aos 57 anos e os homens aos 60, desde que tenham pelo menos 25 anos de contribuição e de atuação na profissão. Esse texto também proíbe a terceirização desses profissionais, salvo em situações de emergência em saúde pública. O governo tentou de todas as formas barrar essa medida, que tem um grande impacto fiscal, só que não conseguiu. O Palácio do Planalto tentou tirar ali alguns trechos que podiam elevar esse valor de impacto, mas não conseguiu também. Mesmo assim, essa medida foi mantida. Ontem, inclusive, o ministro da Fazenda, Dario Durigan, chegou a cogitar a possibilidade de entrar no STF contra essa ação, contra esse projeto, mas também desistiu. Essa aprovação, então, teve um detalhe importante: a própria base aliada votou a favor do texto, ou seja, votou contra o governo. E aí o governo não teve saída, teve que, de fato, engolir essa medida. Bom, essa aprovação representa uma vitória histórica, então, para a categoria, e agora o Ministério da Fazenda vai ter que pensar em formas de tentar aí aumentar a arrecadação e, de repente, diminuir o impacto dessa pauta bomba. Tempo ensolarado aqui em Brasília, termômetros marcam 17 graus. Volto com vocês no estúdio.
4: Obrigada, João Pedro Melo, falando ao vivo de Brasília. Aqui em Belo Horizonte, 13 graus agora. No próximo bloco, os detalhes da nova pesquisa Quest para a presidência da República.
2: E você acompanha também a peregrinação pela saúde. Pacientes enfrentam mudanças e até a justiça para conseguir tratamento fora do domicílio.
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4: 7:16.
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4: Como está, Isabela Gouveia? O trânsito na BR-381.
10: Viegas, de modo geral, BR-381 sem grandes complicações, mas tem dois pontos de alerta para o motorista. Na chegada ao trevo de Santa Luzia, há congestionamento para quem segue no sentido Belo Horizonte, e na saída do anel rodoviário para quem segue no sentido Vitória. É um pequeno trecho, mas vale lembrar que daqui a pouco começam as obras, então esse cenário deve piorar. Atualizo também a situação da outra ponta da 381, que a gente chama de rodovia Fernão Dias, para quem vem de São Paulo em direção a Belo Horizonte. Trânsito muito complicado ainda por conta daquelas obras próximo ao posto da Polícia Rodoviária Federal em Betim, já passa dos 7 quilômetros o congestionamento e atinge o município de São Joaquim de Bicas, também na Grande BH, ponto de muita atenção para o motorista. Não tem outros caminhos. A dica, mais uma vez, é se programar. Volto com você, Júnior.
2: Obrigado, Isabela. Agora 7:17. Uma nova pesquisa Genial Quest, divulgada agora há pouco, aponta o presidente Lula à frente do senador Flávio Bolsonaro em um eventual segundo turno na disputa pela presidência da República.
4: No cenário de confronto direto entre os dois, Lula registra 45% das intenções de voto, enquanto Flávio Bolsonaro aparece com 37%. A diferença é de 8 pontos percentuais.
2: Os eleitores que afirmam votarem branco anular o voto ou não comparecer às urnas somam 14%. Outros 4% dizem estar indecisos.
4: Na comparação com a pesquisa anterior, divulgada em junho, Lula oscilou positivamente de 44 para 45%, enquanto Flávio Bolsonaro passou de 38 para 37%. As variações estão dentro da margem de erro do levantamento.
2: A pesquisa também simulou outros possíveis confrontos para o segundo turno. Contra o ex-governador de Goiás, Ronaldo Caiado, Lula aparece novamente com 45%, enquanto o adversário soma 36%. Nesse cenário, votos brancos, nulos e abstenções representam 15% e os indecisos 4%.
4: Em uma disputa contra o ex-governador de Minas, Romeu Zema, o presidente mantém 45% das intenções de voto, enquanto o mineiro aparece com 35%. O percentual de eleitores que não pretendem votar, votar em branco ou nulo, chega a 16%. E os indecisos representam 4%.
2: A pesquisa Genial Quest, divulgada agora há pouco, também avaliou um cenário contra Renan Santos, coordenador do MBL, o Movimento Brasil Livre. Nesse caso, Lula tem 45% contra 33% do adversário. Brancos, nulos e abstenções somam 18%, enquanto os indecisos são 4%.
4: O levantamento ouviu pouco mais de 2 mil eleitores entre os dias 10 e 13 de julho. A margem de erro é de 2 pontos percentuais para mais ou para menos, com nível de confiança de 95%.
2: Agora 7:19, sem encontrar na própria cidade os serviços que precisam, famílias enfrentam longas viagens, mudanças temporárias de endereço e até recorrem à justiça para garantir tratamentos essenciais.
4: Um dos exemplos é o de um paciente renal que precisou deixar o Rio de Janeiro para fazer hemodiálise em Juiz de Fora.
2: A peregrinação também faz parte da rotina de uma mãe solo de Brás Pires, que sai de madrugada com o filho também em direção a Juiz de Fora para buscar um diagnóstico de autismo.
11: Cidade polo da Zona da Mata, Juiz de Fora tem uma rede de serviços que atua como a principal referência da macro-região de saúde sudeste. São 94 municípios e uma população aproximada de 2 milhões de habitantes. Por aqui, 13 equipamentos de saúde atendem diariamente a milhares de pacientes, vindos de cidades da região e até de outros estados. É o caso do casal Franciane Florencio, de 41 anos, e José Ricardo Florencio, de 52. Ele, paciente renal crônico, está há 10 anos na hemodiálise. Naturais de Paraíba do Sul, no interior do estado do Rio de Janeiro, atualmente o casal tem uma rotina regrada, mas nem sempre foi assim. Depois de conseguirem na justiça o direito de se tratarem no Hospital Universitário da UFJF, o casal precisou alugar uma casa em Juiz de Fora. Este ponto de apoio é necessário para as situações em que o corpo não suporta o peso do tratamento e do tempo da viagem.
12: Como é que foi esse início? Por que vocês tiveram que entrar na justiça?
13: Por causa de ser outro estado, né? Que é Paraíba do Sul, interior do Rio de Janeiro. Então, por lei, não teria como trazê-lo para cá pela prefeitura. Mas como fiquei sabendo através de um advogado, o renal crônico dialítico tem direito de escolher onde quer ser tratado. Então, por Juiz de Fora ter um suporte muito melhor do que Paraíba do Sul, preferimos ficar aqui, mesmo tendo essa distância de 1h30, mais ou menos.
12: José Ricardo, explica pra gente como que é a sua rotina.
14: Na realidade, minha rotina, a gente vem aqui 3 vezes por semana, segunda, quarta e sexta, e às vezes quando tem consulta, a gente vem terça ou quinta. A gente acaba se adaptando porque é um tratamento que tem que ser feito.
11: Só no HU da UFJF são cerca de 1.100 atendimentos por dia, entre exames, consultas e internações. Em uma das salas de espera, o olhar exausto de uma mãe chama a atenção da reportagem. Odaísa Silva, 30 anos, tem 4 filhos, mas é do pequeno Gabriel a necessidade de mais atenção.
15: Ele tem 5 anos, paralisia cerebral e investigação de autismo que ainda não fechou laudos por causa de demandas de médico, sabe? Que um pensa que é um caso, outro pensa que é outro, e um vai jogando para outro e o laudo nunca é fechado.
12: E aí, qual que é a dificuldade que você encontra para buscar esse diagnóstico?
15: A gente enfrenta dificuldade em todos os sentidos, assim. Para sair de casa, às vezes o carro tá cheio, tem que ir no colo. Ele odeia andar na cadeirinha, sabe, por causa do cinto. E às madrugadas, às vezes a gente chega muito tarde, né? Ele dorme pouco e no dia seguinte tem que sair de novo, na madrugada. Assim, acaba gastando muito.
11: Mãe solo, Odaísa é uma viúva da Covid-19. Ela acredita que o problema de Gabriel tenha surgido após um tombo, aos 10 meses. De idade. Desde então, a peregrinação sai da pequena cidade de Brás Pires e, além de Juiz de Fora, acha pouso em Senador Firmino, Ubá e Belo Horizonte. E apesar de todas as dificuldades, Odaísa traz consigo uma força daquelas que só as mães entendem.
15: Ah, eu penso assim que se tem direito a uma consulta melhor, então eu vou estar. Não vou perder consulta, vou lutar muito. Pra que assim, né? Eu tenho uma vida mais digna no futuro.
11: Da Zona da Mata, repórter Désia Souza.
4: 7:23, operação agora, mira grupo suspeito de lavar dinheiro para facções criminosas do Rio e também de São Paulo. Então vamos à capital fluminense conversar com a nossa repórter Diana Rogers. Ela acompanha esse trabalho policial. Bom dia para você, Diana.
16: Bom dia, Fernanda Viegas, bom dia para o Júnior Moreira e ouvintes. Essa operação é uma ação conjunta da Polícia Civil com o Ministério Público contra uma rede de lavagem de dinheiro que movimentou mais de 100 milhões de reais para facções criminosas por meio de empresas de fachada, de comercialização de produtos falsificados e receptação de eletrônicos. Segundo a polícia, o grupo tem até ligação com o grupo terrorista. O objetivo é cumprir mandados de prisão e busca e apreensão em endereços aqui do Rio de Janeiro, Minas Gerais, São Paulo e Foz do Iguaçu. Até o momento, a gente tem informação de 8 criminosos presos. Segundo a polícia, o grupo criminoso prestava serviço tanto para o terceiro comando puro aqui no Rio, quanto para o comando vermelho também do Rio e também para o primeiro comando da capital em São Paulo. Era uma espécie aí de prestadora de serviços para diferentes organizações criminosas.

0: criminosas. As investigações apontaram ainda uma possível conexão desse grupo com o integrante de uma estrutura de financiamento da organização terrorista Al-Qaeda. Segundo a polícia, entre 2021 e 2024, o grupo movimentou, como eu disse, mais de 100 milhões de reais por meio de dezenas de empresas de fachada distribuídas em diferentes estados, e os empreendimentos eram utilizados para dar aquela aparência de legalidade ao dinheiro obtido com tráfico de drogas, receptação qualificada e comercialização de produtos falsos. As análises financeiras contaram com o apoio do Laboratório de Tecnologia contra a Lavagem de Dinheiro da Polícia Civil. A ofensiva de hoje, né? Segundo a polícia, o objetivo da operação de hoje é sufocar financeiramente as organizações criminosas e desarticular toda essa estrutura responsável pela movimentação e ocultação dos recursos. As investigações prosseguem para identificar outros integrantes do esquema. A operação segue em andamento. O objetivo é cumprir 10 mandados de prisão, 8 pessoas presas até o momento. Voltamos com vocês, Júnior Moreira e Fernanda Viegas.
1: Obrigado, Diana. Agora, 7:26, a seguir no Jornal da Itatiaia. Receita paga hoje lote especial do imposto de renda para 4 milhões de contribuintes.
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0: 7:29, a Receita Federal paga hoje um lote especial de restituição do imposto de renda.
1: A iniciativa chamada de cashback beneficia pessoas que não eram obrigadas a declarar o imposto em 2025, mas tiveram valores retidos na fonte em 2024.
0: O valor da devolução é limitado a R$ 1.000 e o pagamento será feito automaticamente na conta vinculada à chave Pix do tipo CPF do contribuinte.
1: Ao todo, cerca de 4 milhões de pessoas devem receber a restituição, que soma aproximadamente R$ 500.000.
0: 7:29.
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0: Rita, o mercado comemora a desaceleração da inflação nos Estados Unidos. Por que que você é tão bom assim, Rita? Bom dia.
3: Bom dia. Assim como no Brasil, a inflação de junho nos Estados Unidos surpreendeu positivamente o mercado financeiro global. E por que que eu tô falando da inflação por lá? Porque ela influencia o comportamento de todos os mercados. Afinal de contas, nós estamos falando da maior economia do planeta e uma economia que atrai investimentos na medida em que a sua taxa de juros pode voltar a subir. E não foi essa a leitura. A leitura foi de que a taxa de juros nos Estados Unidos deve se manter nos níveis atuais por mais tempo, em função da melhora na inflação. Em junho, o CPI teve uma deflação de 0,4%. O CPI é o índice de preços ao consumidor lá dos Estados Unidos, equivalente ao nosso IPCA. E essa deflação fez com que a inflação anualizada, que estava em 4,2% em maio e era a maior desde abril de 2023, caísse para 3,5%. Com essa percepção de que os juros serão mantidos por lá, houve uma busca do capital global por países emergentes, como o Brasil. O índice Bovespa subiu, chegou a tocar os 177 mil pontos, mas fechou em alta de 0,51% a 176.641. Mas o dólar despencou mais de 1% e fechou a R$ 5,07. Isso também explica a queda do dólar em relação às principais moedas globais. O DXY caiu 0,29%. E essa melhora nessa percepção do comportamento dos juros nos Estados Unidos fez com que os juros futuros negociados na B3 também cedessem. Os contratos mais curtos fecharam abaixo de 14%. Tanto a projeção da taxa para o final de 26 quanto para o final de 27. Mas a gente sabe que no radar existe um conflito que fez com que o preço do barril de petróleo operasse em alta de novo. E nós já temos uma alta de cerca de 16% nesse curto mês de julho. É bom lembrar que em junho o petróleo caiu 20%, ou seja, a alta está vindo galopando na medida que o conflito escala, com Estados Unidos e Irã acertando alvos e aumentando o tom das ameaças. Mas vamos esperar o comportamento desses indicadores para ver se aqui no Brasil a gente consegue ter aí uma janela para um corte adicional de 0,25 ponto percentual na taxa básica de juros, a Selic. Rita Mundim, para a Rádio Itatiaia.
1: 7:32. Uma das principais expectativas em torno da reforma tributária é o avanço da competitividade da indústria brasileira em relação a outros países. Na reportagem de hoje do Elos Itatiaia, nós vamos mostrar como as mudanças podem influenciar na geração de empregos e no crescimento econômico do país.
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4: A reforma tributária reestrutura toda a taxação sobre o consumo e deve focar na principal ferida, a cumulatividade de impostos, algo que pode alavancar a competitividade da indústria brasileira em relação ao mundo. Isso porque o acúmulo de tributos na cadeia produtiva drena recursos financeiros, limita a margem de lucro, deixa menos recurso em caixa para investir no próprio negócio e torna a indústria menos competitiva. O professor da Fundação Dom Cabral e ex-diretor do Banco Mundial Carlos Braga aposta em maior competitividade no pós-reforma, apesar do desafio de colocar em prática todo um novo sistema de tributação.
5: Agora vem a parte mais complicada, que é a implementação, porque, como eu já disse, o sistema tributário brasileiro é extremamente complexo. Mas voltando à sua pergunta, sim, se ela for bem implementada, nós vamos ter melhorias em termos da competitividade internacional do país e particularmente do ponto de vista da sociedade, né? Porque todo esse custo Brasil se traduz também em custos mais elevados para os consumidores.
4: Uma das novas ferramentas da reforma é o crédito tributário, que lida com o problema do pagamento de imposto sobre imposto. Vai funcionar assim: se eu fabrico um carro e compro uma peça, pago imposto sobre ela. Esse valor que paguei se torna um crédito. Lá na frente, quando eu for vender o carro, eu não pago imposto sobre o valor total do carro novo. Eu calculo, na verdade, o imposto da venda

0: e subtraio aquele crédito que acumulei na compra da peça, pagando apenas a diferença para o governo. Sem a reforma, eu pagava o imposto na peça e depois pagava a tributação sobre o carro inteiro, incluindo o valor da peça, o que gerava um efeito cascata que jogava dinheiro fora. Se isso funcionar bem, deve ser um salto na competitividade da indústria. O economista e professor convidado da Fundação Dom Cabral, Jorge Arbache, diz que os créditos representam apenas parte do incentivo à industrialização.
1: Houve mudanças importantes do ponto de vista de créditos tributários que mudam incentivos de maneira importante para se promover a industrialização, por exemplo. Isso é um ponto muito crucial da reforma tributária. A nossa estrutura tributária vai estar muito alinhada, ou muito mais alinhada, com o que se faz no resto do mundo, sabe?
0: Já na indústria da mineração, o impacto aos pequenos fornecedores das empresas pode ser um desafio. O CEO da Itaminas Mineração, Thiago Toscano, afirma que esta compensação de créditos vai ter um prazo longo, o que para alguns componentes da cadeia produtiva da mineração vai ser um problema.
2: Mas enquanto negócio da mineração, tem um grande problema que a gente tem enxergado, é a questão dos fornecedores, né? A gente tem uma característica muito grande de ter ou fornecedores muito locais, pequenos, principalmente aqueles que estão dentro do Simples, que são fornecedores que são muito afetados, né? Para essa reforma, principalmente em questão daquilo que se convencionou chamar de split payment, né? Que é um pagamento alongado, né? O débito e crédito, aí não no caso do Simples, né? Mas de quem está no regime de débito e crédito de ICMS, se você tem um crédito de ICMS, você automaticamente, ao pagar, se faz a dedução do crédito, né? Com a mudança na reforma tributária, você paga pelo imposto e vai receber 45 dias depois. Tem um ciclo financeiro alongado que impacta o caixa das empresas.
0: Na próxima reportagem, setores da indústria alertam que a reforma tributária vai ter impactos que variam de setor para setor. Repórter Edson Costa.
3: 7h37, daqui a pouco, nova mistura de etanol na gasolina começa a valer em agosto. E Copa do Mundo, a Argentina e Inglaterra disputam hoje vaga na final contra a Espanha.
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0: 2% de álcool na composição.
1: Segundo o Ministério de Minas e Energia, a medida poderá reduzir o preço da gasolina em aproximadamente 0,03 centavos por litro. A decisão também leva em consideração o cenário internacional marcado pelas tensões envolvendo Estados Unidos e Irã, que elevaram recentemente a cotação do barril de petróleo Brent para cerca de 80 dólares. Segundo o professor de mecânica do Instituto Federal de

0: para abastecer. Por quê? Porque o etanol, ele é uma molécula menor do que a da gasolina, ele tem um poder calorífico menor do que a da gasolina, então você precisa pôr mais moléculas para ter o mesmo ganho de energia da gasolina, por isso que ele consome mais. Motor flex não vai sofrer nada, vai continuar rodando do mesmo jeito. Motor flex queima praticamente qualquer coisa, qualquer mistura, de praticamente de zero álcool até 100% álcool, basicamente ele queima tudo. O grande problema é quem tem carro que é só a gasolina, às vezes um veículo mais antigo, motocicletas, carros com injeção direta, eles tendem a sofrer com o aumento de etanol na mistura.
1: A mudança terá a validade inicial de 180 dias. Após esse período, poderá se tornar permanente por meio de uma nova resolução do Conselho Nacional de Política Energética. A expectativa é de que o novo percentual de etanol na mistura permita ao Brasil deixar de importar cerca de 900 milhões de litros de gasolina por ano. Para Itatiaia, Vitor Brandão.
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3: 7:41, momento da gente conversar com Natália Fiuza sobre a Copa do Mundo. Ontem, a Espanha garantiu vaga na final com um jogo impecável. Teve até um golzinho do Yamal, não valeu, mas eu fiquei feliz por ele, viu, Nath? Tava torcendo pra Espanha e deu. Vamos ver se hoje a minha torcida também vai pra frente. Amanhã eu te conto, tá? Bom dia pra você.
4: Eu espero, viu, Fernanda, que a sua torcida seja para a Inglaterra, mas não precisa dar spoiler. Eu aguardo até amanhã para saber se estaremos todos felizes ou não, porque a minha torcida, pelo menos, irá para a Inglaterra hoje, duelo contra a Argentina. Antes, claro, bom dia a todos que nos acompanham aqui no Jornal da Itatiaia, uma ótima quarta-feira. Pois é, hoje nós vamos conhecer, né, a adversária da Espanha. Inglaterra de Harry Kane, de Bellingham, ou a Argentina de Lionel Messi. E ontem a França acabou ficando pelo caminho. Não vou dizer que já volta para casa, porque a França ainda terá mais um jogo no sábado, a disputa do terceiro lugar. Mas quem vai mesmo para a final é a Espanha de Lamine Yamal. Você usou a palavra correta. Um jogo impecável da seleção espanhola, irretocável, não deixou com que a França jogasse. Nós já prevíamos, né, um grande duelo, até com um gostinho de final antecipada, dada a qualidade dos dois times. Mas a Espanha conseguiu ser superior. Vamos então aos Estados Unidos. Os repórteres João Vitor Cirilo e Thiago Reis já estão conectados conosco para falar mais do jogo de ontem. A expectativa para outra semifinal hoje é a Copa do Mundo, caminhando para o seu momento mais decisivo. Não é isso, Cirilo? Bom dia.
5: Bom dia, alô amigos do Jornal da Itatiaia, estamos chegando com notícias da Copa do Mundo nesta quarta-feira. Quarta-feira de definição do segundo finalista. Domingão, às 16h, tem a Espanha contra alguém. Espanha que eliminou a França com uma grande vitória nessa terça-feira. Histórias que estamos contando, né, dessa Copa do Mundo. Uma Copa do Mundo realmente muito especial. E a história dessa Espanha, a chegada a essa decisão, é realmente impressionante, eliminando, meu caro Thiago Reis, a seleção francesa, que vinha com uma campanha impecável até então. Mas não viu a cor da bola, hein, Thiago? Bom dia.
6: Bom dia pra você, Cirilo. Pra quem se liga no Jornal da Itatiaia, de fato, né? Um jogo muito consistente da Espanha. Aliás, na Copa do Mundo inteira tem sido assim. Tomou apenas um gol nesse Mundial e está voltando à decisão desde 2010, quando esteve pela primeira vez na África do Sul. Lá estivemos no Soccer City e transmitimos, me lembro, com o saudoso Milton Naves, o show de bola, a final entre Espanha e Holanda. A Espanha levou a melhor, conquistou o seu primeiro título de Copa do Mundo ontem. Um jogo muito seguro, segundo o técnico Luis de la Fuente. A estratégia foi não dar a posse de bola aos franceses. E com isso, Mbappé, Dembélé, Olise não criaram praticamente nada durante o jogo. E a Espanha, por sua vez, contou com um vacilo na defesa francesa. Descolou um pênalti, pênalti claríssimo, né? Nenhuma dúvida do Digne em cima do Lamine Yamal. E quando da cobrança do Oyarzabal, o artilheiro da Espanha na Copa do Mundo, a Espanha abriu o placar. Depois, liquidou a fatura com o Pedro Porro. Mas um grande jogo da Espanha, dentro da sua proposta, né? Até um time mais humilde, a França chegou muito grande, chegou com o melhor futebol da Copa do Mundo, mas nada disso foi suficiente para parar a fúria. A Espanha chega à sua segunda decisão de Copa do Mundo e é também a segunda seleção na história a chegar a uma final de Copa do Mundo tomando apenas um gol. Isso mostra a força defensiva, ainda sem o brilho do Lamine Yamal, né? Mais uma vez

0: passou em branco, não foi um grande destaque ofensivo. Ele ajuda muito na recomposição, no trabalho tático, mas ainda não brilhou. Será que vai ficar para a grande decisão, o gol do título? Quem sabe? Garoto Yamal, de apenas 19 anos, do Barcelona. A França, por sua vez, volta bem frustrada, né, Cirilo? Apesar da ótima campanha, mas ficou devendo no futebol ontem diante da Espanha.
1: Ficou devendo com certeza ontem em Dallas, hoje em Atlanta, Inglaterra e Argentina. A Itatiaia transmite para você a partir de 13:30 da tarde com o Hugo Sérgio, o locutor que é nosso. Expectativa boa, Thiago, quanto a esse confronto. E um detalhe, né? São equipes que têm uma carga relevante de minutos nesse Mundial, fazendo jogos longos, com um desgaste físico que certamente pode entrar em campo, inclusive, quem sabe, até nas escolhas, né, Thiago?
0: Não tenha dúvida, Cirilo. Pelo lado da Argentina, a grande dúvida, né? A primeira vez que a Argentina vai enfrentar uma seleção de camisa na Copa do Mundo. A Argentina não pegou nenhuma seleção entre os 15 do ranking da FIFA até aqui nesse Mundial. Então, agora sim, vai pegar uma seleção que é muito boa, muito forte e também de tradição, que é a seleção da Inglaterra. Na Argentina, a grande dúvida é quem vai ser o companheiro do Messi no ataque pro compromisso de hoje, já que começou com o Lautaro. O filme se repetiu em 2022, né? Começa com o Lautaro, ele não se firma, daqui a pouco o garoto Julian Álvares, garoto ainda em 2022, entra e vira uma sensação do Mundial. Agora, de novo, o Lionel Scaloni começa com o Lautaro, vai revezando e agora pinta a dúvida, já que o Julian Álvares foi o grande herói, né? Fez um golaço contra a Suíça na classificação. A seleção da Inglaterra aposta muito claro em Bellingham e também Harry Kane, a sua dupla ofensiva, que é extraordinária.
1: Grande jogo, a Itatiaia acompanha para você, traz detalhes em todas as plataformas, logo mais à tarde, a partir de 3:30, jogo às 4 horas. Sábado às 6, terceiro lugar, França, contra o perdedor do jogo de hoje, domingo às 4, transmissão também da Itatiaia, claro, decisão da Copa do Mundo no MetLife Stadium, nós teremos a Espanha contra o vencedor do duelo de hoje, é a semana decisiva da Copa do Mundo. Final da Copa que pode ter um intervalo mais longo do que o normal. A FIFA, com as suas ações comerciais, com um show que exige uma montagem de um palco, muitos artistas, uma estrutura que vai ser montada, a FIFA vai certamente aumentar a duração do intervalo, da pausa no fim de semana. Algumas fontes falando de 30 minutos, outras de algo aproximado a 20 minutos. Certamente 15 minutos não vai ser, né, Thiago? É um evento de fato comercial. É uma outra parada, é além do jogo de futebol, a decisão de domingo que a gente vai acompanhar.
0: A FIFA tem mudado algumas coisas na Copa do Mundo, vai certamente mudar, como você disse, do intervalo para final, já teve essa parada para hidratação, jogo à noite, jogo no frio e a pausa para hidratação, nada mais. A gente tá acompanhando aqui a transmissão das TVs norte-americanas e essa pausa para hidratação é mais um tempo para passarem comercial, para usarem pro lado financeiro e pelo jeito funcionou. E a gente sabe que a FIFA funciona à base da grana, então o Cirilo parece que veio para ficar mesmo. E inclusive a ideia de aumentar o número de seleções, né? Já tivemos essa como a maior Copa de todos os tempos, para muita gente funcionou, foi realmente muito legal. Pode aumentar ainda mais para 2030.
1: É isso, meus amigos. Acompanhe logo mais, hein, pela Itatiaia. E aí, vai dar Inglaterra ou vai dar Argentina? Hugo Sérgio conta logo mais. Estaremos nessa aqui dos Estados Unidos. Thiago Reis e João Vitor Cirilo. Abraço, gente.
2: Abraço, Cirilo. Muito obrigada, viu? A você e ao Thiago pelas informações. Expectativa hoje, então, para outra semifinal entre Inglaterra e Argentina. As notícias do esporte com o Nath Fiuza, aqui no Jornal da Itatiaia. Volto com você, Júnior Moreira. Boa quarta.
3: Boa quarta, Nath. Obrigado. Agora 7:49 a seguir. Estados Unidos concluem nova rodada de ataques consecutivos contra o Irã.
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0: 7h52.
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2: A guerra entre Estados Unidos e Irã entra hoje em uma nova fase, com ataques americanos em diferentes regiões do território iraniano e uma resposta do governo de Teherã, que atingiu bases e instalações americanas em vários países do Golfo. Ana Carolina Pelis tem as informações.
3: Teherã afirmou nesta quarta-feira que o Estreito de Hormuz permanecerá fechado até o fim da agressão dos Estados Unidos, após Washington lançar uma nova série de ataques contra o Irã e bloquear novamente os portos iranianos na noite passada. O Irã retalhou na quarta-feira, atingindo instalações dos Estados Unidos em vários países do Golfo. O presidente americano também ameaçou, na terça-feira, atacar infraestruturas iranianas estratégicas na próxima semana, caso nenhum acordo seja alcançado com o Teherã até lá. A Guarda Revolucionária Iraniana informou que, além do Estreito de Hormuz, poderia fechar também outras rotas de exportação de petróleo e gás que atendem aos interesses dos Estados Unidos e de seus aliados. No Estreito de Hormuz e nas águas adjacentes, onde o tráfego marítimo diminuiu drasticamente, vários navios tanque foram atacados desde a noite de segunda-feira, resultando em pelo menos 2 mortes e vários feridos, segundo a Organização Marítima Internacional.
4: 7h53. No próximo bloco, milho e feijão puxam a alta da produção agrícola no estado.
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1: 7h56, Minas Gerais deve colher mais grãos na próxima safra. Da redação do Diário do Comércio, o repórter Leonardo Moraes tem as informações. Bom dia para você, Leonardo.
2: Bom dia. Minas Gerais caminha para consolidar uma safra de grãos maior no período de 2025-2026. Segundo o levantamento da Conab, a produção deve crescer 3,6% e atingir mais de 19 milhões de toneladas. Esse avanço é resultado de um aumento de 2% na área plantada e de uma produtividade 1,5% superior. O milho é o grande destaque desse crescimento. A expectativa é que a produção total do grão chegue a 7,2 milhões de toneladas, um salto de quase 10%. A produtividade das lavouras de milho subiu para 6,4 toneladas por hectare, enquanto a área de cultivo cresceu cerca de 3%. Segundo a Conab, o clima no geral ajudou o desenvolvimento das lavouras. O setor enfrentou perdas por causa de um período de seca entre abril e maio, mas as chuvas acima da média em junho favoreceram a segunda safra. Em julho, o baixo índice de chuva e as temperaturas mais frias seguem dentro do previsto para a época, ajudando a manter a umidade do solo. A análise completa do assunto você acompanha em diariodocomércio.com.br. Para Itatiaia, Leonardo Moraes.
3: 7h58.
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1: Berta, o que muda com a proposta da aposentadoria especial aos agentes de saúde? Bom dia para você.
5: Bom dia, Fernanda. Bom dia, Júnior. Bom dia, amigos da Itatiaia. A PEC cria aposentadoria especial aos agentes de saúde de controle às endemias. Reduz a idade mínima das mulheres de 62 para 57 e dos homens de 65 para 60 anos a partir de 1º de janeiro de 2041. A matéria preocupava prefeitos que estiveram em marcha em 7 de julho em Brasília por causa do impacto nos orçamentos municipais, decorrente também do direito à paridade e integralidade previstos. Esses princípios acabaram há 23 anos no serviço público. A proposta aprovada, contudo, determina que a União preste assistência aos estados e municípios para compensar um aumento de despesas. Portanto, o impacto final estimado em 27 bilhões em 10 anos recairá sobre a União. O ministro da Fazenda, Dario Durigan, sinalizou que o governo poderá recorrer ao Supremo caso o Congresso não aponte a fonte de receitas para compensar os gastos extras. A PEC segue para promulgação pelo Congresso sem possibilidade de veto presidencial. A medida sensibiliza porque é uma categoria que está na base do atendimento à população, na vigilância epidemiológica e controle de doenças. Isso traz constrangimentos políticos para o governo federal, responsável por pagar a conta. Não à toa, a líder do governo no Senado liberou a sua base e a votação em primeiro e segundo turno obteve 73 votos favoráveis e um contrário dos 81 senadores. A pauta ganhou impulso também em decorrência da queda de braço entre o presidente do Congresso, Davi Alcolumbre, e o governo federal. A relação está estremecida desde a rejeição pelo Senado da indicação de Jorge Messias ao Supremo. A PEC da aposentadoria especial de agentes de saúde é mais uma de uma série de pautas com impacto nas contas da União. Os senadores já haviam, por exemplo, dado aval a um programa de renegociação de dívidas rurais que pode custar 130 bilhões aos cofres públicos em 13 anos. Levantamento realizado pelo Ministério da Fazenda aponta para 9 pautas apelidadas pautas bomba que tramitam no Congresso e que aumentariam as despesas em 111 bilhões. Em meio ao confronto político de Alcolumbre e Lula, governistas se queixam que Alcolumbre abre a cancela para matérias que representam gastos e retarda a tramitação.

0: votação da PEC, que põe fim à jornada de 6x1, bandeira eleitoral de Lula. Berta Macaron para o Jornal da Itatiaia.
1: Jornal da Itatiaia. 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
5: Muito bem, agora são 8h03, receba o nosso...
6: Bom dia!
5: Hoje é quarta-feira, chegamos na emenda da semana, né? 15 de julho de 2025. Aliás, coincidiu, hein? A emenda da semana e a emenda do mês, porque é 15 de julho, então estamos na metade, não é isso? Exatamente isso. Então, a metade, na emenda da semana e na emenda do mês, 15 de julho. Hoje é Dia Nacional do Pecuarista, Dia Nacional dos Clubes e Dia Nacional, sabe de quem? Do homem. É, então abraço a todos os homens ligados aqui na Rádio Muriaé. Eu já começo abraçando, antes, claro, abraçar os internautas, mandar aquele bom dia para você acompanhando a gente através da nossa live, né? Assistindo a gente aqui nos estúdios da Rádio Muriaé e ouvindo através do FM 99,5. Agora sim, a gente abraça os nossos companheiros do Sistema Integrado de Comunicação.
6: Rádio Muriaé, bom dia!
5: Alô, Paulinho, bom dia. Pô, já passei na sala, eu cheguei cedo hoje pra passar na sala do chefe pra tomar aquele cappuccino, né? Caprichado ontem, não deu tempo, cheguei atrasado, né? Então hoje cheguei mais cedo pra tomar um cappuccino lá na sala do chefe. Bom dia. Bom dia pro Silvério, bom dia pra Manu, bom dia pra Daniele, nossa recepcionista, e o casca de bala chamado Pedro Luiz.
6: Bom dia!
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5: E vamos que vamos, saindo pra batalha. Hora de correr atrás do papel bordado, né, meu camarada? Quarta-feira começando, vamos que vamos, com muita energia positiva, aquela super positividade pra começar a quarta-feira. Então canta comigo, vai.
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5: bom dia. Alô, querido amigo aposentado. Mas que carinho eu tenho com os meus aposentados e os meus idosos, hã? Sem falar nos idosos, quantos idosos ficam ligados conosco todas as manhãs aqui na Rádio Muriaé. Fica aqui o meu respeito, acima de tudo, meu abraço a todos os idosos e idosas ligados no Manhã da Muriaé, aqui pela FM 99,5, né? A você, pensionista, bom dia, dona de casa, as costureiras que levantam cedo e a primeira coisa que fazem é ligar o rádio em 99,5. Aí vai fazendo o cafezinho, ouvindo Marcos Rogério com o melhor da música sertaneja. Logo depois tem o Jornal da Itatiaia. E agora é nós. Com todo o departamento de jornalismo pronto para deixar você muito bem informado do que acontece em Muriaé e toda a região. 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A você da Polícia Militar, bom dia. Polícia Civil, Corpo de Bombeiros, Polícia Penal, equipe do SAMU. Polícia Rodoviária Federal. Bom dia, equipe da Ecovia Minas, equipe de garis do Densu. Alô, Rodrigues, aquele abraço, né? Obrigado pela audiência, equipe da Energisa, sempre ouvindo a gente, bom dia. Alô, Cristiano, aquele abraço pra quem tá indo ao trabalho também, ligado com a gente, dando aquela carona pra Rádio Muriaé, pra ficar bem informado já no início dessa manhã de quarta-feira, vai. Quero abraçar você, pedreiro, servente, pintor, serralheiro, gesseiros, padeiros, porteiros, carteiros, balconistas, minhas queridas empregadas domésticas. Todo mundo sabe da admiração que eu tenho pelas empregadas domésticas, babás, né? Bom dia, eletricistas, jardineiros, operadores de máquinas, contadores, dentistas, produtor rural e, claro, os meus amigos retireiros. Estão lá no curral agora ouvindo a gente. Bom dia a todos os retireiros. Sintam-se abraçados. Abraçando também o Poder Judiciário, lembrando que toda sexta-feira, 11:30 da manhã, logo depois do plantão de polícia, a gente tem a participação da juíza eleitoral, doutora Aline Arquete, aqui no programa, ao vivo nos estúdios, né? Sempre com um assunto importante, né? Trazendo orientações a você pré-candidato, a você eleitor. Então fique ligado, vale a pena ouvir. Toda sexta-feira, 11:30 da manhã, a gente recebe a juíza doutora Aline Arquete aqui no programa Juíza Eleitoral. Bom dia ao Ministério Público. Alô, alô, taxista, aquele abraço. Motorista de aplicativo, tem um montão por aí ouvindo a gente. Bom dia aos médicos, aquele abraço. A você, empresário, bons negócios. Aos vendedores, boas vendas. A você, caminhoneiro, transportando progresso para todo
0: Brasil.
5: Meus amigos e amigas nas confecções, bom dia, sejam todos muito bem-vindos à Rádio Muriaé. Vamos até o meio-dia com um show de informação no seu rádio. Continue com a gente. São 8:08, aí vem o nosso departamento.

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1: Sempre atento ao que está acontecendo, nosso departamento de jornalismo, claro, informando você, deixando por dentro de tudo, né? O que está acontecendo aí em Muriaé e toda a região. Eu começo, dou um bom dia para o Matheus Gouveia. Bom dia.
2: Muito bom dia a você, Gilson Júnior, amigos do estúdio, a quem nos acompanha por 99,5 nesta manhã. Cerco policial na mata termina com traficante preso e mega apreensão de drogas no bairro Gaspar, em Muriaé.
1: É isso.
2: Também acidente na LMG 615 envolve 3 veículos e deixa feridos entre Barão do Monte Alto e Patrocínio do Muriaé. Gilson, são algumas das notícias de hoje.
1: Agora o meu bom dia vai para o Marcelo Bittencourt. Bom dia.
3: Bom dia, Gilson. Bom dia a todos os ouvintes da Rádio Muriaé. Olha só, Gilson, a rua Afonso Canedo, no centro de Muriaé, terá trânsito em meia pista a partir desta quarta para obras de esgoto. Essa é uma das notícias que a gente vai repercutir. E a Faminas oferece 59 vagas para diversos cursos pelo programa FIES 2026, segundo semestre. As inscrições vão até sexta-feira, Gilson.
1: Ok, valeu, Marcelo Bittencourt, ele volta já já. Agora é vez de Jota de Souza. E aí, Jota, bom dia.
4: Bom dia, Gilson, e a todos que estão ligados aí no Manhã da Muriaé desta quarta-feira. Gilson, ontem já tivemos o primeiro finalista conhecido, né? A Espanha passou o rodo na França e agora aguarda o adversário.

0: adversário da grande decisão. Hoje teremos Inglaterra e Argentina.
1: O que será que vai dar, hein?
0: Rapaz, esse jogo tem muita história, tá, Gilson? Inclusive, vamos contar algumas histórias, algumas curiosidades desse jogo cheio de...
1: Já sei que o brasileiro não tá torcendo pros hermanos.
0: Eu vou torcer pra Argentina.
1: Ué, que isso, Gilson? É o primeiro.
0: Eu vou torcer para o futebol sul-americano.
1: Vai torcer pros hermanos.
0: Bota de Souza. Eu não vou torcer pra Argentina, vou torcer pro futebol sul-americano. Lógico que a rivalidade...
1: A Argentina ganha... Fazer o quê, né?
0: Mas na final, talvez eu mude minha opinião. Se a Argentina passar, eu posso mudar de opinião. Mas hoje, vou torcer pro sul-americano na decisão. Ô Gilson, o Flamengo se reapresentou ontem e vai fazer um amistoso contra o Olímpia do Paraguai na próxima sexta, hein? Flamengo vai voltar ao Brasileirão semana que vem contra a Chapecoense. Olha que todos os ingressos já foram vendidos para esta partida, hein? Com relação à volta do Botafogo, é amanhã no Brasileirão. É pequena procura por ingresso, hein? Fluminense realiza últimos preparativos para retorno ao Campeonato Brasileiro. Na próxima sexta, o Bragantino é o adversário no Maracanã. E esse time é muito enjoado, hein? No Vasco da Gama, depois de disputar a Copa pela Colômbia, Andrés Gomes treinou ontem no time de São Januário. A gente passa ali pro esporte. Já, inclusive vamos relembrar aí um gol do século do Maradona na Copa de 1986. É aquele gol que ele caiu lá do meio de campo, né? Foi driblando todo mundo, né? Daqui a pouco a gente volta.
1: Quanto tempo, hein? 1986, né? Olha lá. Tá bom, a gente vai recordar aqui no Manhã da Buriaé. Continue ligado.
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1: Eu começo com o G1. Tarifaço de Trump. Estados Unidos definem hoje se aplicam novas taxas aos produtos brasileiros. UOL. Senado aprova pauta bomba de aposentadoria para agente de saúde. Folha de São Paulo. Campanha de Flávio aposta em OAB para reaver visitas a Bolsonaro, mas admite pessimismo com Moraes. Estado de Minas. Governo Lula tenta reverter tarifas em reunião com representante dos Estados Unidos. Hoje em dia, Senado aprova medida provisória com novas regras do frete mínimo rodoviário. Tempo de Belo Horizonte. Gasolina com 32% de etanol passa a valer a partir de 1º de agosto. O Jornal Globo. Pesquisa Genial Quest. Lula lidera todos os cenários de segundo turno e aumenta vantagem contra Flávio Bolsonaro. Revista Veja. Polícia Federal indicia ex-presidente do INSS mais 47 pessoas em investigação sobre fraude. R7. Receita paga hoje restituição automática do imposto de renda 2026 a 4 milhões de contribuintes.
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1: Vamos aos fatos que marcaram o dia de hoje, 15 de julho, na história. Em 1983, a Nintendo lançou o Famicom no Japão. Em 1996, o governo brasileiro sanciona a lei que proíbe o fumo em ambientes públicos fechados. Em 2006, o Twitter é lançado, tornando-se uma das maiores plataformas de mídia social do mundo. E em 2018, a França vence a Croácia e é campeã da Copa do Mundo FIFA de 2018. Só que ontem, a França acabou sendo eliminada, né? E hoje, fazendo aí já uma história de que a França vencia a Croácia e era campeã. E ontem, ela acabou sendo eliminada, né? Coincidência ou não?
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Parabéns para quem completa a idade nova no dia de hoje, 15 de julho, é o seu aniversário, tudo de melhor para você. Temos famosos completando a idade nova. Radamés Latari, treinador de vôlei e dirigente esportivo brasileiro. Ele nasceu em 1957. Gilberto, da dupla Gilberto e Gilmar, nasceu em 1959. Samuel Rosa, ele é cantor, compositor e guitarrista e ex-vocalista da banda Skank, hein? Banda brasileira Skank, um sucesso. O Samuel Rosa nasceu em 1966. E o Danilo, zagueiro do Flamengo, nasceu em 1991.

0: Vamos lá para mais um assunto para a gente debater aqui, né? Com os ouvintes. A gente vai falar hoje de porte temporário de arma para mulheres, né? Mais uma. A possibilidade de autorizar o porte temporário de arma para mulheres sob medida protetiva de urgência reacende o debate sobre as formas de resguardar vítimas de violência doméstica. O projeto será analisado ainda em data a ser definida pela Comissão de Segurança Pública do Senado. A proposta autoriza a aquisição, a posse e o porte de arma de fogo por mulheres a partir de 18 anos que estejam sob medida protetiva de urgência. Uma medida protetiva é uma ordem judicial de urgência que visa proteger pessoas em situação de risco, sendo muito comum nos casos da Lei Maria da Penha. Atualmente, o Estatuto do Desarmamento estabelece idade mínima de 25 anos para a aquisição de armas. A exceção para vítimas de violência foi incluída durante a tramitação da proposta na Comissão de Direitos Humanos do Senado. Para obter autorização, as beneficiárias deverão comprovar capacidade técnica e aptidão psicológica para o manuseio de arma, além de cumprir os demais requisitos previstos no Estatuto do Desarmamento. Agora que vem a pergunta, né? Você é a favor do projeto que autoriza o porte de arma para mulheres sob medida protetiva? Acha que é uma forma essencial de legítima defesa, já que a arma pode abrir, ou melhor, inibir o agressor, que pensará duas vezes antes de agir? Ou a liberação da arma para mulheres pode aumentar a violência doméstica? Acha que pode ser uma ilusão de proteção, já que o Estado deveria garantir a segurança? É o nosso assunto de hoje. Eu quero a sua participação. 988301140, a nossa enquete de hoje para você dar a sua opinião. É um assunto muito importante para a gente debater aqui no programa de hoje.
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0: Bom dia! Muito bem, são 8h19, gente. Skank foi uma banda brasileira de pop rock formada em 1991 na cidade de Belo Horizonte. Durante toda a sua trajetória, sua formação foi composta por Samuel Rosa no vocal e guitarra e também no violão. Henrique Portugal, teclado, violão e vocal, né, de apoio. Lelo Zanetti no baixo e vocal de apoio e Haroldo Ferretti na bateria. A banda já vendeu cerca de 6 milhões e 600 mil cópias, tornando-se um dos artistas musicais que mais venderam no Brasil. Em 2019, após 28 anos de carreira, o Skank anunciou seu fim com uma turnê de despedida realizada entre 2022 e 2023. E como hoje é aniversário do Samuel Rosa do Skank, a gente vai fazer essa homenagem para ele. Com essa música aí, ó, Algo Parecido, que fala sobre um sentimento tão forte entre duas pessoas que parece superar até mesmo o destino. Bom dia para você, Skank.

0: Algo parecido do Skank, aniversário do Samuel Rosa, o mineiro de Belo Horizonte, né? Agora não faz parte do Skank mais, é ex-vocalista do Skank, mas nessa época ainda estava na banda Skank, né? Agora são 8h23, para você, bom dia, quero a sua participação, hein? 988-30-1140, a gente falando hoje sobre o porte temporário de armas para mulheres.
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3: A odontogeriatria é uma área da odontologia com foco no atendimento dos pacientes idosos, considerando fatores da saúde bucal, atuando na prevenção e bem-estar desses pacientes. Algumas doenças bucais, por serem inflamações, podem acabar provocando doenças crônicas pré-existentes, como, por exemplo, doenças cardíacas, diabetes, reumatismo, entre outras. A boca seca é uma queixa comum dos pacientes idosos e podem ser relacionadas a diversas causas. O aumento da quantidade de água ingerida ao longo do dia vai minimizar esse sintoma. A escovação adequada é a forma mais efetiva para manter esses dentes saudáveis e inclui desde a escovação até o uso do fio dental após as refeições. Com o avanço da odontologia, é possível ter uma melhora na saúde bucal dos idosos, dando mais qualidade de vida.
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3: Vamos ao nosso departamento de jornalismo com as primeiras informações de hoje. Vamos falar desse tráfico de drogas. A polícia quebrou os dentes da boca lá no Gaspar, hein? É, voltou lá no Gaspar. E aí, o que que deu, Matheus?
4: É isso aí, Gilson. Olha só. Uma denúncia anônima levou a Polícia Militar de Muriaé a realizar uma grande apreensão de entorpecentes na noite da última terça. A ocorrência, iniciada por volta das 20h30 no bairro Gaspar, mobilizou diversas guarnições e resultou na prisão de um homem já conhecido no meio policial, além da apreensão de grande quantidade de maconha, cocaína, crack e drogas sintéticas de altíssimo valor. De acordo com o registro policial, a PM recebeu informações de que um imóvel na localidade estaria sendo utilizado exclusivamente como ponto de armazenamento e distribuição de drogas. Ao chegar ao endereço para averiguar a suspeita, os policiais identificaram a residência e notaram a presença do suspeito no interior. Ao perceber a aproximação das viaturas, o homem tentou escapar, correndo para os fundos do imóvel e pulando os muros dos quintais vizinhos. A fuga gerou uma perseguição tática que terminou em área de mata, onde o suspeito acabou alcançado e contido pelas equipes. Com ele, foi encontrado apenas uma quantia em dinheiro. Durante a vistoria na casa de onde ele havia fugido, os militares encontraram, logo de início, uma mesa com tabletes de entorpecentes já fracionados e prontos para comercialização. No total, a primeira busca resultou no recolhimento de maconha, cocaína, pedras de crack, balança de precisão e insumos para a embalagem das drogas. Dando sequência aos trabalhos, as equipes realizaram uma busca detalhada na área de vegetação densa para onde o suspeito tinha fugido. A desconfiança de que o local servia também como esconderijo de segurança para o tráfico foi confirmada com a localização de um segundo ponto de depósito. Olha só, nessa área externa foram localizados aproximadamente 700 buchas de maconha com embalagem idêntica encontrada dentro de casa. Uma barra de cerca de 1 quilo do mesmo entorpecente, dezenas de tabletes menores, pasta base de cocaína e porções de uma droga sintética conhecida popularmente como ICE. Todo esse material, junto com o homem detido, foi encaminhado para o registro do flagrante e início dos procedimentos judiciais cabíveis. Gilson Júnior.
3: Então tá aí, né? A denúncia anônima, que a gente sempre fala aqui, todos os dias. A denúncia anônima, ela ajuda muito. Aí você falou aí, o cara correu pra mata, né?
4: Isso.
3: Mas eu tô vendo aqui na foto a equipe da Roca. Então, se tem a Roca, temos o quê? O Percy. Né? Ah. O cão Percy. Então não adianta correr, meu irmão. Não adianta correr, porque...
4: O herói de quatro patas,
3: né? É, o Percy chega junto e mostra, né? Mas não sei se o Percy tava nessa, mas eu acredito que sim, porque a equipe da Roca tava. Então, com certeza, o Percy atuou nessa aí. E no meio da mata acabou localizando essa expressiva quantidade de drogas, né? Uma quebrada realmente nos dentes da boca lá no Gaspar.
4: Realmente mega apreensão, Gilson.
3: É verdade. E aí o prejuízo é grande, acerta. Marcelo, teve um acidente entre Barão e Patrocínio, é isso mesmo?
5: Exatamente, Gilson. Três carros de passeio se envolveram em um engavetamento nessa terça-feira na rodovia LMG 615, no trecho que liga os municípios de Barão no Monte Alto e Patrocínio do Muriaé. O impacto da batida deixou duas pessoas feridas e mobilizou socorristas na região. Os veículos envolvidos no acidente foram um VW Gol, um Jeep e uma VW Saveiro Robust. Logo após a colisão, moradores e motoristas presentes no local acionaram o serviço de atendimento móvel de urgência, o SAMU. A equipe médica prestou os primeiros atendimentos às vítimas ainda na pista e em seguida as encaminhou para o hospital. Por conta do resgate e da remoção dos veículos, a rodovia precisou ser parcialmente interditada. O trânsito no trecho ainda exige atenção redobrada dos motoristas que trafegam pelo local, já que há destroços sobre a pista e viaturas de segurança atuam na sinalização. Até o momento não foram divulgadas informações oficiais sobre a dinâmica do acidente ou estado de saúde atualizado das vítimas. A reportagem da Rádio Muriaé segue acompanhando a ocorrência e trará novas informações assim que novos detalhes forem confirmados pelas autoridades.
3: É, a gente sabe que aquela estrada que liga Patrocínio Barão precisa de uma atenção especial há muito tempo, né? Tem muito buraco, mato alto, sinalização péssima. É a mesma questão da MGC 265. É, não tem um acostamento. Se você enguiçar o carro ali, como é que você faz? Né? Não tem acostamento. Então, as autoridades precisam dar uma atenção especial àquela estrada que liga Barão a Patrocínio. É uma estrada que tem movimento o dia inteiro.
4: Ô, Gilson,
3: é ônibus, é caminhão, é carro pequeno, é motocicleta. Nós já tivemos ali motociclistas que acabaram perdendo a vida.
4: Pois é. É. Em adendo a isso, quem acessar radiomuriaé.com.br vai ver as imagens, o veículo Jeep, ele tá destroçado frontalmente. Então, a batida foi forte realmente, o que indica altíssima velocidade.
3: Pois é, e aí com a estrada péssima, né, ruim, não tem que andar em alta velocidade. Ah, mas o meu carro é potente. Não interessa. Você precisa obedecer ali a sinalização, né? E apesar de precária, mas precisa, né, obedecer a sinalização e ver que a situação da estrada não é boa. Então não adianta você querer acelerar numa estrada que tem buraco, uma estrada que, né, não está em boas condições. Não te dá segurança.
5: Verdade.
3: Não dá estabilidade. E acaba acontecendo aí esse acidente. A mesma coisa, volta a repetir, da MGC. A gente está falando só das estradas, mas tem a questão dos animais. Às vezes tem muito animal na estrada, tem cavalo, tem boi, né? Enfim.
5: Eu sempre penso que, por exemplo, se a pessoa tem um carro forte, né? O carro que é muito forte, ele serve para te dar conforto. Não é para você ficar com correria. Um carro que tem vamos usar esse termo, um carro que tem uma cilindrada mais forte, você tem facilidade de fazer uma ultrapassagem, reduzir menos.
4: Em área permitida,
5: claro. Área permitida, sim.
3: Na hora que você está numa 116, numa reta que te dá uma visibilidade boa para você fazer uma ultrapassagem, beleza, você tem um carro potente, você vai. Agora, né, numa estrada como essa...
5: Não é pra correria, né, Ju?
3: Não tem jeito. Uma estrada como essa, infelizmente, não dá. São 8h38.
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0: decisivo. A grande final está marcada para domingo, 16 horas. O jogo será no MetLife Stadium, em Nova Jersey, nos Estados Unidos. A decisão do terceiro lugar acontecerá um dia antes, às 18 horas, no Hard Rock Stadium, em Miami. Esse jogo Inglaterra e Argentina, Gilson, ele é cercado de histórias, né? Quer uma? Vamos à primeira?
1: Conta aí.
0: O segundo jogo das semifinais da Copa ocorre hoje, com o jogo aí entre Inglaterra e Argentina. A seleção vencedora pega a Espanha na final. O jogaço reedita uma das maiores rivalidades do futebol mundial e define aí o último finalista. O confronto de hoje é o sexto encontro entre as duas seleções em Copas. A partida coloca frente a frente dois estilos de jogo e grandes craques. De um lado, a atual campeã argentina aposta na maestria e liderança do veterano Lionel Messi. Do outro lado, a Inglaterra conta com o vigor e a grande fase do jovem Jude Bellingham e do artilheiro Harry Kane. Ambas as seleções chegam invictas, mas chegam aí à semifinal após confrontos desgastantes. A Inglaterra avançou após eliminar a Noruega por 2-1 na prorrogação, enquanto a Argentina precisou do tempo extra para superar a Suíça pelo placar de 3-1. Ô Gilson, tem uma grande curiosidade envolvendo aí esta partida.
1: Conta pra gente.
0: Uma das maiores curiosidades deste confronto é que o jogo Inglaterra e Argentina na Copa de 1966...
1: 1986.
0: 1966. Ela mudou a história do futebol. Foi lá que surgiu a ideia dos cartões amarelo e vermelho. Naquela partida das quartas de final, o capitão argentino Antonio Ratín foi expulso pelo árbitro alemão Rudolf Kreitlein. Como não havia cartões, Gilson, a comunicação falhou e Ratín se recusou a sair do campo por vários minutos. Irritado, o capitão ainda sentou no tapete vermelho da tribuna da rainha e apertou uma bandeirinha de escanteio britânica. A confusão fez com que um membro da arbitragem da FIFA, o inglês Ken Aston, refletisse sobre uma forma visual e universal de punição no esporte. A ideia veio aí ao observar um semáforo de trânsito em Londres, amarelo para advertência e vermelho aí para expulsão. Foi criado o cartão amarelo e vermelho através, por causa do semáforo.
1: Tá vendo? Quem não sabia dessa, agora fica sabendo nessa curiosidade. Ô Jota, tem um outro jogo também da Inglaterra que deu o que falar, foi aquele jogo onde o Maradona deu muito o que falar, gostaria que você contasse pra gente essa história aí, o que que Maradona aprontou nesse jogo, hein?
0: Rapaz, dizem que ele ganhou a Copa sozinha de 86. Esse jogo foi nas quartas de final, Gilson, da Copa de 86 no México. Ficou marcado aí por dois gols lendários e polêmicos de Maradona em um intervalo, Gilson, de 4 minutos.
1: Ele fez dois gols?
0: Polêmico.
1: Vamos lá.
0: Aliás, um polêmico e um lendário, né?
1: Conta pra gente.
0: A vitória por 2-1 teve um forte peso simbólico para os argentinos devido à Guerra das Malvinas travada pelos dois países. Aos 5 minutos do segundo tempo, Maradona subiu para disputar uma bola com o goleiro inglês Peter Shilton e usou a mão esquerda para marcar o primeiro gol. O árbitro tunisino Ali Bin Nasser validou o lance, gerando grande revolta nos jogadores ingleses.
1: Gol de mão.
0: Após o jogo, o Maradona declarou, olha o que o Maradona diz após marcar o gol, hein? Ele disse que foi um pouco com a cabeça e um pouco com a mão de Deus.
1: Ah, tá. A mão de Deus.
0: Ô Gilson, apenas 4 minutos depois da mão de Deus, né? Maradona arrancou do meio campo e fez um dos gols mais espetaculares da história das Copas. Ele percorreu cerca de 55 metros com a bola, driblou 5 defensores ingleses, incluindo o goleiro Shilton, e chutou para o gol vazio. O lance foi eleito pela FIFA como o gol do século. Eu peguei aqui uma narração desse

0: Festival da Rádio Gaúcha de 1986. A narração foi do Vitor Hugo Morales. Vamos reviver aí?
1: Vamos lá, vamos ouvir.
0: Essa narração desse golaço do Maradona.
1: Vamos? 1986, hein?
0: Vamos ouvir.
1: Vamos lá.
2: Fugindo pela direita, outra vez Maradona. Pelo meio de dois, ganhou do terceiro inglês. Vai entrar na grande área, levou o quarto também. Invadiu, vai sair, um gol de Copa. Golaço, golaço! Gol! Espetáculo, leva 2, 3, 4, o goleiro sai, ele dribla também o goleiro, aos 9 minutos de partida do segundo tempo.
0: Acho que todo mundo já viu esse gol, né? Quem não viu?
1: Ah, com certeza, né? Quem não viu pode ver no YouTube, né?
0: Meio de campo, foi driblando primeiro, segundo, terceiro, quarto, goleiro e quem tivesse pela frente, né? Então, tá aí o lance, nós revivemos, né? Essa pintura, né? Então, esse jogo promete muito hoje, né? Tem cercado de muita história, Inglaterra e Argentina.
1: Já pensou se a Argentina faz um desse de novo?
0: É verdade. A partir de 4 horas, inclusive, nós estaremos trazendo informações desse jogo, com flashes com a Rádio Itatiaia de Belo Horizonte. No domingo, é lógico, estaremos transmitindo a grande decisão. Quem será, hein? Campeão? Espanha... ou o vencedor de logo mais, né? Inglaterra ou Argentina.
1: Você tá apostando na Argentina hoje?
0: Rapaz, eu vou torcer assim, como sul-americano, né? Mas há uma rivalidade muito grande entre o futebol, entre a seleção brasileira e a Argentina, né? Mas vou mais ou menos torcer pra Argentina. Assim, não com o coração totalmente voltar para torcer pros argentinos, mas é pelo futebol sul-americano também, né?
1: É isso aí.
0: Chega de dar europeu aí, né? É isso aí. Vamos virar a chave?
1: Vamos lá.
0: Vamos virar a chave, hein? O Flamengo se reapresentou ontem no Ninho do Urubu e iniciou a preparação para o amistoso contra o Olímpia do Paraguai. O jogo é sexta-feira, 20 horas, no Mané Garrincha, em Brasília. Depois o Flamengo vai voltar a campo pelo Brasileirão, dia 22 de julho, quarta-feira, contra a Chapecoense, 21h30, na Arena Condá. Inclusive, esses ingressos dessa partida lá... em Santa Catarina, já estão todos vendidos. Teremos 20.089 pessoas na partida. Por outro lado, o Botafogo está aí com a venda muito pequena para a partida de amanhã do Botafogo contra o Santos, lá no estádio Nilton Santos. Pouco mais de 10 mil torcedores já adquiriram ingresso nesse jogo histórico, né? Esses dois times decidiram o brasileiro em 1995, com o Botafogo levando a final. Então a partida é amanhã, 19h30, Nilton Santos, 19ª rodada do Brasileiro. Falando ainda do Botafogo, negocia com o Rangers da Escócia a contratação por empréstimo com opção de compra do atacante Danilo Pereira. As conversas estão avançadas. No Fluminense, lateral esquerdo Guilherme Arana está de volta aos treinos e ele deve aparecer na partida contra o Bragantino na próxima sexta. O Fluminense é terceiro colocado do Brasileirão com 31 pontos, 10 pontos atrás do Palmeiras, que é o líder. O Vasco da Gama ganhou um reforço importante, hein, ontem. O Andrés Gomes voltou, ele estava na seleção colombiana e já está treinando no CT Moacir Barbosa. Então ele já pode aí, né, passa a ser opção para a partida contra o Vitória amanhã, 19h30, em Salvador, pela retomada do brasileiro, Gilson.
1: Tomara que venha reforçar o Vasco da Gama, né?
0: Isso aí.
1: É isso aí. Obrigado, Jota de Souza.
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2: Vamos lá para a agenda do programa de hoje. A comunidade de Santa Luzia, no Barreiro, convida para a missa nesta segunda-feira, dia 20, às 7:30 da noite, com a comunidade Bom Pastor. Convite para o Terço dos Homens e das Famílias, toda terça-feira, às 20 horas, na comunidade São José, no bairro São José. A comunidade Nossa Senhora do Carmo, Patrimônio dos Carneiros, convida para a festa em honra a Nossa Senhora do Carmo, dias 16, 17 e 18, às 19 horas, missa e música ao vivo, todos os dias. A comunidade Anastácia convida para as festividades de Nossa Senhora do Carmo, dia 16 de julho, às 18:30, com procissão, missa, bingo e leilões. A comunidade Nossa Senhora do Carmo, do Patrimônio dos Carneiros, convida para suas festividades nos dias 16, 17 e 18, com missa todos os dias e no encerramento terá música ao vivo. Santuário de Nossa Senhora Aparecida, no bairro do Porto, convida para as festividades de São Cristóvão, do dia 23 ao dia 26, com missa todos os dias às 19 horas. Convite para o Terço Mariano, todas as quintas-feiras às 19:30, no Santuário Diocesano de Nossa Senhora Aparecida, lá no bairro do Porto. A comunidade Nossa Senhora do Carmo convida para suas festividades em honra a Nossa Senhora do Carmo no dia 16 às 18:30, no dia 18 às 19 horas. Teremos bingos, leilões, barracas e show. O Salão Paraíso de Patrocínio do Muriaé convida para a festa no dia 18 de julho às 19:30, com música ao vivo e também bingo.
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Vamos então abraçando quem completa a idade nova. O seu aniversário deixou para nascer justamente no dia de hoje. Andressa Santos no Santa Terezinha e sua irmã Vanessa Santos no Gaspar. São gêmeas, né? 26 anos. Abraços da avó Sueli, tia Ana, Cristina e familiares. O Eduardo recebe abraços da mãe Eva Aparecida e familiares. Maria Terezinha de Jesus Rodrigues completa 95 anos na rua José de Abreu, no Safira. Abraço dos filhos, netos, noras e bisnetos. Dona Maria Terezinha, bom dia, parabéns, viu? 95 anos, quase centenário, hein? Maria Lúcia Rodrigues do Marambaia, abraços da mãe Eunice, filhos Priscila, Paulo, Poliana, Sandra, Beatriz e dos 13 irmãos. Pedro Falco e Viana, aniversário de casamento na Fazenda Jacaré, abraço do Sebastião Vital e familiares. Romildo, na Rua Laranjal, no bairro Santa Terezinha, abraço do Elias da Conceição e familiares. O Derek completa 5 anos hoje. Abraço dos pais Marina, Reinaldo, irmãos e familiares.

Maria Catarina, no Bom Pastor. Abraços do esposo Geraldo, filhos Gabriel e Gisele, mãe Maria Lúcia, pai Nelsinho e familiares. Parabéns para quem completa idade nova nessa data querida. Muita paz e saúde. E o presente musical de hoje é a música Vazio, Está Faltando Alguma Coisa em Mim. Não é uma composição de Roberto Ribeiro, mas sim do mestre baiano Nelson Rufino. Aliás, caneta de ouro, né? O sucesso Vazio foi lançado no álbum Coisas da Vida em 1979 e se tornou um dos maiores hits da carreira de Roberto, evidenciando um dos seus maiores talentos, ou seja, a capacidade genial de selecionar repertório. O cantor já tinha um faro apurado para descobrir joias musicais de outros autores e transformá-las em hinos nacionais com sua voz marcante. Nelson Rufino compôs a música com a melancolia típica do samba de raiz, mas foi o timbre elegante e a interpretação confessional de Roberto Ribeiro que deram a carga emocional exata para transformar uma letra de solidão em um clássico das rodas de samba. De 76, para os aniversariantes de hoje, Roberto Ribeiro, Vazio. Já já o Marcelo Bittencourt e as notícias.

0: 9 horas. Estados Unidos definem nesta quarta se aplicam novas taxas ao Brasil.
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0: Termina nesta quarta-feira o prazo para que o escritório do representante de comércio dos Estados Unidos divulgue a decisão final sobre a investigação comercial e uma eventual aplicação de medidas contra produtos brasileiros. Com base na seção 301 da Lei de Comércio dos Estados Unidos, o governo americano avalia a aplicação de duas sobretaxas sobre produtos brasileiros. A primeira é uma tarifa adicional de 12,5% aplicada também a mais de 60 países sob a justificativa de que essas nações não adotaram medidas consideradas suficientes para

0: impedir a circulação de produtos fabricados com o trabalho forçado. A segunda prevê uma taxa de 25% sobre produtos brasileiros, sobre a alegação de que o governo do Brasil adota práticas que oneram ou restringem o comércio com empresas americanas.
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0: Pesquisa Quest, divulgada nesta quarta-feira, mostra o presidente Lula, do PT, 8 pontos à frente do senador Flávio Bolsonaro, do PL, na simulação do segundo turno da eleição presidencial. Lula tem 45% das intenções de voto contra 37% de Flávio. Em junho, Lula tinha 44% contra 38% de Flávio Bolsonaro. Em maio, o presidente marcava 42% e o senador 41%. Os números apontavam empate técnico. Em abril, Flávio esteve numericamente à frente de Lula, com 42% contra 40% do presidente. Em março, ambos pontuaram 41% cada. A Quest de julho marca a primeira vez desde dezembro de 2024 que a aprovação do governo Lula supera numericamente a desaprovação. 48% dos entrevistados aprovam e 47% desaprovam a gestão do petista. O Senado aprovou nesta terça-feira a proposta de emenda à Constituição que cria aposentadoria especial para agentes comunitários de saúde e de combate a endemias, considerada uma pauta-bomba pelo governo do presidente Luiz Inácio Lula da Silva. Nos dois turnos em que foi votada, a PEC teve o placar de 73 votos a favor e um contra. Houve uma abstenção. O texto segue para promulgação pelo presidente do Congresso Nacional, o presidente do Senado, Davi Alcolumbre, que articulou a votação da proposta. A PEC já foi aprovada pela Câmara dos Deputados e, como se trata de uma mudança na Constituição, não existe a possibilidade de veto por parte do presidente Lula. Contribuintes que não entregaram a declaração de imposto de renda à pessoa física em 2025, por não estarem obrigados, recebem nesta quarta-feira a restituição automática, conhecida como cashback. Os contribuintes que devem ter apurado os valores credenciados para a restituição durante o ano de 2024 vão receber os valores na conta vinculada à chave Pix do CPF. Segundo a Receita Federal, a expectativa é de que aproximadamente 4 milhões de contribuintes sejam beneficiados com a liberação de cerca de 500 milhões em restituições. A iniciativa criada este ano tem por objetivo ampliar o acesso a valores pagos indevidamente ao longo do ano, especialmente nos casos em que o contribuinte não estava obrigado a apresentar a declaração do imposto de renda. 9h04, notícias da hora, oferecimento Elétrica do Povo. 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
4: Bom dia para você, meu irmão, que nos acompanha aqui pela Rádio Muriaé. Esse é o nosso programa A Palavra É.
5: Proclamação do Evangelho de Jesus Cristo segundo Mateus. Naquele tempo, Jesus pôs-se a dizer: Eu te louvo, ó Pai, Senhor do céu e da terra, porque escondeste essas coisas aos sábios e entendidos e as revelaste aos pequeninos. Sim, Pai, porque assim foi no teu agrado. Tudo me foi entregue por meu Pai. E ninguém conhece o Filho senão o Pai, ninguém conhece o Pai senão o Filho e aquele a quem o Filho quiser revelar. Palavra da salvação. Segue aí uma oração de Jesus. Que não é o Pai Nosso, viu, gente? Perceba que o Pai Nosso não é uma única forma de rezar, uma fórmula, né, a ser recitada, mas é uma forma, uma maneira, né? Aqui ele está dizendo uma oração, e com certeza embasada pelo Pai Nosso. Qual é a oração de Jesus aqui? Ele louva ao Pai, Senhor do céu e da terra. Olha, ele é Senhor do céu e da terra. Este Deus, Jesus percebe que esconde estas coisas aos sábios e entendidos. Que coisas? Que Jesus tinha falado antes, tá? É melhor seguir antes, então, o evangelho para entender. Na verdade, é sobre o mistério do Cristo, do Pai, a mensagem dele, tudo, né? Toda a palavra de Jesus Cristo. Agora, volto a dizer, né? Jesus e Deus não esconde nada de ninguém. Mas Deus se revela a todos, tá? Deus não está escondido de ninguém. Deus se revela a todos, mas só encontra aqueles que se tornam pequenos. O modo de Deus se revelar é através daqueles que se fazem pequenos. Quem é orgulhoso, prepotente, arrogante, cheio de si, não vai encontrar Deus. Quem acha que a sua razão explica tudo, quem sabe a ciência é a última palavra para tudo na vida e não tem outras condições, que sua razão funciona, não vai encontrar Deus. Eu não nego a ciência e não nego a razão, pelo contrário, eu sou um homem profundamente racional, tá? Por outro lado, sou também profundamente homem de fé. Algumas coisas, a razão vai até um limite, tá? Se a razão explicasse tudo, ela seria Deus, né? Se a ciência explicasse tudo, ela seria Deus. A ciência explica o que existe, ela não cria. A ciência usa dos elementos que existem. A ciência não cria nada do zero, do nada. Deus cria as coisas do nada. A ciência, todo esforço humano que nós fazemos, na verdade, é usar os elementos que a natureza tem. Nós não criamos nada, nada. Nós simplesmente aprendemos a entender como esses organismos, esses elementos da natureza do mundo funcionam. Explicar uma coisa não é ser a coisa e não é fazer a coisa, ok? Então, aqueles que procuram pela ciência, pelo conhecimento, explicar muitas coisas, ok, mas cuidado, isso pode tornar cego. Então, Deus está acessível a todos, mas a todos que se tornam pequenos. É desta maneira. Então, o que Jesus está louvando? Está louvando a forma de Deus se revelar. Eu te agradeço, eu te louvo, Senhor, porque o Senhor se faz presente, visível, aos que se fazem pequenos, aos pequeninos. E o que é se fazer pequeno? Oh, gente, é reconhecer que não somos nada sem Ele, né? Reconhecer que eu fui criado, reconhecer que eu sou dependente, que se não for o sopro dele eu não existo, que se não for a vida que ele me dá eu não existo, se não for a saúde que ele me dá eu não existo, e assim por diante. Reconhecer que tudo que eu tenho, os prazeres da vida que me são dadas, é graças a Deus, graças a ele. Isso é se tornar pequeno, tá? Os prazeres da vida, os sentidos podem nos cegar. Deus é acessível a todos, mas a todos que se fazem pequenos. Deus não está escondido de você. Nunca diga isso. Talvez você não consiga enxergá-lo, até mesmo no sofrimento, nas angústias, nas noites traiçoeiras da vida. Deus ali se faz presente. Aprenda a escutar a voz de Deus. Aprenda a conhecer Deus, a ouvir Deus, a vê-lo. Ele está presente. Não duvide disso. Oremos. Senhor nosso Deus, és nosso Deus e não há outro. Obrigado por me ensinar o caminho da pequenez, da via da pequenez, da pequena via, e me colocar sempre diante da vossa presença e a vossa graça. Não me deixe, Senhor, me perder em mim mesmo, me perder nas minhas razões, no meu conhecimento. Que tudo isso sirva para poder me aproximar cada vez mais de vós, pelo em meu coração hoje e sempre. Faz-me pequeno. Que Deus abençoe o Pai, Filho e Espírito Santo. Amém. A palavra é pequenino. Seja pequenino do Senhor.
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1: Hoje iremos falar sobre o câncer colorretal, também conhecido como câncer do intestino grosso ou do reto. Esse tipo de câncer é mais comum após 50 anos e está entre os tumores mais comuns, tanto em homens como em mulheres. Tem como os principais sinais e sintomas alterações do hábito intestinal, sangue nas fezes e emagrecimento. Quando diagnosticado na sua fase inicial, tem grandes chances de cura. O principal exame para o seu diagnóstico é a colonoscopia, na qual podemos realizar biópsias da lesão, como também definir a sua localização. O câncer do intestino tem como ser prevenido através da realização da colonoscopia a partir dos 45 anos a cada 5 anos.
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0: lá para nossa enquete de hoje, as primeiras participações. Deixa eu ouvir a Maria da Glória, do Santa Terezinha. Bom dia.
1: Sobre a enquete, Gilson, eu não concordo com arma na mão de mulher. A arma tem que estar na mão de

0: profissionais. Se ela está com a arma para se defender, ela não vai pensar duas vezes para puxar o ar, como você diz, né? Eu não concordo não, tá bom, Gilson?
1: Tá bom, é isso aí. Tem que ter, né? Tem que passar para psicólogo e tal. Se esse projeto realmente passar, né? Então tem que ser uma pessoa que realmente passe por todos os exames psicológicos e tal, aptidão, para saber se tem condições de ter essa arma, né? Porque nós já falamos de outras armas aqui, né? Por exemplo, nós falamos aqui um dia do spray de pimenta. Muitas pessoas participaram aqui da nossa enquete e falaram: ah, mas e se o agressor for maior do que a mulher, tiver mais força, né? Vai tomar aí o spray de pimenta e vai acabar atacando ela. Então a arma de fogo pode ser a mesma coisa também. Pode ter esse mesmo risco, né, de ela acabar sendo vítima, né, pela própria arma de fogo. Florinda Rezende, no Divisório, bom dia.
2: A respeito da enquete de hoje, ah, Gilson, eu sei lá, eu, pra mim, não valeria a pena, não. Acho que é uma forma de, certa forma, tá, é defesa? É, mas é de incentivo também. Sabe por quê? Porque se a gente pegar uma arma e matar um sujeito ordinário por aí, a gente vai ser condenado, a gente vai ser preso, a gente vai ter que pagar pelo crime do mesmo jeito. Então, é melhor spray de pimenta. Libera esse trem de spray de pimenta aí, ó, e vamos lá. Porque tem mulheres que não sabem se defender, então pelo menos o spray de pimenta, eu acho que é melhor. É arrepilante. Arma de fogo, misericórdia disso.
1: É isso. Bom, para quem tá ligando o rádio agora, a nossa enquete de hoje é sobre porte temporário de arma de fogo para mulheres. A possibilidade de autorizar o porte temporário de arma para mulheres sob medida protetiva de urgência reacende o debate sobre as formas de resguardar vítimas de violência doméstica. O projeto será analisado ainda em data a ser definida pela Comissão de Segurança Pública do Senado. A proposta autoriza a aquisição, a posse e o porte de arma de fogo por mulheres a partir de 18 anos que estejam sob medida protetiva de urgência. Uma medida protetiva é uma ordem judicial de urgência que visa proteger pessoas em situação de risco, sendo muito comum nos casos da Lei Maria da Penha. Um detalhe que a gente precisa abrir um parênteses aqui é falar que muitas das vezes os agressores não respeitam a tal medida protetiva. Eles passam por cima, invadem a casa da mulher. Outro dia nós falamos aqui em Leopoldina, por exemplo. O homem tinha uma medida protetiva, foi lá, pulou o portão, esperou a mulher. Não foi em Leopoldina, não, foi Piratinga. Esperou a mulher dentro de casa, sabe o que ele fez? Pulou o portão, entrou na casa da mulher, ficou debaixo da cama. Na hora que ela chegou, ele foi e deu a facada, puxou ela pelo cabelo e deu a facada nela. E tinha medida protetiva. Então tem muitos agressores por aí que não estão nem aí, ó. Estão nem aí pra medida protetiva. Desrespeita a ordem judicial e não quer nem saber. Devem pensar, não tem nada a perder, senão vai ser minha, não vai ser de ninguém mais. Então esses agressores precisam pensar 2, 3, 4, 5, 6 antes de fazer qualquer ou de tomar qualquer atitude contra as mulheres, principalmente quem tem medida protetiva. E outra, a gente precisa alertar também que tem mulheres que vão à delegacia de mulheres, na DEAN, chegam lá, pedem medida protetiva, e aí passa uma semana, bate aquela saudade repentina, sabe? Aí manda mensagem pro agressor, sabe que ele tá em um local, passa por lá, quer dizer, a medida protetiva, ela vai lá, pede a medida protetiva e depois ela faz tudo isso. Então, antes de pedir a medida protetiva, você tem que pensar nisso. Será que eu não vou me arrepender? Será que não vai me dar saudades? A gente tem que olhar esse lado também. A gente fala muito do agressor, mas muitas das vezes a mulher também coopera para ser agredida. Bom, atualmente o Estatuto do Desarmamento estabelece a idade mínima de 25 anos para aquisição de armas. A exceção para vítimas de violência foi incluída durante a tramitação da proposta na Comissão de Direitos Humanos do Senado. Para obter autorização, as beneficiárias deverão comprovar capacidade técnica e aptidão psicológica para o manuseio da arma, além de cumprir os demais requisitos previstos no Estatuto do desarmamento.

0: orçamento. Eu quero saber, você é a favor do projeto que autoriza o porte de arma para mulheres sobre medida protetiva? Acha que é uma forma essencial de legítima defesa, já que a arma pode inibir o agressor que pensará duas vezes antes de agir? Ou a liberação de arma para mulheres pode aumentar a violência doméstica? Acha que pode ser uma ilusão de proteção, já que o Estado deveria garantir a segurança? E outra, será que a mulher, por exemplo, ela vai usar essa arma só pro agressor? E se ela, de repente, tiver uma discussãozinha com a vizinha, será que ela não vai querer puxar a arma também? Aí vai complicar mais aí. Aí o caldo vai engrossar, né, irmão? Aí já muda a história toda. Enfim. Então, precisa ser melhor estudado isso aí para se realmente a solução, para saber se a solução é essa ou não. Claro que a gente não quer mulheres agredidas. A gente quer parar de falar de agressões a mulheres. A gente quer parar de falar de feminicídio. Por isso que todos os dias a gente fala desse assunto. Agressão a mulheres, feminicídio principalmente. Quando a lei do feminicídio aumentou a pena, nós falamos aqui e nós agradecemos o aumento dessa pena. Porque agora vai a 40 anos para ver se diminui o tal do feminicídio, que é muito difícil de se evitar. Por quê? Feminicídio, a maioria das vezes, não sempre, né? Mas a maioria das vezes ocorre onde? Dentro de casa. O feminicídio ocorre dentro de casa. E é muito difícil de você evitar. Porque muitas das vezes tem mulheres que não fazem a denúncia, não fazem uma ocorrência e continuam dentro de casa vivendo com o marido, com o agressor, com o companheiro. Muitas vezes, mas eu não vou denunciar o meu marido por causa do meu filho, por causa da minha filha, gosta muito do pai, e ela continua sendo agredida ali, torturada dentro de casa. É aí que começa o feminicídio. O feminicídio não começa na hora que o cara mata a mulher. Começa desde então, que ela é agredida, que ela é torturada, mesmo que psicologicamente. Você precisa prestar atenção nesses detalhes para você começar a agir, tomar providência antes que chegue ao extremo, que é o feminicídio.
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0: Agora são 9:25, 9:25. Ótima manhã para você, meu amigo Erci Júnior. Tá subindo a serra de Ipirapanema, dando carona pra Rádio Muriaé, ouvindo o nosso programa lá do Pão do Jota, né? No São Cristóvão, aquele pão com costela maravilhoso, caprichado. Valeu, Erci. Jesus é lindo, né, irmão? Um abraço para você, que paisagem maravilhosa. Obrigado aí pela audiência de todas as manhãs, que Deus abençoe. Muito sucesso aí pro Pão do Jota. Agora são 9:25. Bom dia.
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16: A insuficiência cardíaca é quando o coração não consegue bombear ou receber adequadamente o sangue para suprir as necessidades do nosso organismo. As causas variam desde infarto, pressão alta não controlada adequadamente a longo prazo, miocardite, diabetes e doença nas válvulas cardíacas, como a febre reumática. Os sintomas mais comuns são cansaço, falta de ar aos esforços ou à noite após se deitar, inchaço nas duas pernas ou pés e dores no peito. Se você sente ou conhece alguém com alguma dessas queixas, procure um cardiologista. O diagnóstico e o tratamento precoce pode curar ou melhorar sua qualidade de vida.
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8: Agora são 9h34, vamos à redação. Marcelo Bittencourt, a informação.
9: O Gilson, estão abertas inscrições para o Fundo de Financiamento Estudantil FIES do segundo semestre, que oferece 59 vagas para cursos de graduação da Faminas em Muriaé. O prazo para participar segue até sexta-feira, 17 de julho, com inscrições gratuitas, realizadas exclusivamente pela internet por meio do Portal Único de Acesso ao Ensino Superior. Nesta edição, a instituição disponibiliza vagas para 11 cursos. Análise e desenvolvimento de sistemas de sistemas, biomedicina, ciências contábeis, direito, enfermagem, farmácia, fisioterapia, medicina, nutrição, odontologia e psicologia. Entre os destaques está o curso de medicina, que conta com 9 vagas. O resultado da chamada única será divulgado no dia 30 de julho. Os candidatos pré-selecionados deverão complementar as informações entre dia 31 de julho e 4 de agosto. Para participar do FIES, o candidato precisa ter realizado alguma edição do Enem a partir de 2010 e obtido média mínima de 450 pontos nas provas, nota superior a 0 na redação e não ter participado do exame como treineiro. Também é necessário comprovar renda familiar mensal bruta per capita

0: apta de até 3 salários mínimos. Além do financiamento estudantil, a Faminas também oferece bolsas de até 70% para candidatos que utilizaram a nota do Enem entre 2021 e 2025. O benefício é destinado a diversos cursos da instituição e o percentual varia de acordo com o desempenho obtido no exame. Os interessados devem realizar a inscrição dentro do prazo estabelecido pelo Ministério da Educação para concorrer às vagas do segundo semestre de 2026.
1: Ok, obrigado, Marcelo. É a vez do Matheus Gouveia.
2: É isso, Gilson. Olha só, motoristas e pedestres que passam pela rua Afonso Canedo, no centro da cidade de Muriaé, devem ficar atentos nesta quarta-feira. A Prefeitura de Muriaé iniciou, nesta manhã, uma obra para ampliar a rede de esgotamento sanitário no local. Para evitar o travamento do fluxo na região, que não conta com rotas de desvios viáveis, os trabalhos serão realizados sem interdição total da via, funcionando no sistema de meia pista. Para acelerar o andamento dos serviços e reduzir a poeira e o barulho, as equipes vão utilizar mini escavadeiras ao longo de todo o trecho das obras. O projeto exigiria a substituição completa da tubulação antiga, o que bloquearia a rua de ponta a ponta. A alternativa da engenharia encontrada foi implantar uma rede de ampliação paralela. Essa medida, além de poupar o trânsito agora, vai facilitar a manutenção do sistema nos próximos anos, impedindo que a rua precise ser totalmente rasgada no futuro. Se não houver registro de chuvas fortes, a previsão é que os trabalhos sejam concluídos em cerca de 10 dias. A administração municipal orienta os condutores a redobrarem a atenção ao passarem pelo trecho. E aí, Gilson, só como adendo, o trecho em destaque em manutenção na rua Afonso Canedo vai desde os sanduíches do Lê até a C&A, loja de departamento.
1: Ok, então tá aí. Atenção aos motoristas trafegando ali no centro da cidade. São 9h38.
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10: A odontogeriatria é uma área da odontologia com foco no atendimento dos pacientes idosos, considerando fatores da saúde bucal, atuando na prevenção e bem-estar desses pacientes. Algumas doenças bucais, por serem inflamações, podem acabar provocando doenças crônicas pré-existentes, como, por exemplo, doenças cardíacas, diabetes, reumatismo, entre outras. A boca seca é uma queixa comum dos pacientes idosos e relacionadas a diversas causas. O aumento da quantidade de água ingerida ao longo do dia vai minimizar esse sintoma. A escovação adequada é a forma mais efetiva para manter esses dentes saudáveis e inclui desde a escovação até o uso de fio dental após as refeições. Com o avanço da odontologia, é possível ter uma melhora na saúde bucal dos idosos e, com isso, uma melhora na qualidade de vida.
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Deixa eu abraçar quem completa a idade nova hoje. Andressa Santos no Santa Terezinha, sua irmã Vanessa Santos no Gaspar, são gêmeas, né? 26 anos. Abraços da avó Sueli, tia Ana Cristina e familiares. Eduardo, abraços da mãe Eva Aparecida e familiares. Maria Terezinha de Jesus Rodrigues, 95 anos, da rua José de Abreu, no Safira. Abraço dos filhos, netos, noras e bisnetos. Maria Lúcia Rodrigues, no Marambaia. Abraços da mãe Eunice, filhos Priscila, Paula, Poliana, Sandra, Beatriz e dos três irmãos. Pedro Falco e Viana, aniversário de casamento, na Fazenda Jacaré. Abraços do Sebastião Vital e familiares. O Romildo, na rua Laranjal, no bairro Santa Terezinha. Abraço do Elias da Conceição, Rodrigo, Júlia, Matias e familiares. Derek, 5 anos hoje. Abraço dos pais Marina, Reinaldo, irmãos e familiares. Maria Catarina, lá no Bom Pastor. Abraços do esposo Geraldo, filhos Gabriel e Gisele, da mãe Maria Lúcia, pai Nelsinho e familiares. Catarina, abraços da madrinha de casamento Zilda Maria, lá na Capitinga, e familiares. Os verdes campos da minha terra. Gilberto e Gilmar, aniversário hoje do Gilberto, né? Da dupla Gilberto e Gilmar. Já já o Marcelo Bittencourt e as notícias.

0: Senado aprova medida provisória do frete.
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0: O Senado aprovou nesta terça-feira a medida provisória conhecida como MP do frete, após um acordo entre lideranças partidárias e representantes do setor de transporte rodoviário de cargas. A matéria foi aprovada de forma simbólica, ou seja, sem registro individual de cada senador. O texto perderia a validade na quinta caso não fosse analisado pelo Congresso Nacional. Editada pelo governo em março, a MP reforça a fiscalização do pagamento do piso do frete, amplia a proteção aos transportadores autônomos e cria mecanismos para garantir o cumprimento da Política Nacional de Pisos Mínimos do Transporte Rodoviário de Cargas. Minas Gerais já registrou 64.397 casos prováveis de dengue em 2026, segundo o boletim epidemiológico divulgado pela Secretaria de Estado de Saúde de Minas Gerais na segunda-feira. Deste total, 41.224 casos foram confirmados para a doença. O estado também contabiliza 38 mortes confirmadas por dengue, enquanto outros 40 óbitos seguem sob investigação. Em relação à febre chikungunya, Minas Gerais registrou 14.881 casos prováveis da doença em 2026. Desses, 12.483 já foram confirmados laboratorialmente. Até o momento, 4 mortes provocadas pela doença foram confirmadas no estado, enquanto outros 5 óbitos permanecem em investigação. Já os casos de zika seguem em menor número. Segundo a SESMG, foram registrados 39 casos prováveis e 10 confirmações da doença neste ano. Até o momento, não há mortes confirmadas nem em investigação relacionadas ao vírus. O ministro de Minas e Energia, Alexandre Silveira, afirmou nesta terça-feira que a elevação temporária do teor do etanol anidro, obrigatoriamente misturado à gasolina, deve reduzir o preço do litro do combustível em 3 centavos. O percentual de álcool vai aumentar de 30% para 32% a partir de 1º de agosto. Em entrevista a jornalistas, o ministro afirmou que a decisão que o Conselho Nacional de Política Energética anunciou ontem integra a estratégia de reduzir a dependência nacional da importação de gasolina, aproveitando a capacidade nacional de produção de biocombustíveis. O sexto lote do abono salarial dos programas de integração social PIS e formação do patrimônio do servidor público, o PASEP, será pago nesta quarta-feira. Segundo o Ministério do Trabalho e Emprego, o benefício será destinado a 4.339.996 trabalhadores habilitados. Os valores do benefício variam entre R$ 136 e R$ 1.621, de acordo com a quantidade de meses trabalhados no ano base de 2024, para os trabalhadores nascidos em setembro e outubro. Para receber, o beneficiário precisa ter tido uma remuneração média mensal de até R$ 2.766. Também é necessário que os empregadores contribuam para o PIS ou para o PASEP. 10h05, notícias da hora, oferecimento, Elétrica do Povo, lá tem de tudo com o menor preço e o maior prazo. 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
5: O infarto, popularmente conhecido como ataque cardíaco, é o processo de morte ou isquemia de parte do tecido cardíaco, geralmente por uma obstrução da artéria coronária, popularmente a veia entupida. Sintomas como dor no peito, principalmente durante os esforços, queimação nos braços, falta de ar, palidez, suor frio, podem ser sintomas de infarto agudo, devendo procurar imediatamente o hospital para o tratamento precoce. A boa notícia é que o infarto pode ser prevenido. Procure um cardiologista, passe por uma avaliação. Fatores como colesterol em excesso, hipertensão arterial, glicose elevada, o temido diabetes, tabagismo, estresse e até mesmo a depressão devem ser controlados para que o nosso coração trabalhe melhor e seja reduzido o risco de infarto.
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6: Deixa eu abraçar os ouvintes aqui, mandando mensagem de texto através do 988301140. Um alô aí pra Dona Maria e o seu Walter e sua filha Cláudia na Mâncio de Freitas, no bairro do Porto. Abraço aí do Elias da Conceição, né? Tá ouvindo a gente. Muito obrigado por esse carinho maravilhoso de todas as manhãs. Alô, Elias da Conceição, tá ligado, tá ligado. Meu amigo Gilson, lá na Pedra Alta, encontrei com ele em Belisário na semana passada, falou, ó, tô sempre ouvindo o programa, hein? Um abraço, Gilson, obrigado pelo carinho de sempre, todas as manhãs, ligados comigo, ligados, né? Todo mundo lá na Pedra Alta é ouvindo aqui o nosso programa, muito obrigado por esse carinho maravilhoso, tá? Quero mandar um abraço todo especial, né? Deixa eu ver aqui. É, pra quem tá ouvindo a gente, sabe aonde, ô Pedro Luiz? Lá no Monte Alverne, é a vovó Maria de Lourdes. Oi, vó, bênção, bom dia, né? É a Maria de Lourdes, a vovó, tá ligada comigo lá na fazenda. Boa sorte, não é isso? Obrigado, vovó, a sua bênção. Qualquer dia eu tô chegando aí pra tomar aquele café, hein? Forte e com pouco açúcar. A vovó Maria de Lourdes sempre me acompanha lá na fazenda. Boa sorte em Miradouro, Pedro Luiz, no Monte Alverne, né? Tô ouvindo a gente. Dona Maria de Lourdes, fiquei muito feliz em saber que a senhora está ouvindo aí o nosso programa. Eu não posso deixar de abraçar a Dona Maria Aparecida na rua Ayrton Senna, né? Lá no São Joaquim, também ouvindo o nosso programa. Um beijo para Alessandra, lá no Memorial da Fundação Cristiano Varela, também ouvindo a gente. Obrigado pelo carinho, tá? 10h21 agora.

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3: A odontopediatria é uma especialidade da odontologia que aplica cuidados especiais na saúde bucal de bebês e crianças, além de gestantes e pacientes com necessidades especiais. Sua principal função é aplicar técnicas de psicologia infantil para eliminar desde cedo os traumas relacionados ao dentista, que podem ser iniciados neste período da infância. Quando nascer o primeiro dente do bebê, já é recomendável o início do tratamento com um dentista especializado em odontopediatria. Os dentes de leite são os primeiros dentes a surgirem em seres humanos. Assim que nascem, devemos procurar um odontopediatra para fazer sua manutenção, para que no futuro a criança possa se tornar um adulto com dentes perfeitos, livre de doenças, com uma estética bucal bonita, com dentes fortes e resistentes.
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5: Vamos lá então, 10h23, vamos para nossa enquete do dia. Carlos Alberto no Bico Doce, bom dia.
6: Bom dia, Gilson Júnior, bom dia, ouvintes da Rádio Muriaé. Aqui é o caso do Bico Doce, o Carlinhos eletricista. Esse deputado aqui no Brasil é complicado, rapaz, ele só quer começar pelo caminho errado. Pô, só faz lei louca. Então, por que que não faz igual na Europa, que usa arma de choque, né? Spray de pimenta também eu acho muito violento, pode até cegar uma pessoa. Mas a arma de choque imobiliza a pessoa. Por que que não pode ser assim, né? A enquete de hoje é isso aí. Um abraço, um bom dia.
5: Meu querido pastor Carlinho, uma pessoa que eu tenho uma admiração muito grande ali no Bico Doce, grande eletricista, né, Carlinho? Um abraço, obrigado, tá, irmão, por estar sempre ligado com a gente. Então, um abraço no Pedrinho, no JP, na esposa, enfim, todos aí. Essa família que eu tenho um carinho todo especial e maior respeito pelo pastor Carlinhos, né? Maria Geralda das Neves, no Santo Antônio 2, bom dia.
7: Gilson, bom dia. Sou Maria Geralda das Neves, do bairro Santo Antônio 2. Olha, sobre a enquete de hoje, nossa, isso é coisa de doido. Isso aí só vai aumentar a violência, só.
5: É isso aí. Foi o Diane da Silva Castro, lá no bairro Gaspar, bom dia.
8: Gostei dessa enquete hoje, tá? Se fosse um tempo atrás aí, eu super aprovaria essa lei. Porque, ó, medida protetiva é só um papel. Pra homem que não respeita, cabeça, essa medida protetiva não adianta nada. Graças a Deus, hoje em dia eu não preciso disso não, mas se liberar, isso é ótimo. Porque você vai lá, igual no meu caso, ia lá fazer o boletim de ocorrência e eu tinha que permanecer naquele ali, círculo ali. Eu consegui me libertar daquilo. Mas, na época, se eu tivesse uma arma, cara...
5: Pois é, aí é que tá, né? Por isso que a gente tá falando sobre essa lei aí, porque será que a pessoa, de repente, na hora ali do nervosismo, né? Do estresse, da invasão do agressor, por exemplo, vai se conter? Ou qualquer outra pessoa que, de repente, entrar num atrito, a pessoa não vai querer usar também a arma? Então temos que pensar muito antes de colocar a arma na mão, né, de mulheres. Claro que a gente não quer que aconteça. Primeira coisa, a gente não quer que mulheres sejam agredidas. Mulheres têm que ser tratadas bem. Isso que a gente quer. A gente não quer ficar divulgando números de mulheres agredidas, feminicida. Não, claro que não. A gente quer que evite o feminicídio, né? Muitas das vezes a medida protetiva até ajuda, mas não livra. Porque a gente sabe que tem muito agressor que não tá nem aí, ó, pra medida protetiva. ele não tá nem aí. Muitas vezes a mulher vai lá, tem a medida protetiva, mas o cara não quer nem saber. Passa por cima e vambora. Tá? Então, essa é a nossa preocupação. Agressão às mulheres e mulheres sendo mortas por agressores que não aceitam o fim do relacionamento. São 10h27.

0: Hermelinda, tá na linha? Vamos lá, Hermelinda, bom dia.
1: Sobre a enquete de hoje, eu sou a favor, sim, das mulheres andar armadas, poste arma e tudo. Tem que fazer, sim. Mas primeiro fazer testes psicológicos nela primeiro. Isso é de capacidade ou não. Tem muitos que não tem. Fazer teste psicológico nela, sim. Mas concordo em usar, sim. Porque a violência é muito grave contra a mulher. Tem que usar, sim. Arma de fogo, sim. Fazer teste psicológico primeiro. Um bom dia e fica com Deus.
0: Ok, obrigado então pela participação. 10h28.
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1: E para comandar a entrevista é o Matheus Gouveia.
2: Olá para você que nos acompanha pela 99,5 e pelas redes sociais e YouTube da Rádio Muriaé. A cardiologia está em constante evolução e muitas informações que eram consideradas verdade há alguns anos já foram atualizadas. Hoje vamos conversar sobre as novas metas para o colesterol, o que os relógios inteligentes realmente conseguem identificar, por que as mulheres ainda recebem diagnóstico tardio de doenças cardíacas e quais são os principais fatores que colocam o coração em risco. Uma entrevista para esclarecer dúvidas e mostrar como a prevenção continua sendo o melhor tratamento. E para essa conversa de hoje, nós recebemos em nosso Momento Saúde, doutora Annelise Cocatti. Doutora, seja muito bem-vinda, muito obrigado pela presença.
3: Eu que agradeço, obrigada pelo convite.
2: Doutora, então vamos já para esse assunto que é tão polêmico, os índices de colesterol. O colesterol mudou atualmente? Por que as metas estão cada vez mais baixas para estampar nos exames?
3: O colesterol, ele não mudou. O nosso foco continua sendo abaixar o LDL o quanto mais. Porque o LDL é o colesterol ruim, que se deposita nas paredes das artérias. Por que as metas cada vez mais baixas? Porque saíram vários estudos científicos, meta-análises, que são estudos com alta evidência, de que o principal fator de risco relacionado ao infarto e AVC para deposição da aterosclerose, que é o entupimento das artérias, né? Popularmente fala-se veia entupida, né? Mas é a mesma coisa, está ligado ao LDL elevado. E quanto mais baixo o valor do LDL, menos aterosclerose você tem, ou seja, menos entupimento você tem e menos infarto, menos AVC.
2: Olha, então, bom, a senhora já falou sobre alguns índices a serem monitorados, mas além do colesterol tradicional, quais exames também ganham grande importância nesse contexto?
3: Ganhou grande importância recentemente a lipoproteína A e a apolipoproteína B, que são parentes ali do LDL. Eles andam juntos com o LDL, que é a molécula do colesterol ruim, que se acumula ali nas artérias, porém eles têm um caráter altamente genético. Então, uma lipoproteína A elevada, acima de 50 na dosagem do paciente, mostra que geneticamente ele tem a tendência de ter muito colesterol ruim circulando no seu organismo e, consequentemente, fazendo esse acúmulo ruim. Aí não adianta você pensar que, ah, eu vou mudar o meu estilo de vida, claro que isso é excelente, mas a gente sabe que com a LPA elevada, você tem a tendência genética a ter o acúmulo de LDL nas artérias. Então, geralmente, a gente parte para a parte medicamentosa.
2: Olha, então, nesse contexto de exame de colesterol, ainda é necessário fazer exame de colesterol em jejum, hoje em dia?
3: O jejum, ele é muito protocolado, mas ele não é obrigatório mais. Eu particularmente prefiro que meus pacientes façam em jejum, porque facilita o nosso cálculo. Quando não tá em jejum, a gente tem que reorganizar ali os valores de referência.
2: E além do exame e de tudo que a senhora bem disse, quais os hábitos que ajudam a controlar o colesterol, além dos medicamentos, por exemplo?
3: Os hábitos de vida saudáveis. A gente sabe que evitar comer gordura, fritura, comer uma alimentação mais saudável, menos industrializada ao possível, evitar o açúcar, né, o refrigerante, evitar fumar. O cigarro, ele é altamente, além de ser trombogênico, ele é aterogênico também, ele ajuda a piorar essa formação de placas nas artérias, fazer exercícios físicos, se manter em movimento, então um estilo de vida mais saudável.
2: E aí, para continuar esse assunto de estilo de vida saudável, eu queria falar sobre um assunto delicado, que são os smartwatches hoje em dia. Cada vez mais pessoas chegam aos consultórios dizendo: meu relógio mostrou uma alteração. Mas até que ponto esses dispositivos podem ser confiáveis, doutora?
3: Esses dispositivos ajudam sim no diagnóstico, na investigação, mas não substitui o eletro, que é o eletro que a gente faz no consultório de 12 derivações, não substitui o Holter de 24 horas quando ele é necessário, que ele é o eletro de 24 horas, mas enfim, são dispositivos que de certa forma ajudam principalmente a controlar a frequência cardíaca, qual que é a mínima, qual que é a máxima da frequência cardíaca aí nas 24 horas. A diagnosticar uma arritmia específica, eles são bem validados para fibrilação atrial, então isso é muito legal.
2: E como é que a gente pode interpretar, ainda que sem ser especialista, com o relógio no pulso, as alterações na frequência cardíaca durante o repouso e também durante o exercício em comparação?
3: Durante o repouso, a frequência cardíaca tende a ser mais baixa, ali em torno de 60, 80, e no exercício existe a taquicardia sinusal, que é a elevação da frequência cardíaca, mas dentro do ritmo normal do coração.
2: Olha.
3: Então, geralmente, uma frequência cardíaca acima de 100, 110, tem pacientes que aumentam mais a frequência dependendo da intensidade do exercício, isso pode ser normal. Então, ajuda a levar esses dados também para o cardiologista, para a gente interpretar em conjunto. E o traçado do eletro, quando é de fibrilação atrial, é um traçado geralmente taquicárdico, ou seja, frequência acelerada, num ritmo irregular, que não é o ritmo sinusal, o ritmo de fibrilação atrial. Esse, para essa arritmia, ela é bem protocolado, a gente leva isso, esse reloginho no consultório, dá para o cardiologista ver o traçado, tá? E a gente confirma com o eletro de 12 derivações, que é o que a gente faz lá na hora.
2: Olha só, então, na prática, eu queria saber, só para amarrar esse assunto, quando que um alerta do smartwatch merece uma avaliação cardiológica na prática?
3: Quando ele apita que tem a fibrilação atrial, que tem a arritmia, ou quando a frequência cardíaca tem ficado muito baixa também, abaixo de 50 batimentos, dependendo do horário, a gente tem que rever isso, porque dormindo, se o paciente for bem atleta, pode até ter essa bradicardia e ser benigno, mas é um alerta. E se o paciente estiver ficando sempre taquicárdico, sentado, conversando, sem nenhum esforço, frequência cardíaca acima de 100, também é um alerta pra gente.
2: Doutora, outro assunto que também sempre gera dúvida é sobre as doenças cardiovasculares continuarem sendo a principal causa de morte entre as mulheres, mas muitas ainda acreditam que o maior risco é o câncer de mama. O coração da mulher, hoje em dia, ou durante a história, ele é subdiagnosticado?
3: É, logicamente o câncer de mama mata muito, assim como o câncer de colo uterino, então essas prevenções devem ser feitas, mas não podendo se esquecer das doenças cardiovasculares, porque elas matam inclusive mais, né? Elas são as que mais matam no Brasil e no mundo, tanto o homem quanto as mulheres. Então as mulheres morrem sim de AVC, morrem de infarto, e é subvalorizado porque muitas vezes, por questão hormonal, as mulheres não têm queixas típicas, então não há aquela dor no peito chapada que o homem tem, às vezes ela tem uma dor gástrica, ela dá náusea, ela dá vômito, ela dá uma dor nas costas, ela dá uma sensação de falta de ar, e isso pensa-se que é o cansaço, pensa que é uma gastrite e não investiga o coração por não ser uma dor típica.
2: Então essa questão hormonal, como a senhora bem elucidou aqui, a questão da menopausa também pode aumentar o risco cardiovascular?
3: A menopausa aumenta o risco cardiovascular. A mulher, quando ela não está em menopausa, ela tem uma proteção adicional às doenças do coração dada pelo estrogênio. O estrogênio é altamente protetor para nós. Então, menstruar tem seus benefícios, né? Nós temos a proteção do estrógeno. Depois, quando a mulher entra na menopausa, o risco cardiovascular dela vai aumentando progressivamente pela falta do estrogênio. E a reposição hormonal, então, por exemplo, é uma pergunta que sempre fazem. Ah, então vou repor o estrogênio. Gente, não é a mesma coisa. O estrogênio endógeno da nossa própria produção, do estrogênio que vai ser reposto em comprimido ou de outra via ou uso tópico, não é a mesma coisa. Esse estrogênio, ele não faz proteção cardiovascular igual o nosso estrogênio de proteção de produção própria, de produção endógena, tá? Mas ele ajudaria no sintomas da menopausa. Quando a mulher tem muito sintoma, muito incômodo, ele sim ajudaria, mas aí fazer a reposição pensando que vou prevenir o infarto, prevenir o AVC, não existe isso. Na menopausa, o risco vai progressivamente se igualando ao risco do homem.
2: Tá, então a reposição hormonal, ela não gera uma proteção exatamente, mas gera piora, doutora?
3: Se for uma reposição hormonal tardia, onde se perde a janela terapêutica, ou seja, já tem mais de 10 anos de menopausa, o paciente já passou além dos 60 anos, não vale a pena a gente fazer. Pode

0: ser maléfico, sim, para o coração. Se a mulher já teve história de trombose também, se a mulher já teve algum AVC, é contraindicado. Se tem história de câncer de mama com relação hormonal na família, em parentes de primeiro grau, o ideal é não fazer. Então, é avaliar risco-benefício, avaliar qual que é o grau dessa sintomatologia que ela está tendo, porque pode ajudar nos sintomas, e avaliar se ela está na janela terapêutica.
1: Ah, sim. Então, além de todos esses

0: A dislipidemia, que é o LDL, é o principal fator relacionado ao infarto e ao AVC. Mas a pressão alta, não controlada adequadamente, ela também leva à insuficiência cardíaca, à dilatação do coração e perda de força do mesmo. Então, uma pressão alta, um diabetes, uma dislipidemia, que é o colesterol elevado, o tabagismo, o sedentarismo, são fatores que vão se somando. Quanto mais fatores, pior o seu risco cardiovascular. Quanto menos, melhor.
1: Então, para dar solução nisso tudo, quais os cuidados preventivos toda mulher deveria adotar para proteger a saúde cardiovascular?
0: Eu diria no geral, tanto a mulher quanto o homem, fazer os exames de rotina pelo menos uma vez ao ano, ir ao cardiologista pra gente ver como que tá o colesterol, como é que tá a glicemia, como é que tá a função renal, fazer o eletrocardiograma, medir a pressão, ver se está tudo bem, se não tiver, já entrar com tratamento medicamentoso ou mudança do estilo de vida de forma precoce, porque diagnosticar e tratar precoce é muito mais fácil do que lidar depois com a complicação.
1: Muito bem, e para a gente encaminhar para nossa conclusão dessa conversa de hoje, eu queria saber qual a principal mensagem que a senhora gostaria de deixar para quem está nos acompanhando nesse momento. Qual é o momento ideal para realizar um check-up cardiológico?
0: A prevenção do infarto começa 10 anos antes dele acontecer, né? Então não espere você sentir dor, você sentir cansaço para procurar o cardiologista. Vamos prevenir, vamos diagnosticar precoce e entrar com as medidas que salvam vidas e evitam complicações no futuro.
1: Doutor, eu quero deixar o microfone da Rádio Muriaé aberto para o contato, como procurar a doutora Annelise Cocatti, médica cardiologista.
0: Eu trabalho no Hospital São Paulo, na cardiologia do hospital, e atendo também na Rua São Pedro, no Centro Médico, ali na sala 302. O meu WhatsApp para contato, para marcar consultas, é o 3721-5590.
1: Muito bem. E nosso agradecimento à doutora Annelise pela participação e por compartilhar informações tão importantes com a gente. É sempre muito bem-vinda por aqui, viu? E você que está nos ouvindo, cuidar do coração é cuidar da vida em qualquer idade, mas principalmente na terceira idade. Muito obrigado pela audiência, eu sou Matheus Gouveia, até breve.
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0: Muito bem, agora são 10h46. 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Fala, Donato, bom dia.
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14: A doença do refluxo gastroesofágico é uma condição digestiva que ocorre quando o conteúdo ácido do estômago volta para o esôfago. É uma doença comum que pode afetar todas as idades. Tem como principais sintomas azia, queimação, pigarro, dor torácica e tosse seca. O refluxo tem como principais fatores de risco a obesidade, tabagismo, uso de bebidas alcoólicas e gasosas, café em excesso e alguns alimentos. O hábito de comer e deitar também pode colaborar com essa doença. A endoscopia está entre os principais exames para o seu diagnóstico. O tratamento consiste em mudanças de hábitos e estilo de vida, como também a utilização de medicações.
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6: Onze horas. Nova vacina contra a influenza é aprovada pela Anvisa.
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6: Uma nova vacina contra a influenza é aprovada pela Anvisa. As informações são da repórter Giovana Minahini.
9: A Anvisa aprovou o registro da vacina Fluprevil, que é um imunizante trivalente destinado à prevenção da influenza. A decisão foi publicada no Diário Oficial da União e autoriza o uso da vacina para imunização ativa a partir dos 6 meses de idade contra as cepas dos vírus influenza A e B. De acordo com a Anvisa, os resultados dos estudos clínicos apontaram uma eficácia de até 73% em adultos e de 65% em crianças. Agora, para que o produto esteja disponível no SUS, ele precisará ser avaliado e recomendado pela Comissão Nacional de Incorporação de Tecnologias do SUS e aprovado pelo Ministério da Saúde. Para este processo, ainda não há data definida. Repórter Giovana Minahini.
6: O jornal britânico The Guardian publicou ontem um editorial no qual afirma que o presidente dos Estados Unidos, Donald Trump, usa acusações comerciais e tarifas contra o Brasil para atacar a autonomia do país. O governo dos Estados Unidos deve anunciar até esta quarta-feira se vai aplicar novas tarifas contra o Brasil como parte de uma grande investigação sobre práticas comerciais brasileiras consideradas

0: consideradas injustas pela Casa Branca, incluindo ataques ao PIX. A ameaça de tarifas de Donald Trump enquadra os esforços do Brasil para proteger sua democracia como uma prática comercial desleal e confere ao bolsonarismo um palco em Washington, afirma o editorial do jornal. O jornal afirma que Trump rejeita a defesa que o presidente Luiz Inácio Lula da Silva faz da soberania brasileira.
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0: Pesquisa Quest, divulgada nesta quarta-feira, mostra que 62% dos brasileiros consideram que a investigação envolvendo Jacques Wagner, do PT da Bahia, e o Banco Master prejudica a campanha de Lula à presidência. Desse total, 37% avaliam o impacto como muito negativo e 25% como negativo, ainda que pequeno. Apenas 22% acreditam que não há dano à candidatura e 16% não souberam ou não responderam. A percepção de prejuízo eleitoral está ligada a uma avaliação já negativa sobre a conduta do senador. 61% dos entrevistados acreditam que Wagner agiu de forma errada em sua relação com o banco, contra 11% que consideram não ter havido irregularidades. Um acidente com um ônibus de excursão do Paraguai deixou 3 mortos e ao menos 40 feridos na madrugada desta quarta-feira, na SC-492, entre as cidades de Maravilha e São Miguel da Boa Vista, no oeste de Santa Catarina. Segundo o Corpo de Bombeiros, 67 pessoas estavam no veículo. O ônibus saiu de Gramado com destino a Vila Rica, no Paraguai, cidade onde estava emplacado. As vítimas foram encaminhadas a 4 hospitais da região. A maior parte dos feridos são crianças, conforme o Hospital São José, que recebeu 35 vítimas. O acidente ocorreu por volta da 00:30, segundo informação repassada pela Polícia Militar. O motorista perdeu o controle do veículo em uma curva, saiu da pista e capotou em uma ribanceira às margens da rodovia. 11:05, notícias da hora, oferecimento, Elétrica do Povo. 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A seguir, o plantão de polícia.
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5: Vamos então aos principais destaques de hoje do Plantão de Polícia. Cerco policial na mata termina com traficante preso e mega operação de drogas do bairro Gaspar. Homem é preso por violência doméstica na cidade de Leopoldina. Guarda Civil Municipal de Leopoldina prende autor de furto a comércio. Proprietário de 71 anos flagrou a invasão por câmeras.
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5: Vamos lá, a primeira de hoje, falando dessa mega apreensão lá no Gaspar, né? Uma denúncia anônima levou a Polícia Militar de Muriaé a realizar uma grande apreensão de entorpecentes na noite de ontem, terça-feira. A ocorrência, iniciada por volta das 20h30 no bairro Gaspar, mobilizou diversas guarnições e resultou na prisão de um homem já conhecido no meio policial, além da apreensão de grande quantidade de maconha, cocaína, crack e drogas sintéticas de alto valor. De acordo com o registro policial, a PM recebeu informações de que um imóvel na localidade estaria sendo utilizado exclusivamente como ponto de armazenamento e distribuição de drogas. Ao chegar ao endereço para averiguar a suspeita, os policiais identificaram a residência e notaram a presença do suspeito no interior. Ao perceber a aproximação das viaturas, o homem tentou escapar correndo para os fundos do imóvel e pulando os muros de quintais vizinhos. A fuga gerou uma perseguição tática que terminou em uma área na mata, uma área de mata, né? Onde o suspeito acabou alcançado e contido pelas equipes. Com ele, foi encontrada apenas uma quantia em dinheiro. Então, até o momento, naquele momento, nada de drogas haviam sido encontrados, né, com esse suspeito. Até então, estava correndo ali, viu a guarnição, meteu o pé, montou no 18 e foi embora. A polícia conseguiu pegar. Chegando lá, só tinha dinheiro, beleza. Durante, né, a vistoria ali na casa onde ele havia fugido, os militares encontraram o quê? Logo de início, uma mesa com tabletes de entorpecente já fracionados e prontos para comercialização. No total, a primeira busca, foi só no início ali, já resultou, né, na apreensão de maconha, cocaína, pedra de crack, balança de precisão e aqueles materiais para embalagem. Bom, isso aí no primeiro momento. Já dando sequência aos trabalhos, as equipes realizaram uma busca mais minuciosa, mais detalhada na área de vegetação densa para onde o suspeito havia fugido. A desconfiança de que o local servia como esconderijo de segurança para o tráfico foi confirmada. Sabe por quê? A PM localizou um segundo ponto de depósito. E lá, sim, né, nessa área externa, ou seja, do lado de fora, nessa mata, foram localizadas aproximadamente, anota aí, ó,

Luiz, 700 buchas de substância análoga à maconha, com embalagem idêntica à encontrada dentro da casa. Quer mais? Tá igual batom na cueca, né, irmão? Uma barra com cerca de 1 quilo do mesmo entorpecente, dezenas de tabletes menores, pasta base de cocaína, porções de uma droga sintética conhecida popularmente como ice. Isso deve fazer um efeito do capeta, né? O cara deve ficar muito louco, mais louco do que o Batman, né? Enfim, todo o material apreendido junto com o homem detido foram encaminhados para o registro policial inicialmente na CISP, né? No centro integrado ali para o registro da ocorrência e logo depois encaminhado para a delegacia. Enfim, a gente só tem que agradecer essa pessoa que fez a denúncia concreta. Fez a denúncia, falou, ó, a casa está sendo usada como ponto de tráfico de drogas. A polícia chega, o homem corre. Bom, primeiro indício. Aí já deu a primeira dica, né? Já deu a primeira pista. Viu a guarnição. Pô, se não tem nada, eu tô em casa, beleza. Mas, né, quem tem, amigo, tem medo, né? E aí, na hora que viu a guarnição, já meteu o pé, montou no 18 e foi embora. A polícia começou um cerco tático, conseguiu pegar lá na mata. E aí ele correu justamente para onde estava. Correu justamente para onde estava o flagrante, né? Enfim. Só temos que parabenizar mais uma vez o trabalho das equipes Tático Móvel, GPMOR e também a Roca, né? Esse trabalho brilhante. Tático, GPMOR e Roca. É a 97ª Companhia Tático Móvel, né? Com essas equipes aí, trazendo mais um resultado positivo. A gente só tem realmente que parabenizar toda a equipe, ao Sargento Mato, Sargento Gilto, Sargento Andrade, Sargento, Sargento Reinaldo, Sargento Vivian, todo mundo lá. Cabo Almeida, Soldado Fabrone e também o Cabo Carvalho, essa equipe aí. Então é o que eu digo, né? Com esse timaço em campo, não tem placar em branco, irmão. Tá aí, ó. Hein? Já entrou? 3-0 em campo. Parabéns à equipe e parabéns pela apreensão. 11h25, hein? Um homem de 45 anos foi preso em flagrante na noite de ontem no bairro Pirineus, em Leopoldina, após ameaçar uma mulher de 66 anos. Pô, o cara tem 45, ameaçou uma mulher de 66. Segundo a Guarda Civil Municipal, a vítima acionou o telefone 153 informando que o suspeito havia retornado à residência fazendo ameaças e chutava o portão, hein, na tentativa de entrar no imóvel. É o que a gente tá falando na enquete de hoje sobre o armamento provisório, né? Aí o cara tá lá ameaçando a mulher, chutando o portão. O que é que ela faz? Se ela tiver armada, larga o aço. Aí the house is down, né? Você sabe, né? Vai pro colo do capiroto. Enfim, ao perceber a chegada da equipe da Romu, o homem fugiu de bicicleta, mas foi localizado pouco tempo depois, nas proximidades da casa da vítima ainda. Ele fugiu ali, né, do portão, mas ficou nas proximidades. A mulher relatou aos guardas que vinha sofrendo constantes ameaças e discussões e afirmou que teme por sua segurança, já que mora sozinha. O suspeito recebeu voz de prisão em flagrante por violência doméstica e foi encaminhado juntamente com a vítima à Casa de Caridade Leopoldinense para os exames e em seguida os dois, ou seja, o casal, foi levado para a delegacia da Polícia Civil. Pô, é o que a gente fala, né? O tal da borracha fraca não aceita aí o fim do relacionamento. O cara foi lá, chutou o portão da mulher, ameaçou, brigou, discutiu. Meu irmão, 66 anos, deixa a idosa viver em paz. Não quer mais o relacionamento. Segue a vida. A catraca gira, irmão. Esquece isso. Pra que você vai perder o seu maior bem, que é a liberdade? Ou ficar importunando ali a mulher que não quer voltar, que não aceita o fim do relacionamento. Isso é complicado. Agora vai ter que chupar essa jaca manteiga aí. Não? 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

0: 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E para a gente fechar o plantão de hoje, uma ação rápida da Guarda Civil, também em Leopoldina, terminou com a prisão de um homem de 35 anos na madrugada de hoje. Ele é acusado de tentar furtar um aparelho de ar-condicionado de um estabelecimento comercial localizado no bairro Alto da Ventania. O crime aconteceu por volta das 3h18 da manhã. Imagina, hein? Um cracudo desse andando um frio desse, 3h18 da manhã, ainda furtar um ar-condicionado? Pô, me ajuda, né? Hein? Um frio desse, cara... O proprietário do comércio, que é um idoso de 71 anos, percebeu a movimentação estranha e passou a acompanhar a invasão em tempo real através do sistema de monitoramento por câmeras. Por isso que a gente diz aqui, né? Você que tem comércio, é sempre bom você investir, né? Porque isso não gasta, é investimento de câmeras, de segurança. Porque em casa, esse idoso, 3 da manhã, né? Deve chegar um sinal sonoro, alguma coisa no celular. Aí ele deve ter acordado, opa, tá acontecendo alguma coisa no meu estabelecimento. Ali acompanhou, né? Tudo em tempo real. O suspeito conseguiu acessar os fundos do imóvel após cortar uma cerca de... Aí por que uma cerca dessa não tá eletrificada uma hora dessa, né? Não? Se tivesse eletrificada, na hora que ele metesse o alicate lá, the house is down, ia de ralo. Aí já resolvia o problema de vez, né? Acabava com esse problema. Bom, a cerca de arame já havia desinstalado e retirado o aparelho de ar-condicionado. Aí o cara é profissional, hein? Foi lá e desinstalou o ar-condicionado, hein? Profissional, hein? Profissa. Ao notar a ação, o dono do estabelecimento foi até o local e gritou com o invasor. Assustado, o homem abandonou o equipamento na área externa e meteu o pé. Fugiu. Montou no 18. A equipe da Guarda Civil, composta pelos guardas municipais, foi acionada imediatamente pelo telefone de emergência 153. Com as imagens gravadas pelas câmeras de segurança em mãos, os agentes iniciaram as buscas pela região em foco nas vestimentas do suspeito. Em pouco tempo, os guardas localizaram o suspeito na rua, tranquilo, como se nada tivesse acontecido. Tranquilo que nem um grilo, né? Ele usava exatamente o mesmo boné, calça e blusa flagrados no sistema de monitoramento da loja. Aí não tem como correr. Vai falar que não era ele. Ah, não. O cara que tava furtando me deu essa roupa de presente, né? Porque tava muito frio. Ei, e ele ficou sem roupa. pelado, nu, com a mão no bolso. E me deu a roupa, né? Bom, brincadeiras à parte. Durante a abordagem, o homem acabou confessando a tentativa de furto de forma espontânea. Pô, a gente sabe, né? O cara não tem como correr, vai ter que, pô, falar, não, realmente eu tentei e tal. Só que o idoso, coitado, teve que levantar da cama nessa friagem, ir lá na loja, gritar com ele. E, claro, correndo um seríssimo risco. Se esse cara que tava furtando tivesse com uma faca, tivesse com algo perfurante, né, ou tivesse armado, poderia ter atirado nesse idoso para se defender. Ele não ia querer sair na desvantagem, né? Mas graças a Deus, o idoso não teve nenhum ferimento, né? Na hora que ele gritou, o ladrão já meteu o pé, montou no 18 e foi embora. De acordo com a corporação, foi necessário o uso de algema durante a detenção devido ao risco de fuga. O autor e a vítima foram levados para a realização de exames de corpo de delito e em seguida apresentados na delegacia da Polícia Civil de Leopoldina, onde a prisão foi ratificada. Isso é que é importante. O final da história. O delegado achou interessante ratificar o flagrante. É menos um ladrão nas ruas de Leopoldina. Parabéns à nossa querida Guarda Municipal, parabéns a todos os guardas municipais, né, que estão fazendo um belíssimo trabalho em conjunto com a Polícia Militar e isso reforçando ainda mais a segurança na cidade de Leopoldina. Acho até que seria um exemplo para a nossa querida cidade de Muriaé ter também a Guarda Municipal para reforçar ainda mais a nossa segurança aqui na cidade de Muriaé. 11h32, a gente fecha o plantão de hoje, que volta amanhã a partir de 11h05, aqui em 99,5.
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1: Bom dia, estamos iniciando o nosso programa MERP em ação nos municípios, um programa da Associação dos Municípios da Microrregião do Médio Rio Pomba e do CIMERP, que é o consórcio de municípios da nossa região. São 32 municípios que se unem com o objetivo de impulsionar o desenvolvimento de toda a região. À frente da associação e do consórcio, temos o prefeito de Muriaé, doutor Marcos Guarino, que já se encontra aqui para comandar o programa conosco. Doutor, bom dia, seja bem-vindo.
2: Bom dia, Gilson, bom dia, Maurício, secretário de obras, bom dia a todos os ouvintes da Rádio Muriaé.
1: Bom, hoje o doutor Marcos iria receber aqui o prefeito de Palma, o Cimar Rodrigues, para falar sobre os avanços da sua administração no município e da Expo Palma, mas devido ao imprevisto, ele não pôde estar presente. Então, doutor Marcos, a fim de manter a sua pauta de informações a serem divulgadas à população, está acompanhado do seu secretário de obras aqui de Muriaé, Maurício José Carneiro. Maurício, bom dia, seja bem-vindo aqui ao MRP em Ação.
3: Bom dia, Gilson, bom dia, doutor Marcos, bom dia a todos os ouvintes, agradeço a presença e a oportunidade de estar aqui para podermos falar alguma coisa em relação às obras de Muriaé.
1: São muitas, inclusive.
3: São muitas, inclusive.
1: Doutor Marcos, vamos começar falando da MERP e do encontro de prefeitos, né? Que foi o tema do programa passado. Tivemos no final de junho o terceiro encontro de prefeitos deste ano, que foi em Tombos e marcou a entrada desta cidade, ou seja, a cidade de Tombos, né? No consórcio. Né? Eu gostaria que o senhor falasse se já há um novo encontro programado para esse ano.
2: Olha, a reunião lá, né, em Tombos foi excelente, foi maravilhosa. Tiveram palestras muito importantes sobre controle interno, muita orientação, além do congressamento, né, de todos os prefeitos, né, e o prefeito de Tombos, que a cidade de Tombos agora é a 32ª cidade a fazer parte do consórcio do CIMERP e a MERP. Então foi muito bom e no dia 26 de setembro, aqui em Barão do Monte Alto, nós estaremos realizando o nosso penúltimo encontro. Em dezembro, a gente encerra o ano aqui em Muriaé, que é a sede do consórcio, com todos os prefeitos. Uma última reunião também com a parte científica, né? A parte que é de orientação técnica, para depois a gente ter aquela confraternização do final do ano.
1: Agora, esse momento de aprendizado,

0: ação e troca de informações entre os prefeitos vem se tornando um importante instrumento de avanço para os gestores municipais, né, doutor?
1: É, pela leque de oportunidades que a MEP dá para as prefeituras, né? Você vê que já teve um sim agora para também para a empresa aqui de Muriaé, que é um selo de qualidade dos produtos, que faz com que ele possa comercializar, né, dentro do estado, para todo o estado, depois pode também para a nível nacional, pode, esse selo hoje parte pela MEP, a parte toda que ela faz de planejamento, tá aí o Mauro, o Maurício que sabe desse trabalho também que eles fazem de obra, que eles fazem essa parte estrutural, essas plantas de obra, a contenção de encostas, nossa, todinha é feita também pela parte técnica de lá. Então, são muitos serviços e todos os prefeitos podem utilizar disso. Então, é um consórcio muito eficiente, muito bom, e eu estou no segundo ano de mandato. Agradecer a todos os outros prefeitos e a população pela confiança.
0: Por isso que a gente sempre diz que é importante uma prefeitura de uma cidade pequena, né, como essas cidades aqui em torno de Muriaé, serem credenciadas e participarem do consórcio. Né?
1: Bom, é muito importante, porque é uma troca de experiência, né? Porque independente do tamanho da cidade, os problemas às vezes são os mesmos, guardados as devidas proporções. Então, às vezes, uma orientação que vai para um serve para todos. E essa troca de experiência, as dificuldades às vezes são resolvidas, ou um caminho, há uma luz para algum problema durante esses 5 anos. Então, isso é muito importante pela qualidade dos palestrantes que o Evandro, o pessoal da MEA, sempre traz aqui para poder brindar aqui a todos os prefeitos da região.
0: Doutor Marcos, vamos agora falar sobre Muriaé, que viveu há algumas semanas um momento de grande alegria com a conclusão da tão sonhada e esperada Ponte da Imbaúba, um antigo problema que afetava toda a nossa região e que teve sua obra concluída e inaugurada, né? Conta aí como é que foi essa luta, né, para chegar até a inauguração, desde o início até a inauguração, que foi realmente um sonho realizado, não só para Muriaé, mas a gente precisa destacar para Rosário da Limeira, Ervalho e principalmente para quem precisa ir à capital mineira, Belo Horizonte.
1: É uma luta, né, de vários anos. Eu, inclusive, recebi um jornal até do funcionário lá da Fundarte, o Geraldo Stalin, no princípio aí do século, aí quando começaram a conversar, era o jornal dia 21 de abril, acaba, tinha 19 aniversário de Getúlio Vargas, Juscelino Kubitschek, que estava tomando posse como prefeito de Belo Horizonte, e estava começando a fazer a estrada Mulher Ervalha. Ervalha escrito com H. Então é muito interessante, e você vê que depois desse tempo todo, essas três pontes, né, que foram finalizadas, a nossa aqui do município de Embaúba, nós tivemos a felicidade de ir a Brasília e conseguimos lá sensibilizar para fazer essa obra. O DENIT fez uma obra maravilhosa, né? A ponte é um espetáculo realmente muito alto, e nós tivemos a colaboração muito grande dos confrontantes, né? Que é o Henrique, filho do nosso saudoso Ilcinho, que é o dono da transportadora Eureka, onde foi feito o desvio, né, uma propriedade dele, e também outro desvio que foi feito através do doutor Edmilson, que mora em Juiz de Fora, irmão do doutor Edivar, que trabalha aqui em Muriaé. A filha dele até faz uma programação aqui na rádio, né?
0: Sim.
1: Então foram pessoas que cederam o terreno, e agora o DENIT vai devolver como encontrou. Então essa obra é uma obra que tanta gente até já perdeu a vida ali, aquilo era um transtorno, toda a chuva, a água passava por cima, aí tinha que ter um desvio enorme, passar por dentro da Limeira, numa estrada de terra, uma situação realmente muito ruim, e é o acesso melhor que a gente tem para Belo Horizonte. Então, agora já, as duas pontes, a outra já tá pronta, né?
0: Cachoeirinha.
1: A Cachoeirinha tá pronta, e a terceira ponte, que é de Ervalho, já não foi interferência nossa, é só o DENIT, ela também vai ficar pronta no mais curto tempo possível.
0: E agora a água para passar por cima ali, o Maurício pode falar melhor, a água para passar por cima ali agora tem que chover e muito, né?
1: É um dilúvio, né?
0: É verdade. É isso. Bom, a gente ouve muito as pessoas dizerem que Muriaé virou um verdadeiro canteiro de obras. Então vamos falar sobre essas obras importantes que vêm ocorrendo no município. A começar pelas de drenagem pluvial, que vêm sendo realizadas por vários pontos da cidade. Pergunta ao prefeito e ao secretário, aí vai para os dois a pergunta. Além da região central, onde mais vão acontecer as intervenções? Quais os benefícios dessas obras trarão à população de Muriaé? Primeiro, começar com o doutor Marcos.
1: Olha, a gente tem obra na cidade inteira, né? A gente tem, assim, grandes obras, são a obra de drenagem, a obra do Rio Muriaé, né? A obra do aumento da captação de água, que vai, eu já estava no limite a captação de água, e também o de esgoto. Eu vou deixar para o Maurício detalhar cada caso, que é da secretaria dele, e é um trabalho muito importante. Eu visto às vezes na rede social, tem uma pessoa que fala, as pessoas reclamam muito quando está fazendo a obra, mas depois que ficar pronta, aí que ela vai dar valor, alguns nem dão, porque tem obra que não aparece, as obras são debaixo da terra. mas isso é uma qualidade de vida muito grande. Mulher pode chegar a mais de 80% de esgoto.

0: tratado, tem uma capacidade de água muito grande, né? A gente vai ter não acabar com a enchente, às vezes a gente parece estar torcendo contra, né? Acabar com a enchente, só Deus, né? A gente sabe que ali é a primeira intervenção de quatro para minimizar a dor das pessoas que moram perto do rio, nos bairros estão antes da ponte da Barra.
1: Que mas só ali, quem perdeu as coisas, a gente sabe como dói.
0: Como dói. E a gente está sempre, né, é colchão, é barco, é tentando tirar.

0: há mais pontos na cidade em relação à questão da obra de drenagem. Na verdade, essas obras no entorno da cidade já houveram, né? Nós pegamos a descida do Santa Terezinha, nós pegamos o Dornelas, né? É uma área crítica, pegamos ali em torno do Zé Cirilo, era uma área que constantemente havia problemas de inundação, né? Quando o nível do rio subia, ali eram os primeiros locais a serem afetados. E tendo em vista todas essas áreas, o último lugar da execução em relação à drenagem ficou o Rosário. Mas eu não sei se a população lembra, essa obra do Rosário, ela não é de agora. Ela já teve início há uns anos atrás, mas devido ao mesmo problema que nós estamos enfrentando hoje, que é a rocha, a empresa da ocasião não teve condições técnicas para executar, preferiu abrir mão do processo. Em relação assim que ela abriu mão, nós procuramos algumas outras alternativas, trocamos ideias com empresas realmente apropriadas que fizessem esse tipo de execução, porque ali nós tínhamos vários fatores que poderiam ir contra. Primeiro, várias edificações do entorno, né? É uma área preponderante ali que a gente teve que levar em consideração vários fatores. Existe no entorno ali uma igreja que é a igreja mais antiga de Muriaé. Então, assim, foram vários riscos que nós tínhamos que alinharmos, estabelecermos os critérios e aí sim adotarmos as medidas possíveis. E as medidas possíveis eram o quê? Furarmos as rochas, né? Fazemos os cortes e fazemos os esplacamentos dessas rochas. Então, assim, dentro do projeto de drenagem, o Rosário é o último ponto, tá? E a previsão dela, o termo dessa obra é final de julho e agosto, se Deus quiser, a gente com o término também da obra, né, no entorno ali do Rosário, do esgotamento sanitário, fazemos um recapeamento na região e, assim, como o doutor Márcio disse, daqui a um ano não vamos lembrar mais que teve essa obra, porque ela vai estar muito bem revitalizada, bem protegida. Problema de drenagem, que era um problema crítico, muita gente esquece, do Santa Rita, né? Foi uma obra que teve o mesmo transtorno, quem é de Muriaé sabe, em frente ao SEM, ali era tudo rocha, né? Foi uma obra, assim, para muitos anos. Foram execuções difíceis, mas devido às proporções, a execução foi diferente. O último ponto hoje a ser executado vai ser exatamente no Rosário. E ali a gente finaliza a questão da drenagem, porque acha que Muriaé vai estar bem servido.
1: Essas obras de infraestrutura causam grande transtorno durante a execução. Não são vistas depois de prontas, mas geram grandes benefícios futuros para a população. No caso de Muriaé, doutor Marcos e Maurício, há uma relação destas obras com a obra do Rio Muriaé? Como estão os trabalhos do Rio?
2: Olha, na realidade, a melhora da qualidade de vida é que estaria ligada a todas essas obras, na verdade, a qualidade de vida da população. E a obra do Rio Muriaé é uma obra que está indo muito bem, né? Já foi feito o desvio, já tá, a rocha já está bem exposta, né? E o trabalho agora é de saber como vai perfurar aquilo ali. Estão fazendo já um trabalho ali para começar a perfuração dela e começar a quebrar. Não pode dinamitar, porque tem casa ali perto. Né, tem todo esse problema, como ele falou também aqui do Rosário, essas regiões. Então, toda essa área aqui também em frente à Toyota, onde está a parte da água ali também, encontrou rocha, também está cortando as pedras ali. Como tem prédio, não dá para você fazer o que é feito em estrada, interrompe, dinamita e depois faz o serviço. Não, aqui tem que ser com mais cuidado, aí sempre atrasa um pouco a obra, mas a obra do Rio está muito bem feita, a equipe, graças a Deus, uma equipe muito boa com essa licitação. Uma firma de Belo Horizonte.
0: Belo Horizonte.
2: Belo Horizonte.
1: Se fosse um caso de dinamitar, seria mais rápido, Maurício.
0: Mas aí, assim, a questão.
1: Não pode, não devido, pode, né?
0: Questões técnicas, ambientais, né? Então é bem complicado. Inicialmente, nós iríamos fazer ali o processo de perfuração e argamassa expansiva. Mas o tipo de rocha, o tipo de solo ali, o maciço rochoso, ele tá bem complicado. Então, assim, o que vai ser feito um tipo de implosão, e esse tipo de implosão não vai impactar de modo geral, porque vai ser somente o esplacamento. Então, assim, não vai ser em grandes proporções, mas vai retratar um pouco como se fosse o método anteriormente previsto, tá? E quando você fala o que essa obra ela tem de impacto, ela tem toda a questão do impacto, porque quando você fala em drenagem, não adianta nada nós captarmos a água dentro da cidade, direcionarmos ela para o rio, mas se o rio não tiver como comportar toda essa água que ele vai absorver, não existe nada, não tem benefício algum. Então, essas obras todas têm um paralelo, todas elas têm um segmento, sim.
1: Agora, ô, doutor, qual a expectativa para a conclusão dessa obra do Rio Muriaé? Quais etapas e que ponto do rio passarão por intervenções?
2: Olha, a princípio seriam essas quatro intervenções. Mas esse primeiro recurso é só para essa primeira fase que ali

0: da primeira ponte que está interditada, né? Para poder fazer o serviço, para dar mais segurança. A previsão, segundo os técnicos, é de um ano e meio, aproximadamente, para poder fazer todo aquele serviço ali. E com isso, a previsão que 70, 80% das pessoas, Baixo Santana, Dornelas, já sejam beneficiados com essa primeira etapa. As outras três são complementares e depois teria que lutar para conseguir mais recursos, porque não é fácil você trazer recurso e continuar o projeto que está pronto, né? Esse projeto realmente está pronto, agora precisa, são obras caras, né? Obra que precisa de licença ambiental, tudo isso foi conseguido, feito, mas que pelo tempo provavelmente vai ter que renovar tudo, a documentação toda, né? Então são coisas que não, aparentemente a pessoa encosta ali, olha e tal, dá uma opinião, faz outro, acha que aquilo caiu do céu, não é não. É muito tempo, só o estudo, foi um ano estudando aí. As pessoas falam, ah, tem que dragar, tem que fazer. Não, você tirou a água ali, você viu que não tinha que dragar nada. Se era bom, você era o cara que é dono de draga ou se alguém que, né, que já dragaram coisa que não era para dragar. Porque aquilo é pedra, né? Então, o trabalho é muito sério, é um trabalho muito correto, é dinheiro público.
1: É um trabalho muito árduo, né, o Maurício?
2: É muito árduo, cara. E assim, doutor Márcio tocou num ponto, eu acho que pouca gente da cidade sabe. Naquela época que surgiu a oportunidade de... Ouviu-se rumores dos 300 milhões que ia ser feita a obra do rio todo, né? Que iria haver desapropriações. Esse projeto, na época, foi feito uma batimetria em toda a extensão do rio, em toda a extensão. E constatou-se nessa batimetria, nessas sondagens, que o fundo do rio todo é rocha. Então, assim, não tem como dragar, não existe possibilidade de dragagem. O fundo é todo rocha. Então, por esse motivo, a primeira etapa vai ser ali na Barra. E quando a gente fala, as pessoas perguntam, por que na Barra? Nós chamamos o Silvio Costa, que é um especialista tanto de encosta quanto na parte hidrológica, e ele fez essa análise, ficou aqui com a gente aqui quase 2, 3 meses fazendo análise, voltou para Belo Horizonte, fez estudo. Então, assim, como o doutor Marcos disse, foi mais de ano fazendo esse estudo para nós chegarmos a um consenso. E a Barra, dentro do que foi constatado, é o primeiro ponto. Pela altura da ponte em relação ao nível do rio, é o primeiro ponto a receber esse impacto de toda essa enchente, né? Então era o gargalo de toda essa enchente. Então, a partir do momento que ela batia na ponte, ela se tornava uma barreira natural, represava essa água toda ali para Vila Cavalier, Dornelas e bairros adjacentes. Então, por esse motivo, ali foi o primeiro ponto. E como bem disse o doutor Marcos, ainda existem três possibilidades. Saindo dali, a próxima ponte que acaba causando transtorno, que é a ponte da rodoviária, segundo, seria uma segunda etapa. A ponte do Napoleão também acaba sendo um gargalo, acaba sendo um ponto de estrangulamento. E mais para frente, mesmo sendo uma ponte mais nova, mas mesmo assim acaba pela forma executiva como ela foi executada, a ponte da Casa de Saúde. São essas quatro etapas que nós temos a previsão e a possibilidade futura, dependemos apenas de recurso, mas o motivo principal da ponte da Barra foi por esses aspectos.
1: Outra obra importante, doutor e Marcos, e Maurício, melhor dizendo, anunciado é o Centro Especializado de Reabilitação. O que representa essa conquista para a saúde de Muriaé? Quais especialidades e serviços serão oferecidos e quem será o público atendido pela unidade? E outra coisa, esse centro permitirá que esses serviços sejam oferecidos a outras cidades da região?
0: O centro ele é regional, né? O Centro de Especialidade Regional, ele atende toda a parte de reabilitação, terapia ocupacional, fonoaudiólogo, recuperação, é uma área muito grande, tá sendo lá no Santa Laura, a obra já começou, né? Teve um lançamento aqui com presença de outras pessoas do Ministério da Saúde, né? E em Minas Gerais, funcionando, tem dois, o terceiro e o quarto, agora é Muriaé e Betim. Então são quatro unidades dessa. É tipo Sara Kubitschek, é um padrão assim muito grande. Não sei se você conhece a rede Sara, mas é uma coisa assim muito bacana. E vem também, não é só a obra que eles estão dando, o custeio também, vem 5 milhões ano para poder fazer o custeio disso. Então é uma obra muito importante para a região toda, vai atender a região toda, e a gente está descentralizando ao máximo, né? Porque Muriaé cresceu muito no centro da cidade. Você vê que o trânsito, a dificuldade que tem, são vários prédios residenciais, cada vez mais prédios sempre no mesmo miolo. Então essas obras realmente também não teriam um terreno desse tamanho, né? Nessa região aqui central. Então lá no Santa Laura é um bairro que vai valorizar muito com essa obra, vai ser um lugar assim realmente de muita procura, e é um lugar muito bom para poder essas pessoas serem atendidas. Então o projeto é maravilhoso, e os detalhes técnicos que o Maurício pode passar para você da estrutura técnica dessa obra.
1: Mais uma conquista aí do prefeito Marcos Guarino, né? Para nossa cidade, e valorizando ali o Santa Laura, né? Porque quando lançaram o Santa Laura,

0: Laura disse que ia ter isso, ia ter aquilo, e o bairro ficou só, por enquanto, residencial, né? É. A delegacia de trânsito funcionava lá, já não funciona mais, e agora com esse centro, né, vai valorizar ainda mais aquele bairro lá.
1: Exatamente, Gilson. É, como bem disse o doutor Marcos, é uma construção aí que vai levar. Muriaé é um patamar assim, é, absurdo, porque são várias obras, sejam elas subterrâneas, sejam elas, né, aparentes, e o SER veio para somar mais uma dessas grandes obras para Muriaé, né? Eu tenho alguns dados aqui que eu acho que é importante serem colocados em pauta. É, quando o doutor Marcos falou em questão da dimensão dos terrenos, que nós não teríamos condições. Hoje nós estamos falando de uma dimensão mínima do terreno de 5.200 metros quadrados. Então, assim, é, além de termos uma questão técnica de tentar descentralizar um pouco esse serviço, a única área que nós tínhamos disponível para poder executar esse tipo de obra, né, foi lá no Santa Laura. É, a área construída da unidade vai girar em torno de 1.946 metros quadrados, além de mais um jardim sensorial de 157 metros quadrados e uma quadra poliesportiva de 526 metros quadrados. Nós estamos falando aí praticamente em quase 3 mil metros quadrados de obra. Então, assim, você vai atender todas as classes possíveis, todas as necessidades possíveis. É, exemplo, a edificação conta com quatro grandes núcleos: núcleo de acesso e acolhimento, com recepção, área de espera, sala de acolhimento para pessoas com TEA e sanitários acessíveis, garantindo um atendimento humanizado desde a chegada. Núcleo de cuidado, reunindo consultórios, salas de terapias, espaços para atendimento, jardim sensorial e quadra poliesportiva, destinada às ações de habilitação e reabilitação. Núcleo administrativo, responsável pela gestão da unidade, com salas administrativas, coordenação, almoxarifado, copa, vestiários e áreas de apoio aos profissionais. E também núcleo de formação, composto por sala de capacitação, auditório e espaços voltados à educação permanente, qualificação das equipes e desenvolvimento de atividade acadêmica. E eu acho que é muito importante, né? Eu até passei esse resumo do doutor Marcos outro dia. É, vai ser uma obra que ela vai ter toda uma questão ambiental envolvida, né? Nós estamos falando questão de conforto ambiental, priorização da iluminação e ventilações naturais, promovendo maior eficácia energética, uso racional de água, sistemas de reaproveitamento e dispositivos que reduzem o desperdício. Construção sustentável, sistema construído que reduz a geração de resíduos e incentiva o uso de materiais de menor impacto ambiental. Energia renovável, previsão para utilização de energia solar. O resultado, uma edificação mais eficiente, resiliente e comprometida com a preservação do meio ambiente. Então, assim, é importante a gente salientar esse tipo de benefício, que não só da obra, mas a responsabilidade que essa obra traz para o município em termos de preservação ambiental. Além de todo o trabalho, de toda a oferta que ela vai fazer ao público voltado para essa área, ela tem toda essa preocupação ambiental também.
0: Doutor Marcos, Muriaé também recebeu um importante reconhecimento por meio de um selo da Caixa Econômica Federal. O que é esse selo? O que o município fez para conquistá-lo e o que que representa isso para Muriaé?
2: É um reconhecimento, né, da Caixa, todo esse trabalho nosso aqui no município, porque a Caixa é sempre parceira, ela que normalmente é o intermediário para todas essas obras, e o fato da gente estar sempre em dia, com os projetos em dia, com os pagamentos em dia, cumprindo todos os prazos, que tudo tem prazo. Eles falam: ah, por que não termina uma obra primeiro para começar outra? Não existe isso, né? Porque você encontra uma pedra, além do tempo você demorar mais, mas você tem um prazo para entrega, você tem que todo um. Então, esse reconhecimento pelo esforço do município, né? Segundo o selo que a gente já recebe da Caixa, uma vez nós tivemos até em Brasília. E como está falando, essas obras agora com sustentabilidade, com energia solar, com, né, usando a parte de ar mesmo, poder refrigerar melhor. Então, todo esse trabalho de meio ambiente que a gente está fazendo, toda essa plantação de árvore, a proteção de nascentes, tudo isso é um conjunto que está sendo reconhecido. Eu fui convidado para dia 23 para participar no webinário, né, pela Frente Nacional de Prefeitos. Dois prefeitos vão falar na abertura e eu sou um deles. A gente vai falar justamente sobre o El Niño, o efeito que o El Niño pode fazer nas cidades no segundo semestre, que é a previsão, como ele seria e como os municípios estão se protegendo. Como é que a gente está se protegendo? Através do meio ambiente, através de obras sustentáveis, através desse trabalho, através de toda essa demora, mas a gente já tem toda a região de Muriaé mapeada, as áreas de risco, junto com a Defesa Civil. A gente tem todo um trabalho, são duas apostilas enormes, tem um trabalho junto com a CBA, com a Fundação Getúlio Vargas, reúne uma vez por semana com todos, para a gente poder sensibilizar todos, no momento da eventual emergência, a gente ter o trabalho realizado por todos. Então, isso é uma coisa muito importante, né? E o selo é justamente isso. Então a gente está caminhando cada vez mais para se proteger. Lógico que a gente não consegue ficar livre desses efeitos climáticos. Cidades grandes como Porto Alegre, né, sofreram muito com isso. Mas a gente tem tudo para a gente caminhar com essa obra de esgoto, com a obra de água, com o trabalho no Rio Muriaé, com a contenção das encostas que a gente ainda vai fazer, como fizemos no Gaspar, ficou muito bem feito. Quer dizer, com esse trabalho todo, Muriaé ficou a cidade mais resiliente, mais segura em relação a essas alterações climáticas, não só com o El Niño, mas as mudanças climáticas que o mundo está passando por isso tudo. Então, Muriaé, a gente tem que pensar no futuro, deixar uma cidade melhor para todo mundo.
0: Bom, a MERP em ação nos municípios vai chegando ao final. Hoje, com a participação do secretário de obras de Muriaé, Maurício José Carneiro, que veio falar das diversas obras que estão sendo realizadas aqui no município. Maurício, mais uma vez, muito obrigado pela participação e volte mais vezes.
1: Obrigado, Gilson. Obrigado, doutor Marcos. Obrigado pela oportunidade de vir aqui sanar algum tipo de dúvida, né, que possa ainda permanecer. A gente sabe que são obras complexas, são obras demoradas, mas são obras que eu sempre falo, tá virando até uma fala minha aqui, os danos são momentâneos, né? Mas as benfeitorias, né, o que vai se colher ao longo das gerações aí vão ser por muitos e muitos anos e até mesmo muitas décadas.
0: É isso. Doutor Marcos, o que dizer agora?
2: Acabou, não tem tempo mais nada. Agradecer mais uma vez, Gilson, Rádio Muriaé, a todos vocês, né, por esse espaço, a gente poder explicar para a população realmente, né, essa, como a coisa tem ocorrido, né, porque a rede social, às vezes, as pessoas, né, parece que tem gente torcendo contra, e Muriaé é muito maior do que isso, nosso trabalho, né, a população, o carinho é inestimável. Eu vou nesses lugares todos, a gente está muito feliz com o trabalho que está fazendo. Então, deixo aqui um abraço para toda a população de Muriaé, agradecer demais a vocês, porque sem a Rádio Muriaé, sem essa audiência de vocês, a gente não chega em todos os locais que vocês têm audiência. Muito obrigado.
0: E o futuro passa por aqui.
2: Já passou e está passando.
0: É isso aí. Um abraço a todos. Amanhã a gente volta a partir de 8 da manhã.
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4: A síndrome do intestino irritável é um distúrbio gastrointestinal que provoca dor na barriga, excesso de gases, prisão de ventre e diarreia. Os sintomas da síndrome do intestino irritável podem piorar com situações como estresse, ansiedade e o consumo de alguns alimentos e bebidas. Essa síndrome acontece quando há uma alteração na comunicação entre o cérebro e o intestino, alterando o funcionamento normal do trato digestivo. É mais comum entre as mulheres com idade entre 30 e 50 anos. A síndrome do intestino irritável pode ser controlada com mudanças na alimentação, diminuição do estresse e o uso de medicações específicas, melhorando muito a qualidade de vida dos pacientes.
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Tô chegando. Marcelo Bittencourt aqui com você mais uma vez pela Rádio Muriaé 99.5 FM. É, gente, o tempo tá esfriando, hein? Pois é, a temperatura hoje, a máxima é 24, a mínima é 10. A temperatura hoje tá 23 graus, né? A máxima é só um pontinho, né? 24. E essa noite será que vai fazer 10 graus? Rapaz, tá esfriando mesmo, hein? A umidade relativa do ar tá 45%. O índice ultravioleta subiu, né? Porque o tempo tá limpo, né? O sol tá aí, mas o tempo tá frio. Já pode tirar aquele casaco? Já tá puxando aquele lençol pra dormir? Aliás, já tem gente usando edredom, né? Pois é, a gente tá acostumado com aquele calorzão de Muriaé, então quando esfria um pouquinho assim, aí todo mundo sai encapotado, mas tá bom, é isso, vamos aproveitar esse frio, né? Porque também a hora que chegar o verão, sai de baixo esse verão nosso aqui de Muriaé, vou te falar, hein? Tem que ter haja coração, amigo, como diz o nosso querido Galvão Bueno, haja cachoeira, haja piscina, haja praia quando tá fazendo calor, então nós vamos aproveitar esse frio gostoso que está fazendo. Gente, o nosso departamento de jornalismo sempre em movimento, atualizando e informando com credibilidade. As reportagens e entrevistas com Franklin Ribeiro e Matheus Gouveia. As notícias da Copa do Mundo com ele, Jota de Souza. E hoje, hein, gente? Hoje tem jogo da Copa. Hoje a Argentina enfrenta a Inglaterra. Quem que vai passar, hein? A partir das 16h o jogo começa. E é claro, a dobradinha Rádio Muriaé, Rádio Itatiaia traz

todos os detalhes desse jogaço de Copa do Mundo. Lembrando que as ocorrências com o vermelhinho estão sempre chegando, né? As famosas Breaking News. As manchetes com notícias do Brasil, do mundo, pela rede Itasat, Rádio Muriaé, Rádio Itatiaia. O mundo badalado dos famosos com outra menina super bem informada, Thalissa Lima, hoje está com a gente. E é claro, a sua participação pelo WhatsApp mais famoso da cidade. E quem manda mensagem hoje ganha. Ganha sim, a gente sorteia no final do programa um par de ingressos para o Cine Veredas Boulevard, que tem aquela programação especial que você curte todos os dias. É isso aí, gente. É você que está no trânsito, você que está no corre do dia a dia, em casa, trabalhando ou descansando. O nosso Boa Tarde Muriaé, abrindo super bem com Vitor Leão. E sabe quem? Zezé de Camargo e Luciano cantando Quando Você Some. 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
4: A insuficiência cardíaca é quando o coração não consegue bombear ou receber adequadamente o sangue para suprir as necessidades do nosso organismo. As causas variam desde infarto, pressão alta não controlada adequadamente a longo prazo, miocardite, diabetes e doença nas válvulas cardíacas, como a febre reumática. Os sintomas mais comuns são cansaço, falta de ar aos esforços ou à noite após se deitar, inchaço nas duas pernas ou pés e dores no peito. Se você sente ou conhece alguém com alguma dessas queixas, procure um cardiologista. O diagnóstico e o tratamento precoce pode curar ou melhorar sua qualidade de vida.
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10: Esses são os assuntos que são destaque na imprensa do Brasil e do mundo nesta quarta-feira, 15 de julho de 2025. Tarifaço de Trump e Estados Unidos definem hoje se aplicam novas taxas aos produtos brasileiros. Trump transforma a autonomia do Brasil em delito comercial, diz jornal britânico. Senado aprova pauta bomba de aposentadoria para agente de saúde. Acidente com ônibus de excursão deixa 3 mortos e vários feridos em Santa Catarina. Inglaterra e Argentina jogam nesta quarta às 16 horas para definir adversário da Espanha, né, na final da Copa. Trump quer destruir montanha no Irã e bomba de 14 toneladas pode ser decisiva. Campanha de Flávio aposta em OAB para reaver visitas a Bolsonaro, mas admite pessimismo com Moraes. Governo Lula tenta reverter tarifas em reunião com representantes dos Estados Unidos.

0: Senado aprova medida provisória com novas regras do frete mínimo rodoviário. Gasolina com 32% de etanol passa a valer a partir de 1º de agosto. Pesquisa Genial Quest, Lula lidera todos os cenários de segundo turno e aumenta vantagem contra Flávio Bolsonaro. Aprovação de Lula supera numericamente desaprovação pela primeira vez desde 2024. Receita paga hoje a restituição automática do Imposto de Renda 2026 a 4 milhões de contribuintes. 13 horas 15 minutos. 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
8: 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Conta Aí, Thalissa.
9: Ei, pessoal, bora começar com o Conta Aí de hoje. Aqui é Thalissa Lima. O destaque é sobre um caso que mobilizou as redes sociais e terminou de forma trágica em São Paulo. O advogado carioca Pedro Eli Cordeiro dos Santos, de 43 anos, amigo da atriz Tata Werneck, foi encontrado morto após ficar desaparecido desde a madrugada da última sexta-feira. Segundo a polícia, Pedro havia sido visto pela última vez após sair de bares na Vila Madalena e não retornou ao hotel onde estava hospedado. Agora, a Polícia Civil investiga as circunstâncias da morte e, neste momento, uma das hipóteses é de mal súbito. Antes da confirmação da morte do rapaz, Tata Werneck chegou a usar suas redes sociais para pedir ajuda nas buscas pelo amigo. Agora, mudando de assunto, o humorista Fábio Porchat relembrou um dos momentos mais delicados da trajetória do Porta dos Fundos. Ele contou, gente, que recebeu ameaças de morte após a publicação de uma gravação que satirizava

0: a atuação da milícia e da polícia no Rio de Janeiro. Segundo o Porchat, o caso mostrou a força da comédia e o impacto que o humor pode provocar.
1: É, isso é verdade, né? As pessoas interpretam mal até uma brincadeira, né? Humor sendo mal interpretado, mas tá bom, é desse jeito. Thalissa, obrigado aí pelas suas novidades. Daqui a pouco ela volta para trazer mais pra gente.
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2: Agora são 13:33. Chegando informações, nosso primeiro giro de notícias da tarde, né? Aqui pela 99.5 Rádio Muriaé FM. Olha só, gente, um cerco policial na mata termina com um traficante preso e mega operação de drogas no bairro Gaspar, em Muriaé. O Matheus Gouveia traz essas informações pra gente.
3: Pois é, Marcelo. Boa tarde a você, a quem nos acompanha em 99,5. Uma denúncia anônima levou a Polícia Militar de Muriaé a realizar uma grande apreensão de entorpecentes na noite da última terça-feira. A ocorrência, iniciada por volta das 20h30 no bairro Gaspar, mobilizou diversas guarnições e resultou na prisão de um homem já conhecido no meio policial, além da apreensão de grande quantidade de maconha, cocaína, crack e drogas sintéticas de altíssimo valor. De acordo com o registro policial, a PM recebeu informações de que um imóvel na localidade estaria sendo utilizado exclusivamente como ponto de armazenamento e distribuição de drogas. Ao chegarem ao endereço para averiguar a suspeita, os policiais identificaram a

0: residência e notaram a presença do suspeito no interior. Ao perceber a aproximação das viaturas, o homem tentou escapar correndo para os fundos do imóvel e pulando os muros de quintais vizinhos. A fuga gerou uma perseguição tática, que terminou em uma área de mata, onde o suspeito acabou alcançado e contido pelas equipes. Com ele, também foi encontrada quantidade em dinheiro. Durante a vistoria na casa de onde ele havia fugido, os militares encontraram logo de início uma mesa com tabletes de entorpecentes já fracionados e prontos para comercialização. No total, a primeira busca resultou no recolhimento de maconha, cocaína, pedras de crack, balança de precisão e insumos para embalagem. Dando sequência aos trabalhos, as equipes realizaram uma busca detalhada na área de vegetação densa para onde o suspeito havia fugido. A desconfiança de que o local servia como esconderijo de segurança para o tráfico foi confirmada com a localização de um segundo ponto de depósito. Olha só, nessa área externa foram localizadas aproximadamente 700 buchas de maconha com embalagem idêntica à encontrada dentro da casa, uma barra com cerca de 1 quilo do mesmo entorpecente e dezenas de tabletes menores, pasta base de cocaína e porções de uma droga sintética conhecida popularmente como ICE. Todo o material apreendido junto com o homem detido foi encaminhado para o registro do flagrante e início dos procedimentos judiciais cabíveis. Tá aí a mega operação ou mega apreensão, Marcelo.
1: As duas coisas, né?
0: Exato.
1: É verdade. Matheus, obrigado aí pelas suas informações, gente. Lembrando que durante a nossa programação Giro de Notícias, o Matheus traz informações importantes para você que nos acompanha pela Rádio Muriaé 99.5.
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isso aí, gente. Vamos pro nosso Falando com Você, vamos bater papo, vamos trocar ideia. O pessoal tá sempre mandando mensagem pro nosso Falando com Você. E hoje, hein, gente? Hoje tem Inglaterra e Argentina, ou Argentina e Inglaterra, do jeito que você preferir. E você vai torcer pra quem, hein?

0: que o pessoal estava enganado, que a Espanha, aliás, foi o Vampeta, tá, o Matheus? O Vampeta nas redes sociais falando aí que a Espanha ia ganhar e que todo mundo ia se surpreender, porque a Espanha tem grandes jogadores, um exemplo, Cucurella, né? Grande jogador, né? Que foi importantíssimo, é claro. O Oyarzabal, exatamente, os dois muito importantes, sem falar do Lamine, né? Yamal, que é um grande jogador. E aí eles, né, acabaram que encurralaram mesmo a França, e a França não conseguiu fazer nenhum gol. Então tá aí, hoje tem Inglaterra e Argentina. A gente vai esperar esse resultado aí, né? Daqui a pouco o Jota de Souza vai estar aqui também trazendo mais informações. E é claro, no nosso finalzinho da tarde, vamos ter os flashes da dobradinha Rádio Muriá e Rádio Itatiaia, trazendo aí as informações desse jogão Inglaterra-Argentina, né? Pela Copa do Mundo 2026. Deixa eu ver quem que mandou mensagem para mim aqui. Fala comigo.
1: Olá, Marcelo. Boa tarde, Pedrão. Boa tarde. Aqui é a Adriana de novo. Aqui, toca pra mim, fazendo um favor. A música da Aline Barros, Recomeçar. Eu queria homenagear uma pessoa muito especial hoje, que é o meu afilhado Derek, que reside lá no Macuco. Tô completando 5 aninhos. E desejar a ele muitos anos de vida, muita saúde, muitas felicidades. Que ele cresça esse menino feliz, muito amado e abençoado por todos nós, que é uma benção de Deus. Pedir a Deus e Nossa Senhora que proteja e os passos dele. Cada passo que ele der na vida, que o Senhor nos abençoe. Tá bom? Toca pra mim fazendo um favor. Meu bem, madrinha te ama muito e o padrinho também, tá bom? Beijão, feliz aniversário.
0: Valeu, Adriana, obrigado aí pela mensagem, feliz aniversário pro meninão, é isso aí, tá certo. Olha, deixa eu aproveitar e mandar um abraço também, sabe pra quem? O pessoal lá de São Domingos, pra Laci. Ô, Laci, obrigado aí pelo carinho, tá? Tamo junto e misturado. Pessoal lá de São Domingos, conectado na Rádio Muriaé. Deixa eu ver mais quem mandou mensagem, que a Maria Aparecida mandou mensagem. Fala comigo, Maria.
2: Oi lá, garoto, menino Marcelo. Boa tarde pra nós, quarta-feira. Hoje aí, queria ouvir uma música.
0: Sim.
2: Acho que é do Duque Dalvan.
0: Olha.
2: Rastro na Areia, fazendo favor. Queria para todos que tá fazendo aniversário hoje, tá? E para as minhas do Grupo da Amizade, Amigas para Sempre, para vocês, todos da equipe da Rádio Mulher. Tchau, fui!
0: Com Deus, Aparecida, pode deixar que eu vou tocar. Que bacana, hein? Do Duque Dalvan. Eu lembro do Dalvan cantando aquela música, aquela assim, te amo, te amo, te amo. Está escrito nas estrelas. Essa música é bonita também. Quando o Dalvan fez carreira solo, eu lembro que o Dalvan cantou muito no programa Viva a Noite, né? Do Gugu Liberato. Eita, saudade, hein, gente? Época boa, hein? Deixa eu ver quem mandou mensagem aqui pra mim. Eu sempre falo deixa eu ver, né? Deixe eu ver, mas tá bom, deixa eu ver. Essa coisa de mineiro, né? Mineiro ai fala assim, né? Onde que eu tô? Pra onde eu vou? Onde você tá? Pão de ônibus? Quem gosta de pãozinho de queijo? Eu gosto de pão de queijo, hein? Gente, qual que é o mineiro que não gosta de pão de queijo, né? Aquele café com aquele pãozinho com manteiga da roça. Ô, meu Deus do céu, gente, dá água na boca, tá? No nosso horário de café aqui, o Antônio traz um queijinho pra gente que é especial. Deixa eu ver aqui, fala comigo.
3: Boa tarde, Marcelo. O que está falando é Ângela Messias aqui do bairro São Francisco. Marcelo, a minha participação com você hoje, para mandar um abraço para minha netinha, que está fazendo 2 aninhos hoje. Ela chama Ana Liz. Ela mora no Safira, na rua Miss de Norá. Desejo tudo de bom para ela, que Deus abençoe, ilumine sempre o caminho dela. Que ela continue sempre essa menina lindinha que ela é.
0: Amém.
3: Abraços meus, sua avó, de seus avós. A Sandra e Roberto e do seu tio Carlos Eduardo e de toda a família. Um abraço para você também, Marcelo. Uma ótima quarta-feira para você.
0: Um abraço, Anjo. Fique com Deus também.

Ô, gente, tem muita participação. A gente vai tocar uma música agora, que foi a pedida da Adriana, e daqui a pouco tem mais participações, tá? Vamos acompanhando a nossa programação, que daqui a pouco vai ter mais falando com vocês. Você manda sua mensagem para cá. Lembrando, gente, que no final da nossa programação nós vamos sortear um par de ingressos pro Cine Veredas, tá? Você que gosta de assistir um cinema, que gosta de ver aquele filme bacana, eu sempre falo, né? Ali no Cine Veredas do Boulevard, é cinema para toda a família. Você quer ver filme de terror? Tem. Porque eu sei que tem gente que gosta de ver filme de terror. Tem filme para criança, né? É todo tipo de filme para você que curte aquele cineminha, tomar aquele refrigerante e aquela pipoca. Ah, meu Deus do céu, bom demais, hein? Vamos seguir na programação e vamos ouvir aqui a pedida. Deixa eu separar aqui a música que foi a Adriana que pediu aqui, a música da Aline Barros. Vamos ouvir.

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5: O ministro Flávio Dino, do STF, determinou nesta quarta-feira que os presidentes de todos os partidos políticos com representação no Congresso devem informar em 10 dias se participarão da definição da aplicação de emendas parlamentares. Os chefes de 21 legendas terão que responder a 6 perguntas, incluindo se possuem cotas, reservas ou qualquer outro mecanismo de alocação de emendas parlamentares. A decisão ocorreu após o presidente do PL, Valdemar Costa Neto, afirmar que a prática é comum entre os presidentes de partidos. Valdemar está sendo investigado por ter decidido o destino de R$119 milhões em emendas. O senhor Valdemar Costa Neto é um político de destaque e preside um dos maiores partidos brasileiros. Logo, suas afirmações públicas merecem atenção, afirmou Flávio Dino. A Comissão de Infraestrutura aprovou nesta terça-feira um projeto que amplia a tarifa social de energia elétrica para pacientes em tratamento domiciliar com uso contínuo de equipamentos elétricos. Atualmente, tem direito ao benefício famílias com renda mensal de até 3 salários mínimos, com descontos de até 65% nos primeiros 220 quilowatt-horas do mês. O projeto, que segue para a Comissão de Assuntos Sociais, estende o direito para famílias com renda de até 4 salários mínimos. 14h02, notícias da hora, oferecimento Elétrica do Povo. 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
4: Gente, agora são 14h09, chegando mais uma edição do Falando de Esportes. O Jota de Souza trazendo pra gente as informações sobre esporte em geral, né? E também Copa do Mundo. Boa tarde, Jota.
5: Boa tarde, Marcelo e ouvintes que estão ligados aí no Boa Tarde Muriaé desta quarta-feira, depois da classificação da Espanha para a final, após vitória por 2-0 ontem sobre a França. O segundo jogo das semifinais ocorre hoje, com o jogo entre Inglaterra e Argentina. O jogaço redita aí uma das maiores rivalidades do futebol mundial e define o último finalista. A bola vai rolar às 16h. Lógico, nós estaremos informando aqui com a Rádio Tatiaia a partir das 16h, dando vários flashes, né, para informar você que está nos ouvindo. O confronto de hoje é o sexto entre as duas seleções em Copas. A partida coloca frente a frente dois estilos de jogo e grandes craques. De um lado, a atual campeã argentina aposta na maestria e liderança do veterano Lionel Messi. Do outro, a Inglaterra conta aí com o vigor e a grande fase do jovem Jude Bellingham e do artilheiro Harry Kane. Ambas as seleções chegam invictas, mas chegam aí à semifinal após confrontos desgastantes. A Inglaterra, por exemplo, avançou após eliminar a Noruega por 2-1 na prorrogação, enquanto a Argentina precisou do tempo extra para superar a Suíça pelo placar de 3-1. Então, o jogo promete muito. Você vai estar aqui acompanhando a partir de 16h as informações em nossa programação. E depois da eliminação na Copa para a Espanha, a França vai trocar de treinador. Quem traz essas e outras informações para a gente é o repórter Wellington Campos.
6: Pois é, a França vai trocar de treinador. A matéria é da CNN, né? De que vamos ter aí o Zinedine Zidane comandando a seleção francesa no lugar do Didier Deschamps após a Copa do Mundo. Essa informação, inclusive, já ganhou destaque na imprensa europeia. A gente traz também a informação sobre a questão do presidente Gianni Infantino. Ele foi denunciado no Comitê Olímpico Internacional, o COI, por causa de neutralidade. Ele violou a neutralidade do esporte ao acatar uma decisão política do presidente norte-americano pedindo para anular o cartão do Balogun. Ainda está dando o que falar esta questão. E Infantino deverá ser, vamos dizer assim, suspensos ou sofrer algum tipo de sanção por parte do Comitê Olímpico Internacional. E casa do Lamine Yamal, o craque espanhol, sofreu uma tentativa de roubo. Foi depois do jogo com a França. Dois caras escalaram o muro, mas foram surpreendidos pelos seguranças da casa. Detalhe, é uma casa famosa. Ali morou o casal Piqué e Shakira. depois que eles se separaram, deixaram a casa e hoje Lamine Yamal é quem mora, mas a casa não sofreu nenhum tipo de roubo.
5: Obrigado, Wellington Campos, pelas informações. Vamos virando a chave agora, voltando ao futebol brasileiro. O atacante Carlinhos, do Flamengo, acertou com o Atlético para a sequência da Série B do Campeonato Brasileiro. O jogador de 29 anos pertence ao rubro-negro e estava emprestado ao Remo, onde teve poucas oportunidades de entrar em campo nesta temporada. A chegada de Carlinhos busca reforçar o setor ofensivo do time alvinegro. O clube anotou 16 gols em 16 jogos na Série B. O Atlético é o 12º colocado, com 23 pontos, e venceu apenas uma das últimas 5 partidas. Palmeiras vai apresentar uma nova oferta ao Botafogo pelo meio-campo Danilo, após encaminhar a venda do zagueiro Naves ao Necaxa do México. O defensor de 24 anos integrava a primeira oferta enviada pela diretoria Alviverde ao clube carioca. O interesse do Palmeiras em Danilo segue intacto, mesmo após a negociação envolvendo Naves. A ideia inicial da diretoria Alviverde era reduzir o custo da operação, incluindo o zagueiro no negócio. A proposta era de R$120 milhões, além da transferência definitiva de Naves. Danilo se reapresenta ao Botafogo na próxima segunda-feira. E se fizer mais uma partida no Brasileirão, não pode jogar a competição por outro clube. A prioridade do Alvinegro é negociar o jogador com o futebol europeu. Então, vamos aguardar essa novela aí envolvendo Danilo e o Botafogo. Ele que teve poucas chances na seleção brasileira e, com isso, o mercado dele não é mais aquele que se esperava

0: antes de começar aí, né, a Copa do Mundo dos Estados Unidos, do Canadá e também do México. Falando aí de Flamengo, a equipe faz sexta-feira um amistoso contra o Olímpia do Paraguai. O jogo é 20 horas lá no estádio Mané Garrincha, em Brasília. Depois o Flamengo aí volta com força para o Campeonato Brasileiro. Vai jogar dia 22 de julho, próxima quarta-feira, contra a Chapecoense, 21h30, lá na Arena Condá. Inclusive, todos os ingressos colocados à venda para a partida do Brasileirão já foram vendidos, hein? A capacidade do estádio é de 20.089 pessoas. Já o Botafogo retorna amanhã ao Brasileirão, quando vai pegar às 19h30 a equipe do Santos no estádio Nilton Santos pela 19ª rodada do Brasileirão. Até o momento, a venda de ingressos muito baixa, pouco mais de 10 mil ingressos. Ainda falando de Botafogo, está negociando aí com o Rangers da Escócia a contratação por empréstimo com opção de compra do atacante Danilo Pereira. As conversas estão aí bastante adiantadas. No Fluminense, lateral esquerdo Guilherme Arana voltou aos treinamentos, hein? E ele já pode ser aproveitado aí na partida de sexta-feira do Fluminense pelo Brasileirão contra o Bragantino. Lembrando que o Fluminense é o terceiro colocado com 31 pontos. Ele está 10 atrás do Palmeiras, que é o líder. Fluminense e Bragantino, sexta-feira, 20 horas, no estádio do Maracanã. E o Vasco ganhou aí um reforço importante ontem, no início dos treinamentos, visando o retorno para o Brasileirão. Depois de disputar a Copa do Mundo com a Colômbia, atacante Andrés Gomes voltou ao CT Moacir Barbosa e já iniciou os trabalhos com o restante do grupo. O colombiano está participando aí das atividades comandadas pelo técnico Pedro Emanuel, o novo treinador vascaíno, e passa a ser opção para a partida contra o Vitória na próxima quinta-feira, amanhã, 19h30, em Salvador, pela retomada do Campeonato Brasileiro.
1: Ok, Jota, obrigado aí pelas informações. Lembrando, gente, que mais tarde tem um jogo, né, da Copa do Mundo, e a Rádio Muriaé, com a dobradinha Rádio Tatiaia, vai trazer para você todos os detalhes desse grande jogo.
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1: É isso aí, gente. 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
4: Legal para você que tá acompanhando o canal do YouTube da Rádio Muriaé. Tô aqui com convidados especiais para trazer um novo conceito e para você que gosta de uma experiência gastronômica. Isso mesmo, pratos, conhecer novos lugares, é essa a proposta do Gama Tour. Bom, convidados especiais, tô aqui com a Lara Vieira, que é consultora de negócios do Gama Tour.
5: Muito obrigado, Vagão. Uma alegria estar aqui agora, né, como participante.
4: Pois é.
5: É um prazer estar sempre aqui na Rádio Muriaé. Muito obrigada.
4: Já tivemos o prazer de ter a Lara aqui na nossa equipe. Prazer também o Vitor Gama. Ele que é o idealizador do Gama Tour e daqui a pouquinho explica tudo para você. Seja bem-vindo, Vitor.
6: Obrigado, Vagão. Um prazer estar aqui na Rádio Muriaé também, representando Muriaé e também trazendo essa grande novidade para a cidade, que é bem, bem legal e diferenciado.
4: Então, aqui conhece o Vieira, não é isso? Que também aí faz parte da equipe do Gama Tour. Ele que é consultor comercial desse aplicativo que promete inovar e também trazer novas propostas gastronômicas, não é isso, Edson?
7: Isso, obrigado, Vagão, pela oportunidade de poder apresentar nosso trabalho aí. E vamos fazer um trabalho muito legal em Muriaé com essa nova proposta aí.
4: Bom, gente, para você que está acompanhando, eu quero saber essa história aí do Gama Tour. Porque, ó, a gente sempre quando vai sair, a gente tem aquela dúvida, sozinho, acompanhado com a sua esposa, com o seu marido ou com os amigos, aonde ir, né? Qual vai ser a nossa experiência de hoje? E o Gama Tour chegou para isso, para te trazer propostas e opções para você configurar aquela saída perfeita, aquela noite perfeita. Não é isso, Vitor? É essa a história que começou o Gama Tour?
6: É, a gente até chegou a postar nas redes sociais explicando um pouquinho dessa história, muita gente perguntando para a gente, e faz questão até de contar um pouquinho desse trecho. É, a minha esposa, ela vem do Rio, e chegando em Muriaé, o primeiro impacto que ela teve foi que aqui ela não encontrou muitos lugares para poder frequentar, muitos restaurantes para poder ir, experiência diferente.
4: Não encontrou ou não conhecia?
6: Não conhecia. Eu, como mineiro e amante da gastronomia, como de tudo, então sempre falei, poxa, tem bastante coisa, só que você não conhece. A gente tem que sair, tem que te apresentar. Só que devido ao tempo do trabalho, a gente não consegue fazer isso. Falei, não, pode deixar que eu vou arrumar uma solução em breve para você. E aí a gente conseguiu idealizar o Gama Tour exatamente para provar para ela que em Muriaé tinha bastante experiências a qual ela gostaria de ter, que ela tem em outras cidades quando a gente viaja, inclusive no Rio de Janeiro.
4: Então, posso dizer que é um facilitador?
6: Ele não só facilita, mas resolve.
4: Resolve, para ajudar a definir qual vai ser a experiência daquela noite perfeita ali.
6: Exatamente. E tem um plus ali que depois eu vou deixar a Lara contar pra gente ali, que eu acho que vai ser uma grande vantagem de benefícios ali para quem vai utilizar.
4: Lara, é um aplicativo. Eu quero que você me explique qual que é a experiência que eu vou ter ao baixar o aplicativo, me cadastrar no Gama Tour e tentar entender aí quais os benefícios que eu vou ter.
5: Sim. Eu gosto de dizer, tá pegando um gancho aí do que o Vitor falou da Bianca, a esposa dele. O Gama Tour, ele vai fazer você descobrir novos lugares, sim, mas redescobrir. Por quê? Vai trazer uma experiência totalmente diferente na palma da sua mão. Ou seja, aquele lugar favorito, você tem um lugar favorito em Muriaé?
4: Sim, alguns.
5: Alguns, né? Todos nós temos aqui alguns lugares favoritos. Mas, de alguma forma, às vezes você perde ali a oportunidade de estar naquele lugar, porque você não sabe o que tem. Às vezes você sabe o que tem, mas às vezes você queria ali uma coisa nova, uma coisa diferente, e o Gama Tour, ele tá chegando para proporcionar isso. Então, dentro do aplicativo, na palma da sua mão, você vai ver esses lugares. Lugares que você já conhecia, lugares que você não conhecia, e vai poder, antes de chegar até o local, ver qual é o prato, qual é o produto ali específico que você vai poder experimentar. E aí, tem outras novidades aí, durante a conversa a gente vai contando, porque são muitos benefícios e um deles é o que é o diferencial da edição.
4: E os benefícios são em dupla, para o usuário e também para o dono do estabelecimento.
5: Exatamente. Para o usuário, o benefício é realmente economia. A proposta é trazer economia para a cidade, para o usuário, quem não gosta de comer bem, com economia, né, Vagão?
4: Economia e opções também.
5: E opções, e né? Muitas opções. Né, assim, porque a gente pode falar aqui que não é só restaurantes, né?
7: A gente vai estar abordando padaria, né? Cafeterias, lanchonete, tudo vai estar entrando com o Gamatu em parceria, né? E eu vou estar fazendo essa ponte aí, vou estar aproximando, né, o Gamatu dos parceiros, né? Dos nossos clientes, parceiros, que a gente vai estar fazendo essa ponte aí.
4: Ô, Vitor, de forma prática, eu baixei o primeiro passo, baixar o Gamatu.
6: Isso.
4: Baixei o Gamatu, vou fazer um cadastro ali, eu imagino que você faça o cadastro. Exato. Depois que eu faço o cadastro, vai ter as opções de assinatura, a gente está falando do usuário.
6: Exato.
4: É essa mesma dinâmica?
6: Exatamente. A gente, assim, entende que quando se fala de um aplicativo, fala de assinatura, fala de cadastro, se torna muito complexo, né? Ah, tem que cadastrar. Nossa proposta é assim, você vai se cadastrar porque você quer, porque você acha muita vantagem, você vai economizar mais de R$5.000, tá? Não vou, a gente não tem os valores aqui para expor ainda, tá? A gente vai, quem já for se cadastrado vai ter, vai participar de algum grupo nosso de pré-lançamento, já vai ter acesso antecipado, tá? Mas a proposta é um plano anual. A pessoa paga, então ela paga pela edição uma vez só, e ela tem acesso a várias ofertas dentro do nosso aplicativo que dá direito. Posso falar lá?
5: Pode,
6: autorizado?
5: Pode.
6: Dá direito, a pessoa compra um prato e ganha outro. Então, se eu te convidar para ir até um restaurante, a gente comer um prato diferente, no qual o nosso parceiro, o Prêmio Plaza, deseja apresentar ali um prato novo que ele quer colocar no cardápio, ou até mesmo o próprio prato da casa, eu vou comprar um e vou ganhar outro. Então a gente vai pagar um só. Então isso vai gerar uma economia gigantesca para quem está consumindo. Mas também eu vou aproximar essa pessoa, o Vitor, o Vagão, do Prêmio Plaza, que de repente a gente não tem o hábito de ir, não tem tempo.
4: Lugar que a gente
6: não é, exatamente.
4: Frequentar.
6: E dessa forma a gente permite que o restaurante parceiro possa então ter a oportunidade de me fidelizar, te fidelizar, ou apresentar outros pratos. A percepção que a gente tem em alguns lugares é muito caro, é muito barato, não é o que eu espero, e não é. E automaticamente também os restaurantes vão se ver a favor de oferecer melhor experiência, melhor atendimento, melhor qualidade do prato. Então é um envolvimento muito grande que tem por trás do Gamatu.
4: Então, talvez lugares que eu nunca imaginei que eu frequentaria, por conta de um benefício desse, vai fazer essa ponte para que eu conheça o prato e também o estabelecimento.
6: Por isso o tour. Exatamente, você vai fazer um tour por toda a cidade. Ah, porque você vai, hoje você foi num restaurante. Nossa, que legal. Amanhã eu vou nesse outro lugar aqui. A gente vai te levar em cada lugar uma única vez.
4: Tá.
6: Ou seja, você resgata.
4: Naquele restaurante é uma experiência claro. Única.
6: Exatamente.
4: É até para também fazer com que a pessoa visite mais estabelecimentos e conheça outros locais. É
6: exato. Exatamente.
5: E a experiência dentro do aplicativo é exatamente essa, né, Vitor? É mostrar para você, você vai ter o seu mapa do seu tour. Ou seja, Muriaé vai fazer parte do seu tour. Porque você vai estar ali visitando os lugares e você vai estar ali vendo mesmo, sabe, a sua rota. Ou seja, vai ser assim, uma experiência única. Por quê? Quem também ser fiel no tour, né, com todos os parceiros, está visitando ali também, conhecendo os pratos, redescobrindo pratos, também vai ganhar benefício. Então, assim, isso aqui é só o começo.
4: O Ezio, o Vitor e a Lara falou sobre a questão do usuário. Para o estabelecimento, o principal benefício é esse, trazer pessoas que talvez ainda não conhecia aquele local, ainda não tinha experimentado aquela experiência gastronômica ali.
7: Isso, trazer a pessoa, tirar ela de casa, né, Vagão? Para ela ter aquela experiência ali com o estabelecimento, tá ali, conhecer o local e trazer, igual o Vitor deu o exemplo, né? Vou trazer o Vagão para poder estar comigo, né? Então, esse contato direto com o estabelecimento. A gente vai fazer essa parte aí, né?
4: Ô, Lara, ou o Vitor também, fiquem à vontade. E por que Muriaé? O que vocês entenderam que Muriaé tinha o potencial para ser um dos lançamentos do Gamatu?
5: Primeiro, porque eu acredito que Muriaé, assim, particularmente minha visão, tá? O pessoal gosta de sair e comer bem. Eu vejo que Muriaé, o nosso público, ele é apaixonado por gastronomia.
4: Por experiências.
5: Por experiências.
4: Sabores.
5: Sabores, novidades, né? Então, eu acredito que Muriaé é por isso. Se eu estiver errado, o Vitor vai me corrigir.
4: Diversificar.
6: Eu assim, concordo 100% com o que a Lara falou. E complemento, assim, eu sou empresário. A gente, o Gama Tour, ele vem de um braço do Gama Delivery, que é outra tecnologia que a gente tem como empresa de software para bares e restaurantes. E surgiu em Muriaé. Então, assim, a gente sempre quer fortalecer a economia local, principalmente as nossas origens. Eu sou mineiro, sou de Muriaé, eu sou muriense, né? Então, eu quero fortalecer aqui. Hoje, a gente sabendo que Muriaé tem muitos jovens, muitas mentes brilhantes, a gente quer que isso aqui seja só o começo de um aplicativo que pode amanhã instigar outros, né? Criarem coisas novas, trazerem novas tecnologias, porque tem bastante espaço em Muriaé para desenvolver novos projetos tão bons quanto o nosso.
4: Ô Vitor, Lara, Ézio, se eu pegar meu celular ali agora e querer baixar o Gama Tour, ainda não está disponível.
6: Ainda não.
4: Vai ter um lançamento, vai ter um evento, vai ter visitas aos estabelecimentos para apresentar o aplicativo. Queria que vocês fizessem um apanhado de qual que é aí o calendário do Gama Tour. Quem gostou, quem está acompanhando o canal do YouTube, se interessou.
6: Eu vou deixar essa palavra, que essa parte é com a Lara.
5: Sim, a gente, assim como mesmo o Ezio disse, nós estamos conectando com esses parceiros. Não é só essa equipe, Vagão, a gente também tem uma equipe de criadoras de conteúdo, a gente tem videomaker, a gente tem uma equipe grande.
6: As influências também estão participando bacana.
5: As influenciadoras já estão indo às locais, já estão experimentando antes de você. Então, elas vão guiar o tour, tá? Junto comigo. A gente vai guiar esse tour. Então, a gente está... O nosso calendário está, assim, já no movimento. Os parceiros já estão se conectando.
4: Formatação.
5: A formatação. Já estamos vendo ali nos bastidores os pratos escolhidos. Nos próximos dias, a gente já vai estar divulgando as nossas redes sociais. Eu já quero até falar, Vagão, para seguir as redes sociais. Gama Tour, _ Muriaé.
4: Gama Tour.
5: _ Muriaé. Ah. E aí, você já... todo mundo que entrar no Instagram já pode ali ver quem vai fazer parte. Nos próximos dias a gente vai soltando quem já é o parceiro, então nós já vamos contando até o dia do lançamento. Lançou, a gente vai fazer essa pré-venda, né, Vitor?
6: Exatamente.
5: E a pré-venda tem uma exclusividade. Quem Isso. chegar primeiro, recebe primeiro.
4: O Gama Tour vai ter um grupo, vai ser através da rede social, um site.
6: O Gama Tour vai ser para edição, né? A proposta nossa é comece, aconteça só um ano e depois fique ali adormecido no seu bolso, no seu telefone, né? A nossa intenção é que em todo ano a gente crie um prato novo. Então, se o restaurante foi o nosso parceiro esse ano, pô, com certeza ele vai querer no outro ano também. Mas a gente vai dar oportunidade para outros parceiros, assim como esses que não participaram esse ano, vão enxergar que isso é muito bacana, muito interessante,

0: Eu quero até reforçar também, a gente estava falando sobre isso ontem com a Lara, por uma mera coincidência. Estava com meu menino no telefone e ele perguntou: você está mexendo no Gamatu agora? Eu falei: tô, filho. Então, pô, você podia colocar alguma coisa para criança. Aí eu, pô, Lara, é verdade, né? Por que não colocar uma coisa sobre...
1: O Kids, né?
0: O Kids, né? A gente tem ali no filtro informações como monitora, Kids e tudo mais. Mas é uma coisa muito importante, porque, de fato, a gente quer sair. Quando a gente vai sair, o que, que a gente olha? Pô, tem alguma... Qual restaurante aqui oferece algo para as crianças? Sim. É um espaço aberto, um espaço fechado? Ah, não é indicado? É indicado? Assim como para levar um cachorro. Sim. Tem muitos conhecidos que gostam de levar o pet ali para estar junto naquele momento, né? Com o espaço de lazer aberto. Então a gente também está ampliando um pouco mais o Matu, até antes mesmo do seu próprio lançamento. Sim. Ouvindo as pessoas, os usuários, os conhecidos, os próximos, parceiros que já dão bastante ideia para a Lara. Sim. Tem parceiro, inclusive, que falou: não, cara, esse plano tem que ser mensal, a pessoa tem que pagar por mês. Aí eu falei: não, calma, é anual, a nossa proposta é exatamente gerar economia. Tá? Então é algo bem, realmente, bem diferenciado mesmo.
2: E eu arrisco em dizer ainda, Vagão, que essa parte de experiência gastronômica, ela vai se estender. Porque Muriaé gosta de experiências e experiências. E hoje, na cidade, é muito forte o esporte.
0: Exato.
2: Então, assim, a gente já tem conectado com parceiros que têm o desejo de trazer tanto evento quanto arenas para dentro do Gamatu. Que a ideia é realmente fazer movimento na cidade. O que nós queremos é que a galera crie experiências, crie momentos, né, Vitor?
0: Exatamente.
2: Não só sabores, mas também momentos.
1: É porque depois que a pessoa fizer essa experiência em vários restaurantes, ela vai fazer o filme do que ela gostou, do que ela quer apresentar para as amigas, do que ela quer levar, aonde ela quer levar a família, que às vezes vai no happy hour depois que sai do trabalho, mas quer levar a família. Então, resumindo, Vitor, a gente tem o Gamatu com experiência gastronômica para o usuário, benefício para os estabelecimentos, donos dos estabelecimentos, e é também, de certa forma, uma forma de fomentar o turismo gastronômico, ou até o turismo mesmo da cidade.
0: Eu costumo dizer que não é nem o turismo, são as experiências mesmo, porque hoje a gente vive... do mesmo jeito que você viveu ontem. Você fez a mesma rotina, você acordou, você trabalhou, você chegou em casa, você ligou a televisão, você está no sofá e ficou. Você muda no final de semana. Quando a gente traz isso para o seu dia a dia, imagina que você chega em casa, sua esposa te apresentar algo. Desculpa, você é casado?
1: Sim.
0: É. Então, imagina sua esposa: opa, Pagão, poxa, eu queria conhecer essa padaria aqui.
1: Uhum.
0: Poxa, fizeram uma coisa diferente.
1: Pão de queijo recheado.
0: Pão de queijo recheado. Quero ir lá, vamos lá agora. Vamos, por quê? O estabelecimento define alguns horários. Então, isso também faz com que você queira ir no estabelecimento naquele horário que está disponível aquela oferta. Então, isso também muda um pouco a sua rotina. Então, faz com que você crie experiência. Você gostou? Aí você vai no teu horário de conforto. Mas, como a Lara falou, pode não ser só comida.
2: Pode não ser só comida.
1: Então, resumindo, a gente tem... Não é só restaurante. Para quem estiver em casa acompanhando, achar que é só restaurante, não é restaurante. Eu até me surpreendi, porque eu vim aqui para essa conversa, achando que era só restaurante, realmente não é. É uma experiência para o usuário, uma experiência para o estabelecimento. Pode vir, dando continuidade aí no projeto, pode vir outras experiências, como a Lara falou, de esporte, de kids. E é uma facilidade para quem chegar na cidade também, e aí no fundo aqui, e conhecer também um pouquinho dos locais.
0: Exato. O Gamatu, ele se amplia em vários setores, né?
2: Sim.
0: Que realmente faz total sentido. A própria quadra de esporte ali, é o atletismo que o pessoal está fazendo muito na corrida de rua, que por que não colocar um evento ali? Né? Por que não oferecer? Todo evento tem um custo.
1: Sim. Sim.
0: Por que não fazer uma inscrição mais baixa comprando pelo Gamatu? Por que não levar você mais uma amiga ou mais um amigo àquela corrida de rua, de repente? Você está levando mais duas pessoas a participar. Então, um incentivo para o outro, né?
1: E tem outro detalhe do Gamatu, que eu queria até que o Wesley falasse um pouquinho também, que são os parceiros, né? Que a gente não falou ainda. São os parceiros delivery e de mobilidade urbana que podem ou já estarão dentro do aplicativo.
0: A gente tem a mobilidade urbana aqui para lançar, né, Zé? Que não fechou. Que a gente já está prospectando ali.
3: A gente está em contato. A gente está em contato, né, com esse. A gente está em contato com esse parceiro, né? Só estamos esperando.
1: Mobilidade urbana. Isso.
3: Aí ali vai ter uma aba para ele, né? Dá o clique ali, pediu o aplicativo, você já vai para o seu estabelecimento que você já marcou ali.
2: Seu
3: então,
2: seu
3: você
2: favorito,
3: vai ter essa,
2: né,
3: facilidade.
1: Uma experiência com ela.
2: Experiência
0: com ela. Mas ele tá ali doido querendo falar. Eu vou falar quem é. Não posso.

0: posso ou não posso?
1: Então, mobilidade urbana e também para delivery.
2: Para delivery.
3: O delivery isso. A gente já pode falar.
2: Pode falar,
3: assim.
2: Isso. Dá um spoiler. A gente já tá aí com o parceiro Bigol, né? O Bigol já está com a gente. E a gente vai ter essa facilidade do delivery também, junto com essa parceria do Bigol aí no aplicativo, né? Vai ter ali, você clicou, pede, o Bigol já tá fazendo esse trabalho com a gente também.
3: Então, além do que o Gama Tour vai oferecer de experiência, a oportunidade também do delivery também já vai estar acontecendo. Que era uma dúvida, tá, Vagão? Porque nas redes sociais eu tenho recebido algumas dúvidas, assim, mudança do zero. Vai ter delivery? É delivery? Isso. Não?
2: E uma coisa também que eu acho legal da gente falar, quando a gente estava ainda estruturando, né, o início do projeto, né, Vida?
4: Exato.
2: A gente falou sobre... Ah, vamos colocar só os restaurantes e tal e tudo. Não, aí, como a parte comercial, eu falei, cara, é legal a gente colocar as lanchonetes, lanchonete de bairro principalmente. Eu gosto muito de um cachorrão, né, Vagão?
1: Sim,
2: aquele lanche,
1: não só você,
2: né, caprichado. Então, assim, vou estar em contato com todos esses parceiros, né, indo até eles pra gente colocar em eles no Gama Tour.
1: E para os estabelecimentos são para todos, né, Lá?
3: Para todos.
1: Não é um restaurante chique, não. Mas pode também ser aquela lanchonete
2: todos,
1: de quiosque.
3: Como parte, vou falar daqui, cuida do detalhe, mais visual, mais palpável. Aqui a gente está falando de experiência. Uma das coisas que o Gama Tour vai prezar é por experiência.
4: Exatamente.
3: O que a gente quer é que todos os estabelecimentos parceiros proporcionam isso para o usuário. É uma regra. É a principal regra do Gama Tour, gerar experiência. Então, como, Vagão? Eu falo, é uma via de mão dupla aqui, né? Tanto o estabelecimento, o parceiro, ele vai pensar em ideias criativas, quanto a gente vai estar aqui para ser o suporte dele.
1: Então, vamos resumir. Esperar aguardar mês que vem, agosto, o lançamento.
3: Sim.
1: Quem quiser entrar em contato pelas redes sociais, Gama Tour, _, Muriaé. Acredito que a pessoa como é daqui já coloca Gama Tour,
3: já vai
1: aqui no nosso telão também. Gama Tour, _, Muriaé. A partir de lá vai ter os contatos, né, para quem se interessar. E aí, em agosto, vocês disseram também que vão ter uma lista VIP ali das pessoas que vão ter, entre aspas, a facilidade de acompanhar o pré-lançamento.
4: Nessa mesma rede social que você acabou de passar, o pessoal pode ali clicar na bio, né, Lá?
3: Sim.
4: Na bio do Instagram tem ali o nosso site, que já vai direcionar para uma inscrição antecipada. Então, as pessoas que já se inscreveram, elas vão entrar dentro de um grupo, que a partir de meio do mês a gente vai disponibilizar, elas vão entrar numa lista, que é uma lista VIP, uma lista de lançamento, né? Na qual ela já vai receber algumas informações exclusivas nossas, internas,
1: né?
4: E de forma antecipada. Assim como também elas vão poder comprar de forma antecipada. Então a gente vai colocar um preço mais baixo para esse público exclusivo.
1: Já me interessou.
4: Exclusivo. Que vai conseguir se beneficiar ainda mais, em dobro, mas pagando menos ainda. Então vai ser só benefício para o usuário.
1: Então tá aí, ó. Para você que gosta de experiências gastronômicas, Gama Tour, _, Muriaé, vá lá, tem todas as informações. Você que ficou em dúvida, vocês não conseguiram explicar algo para mim, pode ir lá também na rede social que você vai entender. Tem lá todo o catálogo, já dei uma olhada hoje. Tem todo o catálogo, tem todas as informações e, claro, também todos os contatos para você aí, né, ter esse benefício aí para o seu estabelecimento. Vitor, prazerzão te conhecer.
4: Prazer todo meu, Vagão.
1: Muito legal a gente ver inovações chegando na cidade, fazendo com que a cidade prospere ainda mais.
4: Com certeza.
1: Enzo, prazerzão.
2: Prazer, Vagão.
1: Saber que você está à frente junto com a Lara desse negócio é importante. Família é importante, porque a gente sabe que a dedicação é bem maior quando a gente envolve a família também.
2: Isso aí, Vagão. Obrigado, tá?
1: Lara, prazerzão conversar com você
3: mais uma vez. Bom demais conversar com você.
1: Ter você aqui novamente, né? Mesmo que seja aí por um tempo, conversando, falando sobre um negócio que é muito importante.
3: Sim.
1: E bacana também ver mulheres tentando empreender.
3: Ah, sou apaixonada, Vagão. Acho que o que eu sou mais apaixonada é conectar pessoas e marcas. Eu acho que isso traz realmente o senso de comunidade pra gente crescer. E a gente prospera junto, como
1: isso
3: você
1: aí,
3: falou.
1: Sim. Como falei, de família. Gente, pra você que não é inscrito ainda no canal da Rádio Muriaé, é só se inscrever, clica no sininho e acompanhe lá Gama Tour, _, Muriaé, pra você ficar por dentro de todos os detalhes. Valeu, até a próxima.
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0: Louvado seja nosso Senhor Jesus Cristo.
1: Para sempre seja louvado.
0: Salve Maria.
1: Salve Maria.
0: Queridos irmãos e irmãs, uma alegria muito grande nos encontrarmos na casa da mãe nesse dia, quarta-feira, dia 15 de julho. Hoje nós celebramos a memória de São Boaventura, bispo e doutor da Igreja. A alegria do Senhor é a nossa força, porque na casa da mãe nos sentimos acolhidos, motivados e até mesmo provocados a sermos sinal de Deus no mundo. Bebemos da fonte da graça e saímos para anunciar. Nesse momento, 3 da tarde, o Brasil inteiro se reúne junto da Mãe Aparecida, através das ondas da Rádio Aparecida e das nossas rádios parceiras e membros da Rede Aparecida de Rádio. Dentre essas, nós temos a FM 91.1, Rádio São Lourenço, de São Lourenço, Minas Gerais, Rádio Sul Goiânia, FM 95, de Quirinópolis, Goiás, Rádio Catedral de Muriaé, Minas Gerais, Rádio Educadora de Jacarezinho, Paraná, Rádio Brotas FM de Piraí do Sul, Paraná, Rádio Cairós de São Mateus, Rádio Educadora de Coronel Fabriciano, Rádio Catedral, deixa hoje de fora. Queridos irmãos e irmãs, esse momento especial da consagração a Nossa Senhora, acolhemos você e levamos ao coração da mãe, pedindo que ela interceda e peça a Deus as vidas, aquilo que realizamos. Em nome do Pai, do Filho e do Espírito Santo.
1: Amém.
0: O anjo do Senhor anunciou a Maria.
1: E ela concebeu do Espírito Santo.
0: Ave Maria, cheia de graça, o Senhor é convosco. Bendita sois vós entre as mulheres e bendito é o fruto do vosso ventre, Jesus.
1: Santa Maria, Mãe de Deus, rogai por nós, pecadores, agora e na hora de nossa morte. Amém.
0: Eis aqui a serva do Senhor.
1: Faça-se em mim segundo a vossa palavra.
0: E o Verbo divino se fez carne
1: e habitou entre nós.
0: Rogai por nós, Santa Mãe de Deus,
1: para que sejamos dignos das promessas de Cristo.
0: Oremos. Infundi, Senhor, vos rogamos, a vossa graça em nossos corações, para que nós, que conhecemos pela anunciação do anjo a encarnação de Jesus Cristo, vosso Filho, por sua paixão e morte na cruz, cheguemos à glória da ressurreição, pelo mesmo Cristo nosso Senhor.
1: Amém. Amém.
0: Podemos nos assentar um instante. Hoje nós refletimos e meditamos o Evangelho segundo São João, São Mateus, capítulo 11, versículos 25 e 27. São um trechinho tão pequeno, 2 versículos apenas, na qual nós vemos a essência da mensagem de Jesus. O Verbo que se fez carne habitou entre nós, aquele que estava junto de Deus.

mas que não fez do ser igual a Deus um motivo para orgulhar-se ou se colocar acima. Na última ceia, Jesus lavou os pés dos discípulos e disse a eles: se eu, o mestre de vocês, os lavei os pés, vocês devem fazer o mesmo. No trecho de hoje, São Mateus nos traz a alegria de Jesus, o louvor ao Pai por ter revelado as coisas do céu aos pequenos, aos frágeis, escondida aos sábios e entendidos. É uma crítica que São Mateus faz, de uma forma muito bonita, semelhante à cultura musical que nós tivemos ali na década de 70, 60, 70, 80. Se falava de coisas profundas, mas de uma forma poética, né? Bonita até. As pessoas escutavam e falavam: oh, que interessante, que legal, mas no fundo, estava falando de coisas muito sérias, de problemas muito sérios. São Mateus está fazendo a mesma coisa. São Mateus é um estudioso, é um intelectual. Ele conversa, ele dialoga, ele prega para uma comunidade de estudiosos, de gregos. E ali ele começa a mostrar que o projeto do reino de Deus, ele não passa pela pretensão humana de achar que tem a verdade nas mãos. O projeto de Deus, ele passa pela contemplação. Por isso que ele vai dizer aos pequenos e pobres. Por quê? Porque na mentalidade, na cultura bíblica, o pobre é aquele que é desapegado. Você já prestou atenção que quanto mais coisa a gente tem, mais apegado a gente fica? Quanto mais a gente tem, mais prisioneiro das coisas a gente fica. Você tem um celular, funciona, você telefona para as pessoas, o que você precisa do celular é para isso, é para falar com os outros, que é telefone. Mas aí não, saiu um lançamento novo agora que tem um monte de aplicativos. Você nunca vai usar aquilo, mas você compra o celular porque ele é o telefone do momento. A gente fica prisioneiro das coisas. Ao invés de buscar apenas o que é necessário, a gente busca aquilo que é fantasia de poder. E aí que está a diferença. O pobre bíblico é aquele que desapega-se, porque ele sabe que a sua felicidade, que a sua realização não está no que possui, mas em quem se é. Por isso, São Mateus vai dizer: o reino de Deus, na boca de Jesus, ele é bem visto porque Deus esconde a seu reino daqueles que se acham prisioneiros ou donos das coisas. Porque quanto mais posse tomamos, mais prisioneiros ficamos. Então esse projeto é um convite para que nós façamos da nossa vida, não é que para a gente abandonar as coisas que a gente conquistou com o trabalho, com o sono, não é isso não, tem nada a ver com isso, isso aí é discurso barato para tirar a atenção da mensagem do evangelho. A mensagem do evangelho é: utiliza aquilo que tem sem se deixar aprisionar. Faça uso dos bens sem ser posse deles, seja o proprietário de fato. O que acontece é o contrário, que a gente, quanto mais bens temos, nós ficamos mais prisioneiros. Os bens é que nos possuem. É o tipo de telefone que vai dizer quem eu sou, é o tipo de carro que vai dizer onde eu estou, é o tipo de casa que eu moro. Ah, é isso. A sua qualidade enquanto ser humano está na casa, no carro e no telefone, ou naquilo que você faz com bom gosto, que muitas vezes ninguém sabe. Naquela ajuda que você dá a alguém, naquela palavra que você diz para alguém, qual é a diferença que faz para seus amigos? É o tamanho da sua casa e do seu telefone celular? Ou aquele momento que seu amigo, sua amiga perdeu um ente querido e você estava lá junto dele abraçando e não dizendo nada, simplesmente abraçando e dizendo: eu estou aqui contigo? O que vale mais? É isso que o evangelho está falando. A gente buscar a essência do que tem sentido de fato, daquilo que vai de fato manter, marcar e qualificar a nossa vida, e aprendemos que o que é passageiro é passageiro. Os bens são para ficar por aqui. Ninguém vai levar telefone celular dentro do caixão e ninguém vai levar casa, nem carro, nem título de universidade, nem nada.

0: Aliás, nós não levamos nem o nosso próprio corpo, né? Você já viu algum defunto carregando o próprio caixão? Nunca, né? Quem carrega são os outros. Nem a nós mesmos nós levamos para nossa última morada, para não dizer que tudo que é da terra fica na terra. Então vamos pedir essa graça a Deus. E aí vai a nossa vaidade, aí vai também nosso comodismo, aí vai nossos vícios também. Tudo isso nós temos que aprender, trabalhar, exercitar-nos na fé para poder vencer esses vícios e sermos pessoas de fato de bem. Quando consagramos a Nossa Senhora, como disse, nós somos provocados por ela a entregar e renovar. Só rezar a consagração e não mudar nada na vida, a consagração fica pela metade. É como um passarinho que você corta a asa, ele não vai voar. E nós somos chamados a voar, porque somos filhos de Deus que nos dá asas fortes como águias. Vamos pedir essa graça à nossa mãe. Nos convertamos para viver aquilo que Jesus nos ensinou. E vamos abençoar a água que está aqui, que vai ser aspergida ao final sobre você e você que está em casa também com a sua água para consumir, para compartilhar principalmente. Deus eterno e todo-poderoso, quisestes que pela água, fonte de vida e princípio de purificação, as nossas almas fossem purificadas e recebessem o prêmio da vida eterna. Abençoai esta água para que nos proteja e renovai em nós a fonte de vida de vossa graça, a fim de que nos livre de todos os males e possamos nos aproximar de vós com o coração puro e receber a vossa salvação. Que esta água recorde a água do nosso batismo como fonte que jorra para a vida eterna. Por Cristo nosso Senhor.
1: Amém. Amém.
0: Quer viver uma vida nova? Quer ser uma nova criatura? Ter asas como águia para voar e não ficar preso aos egoísmos e ambições? Vamos dirigir a nossa mãe, estendendo as nossas mãos. Renovemos a nossa consagração batismal. Ó Maria Santíssima, pelos méritos de nosso Senhor Jesus Cristo, em vossa querida imagem de Aparecida, espalhais inúmeros benefícios sobre todo o Brasil. Eu, embora indigno de pertencer ao número de vossos filhos e filhas, mas cheio do desejo de participar dos benefícios de vossa misericórdia, prostrado a vossos pés, consagro-vos o meu entendimento, para que sempre pense no amor que mereceis. Consagro-vos a minha língua, para que sempre vos louve e propague a vossa devoção. Consagro-vos o meu coração, para que depois de Deus vos ame sobre todas as coisas. Recebei-me, ó Rainha incomparável, vós que o Cristo crucificado deu-nos por mãe, no ditoso número de vossos filhos e filhas. Acolhei-me debaixo de vossa proteção, socorrei-me em todas as minhas necessidades espirituais e temporais, sobretudo na hora de minha morte. Abençoai-me, ó celestial cooperadora, e com vossa poderosa intercessão, fortalecei-me em minha fraqueza, a fim de que, servindo-vos fielmente nesta vida, possa louvar-vos, amar-vos e dar-vos graças no céu, por

0: O Senhor esteja convosco.
1: Ele está no meio de nós.
0: Por intercessão de Nossa Senhora, Rainha e Padroeira do Brasil, desça sobre vós a bênção de Deus Todo-Poderoso, Pai, Filho e Espírito Santo. Que a alegria do

Senhor seja a vossa força, uma boa e abençoada tarde, ide em paz e o Senhor vos acompanhe. E viva a Senhora Aparecida! Viva a Rainha e Padroeira do Brasil! Viva Jesus Cristo! Após o canto final, vamos fazer a bênção dos objetos de devoção.

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4: Vamos lá, gente, vamos pro nosso Falando com Você, que o pessoal mais cedo mandou mensagem. Ô, gente, só lembrando pra vocês, o pessoal tem sempre perguntado, cadê as piadinhas? A gente vai voltar com as piadinhas, só que a gente tá preparando, né, mais piadas, porque o que acontece? A fonte esgota, né? A gente tá preparando e daqui uns dias a gente volta, tá? Mas vocês podem mandar que a gente tá ouvindo aqui, tá armazenando as piadinhas pra gente poder voltar a fazer o quadro, tá bom, gente? Deixa eu ver quem que mandou mensagem aqui. Fala comigo!
9: Ah!
4: Não, não. Ah, pode falar.
9: Oi, Marcelo. Boa tarde. Sou eu aqui, a Maria Helena. Marcelo, hoje eu gostaria de recordar uma música com o Vinícius Cantuária. Só você. Oferecer especialmente para minha mãe, Aura Brandão, para as meninas lá do meu grupo Mulheres Virtuosas e Homens de Fé, amigos para sempre, para você, para o Pedro, para a Kátia, para o meu esposo Fernando. Desejar uma ótima quarta-feira, tá bom? Beijão aqui da minha mãe, pra, meu, para você. E Marcelo, o que... Ah, esqueci. Vai também para a vó Nina. A vó Nina... Vai pra Laurinha, seu Guilherme, tá bom? Abraço, Marcelo.
4: Valeu, Maria Helena. Nós estamos guardando a sua piadinha aqui, deixa com nós. Tamo junto e misturado. Deixa eu ver que teve mais mensagem que chegou aqui. Deixa eu dar uma olhada nessa mensagem aqui. Fala comigo.
10: Boa tarde, meu amigo Marcelo Pitecu. Boa tarde para todos os seus ouvintes da 99.5. Tô aqui no Graspa aqui. No Rui Verde, entendeu? No Rui Verde. Eu mando um abraço pra ele aí, pra toda, a todos os funcionários dele aqui, do Trator Mulher, beleza? Manda um abraço também pro Wesley. Né? Eu acho que ele é da Beleza Natural, sempre escuto o programa também, entendeu? Dona Vilma, com a gracinha embaixo no centro, beleza? Todo o pessoal que trabalha em salão de costura, né? Salão de costura. E o pessoal das pastelarias, entendeu? E também que trabalha no escurral aí, beleza? Então, muito obrigado, uma boa tarde para você e um abraço para toda a sua família, beleza? Muito obrigado.
4: Um abraço, Binha, valeu, um abraço pro Rui Vege. Aliás, ontem o Rui adorou aquela música que nós tocamos ontem na programação, né? Do Leonardo cantando Nervos de Aço. Gostou, não gostou, Rui? Um abraço pro Rui Vege, tamo junto e misturado. Teve mais mensagem aqui, ó, fala comigo.
11: Boa tarde, Marcelo Betecu, Pedro Luiz, todos vocês, show, tô passando aqui para desejar uma boa tarde para você, Pedro Luiz, todos vocês da Rádio Muriaé, meus familiares, aniversariante, ouvinte, tá? E todos para meus amigos e amigas, meu, mas do Raimundo. Estão passando aqui para desejar uma boa tarde seu programa. Só alegria, tá? Top ali da gente. A gente fica muito feliz com você nas tardes de mulher na casa da gente, né? Com Deus e Jesus, né? Na casa da gente, alegrando nossa tarde. E seu programa tá top, hein? Líder audiência. Fica todos na proteção de Jesus. Que Deus Jesus abençoe e proteja todos nós, toda a nossa família. Uma semana muito abençoada, cheia da presença de Deus Jesus para todos nós, toda a nossa família. Uma boa tarde, Leni Raimundo. Leni Maria Peixoto e Raimundo Barra, da bairro da Barra. E uma boa noite também, né? Que daqui a pouco já é boa noite.
4: Obrigado, Leni. Deus abençoe você também, tá? Você, sua família toda. Obrigado aí pelo carinho. Puxa vida, é tão bom ouvir mensagens assim. Bom demais, obrigado. Deixa eu ver, teve mais gente mandando mensagem aqui. Fala comigo!
12: Oi, Marcelo, boa tarde. Aqui é a Leidiana da Independência. Manda um abraço para nós todos aqui. E o programa tá ótimo, tá? Tudo de bom.
4: Valeu, Lidiane, um abraço aí, depois você manda o nome da galera, de todo mundo que tá aí com você aí, obrigado, tá? Pelo carinho, bom demais. Chegou mais mensagem aqui, deixa eu ver quem tá mandando mensagem aqui, fala comigo, Maria, conta pra mim.
13: Boa tarde, Marcelo Pintercor.
4: Oi, Maria.
13: Aqui é Maria do Sensão Rock, aqui de São Gotardo. Tá oferecendo a música pra nora, minha nora, Dilcilene, das Graças Ribeiro, entendeu? E também para o Pedro, meu sobrinho, lá do Primavera, que desejo tudo de bom para ele também, e para Dilcilene também. Qualquer música que você tocar, tá bom, tá? Cheguei agora do serviço, aí eu falei, vou mandar um áudio. Se conseguir, você fala... Toca pra mim qualquer música, tá, Marcelo?
4: Tá bom, Maria.
13: Obrigado.
4: Deixa comigo. Deus abençoe, tá? Tamo junto. Deixa eu ver mais quem. Teve mais gente mandando mensagem. Eu queria aproveitar a presença aqui do meu querido amigo Matheus Gouveia, homem da voz bonita.
14: Fica aí, Marcelo.
4: Aqui, será que o papai tá lá ouvindo?
14: Ah, muito provavelmente.
4: Manda um abraço pra ele, pô.
14: Alô, seu João Dias, muito boa tarde. Eu sou o João Dias Gouveia. Fez 81 anos no início desse mês. Eu faço 30 nesse mês, no finalzinho também, na última semana.
4: 30 anos?
14: 30 anos.
4: Você é muito novo, cara. Rapaz, que maravilha, hein?
14: Meu gosto musical não é de 30 anos, né, Marcelo?
4: É, né?
14: Troca a ideia aqui, mas... E daqui a pouco a gente chega com mais notícia, viu? Um abraço, registro de novamente pro João Dias Gouveia, meu querido pai, e também a todos lá do Larosanã, viu?
4: Tá certo. Eu fico apavorado com o Matheus, que eu vou conversar com o Matheus. O repertório que ele gosta, coincidentemente, é o meu também. O Matheus gosta muito de Altemar Dutra, mas quem, Matheus? Que você... O que? Nelson Gonçalves?
14: Gosto bastante.
4: Então, e aí por conta disso, né, eu fico assim, Matheus, você não tem idade pra gostar dessas músicas não, mas não tem idade, né, Matheus?
14: Eu gosto bastante de Altemar Dutra, que foi por incidência, é claro, do João Dias, meu pai, e também gosto bastante do Moacir Franco.
4: Puxa vida.
14: Aí um pouquinho mais pra frente, de Rony Von.
4: Que isso?
14: Jerry Adriani.
4: Ah, não, aí você tá falando da nata da música. Isso aí é bom demais, rapaz. Jerry Adriani, puxa vida. Aí a gente pega, nossa, é muita gente bacana. Ô, gente, vamos seguindo aqui, nós vamos atender. Ó, o pessoal que tá mandando mensagem aí pelo WhatsApp, pode ficar tranquilo que daqui a pouco nós vamos fazer outro falando com você. Vou colocar os áudios no ar, tá bom, gente? Pode ficar tranquilo que não vai ficar ninguém sem mandar mensagem. Aliás, queria aproveitar e mandar um abraço pro Magão. Magno, lá da Fundarte, lá o Magão, o homem do som, que tá sempre conectado nos ouvindo. Magão, tamo junto, meu irmão. Deus te abençoe aí, bom trabalho a você e todos os seus amigos aí e o pessoal também da Fundarte. Vamos seguindo, daqui a pouco o Matheus tá chegando aí, trazendo pra gente mais informações e a gente vai ouvir a pedida musical da Maria Helena. Tá aí, ó, Vinícius Cantuária, é só você.

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8: Agora são 15 horas 39 minutos, chegando mais informações aqui pela 99.5. Ô, gente, olha só, em notícia de última hora. Tráfico à luz do dia. Mulher é presa pela polícia militar com variedade de drogas no bairro Santa Terezinha, em Muriaé. O Matheus traz pra gente as informações.
9: Pois é, Marcelo, acabamos de apurar. Uma mulher de 27 anos foi detida pela polícia militar no início da tarde desta quarta-feira, no bairro Santa Terezinha, aqui em Muriaé. A suspeita foi flagrada com uma bolsa carregada de entorpecentes e cerca de R$500 em dinheiro em espécie, enquanto estava na pracinha localizada próxima ao campo do operário. De acordo com as informações registradas pela polícia, a ação ocorreu durante um patrulhamento de rotina na região. Os militares avistaram um grupo de pessoas reunido ao redor de uma mesa em um dos bancos da praça. Ao notar a aproximação da viatura, a mulher, que carregava uma bolsa de passeio, demonstrou forte nervosismo e atitude suspeita. Diante da reação, os policiais realizaram a abordagem imediata. Durante a busca na bolsa da suspeita, os militares encontraram uma quantidade expressiva de drogas de diferentes tipos, já fracionadas e prontas para comercialização, além do dinheiro em espécie que teria sido faturado com o tráfico ao ar livre nessa tarde. Ao todo foram recolhidos 46 envelopes contendo entorpecentes, variedade de substâncias, maconha prensada, flor, ice, haxixe e MD, e R$500 em notas diversas. A suspeita, que é natural de Macaé, no estado do Rio de Janeiro, reside atualmente em Muriaé. Recebeu voz de prisão em flagrante. Ela foi conduzida pela guarnição até o CISP, o Centro Integrado de Segurança Pública, para registro da ocorrência e agora segue à disposição da Justiça. Marcelo Bittencourt.
8: Pois é, Matheus, é aquela coisa, né? É o dinheiro fácil, né? O dinheiro fácil que acaba...
9: Indo fácil também.
8: Indo fácil, acaba trazendo essa situação aí. Ou seja, essa pessoa vai ficar fora de circulação. Se tivesse trabalhando honestamente, não teria esse tipo de problema, né, Matheus?
9: E a realidade do mundo das drogas, Marcelo, que é bem como você bem disse, o dinheiro fácil, que vai fácil, e agora retirado de circulação essas drogas, retirado a uma traficante de circulação aqui na cidade, agora fica à disposição da justiça, e drogas essas que poderiam deteriorar famílias e famílias, né?
8: É verdade. Matheus, obrigado pelas suas informações. Agora, gente, são 15 horas 41 minutos.
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2: Vamos lá, gente. Agora são 15 horas 46 minutos. 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
9: A odontogeriatria é uma área da odontologia com foco no atendimento dos pacientes idosos, considerando fatores da saúde bucal, atuando na prevenção e bem-estar desses pacientes. Algumas doenças bucais, por serem inflamações, podem acabar provocando doenças crônicas pré-existentes, como, por exemplo, doenças cardíacas, diabetes, reumatismo, entre outras. A boca seca é uma queixa comum dos pacientes idosos e podem ser relacionadas a diversas causas. O aumento da quantidade de água ingerida ao longo do dia vai minimizar esse sintoma. A escovação adequada é a forma mais efetiva para manter esses dentes saudáveis e inclui desde a escovação até o uso do fio dental após as refeições. Com o avanço da odontologia, é possível ter uma melhora na saúde bucal dos idosos, dando mais qualidade de vida.
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0: Eita, música bonita, hein?
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0: Vamos lá, gente, vamos pro tema de novela. Aliás, pra novela, né, que tá fazendo sucesso, quem ama, cuida, é o resumo de novela. Depois tem um tema de novela, é claro. Olha só, o resumo de terça-feira, dia 14 de julho, é um resuminho. É claro, a gente faz o resuminho para depois a gente descobrir aquilo que aconteceu mais, né? Vamos contar tudo, né? Não vamos dar spoiler, né? O spoiler vai ser pequenininho. Olha só, o resumo de terça-feira, 14 de julho, foi o seguinte: Adriana acusa Demir de ter comprado testemunhas para condená-la. Nancy diz a Laurentino que terá que ter paciência para conquistar a confiança de Camilo. Pedro chama Bruna pelo nome de Adriana. Rosa ameaça Pilar a fim de proteger a família de Adriana. Esse foi o resuminho de ontem.
2: Errado,

vamos pro resuminho de hoje, vamos lá. É o resumo de quarta-feira, dia 15 de julho, mais conhecido como a emenda da semana. Olha, a Adriana conta a Nancy que encontrou Pedro e confessa que ainda o ama. Carmita ouve a discussão entre Pedro e Bruna. Adriana diz a Nancy que não desistiu da vingança. Bruna e Carmita decidem ir à festa de Ademir sem Pedro. Carmita diz a Ademir que Pedro investigará por conta própria o assassinato de Arthur. E esse é o resuminho de hoje. Mais tarde a gente confere pra ver se tá tudo certinho, né, gente? Olha, agora sim a trilha sonora hoje vem da novela Meu Bem Querer, de 1998. Vanessa Rangel canta Leva-me Daqui.

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8: O deputado federal pelo Partido Liberal do PL

0: da Paraíba, Gilberto Silva, líder da oposição na Câmara dos Deputados, pediu nesta quarta-feira o impeachment do ministro do Supremo Tribunal Federal, Alexandre de Moraes, alegando crime de responsabilidade. De acordo com o documento, ao proibir o senador e pré-candidato à presidência Flávio Bolsonaro do PL de visitar seu pai, Jair Bolsonaro, em prisão domiciliar, Moraes estaria cometendo abuso de poder, adotando decisões arbitrárias e desproporcionais. A decisão de Moraes, que suspende as visitas de Flávio ao ex-presidente durante 90 dias, aconteceu depois de o parlamentar compartilhar em suas redes sociais a leitura de uma carta de Jair Bolsonaro, na qual reforçou o parlamentar como seu candidato nas eleições presidenciais. O parlamento da França aprovou nesta quarta-feira o direito à morte assistida ou eutanásia sobre certas condições, uma reforma altamente polêmica defendida pelo presidente Emmanuel Macron. Com sua aprovação, a França se soma ao seleto grupo de países que autorizam a morte assistida, como Bélgica, Países Baixos, Suíça, Canadá e Uruguai. Entre as regras da nova lei francesa estão: o direito fica reservado a adultos que sofram de uma doença incurável, desde que possam expressar essa necessidade de maneira livre e esclarecida e sofram fisicamente. A dor deve ser resistente ao tratamento ou, na opinião do paciente, insuportável nos casos em que ele tiver optado por não seguir o procedimento médico ou por interrompê-lo. 16:03, notícias da hora, oferecimento Elétrica do Povo. 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
1: Hoje iremos falar sobre o H. pylori, uma bactéria que pode ser adquirida através de água contaminada. Essa bactéria se aloja no estômago, prejudicando a camada protetora gástrica, podendo causar inflamação, provocando alguns sintomas, como dor abdominal e queimação. Além disso, essa bactéria aumenta o risco de úlcera e tumor gástrico. O seu diagnóstico é realizado através do exame de endoscopia com biópsias. O tratamento é feito com associação de inibidores da secreção gástrica, combinado com alguns antibióticos. O adequado tratamento e acompanhamento diminui o risco de doenças no estômago.
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3: Gente, agora são 16 horas, 10 minutos. Copa do Mundo 2026, o adversário da Espanha na grande decisão da Copa será conhecida nesta quarta-feira. Nesse momento, ó, estão jogando Inglaterra e Argentina e nós vamos aproveitar agora um flash dessa partida com a Rádio Itatiaia de Belo Horizonte.
4: Pelo carinho da audiência, 10 e meio jogados é o primeiro tempo em Atlanta, tudo igual até aqui, 0-0 é o placar, placar KTO, Prefeitura de Betim, futuro para todos, Copa do Mundo na top 1 do Brasil, a bola aqui no canto, defesa da Argentina, vem para o Romero, Romero domina, ele trabalha aqui na direita, para, gira, vai tentar jogada no círculo central do gramado, a saída errada, recuperação na Inglaterra, avança no meio, busca a jogada, vai cair para Rodgers aqui na direita, deu ladrão, corte é feito, bora tocar aqui na esquerda, mais uma falta lá, dois jogadores da Inglaterra e da Argentina se pegando ali. Impressionante que o jogo mesmo não tá andando, gente. 11, muita reclamação ali do Anderson. Ô Cirilo!
5: Muita reclamação. No lance, o Elliot Anderson foi derrubado. Houve a falta.

0: interpretou que não houve. Aí na sequência do lance, o Enderson se embolou por ali com a marcação inclusive do Enzo Fernandes, e ele impediu com que o Enzo levantasse para continuar disputando a bola, segurou o Enzo Fernandes por ali. O lance estava rolando e o árbitro não viu. Tudo seguiu valendo até uma outra falta na sequência. O juizão está conversando agora com o Leandro Paredes, está reclamando também bastante por ali. O jogo é muito grande para esse árbitro aí, a verdade é essa, Hugo.
1: Quanta rivalidade, a coisa é muito quente no jogo. Vai ter trabalho o Ismael Eufati, americano, no apito, comandando esse espetáculo entre Argentina e Inglaterra. Estamos com 12 jogados do primeiro tempo, 0-0, placar KTO. 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A bola aqui no campo de defesa, Argentina, McAllister, ajeita aqui na canhota, viaja, Taliafico, vem pra bola, solta mais aqui na esquerda, se apresenta aqui na canhota, Lisandro Martínez, recolheu, meteu aqui na zaga central, a bola com Paredes, Paredes, vem pra bola, solta mais na frente, vem pra jogada, vai caminhando, Enzo Fernandes, vem pra bola, círculo central do gramado, abriu na direita, tentou o controle, se atrapalha, tentou fechar na direita, desce, ela volta aqui na direita a favor da Argentina, a bola cai aqui no comando, Enzo Fernandes vem pra jogada, busca junto à linha lateral, a bola aqui na direita com Molina, Molina vem pra bola, recomeça no campo de defesa, novo viaduto na Avenida Saramanha com Cristiano Machado entregue, mais mobilidade pra todos, menos tempo no trânsito, é trabalho da Prefeitura de BH que não para, 12:40. É o primeiro tempo, 0-0, a Argentina ataca. Julián Álvares volta a bola aqui no meio. McAllister está pedindo, a bola vem na direção do Romero. Romero solta essa bola aqui na direita. Vai atacando, desce a Argentina. Messi meteu efeito na bola. Que bolão! Abriu na ponta direita. Impedimento marcado para tudo, Thiago Reis.
2: É, custou a escapar a Argentina e quando conseguiu a bola, deixou em posição impedimento o Simeone. Agora, olha, tá complicado, viu? Toda dividida é um cutucão, toda dividida é um ombro que sobra. Agora pra vez do Pickford. Deu uma ombrada no Simeone, já se jogou. Juizão, ô Thiago.
3: É isso aí, gente. Confirmando então, Inglaterra e Argentina, o segundo jogo da semifinal da Copa do Mundo 2026. Daqui a pouco a gente volta com mais flashes através da dobradinha Rádio Muriaé, Rádio Itatiaia.

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2: E a Thalissa Lima tá de volta para trazer novidades pra gente. Fala, Thalissa.
3: Tem aniversariante do dia. O cantor mineiro Samuel Rosa completa 60 anos hoje, vivendo uma nova fase da carreira. 3 anos após o fim do Skank, ele celebra o sucesso da trajetória solo e relembrou em suas redes sociais que encara a chegada da nova década com naturalidade. Feliz vida e muita saúde, né, gente? E pra gente fechar, um momento pra lá de especial marcou a família de Léo Santana e Lauren Prota. A pequena Liz, de apenas 4 anos, recebeu um áudio da cantora colombiana Shakira, depois que a artista assistiu a um vídeo da menina dançando a versão em português de Dai Dai, a música oficial da Copa do Mundo e que tem bombado aí nas redes sociais. Na mensagem, Shakira elogiou Liz, dizendo que ela é muito linda, dança muito bem e herdou o talento dos pais.
2: Valeu, Thalissa. Obrigado aí mais uma vez. Amanhã ela deve estar de volta, né? Aí aquele revezamento. Ou é a Thalissa, ou é a Puralice, ou quem sabe, né? A nossa, a outra queridona, né? Que deve estar de férias, deve estar fazendo alguma coisa, que está sumida, mas ela vai voltar, não é isso, gente? Vamos seguindo.

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0: É isso aí, chegando mais uma edição do nosso Giro de Notícias. As informações aqui pela Rádio Muriaé 99.5. O Matheus está aqui comigo e vai trazer informações sobre um homem preso por violência doméstica em Leopoldina. É isso mesmo, Matheus?
1: É isso, Marcelo. Um homem de 45 anos foi preso em flagrante na noite da última terça-feira no bairro Pirineus, em Leopoldina, após ameaçar uma mulher de 66 anos. Segundo a Guarda Civil Municipal de Leopoldina, a vítima acionou o telefone 153, informando que o suspeito havia retornado à residência, fazia ameaças e chutava o portão na tentativa de entrar no imóvel. Ao perceber a chegada da equipe da Romu Alfa, o homem fugiu de bicicleta, mas foi localizado pouco tempo depois nas proximidades da casa da vítima. A mulher relatou aos guardas que vinha sofrendo constantes ameaças e discussões e afirmou que teme por sua segurança, já que mora sozinha. O suspeito recebeu voz de prisão em flagrante por violência doméstica e foi encaminhado, juntamente com a vítima, à casa de caridade para exames de praxe. Em seguida, ambos foram levados à delegacia de polícia civil. Mais detalhes ainda em processo de apuração pela equipe de reportagem da Rádio Muriaé. Marcelo Bittencourt.
0: Ok, Matheus, mais uma vez, muito obrigado pelas suas informações. Lembrando que você pode acessar o site radiomuriaé.com.br e ler todas essas reportagens.
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0: É isso aí, gente, Copa do Mundo 2026, olha só, estamos acompanhando, né, o segundo jogo da semifinal que acontece nesse momento nos Estados Unidos, Inglaterra e Argentina, e a gente vai para mais um flash com a Rádio Itatiaia de Belo Horizonte.
3: Do esporte, ajeita para cobrança da falta, lá na ponta esquerda, é falta a favor da Inglaterra. James para cobrança, 35 primeiro tempo, 0-0 o placar. KTO em cima, Inglaterra. Dibu preocupado um pouquinho mais ali da direita do gol, vai ajeitando ele. James para cobrança, vai autorizar Ismael Vat para cobrança de falta a favor da Inglaterra. James, a batida, Dibu, Martínez pega, voltou, bom levantamento, boca do gol, a zaga chega, Paredes encosta, afasta, bola com Julian Álvares de cabeça, tira do tumulto. Ela volta aqui no meio, é a pressão na Inglaterra, ela cai aqui no lado direito, Rice vem pra bola, recuperação da Argentina, que virada do Rony Álvares, ela vai chegar pro Messi, avançou na ponta, Spence pra cima dele, chega a marcação, voltou Messi, passou no Gordon, sensacional, olha o ET, dominou, abriu, campo de ataque, perde a marcação, a falta, Messi foi pro chão, para tudo, e a coisa volta a ferver em campo, olha a confusão aí, Thiago.
4: É que o Messi tem os seus escudeiros, né? O Romero e o Lisandro Martínez, os dois zagueiros vieram lá de

0: para arrumar tumulto aqui, ó. Peitando todo mundo. O Martins continua tretando aqui. O juizão tá com o amarelo na mão, mas ninguém respeita, né? Ninguém respeita o norte-americano Ismael El Fati. Ninguém respeita. Olha lá. Tá mostrando agora o amarelo. Pra quem, filho meu? E aí? Ele tá procurando pra quem vai dar o amarelo. Vai dar pro Anderson. Anderson, número 8. Vai receber o amarelo pela falta que fez no Messi. O Harry Kane tá dizendo, e lá na frente? E a outra? Você não deu. A outra você não deu. Amarelado o Anderson, número 8. Ele matou o contra-ataque, é verdade. No que a Argentina vinha limpando o terreno com o Messi.
1: Mas ele não deu cartão nas outras, porque essa que foi no Messi, né? A falta no Messi tem cartão. Nos outros vai ter que ter um assassinato.
2: É, meu amigo, 37. Bola a favor da Argentina. E o cartão amarelo saiu, Anderson, camisa 8 da seleção inglesa, falta pra Argentina, Messi distante ali da meta do Pickford, aí começa na bola, meu amigo, Paredes também se candidata pra cobrança, Messi pra calibrar a esquerda, ajeitando um pouquinho mais na meia direita, 37 ao primeiro tempo, 0-0 o placar KTO, vai pra cima a Argentina. Quer abrir o placar no jogo, Messi. Essa máquina de jogar futebol. Vai tomando posição distante ali do gol. Do Pickford autorizado, Messi. De esquerda, rola aqui na esquerda, Paredes. Paredes ajeita. Voltou para Messi, domina. Ele tá aqui no meio. Tenta passar a marcação. Avançou. Messi, tentativa do chute, bateu no bloqueio. Voltou. Pedro Fernandes, fuzilou, perna direita. Passa com perigo no gol do Pickford. E o Enzo fica maluco pedindo desvio. Ô, Thiago.
0: Mas passou com muito perigo a batida do camisa 24 da Argentina, o Enzo Fernandes, buscando o ângulo direito do goleiro Pickford. Ele reclamou muito do desvio. Eu tenho a impressão que esse desvio aconteceu, viu? Quase, quase o gol da Argentina. O juizão disse que é só tiro de meta para a Inglaterra. 0-0. 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
2: Bola aqui no campo de defesa da Argentina, vem pra bola, fica mais aqui na esquerda, Lisandro Martínez, ajeita, vem pra bola, lado esquerdo do campo, 38 jogados, etapa que é a primeira, alô, Rodrigo Marinho, nossa, da Itatiaia, a bola aqui no campo de defesa, Paredes vem pra bola, ele tenta arrancar, solta essa bola aqui no lado direito, ele tenta conduzir essa bola aqui no campo de defesa, a Argentina vem pro ataque, teve a chance há pouco, a bola passou, beijando o travessão, a bola tocada aqui no campo de defesa com Paredes, se apresenta, mais à esquerda tem Lisandro Martínez, Paredes ainda com ela, ele tá aqui na direita, antecipa a bola, vem com o Dibu Martínez, solta aqui, tenta, ameaça, soltar na esquerda, para, controla, vai na experiência, o Dibu Martínez com 39 ao primeiro tempo, tudo igual até aqui, responsabilidade e compromisso para um futuro melhor, Grupo Herculano, Mindração para um novo tempo, girando o tempo e o placar de jogo, anda relógio, 39, é o primeiro tempo em Atlanta, tempo de jogo em nome de Prefeitura de Belo Horizonte, placar aqui na Itatiaia, placar KTO, tudo igual, 0 na Argentina, 0 na Inglaterra.
3: México,
2: todo o primeiro time do rádio avança, a Inglaterra chega pra marcar, a Argentina tenta a penetração na ponta, o corte é feito, afasta de qualquer maneira, já estava na bola, é bola da Argentina, 39:40 jogados do primeiro tempo, no aplicativo da KTO você joga com mais confiança.
4: É isso aí, gente, confirmando Inglaterra e Argentina, segundo jogo da semifinal da Copa do Mundo 2026. A final, gente, lembrando que a final vai ser no domingo às 16h e a gente continua acompanhando aqui, deixando você bem informado.
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3: Vamos lá, gente, vamos falando com você, que tá quase chegando no finalzinho do programa, mas teve muita participação, né? E é claro que a gente vai falar, vai levar no ar aqui as participações. Fala comigo.
4: Boa tarde, Marcelo. Boa tarde a todos da rádio. Sou a Marina, aqui do distrito de Macuco. Hoje eu quero homenagear o meu bebezinho, que está fazendo 5 aninhos, o Derek. Que Papai do Céu abençoe e proteja muito ele. Toca uma música aí pra ele e pra mim, Marcelo. Obrigada.
3: Valeu! Obrigado, Marina. Deus abençoe, tá, o Derek. Muita saúde, muita paz pra ele, tá? Parabéns, Derek. Deus te abençoe, filho. Tamo junto. Deixa eu ver mais quem mandou mensagem aqui. Fala comigo!

0: Boa tarde, Marcelo Betecô. Boa tarde, Pedro Luiz. Eu sou a Zilda Maria, da Fazenda da Grama, Capitinga. Tô na escuta do programa todo dia. Eu assisto a Rádio Mulher o dia todo, tá? Só não passo mensagem todo dia, não. Mas todo dia eu tô ouvindo a Rádio Mulher. Deus abençoe vocês todos aí, nós todos aqui também. Hoje, amanhã e sempre. Que a paz de Jesus e o amor de Maria reina sobre nós todos e a nossa família.
1: Amém, Zilda. Obrigado.

0: Boa tarde, Marcelo Pintercourt. Aqui é Maria do Inserção Rock, aqui de São Gotardo. Está oferecendo a música para a nora, minha nora, Dilcilene, das Graças Ribeiro. Uhum. Entendeu? E também para o Pedro, meu sobrinho, sim, lá do Primavera. Que desejo tudo de bom para ele também. E para a Dilcilene também. Qualquer música que você tocar, tá bom, tá? Cheguei agora do serviço. Aí eu falei, vou mandar um áudio. Se conseguir, você fala, toca para mim qualquer música, tá, Marcelo?
1: Tá joia.
0: Obrigado.
1: Com Deus, Maria. O programa todo para vocês aí, tá?
2: Oi, Marcelo, boa tarde. Aqui é a Leidiana para a Independência. Manda um abraço para nós todos aqui. E o programa tá ótimo, tá? Tudo de bom.
1: Com Deus, Leidiane. Tudo de bom para você também. Vamos seguindo, gente, daqui a pouco, né? Já estamos chegando no finalzinho do programa, daqui a pouco tem um Boa Tarde com Cristo, tem também o Esporte Total que vai trazer as informações sobre esse jogão de bola entre Inglaterra e Argentina que permanece 0-0. Que jogão, hein? Já tá nos 45 minutos, já deu, né? Agora tá nos acréscimos, deixa eu ver se acabou. Acabou, não, ainda não. Não, por enquanto não acabou, não. Mas a gente vai acompanhando aqui. Vamos ouvir música boa?

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0: Gente, tô indo embora, mas amanhã eu tô de volta e você continua acompanhando a nossa programação. Daqui a pouco tem o Boa Tarde com Cristo, né? As meninas já estão aqui, a Tereza, Viana, Pedrão, Luiz chegando. Pedrão não é menina não, né? As meninas e o Pedrão, né? Aqui, cadê a mamãe? Cadê a mamãe, Tereza? Peraí. Tereza, cadê a mamãe?
1: Mamãe está em casa repousando, o joelhinho dela não está bom, gente. Vamos rezar aí pra mamãe pra ela voltar logo,
0: tá? Ah, então tá bom. Então tá bom. Mas tá lá, né?
1: Tá de boa. Eu acho que ela tá querendo ver o jogo da Espanha. Da Inglaterra com a Argentina, isso. Eu tô achando.
0: Quem que ela tá secando, Tereza?
1: Com certeza a Argentina. Quem não tá, né?
0: Ai, meu Deus do céu. Eu não posso me pronunciar. Eu só vou dar uma senha só. Today is gonna be...
1: Não precisa de
0: mais nada. Oh, meu Deus, brincadeira, gente. Amanhã eu tô de volta, nas manhãs, junto com o Pedro Luiz, Jota de Souza, Matheus Gouveia, Gilson Júnior nas manhãs. E pra gente terminar... Chegando aí um sucesso. Quem não gosta de Sandy Júnior, né? As quatro estações de Sandy Júnior. Amanhã tô de volta, gente. Daqui a pouco, boa tarde com Cris. Fiquem com Deus. Até amanhã.

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0: Hoje, 15 de julho, celebramos o Dia do Homem. E essa data nos convida a refletir sobre uma pergunta muito importante. O que é ser verdadeiramente homem? Vivemos tempos em que, infelizmente, ainda convivemos com números preocupantes de violência contra a mulher. Todos os dias, muitas mulheres sofrem agressões físicas, psicológicas, morais e até mesmo são vítimas de feminicídio. Isso nos faz lembrar que a força de um homem jamais pode ser usada para ferir, humilhar ou dominar. À luz do Evangelho, o verdadeiro homem não é aquele que impõe medo, mas aquele que transmite segurança. Não é o que levanta a voz para intimidar, mas o que estende a mão para proteger. Não é o que machuca, mas o que cuida. Jesus nos ensinou que a verdadeira grandeza está no serviço, no respeito e no amor. Ser homem é honrar a esposa, a mãe, a filha, a irmã, a colega de trabalho, a vizinha. É compreender que toda mulher é filha amada de Deus e merece ser tratada com dignidade, delicadeza e respeito. A violência nunca será sinal de força. Ela é sinal da incapacidade de amar. Que nesse Dia do Homem, possamos rezar por todos os homens, para que sejam construtores da paz em seus lares. Exemplos de honestidade, ternura e responsabilidade. Em nome do Pai, do Filho e do Espírito Santo.
1: Amém.
0: Boa tarde com Cristo, meus queridos ouvintes. Meus queridos patrocinadores, companheiros da nossa rádio Muriaé 99,5. Juntos em mais uma tarde de quarta-feira. E eu convido a todos vocês, meus queridos amigos, a ficarem conosco mais uma vez nessa próxima hora. Uma hora que foi preparada com muito carinho para todos vocês. Boa tarde, Viana.
1: Boa tarde, Tereza.
0: Boa tarde, Pedro. Como Marcela já havia falado no finalzinho do programa dele, minha mãe não pôde vir, Maria Helena. Maria Helena está com o joelhinho meio ruim, então eu continuo pedindo oração de todos vocês para que logo, logo ela esteja aqui conosco. E vamos iniciar o nosso programa. Vamos pedir ao Espírito Santo

0: ilumine essa hora, ilumine a nossa noite e que ilumine todos os nossos passos. Vinde, Espírito Santo, enchei
1: os corações de vossos fiéis e acendei neles o fogo do vosso amor. Enviai o vosso Espírito e tudo será criado e renovareis a face da terra.
0: Oremos,
1: ó Deus,
0: instruíste os corações de vossos fiéis
1: com a luz do Espírito Santo, fazei que apreciemos retamente todas as coisas segundo o mesmo Espírito e gozemos sempre da sua consolação.
0: Por Cristo, Senhor nosso. Amém.

agora, no momento da proclamação do Evangelho, vamos prestar atenção nas palavras que estão em Mateus, capítulo 11, versículos de 25 a 27. É um evangelho pequeno, mas muito profundo. Então prestemos muita atenção nessas palavras e em seguida ouçamos a partilha.

0: Proclamação do Evangelho de Jesus Cristo segundo Mateus.
1: Glória a vós, Senhor.
0: Naquele tempo, Jesus pôs-se a dizer: Eu te louvo, ó Pai, Senhor do céu e da terra, porque escondestes essas coisas aos sábios e entendidos e as revelastes aos pequeninos. Sim, Pai, porque assim foi do teu agrado. Tudo me foi entregue por meu Pai, e ninguém conhece o Filho senão o Pai, e ninguém conhece o Pai senão o Filho, e aquele a quem o Filho o quiser revelar. Palavra da salvação.
1: Glória a vós, Senhor.

O evangelho de hoje, como bem disse a Tereza, é um evangelho bem menor, mas é de uma profundidade, porque vem nos falar justamente dos mistérios, né? Da ação do Espírito Santo. Porque é a ação do Espírito Santo que é a fonte da nossa alegria interior. E ele vem nos ensinar que Deus revela os mistérios do reino aos pequeninos. Esses pequeninos, quem são? São os humildes de coração. Isso mesmo, meus irmãos. Os pequeninos são aqueles humildes de coração e não aos que se julgam autossuficientes. Você conhece alguém assim? Aquele que se julga o melhor? Aquele que sabe falar, que sabe se expressar diversas formas, as palavras, principalmente que se diz o doutor da Bíblia, que tem um conhecimento exímio de toda a palavra? Então hoje esse evangelho de Mateus, ele vem justamente nos dar essa chamada aí. Os humildes de coração. Porque a verdadeira sabedoria, ela exige simplicidade. Simplicidade e abertura de coração. E com isso, abandona toda a soberba, todo o orgulho, toda a arrogância para acolher a palavra divina. Jesus, ele louva o Pai por revelar os mistérios do reino. E nós somos convidados a sermos humildes. Nós somos chamados a sermos humildes. A termos um coração simples, manso, prudente, mas manso. Manso de coração. Tem até uma oração, né? Senhor, fazei meu coração manso como o teu. Cuidado com esse coração que arranca, muitas das vezes, apenas maldade. Nós precisamos estar abertos e dóceis. Por isso que fala, a criança ela tem um coração aberto. A criança ela não mente, ela é sincera. Ela é sincera até quando ela fala aquela... Você vê que ela fala assim, ela fala aquela verdade assim, às vezes ela não tem a preocupação de que ela está agradando ou não agrada. A sinceridade está colocada dentro do coração da criança. Então nós precisamos ser humildes e ter um coração simples, aberto e dócil, como o de uma criança. Porque só isso, ou tudo isso, para nós compreendermos e acolher os ensinamentos de Deus. A ação, meus irmãos, do Espírito Santo é a fonte da mais profunda alegria interior. O próprio Jesus, ele experimentou esta particularidade na exaltação do Espírito Santo. Quando ele pronuncia: eu te louvo, ó Pai, Senhor do céu e da terra, porque ocultastes essas coisas aos sábios e entendidos e a revelastes aos pequeninos. Ocultar dos sábios e entendidos, porque eles se achavam já os, né, sabedores, doutores de tudo. Mas revela a quem? Aqueles humildes. Aqueles mais simples. Tem no texto de Lucas e Mateus, a gente vê bem, segue-se essas palavras de Jesus, mas sobre um conhecimento do Pai por parte do Filho e do Filho por parte do Pai. Há uma comunicação, né? O conhecimento ele é comunicado tanto por um quanto pelo outro. Precisamos... por parte do Pai, quando ele fala desse precisamente a esses pequeninos.
Meus irmãos, é o Espírito Santo que dá também aos discípulos de Jesus não apenas o poder da vitória sobre o mal, mas sobre aqueles espíritos malignos. A revelação do Espírito Santo por meio do poder da ação que preenche toda a missão de Cristo, ela vai acompanhando os apóstolos e os discípulos também. Nós precisamos cuidar desse coração que ainda não aprendeu que a humildade, que a simplicidade, ela faz parte e sempre deverá fazer parte da nossa vida cristã. Sempre deverá fazer parte. Essa oração feita por Jesus, né, por um lado parece uma coisa que é uma coisa que não crê, mas na verdade é a aceitação de Jesus. A missão, ela depende muito de Deus Pai. E só Deus Pai conhece o íntimo de cada ser humano. E Ele sonda. Tem uma música, né, uma oração. É uma oração. E o Senhor, Ele sonda o meu coração. Sonda, Ele percebe, Ele conhece, né, as nossas intenções. Embora às vezes nós passa pela nossa humilde e ignorante ideia que Ele não nos conhece. Como assim? Como assim que Ele não nos conhece? Como que Ele não sabe o que está brotando no nosso coração? Por isso eu reafirmo, vamos cuidar desse coração de pedra e colocar ali um coração de carne, um coração humilde, semelhante ao vosso.

0: Sagrado Coração de Jesus, eu confio em vós e espero em vós. Amém.
1: Amém. São 17 horas, 17 minutos. 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
2: Momento especial com Maria a Jesus.

iniciar esse momento com Maria Jesus, voltando nosso olhar com carinho e devoção para Maria e para Jesus. E já nos preparando para uma data tão significativa. Lembrando que amanhã, dia 16 de julho, a Igreja celebra com grande alegria Nossa Senhora do Carmo, uma das mais belas expressões de amor materno de Maria por todos nós. Que possamos, desde já, abrir o nosso coração para essa graça, nos dispondo interiormente para viver essa bela festa mariana, com fé e confiança.

0: dedicamos a ela as nossas famílias, os nossos trabalhos, as nossas preocupações e todas as nossas intenções, certos de que Maria nunca abandona aqueles que a procuram com sinceridade. Que Maria Santíssima nos envolva com seu manto de proteção, nos console nas dificuldades, fortaleça a nossa fé nos momentos de fraqueza e nos conduza sempre, com ternura e firmeza, ao encontro de seu Filho, Jesus Cristo, fonte de toda esperança e salvação. E que, inspirados por seu exemplo de humildade, obediência e amor, possamos também viver uma vida mais próxima de Deus, buscando a santidade no cotidiano. Ave Maria, cheia de graça.
1: O Senhor é convosco, bendita sois vós entre as mulheres, bendito é o fruto do vosso ventre, Jesus. Santa Maria, Mãe de Deus, rogai por nós, pecadores, agora e na hora de nossa morte. Amém.
0: Nossa Senhora do Carmo,
1: rogai por nós.

0: a Deus sem amor ao próximo. E não há próximo se eu não me aproximar dele. Parar, comover, inclinar-se, chorar perante a dor alheia, como fez Jesus, significa entrar no movimento do amor àquele quem Deus se revelou. A palavra do Papa hoje, ela nos dá um puxãozinho também, né? Não há amor a Deus sem amor ao próximo. A gente lembra o primeiro mandamento, né? Amar a Deus sobre todas as coisas e ao próximo como a ti mesmo. Então, se eu não amar quem está tão próximo, e quem está, muitas das vezes, que a gente não consegue enxergar. Então, não há amor se eu não amar primeiro Deus, eu preciso ter um amor ao meu próximo. E o próximo, se ele estiver, você tem que estar cada vez mais próximo a ele realmente. Comover-se, parar, sentir a dor do outro, resiliência, né? Chorar a dor do outro, sentir a dor do outro. Assim há um amor recíproco.
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que Deus não permita que eu perca o romantismo, mesmo eu sabendo que as rosas não falam. Que eu não perco o otimismo, mesmo sabendo que o futuro que nos espera não é assim tão alegre. Que eu não perca a vontade de viver, mesmo sabendo que a vida é em muitos momentos dolorosa. Que eu não perca a vontade de ter grandes amigos, mesmo sabendo que com as voltas do mundo, eles acabam indo embora de nossas vidas. Que eu não perca a vontade de ajudar as pessoas, mesmo sabendo que muitas delas são incapazes de ver, reconhecer ou retribuir. Que eu não perca o equilíbrio, mesmo sabendo que inúmeras forças querem que eu caia. Que eu não perca a vontade de amar, mesmo sabendo que a pessoa que eu mais amo pode não sentir o mesmo por mim. Que eu não perca a luz e o brilho no olhar, mesmo sabendo que muitas coisas que eu verei no mundo escurecerão meus olhos. Que eu não perca a garra, mesmo sabendo que a derrota e a perda são dois adversários extremamente perigosos. Que eu não perca a razão, mesmo sabendo que as tentações da vida são inúmeras.

inúmeras e deliciosas. Que eu não perca o sentimento de justiça, mesmo sabendo que o prejudicado possa ser eu. Que eu não perca o meu, mesmo sabendo que muitas lágrimas brotarão dos meus olhos e escorrerão por minha alma. Que eu não perca o amor por minha família, mesmo sabendo que ela muitas vezes me exigiria esforços incríveis para manter a sua harmonia. E que eu não perca a vontade de doar esse enorme amor que existe em meu coração, mesmo sabendo que muitas vezes ele será submetido e até rejeitado. Que eu não perca a vontade de ser grande, mesmo sabendo que o mundo é pequeno. E acima de tudo, que eu jamais me esqueça que Deus me ama infinitamente. Que um pequeno grão de alegria e esperança dentro de cada um é capaz de mudar e transformar qualquer coisa. Pois a vida é construída nos sonhos e concretizada no amor. Shalom.

0: São 17 horas 36 minutos. Amar é enxergar Deus no outro. O amor é a linguagem mais pura do céu, traduzida em gestos simples. Vamos aos nossos fiéis patrocinadores.
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0: Hoje, gente, dia 15, né, de julho, quarta-feira, celebração da palavra na matriz, às 19 horas. E também às 19 horas, missa na comunidade Nossa Senhora do Carmo. Lembrando, né, que amanhã é dia de Nossa Senhora do Carmo. Amanhã, dia 16, teremos a missa na matriz dos idosos, para os idosos e para os enfermos. E todo mundo que quiser comparecer. Às 3 horas da tarde, às 15 horas. Às 19, missa na comunidade Nossa Senhora do Carmo também. Já dia 17, sexta-feira, é dia de festa. Às 19 horas, missa na matriz, que é o aniversário de ordenação do Padre João, né? E ele convida todos para participarem com ele. No dia 16 também, tem o grupo de oração, que é amanhã, vai ter o grupo de oração às 19h30, que é o grupo de oração Fonte de Água Viva, lá na paróquia Nossa Senhora, na nossa igreja. E no dia 18 também temos festa, que é o Arraiá da Imaculada. Dia 18, após a Santa Missa das 19 horas. Comidas típicas, doces e quitutes, quadrilha, diversão, uma noite especial de alegria, fé e amizade com muita animação. Então, todo mundo, né? Vamos dar um pulinho lá, comer com essa friaca aí doida, comer uma pela égua, comer um trenzinho, um caldinho, tomar um canjicão, vai ser bom demais.
1: Aniversariantes dizimistas, como é bom celebrar o dom de sua vida.

0: você faz parte de um plano e esse plano foi feito por Deus. Olha que maravilha. Olha que maravilha, porque muitas das vezes nós, a gente faz aqueles planinhos nossos, imagina, né, ano que vem, papapá, mas o plano desenhado, cuidado por Deus, esse não tem erro, não tem erro, meus irmãos. Então hoje, nesse dia 15 de julho, quarta-feira, os aniversariantes dizimistas da nossa Matriz Imaculada Conceição da Barra é a Celita Maria dos Santos. Na comunidade Santo Antônio, é o aeroporto 1, é o Jair Abreu. Na comunidade São Vicente de Paula, no Bico Doce, é o João Paulo Nunes de Carvalho. Na comunidade Santa Bárbara, lá na Prainha, é o Sérgio Márcio Queiroz Oliveira. Na comunidade Santa Luzia, lá na Vila Leite, é a Ângela Francisca Souza Felício. Na comunidade São João Batista, Gasparum, é a Josiane Oliveira Cruz Santana. Comunidade São José, bairro São José, Maurício Flores. E na comunidade Santa Edviges, no bairro Aeroporto 2, é a Janaína Aparecida Silva. Então, parabéns a todos os aniversariantes dizimistas da nossa matriz, aos aniversariantes dizimistas das comunidades. E que bacana, hoje teve bastante gente aqui, né? A gente fica tão feliz porque ouviu o nome da gente no rádio, né? Olha, lembrou? Então, parabéns, que Deus abençoe. Muitos e muitos anos de vida e parabéns àqueles que não são dizimistas, né, ainda, e de toda a região que hoje está comemorando a vida. Os abraços, Tereza.
1: Vamos falar o nome dos nossos queridos ouvintes, né, que gostam também de ouvir os nomes aqui. Maria Aparecida Francisco no Vermelho, Breno Cláudia Lucimar na Fazenda da Grama, Dona Joaninha e Dona Madalena no bairro São Cristóvão, a Elisete Bueno no bairro Inconfidência, o Homero, Manuel e Luciane em Espera Feliz, a Dona Áurea Brandão, Maria Helena e Fernando no bairro do Rosário, o Zé do Cão no Belvedere, Maria Aparecida Francisco no Vermelho e, como não poderia faltar, a nossa querida Lúcia, lá em São Paulo.
0: Eu vou mandar um abraço hoje, não sei se a minha amiga lá da Gávea está ouvindo a Ocileia, mas se tem alguém ouvindo aí depois, fala assim, ó, um abraço aí que eu ouvi seu nome no rádio. Então, um abraço para a Ocileia, para a Dona Eunice e família lá, né? E para a Ivani e a Ivânia, são as duas irmãs. E a Ivani tem certeza que está lá cuidando dos idosos dela, né? Com tanto carinho, como sempre. Mas está ouvindo o nosso programa Boa Tarde com Cristo. Então, um grande abraço a todos aqueles que estão coladinhos aí. Solanjinha de Boa Família, recebe aí um abraço gostoso.
1: Vamos ao nosso presente musical.

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9: Se você não consegue lidar com os limites dos outros, é porque você ainda não consegue lidar com os seus limites. A rejeição é um processo de ver-se. Toda vez que eu quero buscar no outro o que me falta, eu o torno um objeto. Eu posso até admirar no outro o que eu não tenho em mim, mas eu não tenho o direito de fazer do

0: outro uma representação daquilo que me falta. Isso não é amor. Isso é coisa de criança. O anonimato é um perigo para nós. É sempre bom que estejamos com pessoas que saibam quem somos nós e que decisões nós tomamos na vida. É sempre bom estarmos em um lugar que nos proteja. Amar alguém é viver o exercício constante de não querer fazer do outro o que a gente gostaria que ele fosse. A experiência de amar e ser amado é, acima de tudo, a experiência do respeito. A palavra hoje do nosso evangelho, uma palavra para ficar, para nós terminarmos a nossa reflexão hoje, ela ficou na humildade. Então, quando eu pensei nesse texto, hoje à tarde, eu pensei justamente porque muitas das vezes a gente não sabe lidar com os nossos limites e a gente tenta estabelecer limite na vida do outro. Entende o que eu quero dizer? Eu às vezes quero, olha, Tereza, você está fazendo alguma coisa que não pode fazer, você tem que ir até ali porque não vai fazer bem. Mas muitas das vezes eu não sei o meu limite de entrar na situação da Tereza. Né?
1: Alçar os sapatos, né, da pessoa.
0: É, muitas vezes isso acontece e não é que a gente faça isso com, às vezes, tão intencional. Mas a gente tem e necessita estabelecer esse limite. E quando a palavra fala da gente, no Minuto do Papa, que ele fala do amar ao próximo, né, de viver, de estar perto do outro, de chorar, eu também preciso saber desse limite. Até onde eu posso ir? Então, eu pensei muito nesse texto hoje, e, inclusive eu tinha preparado um outro, mas eu falei, mas eu acho que é esse que eu preciso falar hoje, primeiro para mim. Por quê? Eu sinto que muitas das vezes eu coloco assim, não, desculpa, eu acho que eu não podia ter falado isso. A ânsia de ajudar, a ânsia de querer estar próxima, a ânsia de querer fazer algo para que a pessoa se sinta melhor, eu ultrapasso o meu limite. E isso é muito perigoso. Se eu quero rezar, quero fazer minhas orações para a pessoa, isso você faz, né, no meio das suas orações, você coloca, a gente pede, a gente entrega, e enfim. Mas a partir do momento que eu reconheça até onde eu posso ir. Amar alguém é viver o exercício constante de não querer fazer do outro o que a gente gostaria que ele fosse. Porque muitas das vezes eu fico espelhando tanto, eu gosto tanto, mas que podia ser feito dessa forma. Não é por aí. Não é dessa forma. Como está a nossa capacidade de amar? Pense um pouco. Como que você está lidando com isso? Está maior? Está menor? Uma coisa é amar por necessidade e a outra é amar por valor. Isso é muito. Às vezes a gente não consegue perceber. Amar por necessidade e a outra é amar por valor. Amar por necessidade é querer sempre que o outro seja o que você quer. Amar por valor é amar o outro como ele é. Quando ele não tem mais nada a oferecer, quando ele é inútil e por isso você o ama tanto. Na hora em que forem embora as suas utilidades, você saberá o quanto é amado. Tudo vai ser perdido. Só espero que você não se perca. Enquanto você não se perder de si mesmo, você será amado, pois o que você é significa muito mais do que você faz. O convite da vida cristã é esse: que você possa ser mais do que você faz. Fechamos essa noite abençoada, essa tarde abençoada, esperando uma noite muito mais calorosa do amor de Deus. Que esse friozinho, né, Tereza, que a gente está sentindo, seja aquecido, com certeza, pelo amor de Deus.
1: E para quem estava secando a Argentina.
0: Exatamente.
1: Não vai ter jeito.
0: E assim nós terminamos. Boa tarde com Cristo. Uma tarde abençoada. Que Jesus nos guarde e nos proteja. Que quarta-feira que vem estejamos aqui para mais uma tarde no Boa Tarde com Cristo. E um abraço para Maria Helena, né?

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1: Em nome do Pai e do Filho e do Espírito Santo. Amém. Pai nosso que estais no céu, santificado seja vosso nome. Venha a nós o vosso reino, seja feita a vossa vontade, assim na terra como no céu. O pão nosso de cada dia nos dai hoje. Perdoai-nos nossas ofensas, assim como nós perdoamos a quem nos tem ofendido. E não nos deixeis cair em tentação, mas livrai-nos do mal. Ave Maria, cheia de graça, o Senhor é convosco. Bendita sois entre as mulheres, e bendito é o fruto de vosso ventre, Jesus. Santa Maria, Mãe de Deus, rogai por nós, pecadores, agora e na hora de nossa morte. Amém. Ave Maria, cheia de graça, o Senhor é convosco. Bendita sois entre as mulheres, e bendito é o fruto do vosso ventre, Jesus. Santa Maria, Mãe de Deus, rogai por nós, pecadores, agora e na hora de nossa morte. Amém. Ave Maria, cheia de graça, o Senhor é convosco. Bendita sois entre as mulheres, e bendito é o fruto do vosso ventre, Jesus. Santa Maria, Mãe de Deus, rogai por nós, pecadores, agora e na hora de nossa morte. Amém. Glória ao Pai, ao Filho e ao Espírito Santo, como era no princípio, agora e sempre. Amém.

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0: 18h04, muito boa noite para você. Estamos chegando, mais uma edição do programa Esporte Total está no ar. E a partir de agora, até as 19 horas, vamos estar junto falando de muito futebol. Em destaque, a Copa do Mundo vai chegando à sua reta final. Já sabemos quem são os dois grandes finalistas para a conquista desse título tão importante, a Copa do Mundo de 2026. Agora há pouco acaba de terminar o jogo entre Argentina e Inglaterra, virada espetacular da Argentina. Depois de estar perdendo por 1-0, a Argentina vira no segundo tempo de 2-1 e é a grande finalista. Vai enfrentar a Espanha para a decisão da Copa do Mundo, a mais longínqua, a com mais número de nações participando, aquela que realmente reuniu pela primeira vez 3 sedes. E agora Argentina e Espanha vão ter aí pela frente a oportunidade de brigar pelo grande título da Copa de 2026. Tudo isso e muito mais a partir de agora. E no segundo bloco vamos falar dos clubes brasileiros, né? Principalmente os de Minas Gerais, do Rio de Janeiro. Vamos falar de Cruzeiro, do Atlético Mineiro, do Vasco, do Botafogo, Fluminense e do Flamengo, para sabermos realmente como estão as condições dessas equipes que estão retornando aí ao maior e mais complexo campeonato do universo, que é o Campeonato Brasileiro. Tudo isso a partir de agora no programa Esporte Total. Já estamos prontos aqui, né? Tá lá o Pedro Luiz controlando a sonoplastia e ao meu lado tá aqui ele, que é Silvério Machado, falando para nós aí dessa Copa do Mundo. E é claro, né, aquele boa noite todo especial para os nossos ouvintes. Boa noite, Silvério.
1: Boa noite, muito boa noite para você, Antônio Monteiro. Boa noite também para o Pedro Luiz. Uma boa noite sempre especial para todo mundo que tá acompanhando mais uma edição aqui do Esporte Total na Rádio Muriaé. Impressionante, né, Monteiro? Impressionante, porque essa Argentina que chega à final da Copa do Mundo já morreu umas 5 vezes nessa Copa do Mundo e ressuscita e transpira e joga e tem qualidade, tem um monstro, que é o Messi, que hoje 2 assistências. A primeira, tudo bem, né? Um toque de lado que o Enzo Fernandes faz um golaço, mas a segunda, né? Ele pega a bola, leva pra linha de fundo, faz o cruzamento perfeito na cabeça do Lautaro. É um time que se recusa a perder, é um time que se recusa a ser eliminado.
0: Dá até inveja, não dá, Silvério?
1: E dá inveja boa, desde sempre, dá, né? Desde sempre, a gente tá aqui falando de todos os mata-matas, né? Contra Cabo Verde, aí depois veio o Egito, depois veio a Suíça e agora veio a Inglaterra. Até a Inglaterra...
0: Foi subindo o patamar dela, né?
1: E até a Inglaterra se falava bastante do nível dos adversários, que a Argentina não conseguia... tava passando aperto contra adversários muito inferiores. E hoje a Inglaterra é uma baita de uma seleção, né? Não é porque perdeu que a gente vai mudar o que a gente vinha falando. Sim. Foi o primeiro grande desafio da Argentina na Copa e a Argentina perdia até 39 do segundo tempo. Mas é um time que não baixa os braços, é um time que se recusa a perder, é um time que se recusa a ser eliminado, pra servir de lição pra gente, servir de lição pra vários outros, pra própria Inglaterra, que sentou num resultado miúdo de 1-0.
0: Encolheu.
1: Contra uma Argentina que virou um 2-0 com até 33 do segundo tempo contra o Egito, contra uma Argentina que teve maus lençóis contra a Suíça, e tudo bem, né? Depois teve a expulsão do Embolô, mas uma Argentina que contra Cabo Verde também...
0: Passou aperto
1: e que em momento algum se entregou, a Inglaterra entregou o jogo muito cedo. Contou muito com a sorte. Antes da Argentina empatar com o golaço do Enzo Fernandes, o McAllister já tinha colocado bola na trave, já tinha perdido uma bola que tinha passado rente, o Pickford, goleiro da Inglaterra, já tinha feito uma defesa espetacular. Então, e eu cheguei até a comentar, a sorte que acompanhou a Argentina até aqui parece que vai abandoná-los hoje. Não foi, porque também não é só sorte, porque você tem competência, você tem um Messi, você tem grandes jogadores que levam a Argentina de novo a uma final de Copa do Mundo, segunda vez consecutiva. A Argentina, né, que ficou 30 e tantos anos sem ganhar nada, ganha em 2018, ganha em 2019, melhor dizendo, a Copa América, ganha a Copa do Mundo 2022, ganha a Copa América de novo depois, ganha e vai ganhando. E agora tá na final da Copa pra pegar a Espanha. Aí a gente vai falar assim, poxa, mas a Espanha joga melhor do que a Argentina, a Espanha controla o jogo, a Espanha é um time mais bem formado, a Espanha não perde a 37 jogos, a Espanha... Tem como duvidar da Argentina, Monteiro?
0: De jeito nenhum. Agora, mais do que nunca, não dá pra falar se tem um favorito.
1: Em todos os momentos não dá pra duvidar dessa Argentina. É uma Argentina que não faz um futebol brilhante, mas faz um futebol guerreiro, mas tem um cara que ele é genial, que é o Lionel Messi, que tá colocando de novo uma Copa do Mundo no bolso e deixa a Inglaterra de novo frustrada, deixa de novo a Inglaterra, que não ganha nada desde 66. Não, não é que só não ganha a Copa do Mundo, tá? A Inglaterra não ganha nada. Não ganha Eurocopa, não ganha Nations League, não ganha nada, nada. A Inglaterra não ganha nada desde 1966. E esse jogo de hoje tem contornos não só futebolísticos, tem históricos, tem políticos. E a Argentina levou mais uma vez, Monteiro.
0: É. Os Los Hermanos estão super felizes e naturalmente, né? Porque essa campanha da Argentina mostrou que não tem adversário fácil, mas a Argentina também não é fácil para ninguém. Portanto, com méritos, com muito méritos, a Argentina chega aí à grande final da Copa do Mundo e eu vou te dizer, hein? Passa a ser favorita. Até porque, justamente porque alguns jogos que ela estava atrás do resultado e conseguiu reverter, conseguindo aí, com muito méritos, a grande finalíssima da Copa do Mundo diante da equipe da Espanha. Não tem favorito, mas de qualquer maneira é uma equipe que não se entrega de forma nenhuma. São agora 18h09. Vamos aos nossos comerciais e em seguida voltaremos para falar dessa classificação da Argentina, de todo o roteiro da Copa do Mundo e, claro, dos clubes do futebol brasileiro.
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0: Muito bem, 18h12, já estamos retornando com o programa Esporte Total desta quarta-feira. Quarta-feira esta, já conhecemos aí, agora há pouco terminou um jogaço pela Copa do Mundo, né? Argentina e Inglaterra, Inglaterra e Argentina. Jogo esse que começou com a vitória da Inglaterra no primeiro tempo pelo placar de 1-0, mas faltando praticamente 11 a 12 minutos para terminar o jogo, a Argentina mostrou por que veio até agora fazendo essa campanha dentro da Copa do Mundo. Conseguiu, numa virada espetacular, a vaga e a oportunidade para decidir a Copa de 2026. Claro que a gente sabe o quanto é difícil, mesmo porque a Espanha ontem fez um jogo muito seguro contra a seleção francesa. Então acho que as duas melhores equipes, aquelas que realmente fizeram e por merecer, estarão na grande final para decidir a Copa do Mundo 2026. Silvério Machado, estamos aí chegando ao final da Copa do Mundo 2026, mas já conhecemos os grandes finalistas. O que se pode dizer da Copa de ontem para hoje, principalmente, hein?
1: Vamos lá, Monteiro, vamos então falar, né, desses jogos, ou dessa final, já dá para projetar a final, porque domingo, 4 horas da tarde, teremos simplesmente a Argentina, tricampeã mundial, contra a Espanha, que tem um título. E a Argentina, né, a gente já abriu o programa

0: falando como que é um time que nunca desiste, é um time que vai na transpiração, aí a gente pode discutir técnica em algum momento, tá, Monteiro? Talvez o Scaloni amanhã vai começar a discutir tática e o que, que a Argentina tá jogando nessa Copa, o que, que poderia melhorar e tal. Mas, por enquanto, é exaltar mesmo. Não tem como não exaltar a entrega. Como eu disse aqui, né? É uma Argentina que já morreu algumas vezes nessa...
1: Quase todos os jogos ela saiu perdendo.
0: Ela perdeu contra Cabo Verde. É uma surpresa. E aí você pode até falar, poxa, talvez não tava tão preparado, porque a gente imaginava um jogo muito mais fácil. Mas vai lá, né? E aí leva... é levado para prorrogação e ganha na prorrogação. E aí, contra o Egito, era um jogo de quase impossibilidade, Monteiro. Um jogo que 2-0 faz a seleção... Faz 2-0. Quando chega um argentino...
2: Já não é... É que é gozada, é um inglês.
0: Tá chegando aqui o nosso Guilherme Cabreira, o nosso Papucho. Tem daqui a pouco
1: grande,
0: o Vini...
1: Grande argentino.
0: O Vini vai participar com a gente aqui também. Feliz da vida, não precisa nem perguntar, né? Mas é como a gente falava aqui, é uma seleção que, aspectos técnicos à parte, Monteiro, não dá pra deixar de exaltar, né? Contra o Egito era uma impossibilidade, né? Tá, até 33 do segundo tempo tava 2-0 pro Egito. E a Argentina vai buscar. Contra a Suíça, a Argentina sai na frente, mas aí toma um empate e tava tomando um vareio de bola da Suíça até vir a expulsão do Embolô. E aí depois a Argentina se coloca no jogo, se recoloca no jogo, sempre com alma, com coração, com transpiração e com técnica, claro, né? Ninguém ganha só de vontade, né? Não só de vontade, a gente tá exaltando a vontade, mas só vontade não ganha jogo. Tem que alguém que colocar a cabeça no lugar, a bola no pé, bola na cabeça, quando for o caso, como foi hoje o Lautaro Martínez, né? O gol da vitória, o gol da virada contra a Inglaterra, e a Argentina tem de sobra, né, Monteiro? Então... Aquilo que a gente falava, vitória da Argentina, 4 horas no domingo, tem o campeão da Europa, que é a Espanha, título conquistado em 2024, contra o campeão da América do Sul e atual campeão mundial, que é a Argentina. A finalíssima, né, iria acontecer. Não aconteceu porque ela estava marcada para esse ano no começo do ano, ou no final do ano passado, salvo engano. E a gente teve, o mundo passou, por conta da guerra do Irã, Estados Unidos, Israel, o Oriente Médio passou a ser um lugar não muito interessante para se viajar, né? Vou colocar desse ponto, era arriscado fazer lá. Aí que a UEFA, que é a Federação Europeia de Futebol, ela propôs, vamos fazer em Madrid, tá? Vamos fazer aqui em Madrid e tal, mas aí, que é o campo neutro, que é campo, mando da Espanha e tal, mas enfim, tem muito argentino em Madrid também, poderia meio a meio o estádio, e a Argentina não aceitou. Não aceitou e ficou, então não vamos ter a finalíssima. Vai ter, de alguma forma, vai ter uma decisão.
1: Valendo dois títulos.
0: Vai ter esse encontro entre Espanha e também a Argentina agora valendo essa simplesmente Copa do Mundo 2026, Monteiro.
1: Eu não poderia deixar de cumprimentar, né, nosso querido Papucho, que já está com a gente aqui nos estúdios, chegou fazendo uma farra tremenda. E merecida essa farra, porque a Argentina, em algumas partidas aí, realmente parecia que a Argentina ia desfocar na Copa do Mundo, mas foi tudo ao contrário. Conseguiu mais uma vez uma virada em cima da Inglaterra e agora tem que se dizer que é um adversário de alto porte, de alto poder. E por isso a Argentina aí carimba, né, o seu passaporte para a grande finalíssima de ter equipe da Espanha. Papucho, eu sei que você deve estar rindo de um canto ao outro, né? Porque é necessário que o argentino esteja muito feliz. Como é que você vê mais uma vez a Argentina saindo atrás, revertendo o resultado contra a seleção da Inglaterra? Boa tarde pra você. Mas boa noite pra você, 6h15.
2: Boa noite, gente.
0: E acabou.
1: Acabou. Entra os créditos. Então, boa noite, acabou.
0: A participação.
1: Não falou mais nada.
2: Argentina!
0: Papucho, a voz tá assim mesmo? Sério?
2: Não, tá.
1: Tá rouca mesmo.
0: Foi por agora?
2: Não, agora.
0: Agora. Agora. Papucho tá aqui então, tá, gente? Vocês viram. Ontem boa teve tarde, até o... Gente.
2: Boa noite. Tudo bom? Aqui, que partido, tá? Nossa, só pra sofrer. De atrás de novo. Perdendo 1-0. Faltando 15 minutos, outra vez a Argentina deu vuelta ao resultado.
1: Você tá aguentando o coração, não, hein?
2: Não, cuidado, nada.
1: Cuidado com o coração no domingo, hein, cara?
2: Na semana passada, eu falei com o Silveiro que a final ia ser Espanha e Argentina.
0: Papu, só pra nós, é melhor ganhar da Inglaterra ou ganhar do Brasil?
2: Não, Inglaterra. não tem jeito.
1: Tem jeito. Ah. De Brasil, não?
2: Ah, não.
1: Até porque um pedacinho do seu coração é brasileiro também, né? É brasileiro.
2: Sim, mas Inglaterra.
0: Há alguma outra seleção que vale a pena ganhar mais do que a Inglaterra?

0: Porque Argentina, Inglaterra tiene un plus. No se sabe.
1: Cagado. ¿De qué se trata? 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Ah, la culpa de árbitro. Todo así. Me ayuda aí.
2: Se tem mais estrela participando com a gente, deixa eu mandar um abraço especial para o meu querido Vini. Fala comigo, boa noite, Vini.
3: Boa noite, Monteiro, boa noite, Silveira, boa noite, Pedro. Parabéns, Papucho, mais uma final. Ô, Silveira, eu avisei, Silveira. O Tuchel é uma anta. E olha, cara, a terra sempre pipoca.
4: É, o Vini já tinha avisado. Ô Vini, mas você esperava depois da Inglaterra fazer 1-0? Você em algum momento ficou achando que dessa vez a Inglaterra iria chegar à final, ô Vini? Você já desconfiava que ia dar ruim, que a Argentina ia conseguir virar?
3: Não, pelo que se caminhava o jogo àquela altura, não tinha sinais, né, que a Argentina fosse conseguir vencer, porque a Inglaterra estava bem encaixada. E a tendência era a Argentina se lançar ao ataque, né, mas a Inglaterra tem a válvula do escape para continuar agredindo. Aí entrou o fator Túcio, o Mano Menezes, que come chucrute. Ele arrebentou com o time, Então, um culpado hoje é o Túcio. Já tinha culpa na convocação mal feita que ele fez. Aí ele quis ser autoral demais e sentou no salame.
4: É, porque o time recuou muito, né, Monteiro? A gente vai chamar até o Vini depois pra comentar até melhor, né? É, uma Inglaterra que faz 1-0 no segundo tempo. E até então, o primeiro tempo foi horroroso, né? O primeiro tempo, se pudesse descartar o primeiro tempo, não aconteceu nada. É, o XG do primeiro tempo foi 0-0-5 pra 1-0-0-3 pro outro, nem sei pra qual e qual. Foi um jogo que praticamente não aconteceu. Então, primeiro tempo a gente descarta até de comentar, mas no segundo tempo você começa já com uma Argentina apertando ali no início do segundo tempo e a Inglaterra faz um gol, né, uma tentativa de lançamento do Harry Kane, um corte mal feito da defesa da Argentina, aí acelera o jogo, cruzamento da direita, o Gordon, que eu até tava vendo o jogo e falava, pô, esse cara aí, não é possível que o Barcelona pagou não sei quantos milhões pra esse cara, aí o Gordon vai lá, né, pra provar que eu não sei nada de futebol e faz 1-0.
3: Ô, Silvério, o Barcelona comprou o Douglas, Silvério.
4: É, tem isso também. Enfim, o Gordon faz 1-0. E aí, a partir disso, aí é óbvio que você espera que o time que tá atrás, a Argentina, ela vá atacar, mas você espera que a equipe que vá defender, isso é natural, tá, gente? Não é uma ordem que tem que vir do banco, recua todo mundo, isso é natural. O outro time vai impondo, vai te empurrando, mas você tem que ter alternativa. Você não pode ficar só lá sentado atrás e só rifando bola, porque a chance disso dar certo é
5: zero.
4: Você pode até buscar o tal time em tal momento, ele fez isso e conseguiu segurar, cortou todas as bolas e aí, no final das contas, deu certo. Pode acontecer, mas você tem que ter uma alternativa de pelo menos respirar. Você precisa respirar. E a Inglaterra, em certo momento do jogo, não estava respirando. As bolas, a Argentina estava tentando o primeiro jogo muito por dentro, depois os cruzamentos começaram a acontecer e todos eles encaixar a defesa do Pickford, momentos antes ali da parada para hidratação, depois a cabeçada na trave do McAllister, depois, acho que, salvo engano, o Molina, que chega do outro lado cabeceando, a bola passa muito próximo da trave. Quer dizer, foi no momento...
5: Foi pressão.
4: No momento que eu citei aqui, que eu cheguei a contar, que eu citei lá. Eu falei, olha, eu acho que a sorte que tava com a Argentina, acho que vai abandonar eles hoje, porque a bola não vai entrar. E aí... Mas aí você passa o tempo todo recuado. E o Vini fala aí do Tuchel, né, que é o técnico alemão da Inglaterra, ele começa a encher o time de zagueiros, né? O Burnley, que é uma torre... porque ele tem que defender a área. Tudo bem, né? A Argentina tava encaixando ali os ataques, mas não tinha alternativa. Não,
3: primeiro ele põe o Consta.
4: É, e aí ele põe o Consa, que é mais um zagueiro, né, no lugar do Gordon, e aí você fica sem
5: alternativa
4: respiro.
5: De frente.
4: Você fica sem respiro, porque é de novo. Ah, pode ser que algum momento vai dar, você vai recuar durante 40 minutos, vai, porque o gol saiu às 13, gol da Inglaterra, alguma coisa assim. Vai jogar 40 minutos atrás, só rebatendo bola, é muito
5: pouco.
4: Ainda mais com a equipe. Caríssimo. De novo, eu tô exaltando aqui, é o que chama a atenção, a Argentina que... De novo, já morreu e ressuscitou tantas vezes nessa Copa do Mundo, mas é uma equipe que tem qualidade, porque a gente exalta a força de vontade, não baixar os braços, e é o time que não desiste.

0: vai, é ótimo, isso tem que ser exaltado mesmo. Mas é um time que tem Lionel Messi, é um time que tem Julian Álvares, que no último jogo meteu um chute de longa distância e fez o gol. Que tem o Lautaro Martínez, que não faz uma grande Copa, mas aparece na segunda trave para fazer o gol da virada. Então, você não pode recuar tanto, dando tanta bola e tanto campo para a Argentina, como fez a equipe da Inglaterra hoje, Monteiro.
1: Inclusive, o Silveiro, o seguinte, quando empatou 1-1, o técnico sacou um zagueiro e colocou a Lautaro Martínez.
2: Foi para cima.
1: Justamente o que está falando.
2: Sim. Foi para cima.
1: Justamente. Então, olha, por quê? Porque a Inglaterra não estava atacando. Então, o técnico que viu, oh, não estava atacando, saca um defensor e mete um lateral mais. Então, estava Julián Álvarez, o Lautaro, De Paul, Messi.
0: O Amada também entrou, né, no jogo?
1: Que pegou na trave, McAllister. São cinco. São cinco delanteiros.
0: Nico Gonzalez que entrou.
1: Nico
0: também, que é mais, entrou no lugar do Paredes ainda, que é mais ofensivo, né?
1: Então, assim, fica pelo que isso. O técnico também
2: sentiu que dava.
1: Você entendeu o que eu te falo? Porque ele viu o partido. Ele falou, não está atacando.
2: Eu tenho que atacar.
1: Estamos perdendo.
3: Eu corroboro perfeitamente o Guilherme. Se o Tuchel foi a anta do ano, o Scaloni, que é bom treinador, fez tudo certo. Ele fez tudo certo, ele entendeu direitinho o que estava acontecendo. Ele sentiu que a Inglaterra não queria mais jogo, ele falou o quê? Ah, eu vou pra cima, já tá perdido mesmo, que se dane. Deu certo. Um é um gênio, o outro é uma besta.
0: E por falar nisso, Vini, como é que vai ficar a situação do Tuchel, né? Porque você já mencionou ali, ele toma algumas decisões na convocação de deixar jogadores importantes, vai, pelo menos jogadores midiáticos, Phil Foden, Alexander Arnold, e entre outros, fora da convocação. Então, ele, aquela história, né? Ele traz para si uma responsabilidade, né? Até o Maguire, né? Que enfim, é um zagueiro para mim limitado, mas que tem uma certa ascendência, o pessoal lá acaba gostando dele. E ele traz essa responsabilidade, deixou muita gente importante fora, vou usar essa expressão importante, né? Aí questão técnica, cada um sabe de si, mas enfim, até porque o Phil Foden fez uma temporada ruim, o Arnold vive machucado, mas enfim, né? Eram nomes tidos como importantes na seleção inglesa, e aí ele aposta alto. Uma porque é um alemão dirigindo a seleção inglesa, os ingleses eles têm um senso de pertencimento, salvo engano foi o segundo estrangeiro a comandar a seleção, teve Fábio Capello também anos anteriores, um italiano, Fábio Capello, então ele já tinha uma crítica, né, porque ele tem a rivalidade também Inglaterra e Alemanha, então o alemão no comando da Inglaterra é um pouco estranho de ver, e aí ele faz isso, e aí...
3: É como se um chileno treinasse a Argentina.
0: É por aí, e aí o Vini, e aí ele perde um jogo como hoje, porque vamos lá, acabou, ninguém viu o jogo. 2-1 pra Argentina contra a Inglaterra. Alguém que tá ligando o rádio agora? Pô, a Argentina ganhou de 2-1 da Inglaterra. Ah, tá bom, resultado normal, né? De Copa do Mundo. Mas o jeito que foi, o contorno que foi, com uma Inglaterra que faz 1-0 e depois senta no resultado, recua tudo.
2: Desiste de jogar.
0: E aí a gente falou, né? Que tem o próprio time, ele é imposto, ele vai recuando, não é que o treinador manda, mas as indicações das substituições também fazem o time recuar. Quando você tira... um lateral e coloca um zagueiro. Quando você tira um atacante e coloca um zagueiro, o que você está sinalizando?
2: Fechando o time.
0: Opa, agora a gente só vai rebater. Não tinha alternativa para sair dessa. E aí, ô Vini, como é que vai ficar a situação do Tuchel numa, imagino, imprensa inglesa que já deve estar querendo a cabeça dele, hein, Vini?
3: Olha, ele fica na saída. É como você disse, a saída até a perde, mas jogando, né? Perdeu porque é futebol, mesmo quando... Eu acho até o fim da Inglaterra um pouco melhor. Mas, dessa maneira que perdeu, vai ficar ruim pra ele. Vai ter que ouvir. Eu tô curioso pra ver o programa do Gary Lineker hoje lá na Netflix, às 2 horas da manhã. Mas depois eles legendam lá e tal. Eu vou ver esse programa. Eu acho que vai sobrar muito.
0: Provavelmente sim. E aí, Vini, eu cheguei até a falar aqui na abertura do programa... E a Argentina, a gente pode discutir agora tecnicamente, tem jogado tudo que se imaginava que poderia jogar. Hoje caiu aquela barreira de não pegou ninguém, né? Porque Cabo Verde, Egito e Suíça, a gente fala, pô, ela tá classificando porque ela consegue se impor contra adversários inferiores. A Inglaterra é pelo menos o mesmo nível, vai. Você pode imaginar o mesmo nível e aí a gente pode, de novo, contestar tática de jogo, o que que fez ali o Tuchel, o que que fez a seleção que recuou demais. Mas se você for no mano a mano, a Inglaterra é superior a qualquer outro adversário que a Argentina tinha pego na Copa até agora. E aí você tem uma Argentina, de novo,

0: saindo atrás e de novo buscando o resultado. E agora tem a Espanha, ô Vini, que se encaixou na Copa, estreia com 0-0 contra Cabo Verde e depois tomou um gol na Copa do Mundo, no todo, né? Um gol apenas, que passeou, vai, controlou as ações contra a França, que era até então favorita ontem. E aí eu falava, né? Talvez você imagine, pô, a Espanha tem jogado mais do que a Argentina. Em posição de jogo e tal. A Argentina não vai conseguir ficar com a bola, porque nem a França conseguiu. Mas dá pra duvidar dessa Argentina, Vini? Você consegue duvidar? Ou você tem um palpite quem que ganha essa Copa?
1: Não, eu acho um baita de um jogo disputadíssimo. Se engana quem acha que a Espanha vai passar por cima da Argentina. Só se encaixar de uma maneira espetacular e tal. Primeiro porque a Argentina tá levinho. Já entrou no Mundial leve, eles estão comemorando os 4 anos. Ficaram 4 anos comemorando, chegaram na Copa comemorando. Ainda estão comemorando, vão continuar comemorando até domingo. E olhe lá se não vão comemorar por mais 4. Então, a Espanha só joga de meio. A Espanha só joga do jeito. Só sabe jogar com aquele futebol de titi dela lá. Tá tocando bolinha pro lado pro outro. Até alguém tentar, de preferência o Lamine Yamal, tentar fazer alguma coisa. Não vai ter a molezinha que o seu Didier Deschamps, que é outro também super valorizado, né? De pegar um meio campo esvaziado, como foi aquele da França. É claro que você não vai encaixar um time que tem a posse de bola como característica. Você vai jogar contra eles do 4-2-4, você vai tomar tudo, irmão. Por isso que a França não ganha da Espanha há muito tempo. Por causa do estilo do jogo, por causa do estilo do meio campo do escalão, que é muito melhor que o Deschamps. E é muito melhor que o De La Fuente, inclusive, né? Ele vai povoar ali. Ele vai tirar, ele vai tentar tirar esse conforto da Espanha de ficar tocando bola de um lado do outro. Então, ou vai ser um negócio muito espetacular que vai encaixar e vai ser uns 4-0 fácil, ou então, meu amigo, você vai ver o que vai acontecer.
0: É isso, né? A Argentina que tem a chance de se tornar a terceira seleção com títulos consecutivos de Copa do Mundo. A Itália, 34-38, seleção brasileira, 58-62, e agora a Argentina que pode, né, consecutivamente conquistar aí a Copa do Mundo, ganhou em 22 e tá aí na final de 2026. E já tá rolando, Monteiro, aquela foto icônica do Lionel Messi dando banho no Yamal, né? O Yamal ainda bebê, né? O Lionel Messi...
1: É fake.
0: Não é não, é o Yamal, pô. Não é não, Vini.
1: Não é mentira.
0: Não é não,
1: não.
0: Não é não.
1: Você caiu na fake news,
0: Silvio. Não. Olha que eu vou te mandar as fontes, hein?
1: Procura aí. É sim. Eu vi que era mentira.
0: Olha lá, todo mundo, ó. Vamos lá, todo mundo, ó. De um banho à final. Messi e Yamal disputam o título da Copa quase 20 anos após. O Jornal Globo. G1, relembra a história por trás da foto de Lamine e Yamal. Terra, Messi e Yamal se encontram na final após foto com o bebê. Era ele mesmo, por uma coincidência.
1: Você lembra aquela história lá que a Coreia do Norte ganhou do Brasil na Copa?
0: Ah, não, mas aquilo era... Não, mas aquilo...
1: E a imprensa toda comprou.
0: Não. Aquilo era do Não Salvo, você lembra? Do Cid lá, do Não Salvo. Ele criou aquela história.
1: A imprensa toda comprou aquilo como verdade.
0: Essa do Yamal é verdade.
1: A imprensa caíram.
0: Não, essa é verdade, pô, não é possível, é verdade. Enfim, já tá rolando essa foto aí.
2: Tudo pode na hora dessa, com certeza, né? Até porque a expectativa é tão grande que tantas coisas vão acontecer até no próximo domingo, que vai ser realmente aí pra poder encher as redes sociais de muita coisa. Haja espaço pra realmente poder ficar aí. Até o nosso tempo fica curto pra ver tanta coisa assim, né?
0: Ô Vini, eu só não caí naquela inteligência artificial do Neymar do futuro pedindo pra ele continuar jogando, hein, Vini?
2: Aquela não tem jeito.
1: Esquece, jogador, pelo amor de Deus. Daqui a pouco vai vir lá o nosso camarada Puri falar do Neymar aqui. Você também se invocando.
0: Ô, Papucho, e aí? O que, que dá pra esperar dessa final? Da pouca voz que você ainda tem? Mandar um abraço aqui pro Homero Romero. Ele mandou aqui no WhatsApp. Tá lá em espera feliz, mas te conhece. Tá falando que você tá sorrindo à toa. Sorrindo à toa, mas com pouca voz, tá, Homero? Ô, Papucho, o que dá pra esperar da final domingo?
3: Coração.
0: Tá preparado? Como é que é?
3: Então, eu só penso que... Eu tô pensando assim no seguinte. Eu le tenho mais difícil a França. Espanha não é tão assim como estão falando, não tá. Tem muitos erros. E vão jogar assim. Os dois vão jogar 4-4-2. Mas a ventaja que tem a Argentina, é o que eu sempre falei, é um as abaixo da manga, chama Messi. ele vai fazer o, a diferença em domingo. É Messi. Porque o menino que você está falando aí, ele joga muito bem, tá? Mas não tem a magia que tem Messi.
2: O Yamal não dá para poder ainda...
0: E nem faz uma grande Copa, né? O Yamal ainda faz... Ele tem melhorado, sofre o pênalti ontem, né? Do gol que abre o placar aí para a Espanha contra a França, mas ainda é longe do Yamal. E aí, com todas as questões, chegou a Copa lesionado e está se recuperando na Copa. E é um garoto, 19 anos de idade. A primeira Copa do Messi foi com 20 anos, 19, por aí. Foi uma Copa muito, muito... vamos dizer...
2: Não apareceu.
0: Inexperiência. De um gol, né? Aí em 2010 ele nem faz gol. E o Messi... bem da verdade, o Messi engrena em Copas do Mundo mesmo em 2022 e 26, né? Mas, já era um dos grandes da história.
2: Ele, inclusive, chegou a desistir de seleção, gente.
0: Exatamente.
3: E com 39 anos.
0: Mas o Yamal é isso, né?
3: Ninguém esperava.
0: Não, o Messi é espetacular, mas duas assistências hoje, né? Aquela primeira, vai, é assistência de toque de lado que o cara chuta, o mérito é do Enzo. Ele passa a bola, mas conta como assistência, tá? Mas é só pra dimensionar. Mas o segundo é um cara, a finalização na trave, ele vai, a bola vem, ele traz pra linha de fundo, faz o cruzamento perfeito. A segunda é uma assistência clássica, né?
3: Pô, fíjate que todos os partidos que jogou a Argentina e que tava perdendo com Cabo Verde, com todo o que você mencionaste aí, el que apareció fue Messi. Fue un gol, una asistencia o algo. Él aparece y hace que los
2: compañeros... Él es muy grande, muy grande, diante de algunos jugadores que están disputando la Copa del Mundo. Pena que él es pequenininho, mas sabe tudo de bola. Pena que él es pequeño, mas sabe tudo de bola, né?
0: Pequeno? Pequenininho? Baixinho?
2: Baixinho.
3: Messi? Messi é...
2: Catatauzinho. Mas é craque.
0: Você que acompanha aí imprensa argentina também, tem um contato lá com seus amigos e tal. A entrevista do pós-jogo, o Scaloni, ele falou: olha, é apenas um jogo de futebol, isso, né, e tal. É. Mas não parecia ser, né? Não parecia também para os argentinos, né? Porque Malvinas ficou pra trás, já teve vários encontros depois, mas era um assunto que voltou à tona também lá.
3: Não, depois eu te falei assim. La final o semifinal entre Argentina e Inglaterra não é contra o Brasil, é contra a Inglaterra, justamente por esse condimento especial. Por quê? Por la guerra Malvina. Argentina perdió la guerra Malvina. Mas assim, eu sei que é um jogo, um futebol, todo o que me diga, mas é condimento, é outra situação. Entendeu? Aqui é Maradona, Pelé e nada mais, não passa mais por aí. Mas por Inglaterra é... outra coisa mala. Outra coisa que não se pode explicar com palavras. Então é sentimento. O que temos contra os ingleses, sentimento. Porque eles lo mataram a 642 meninos. 642 meninos que perderam a vida na Guerra das Malvinas. Então, por isso, Argentina e Inglaterra, é a morte, é a morir, não tem outra. É um partido de futebol, é outro condimento, tá?
0: Eu ia falar porque nós brasileiros a gente não tem essa dimensão, porque a gente não teve uma guerra da nossa geração, vai?
2: Não.
0: O Brasil, ainda bem, né? Não entra em guerra, tem até a guerra do Paraguai há muitos anos, mas enfim. Eu não tenho como explicar esse sentimento, que aí é o argentino que vai saber explicar, como o Pabu falou, que e falta palavras. Mas é só pra entender que ficou o sentimento ali de injustiça, porque era uma nação muito mais desenvolvida, que é a Inglaterra, e... que para eles, Falklands, e para Malvinas, né, para o povo argentino, e aí foi... É difícil usar a expressão massacre em guerra, né, porque era guerra de dois lados, teve perdas também do lado britânico, mas, enfim, ficou esse sentimento que, assim, não conseguimos, na guerra, eles fizeram uma injustiça com a gente e a gente não conseguiu sequer coibir essa é a tentativa, eu não tenho como explicar o sentimento do argentino, mas o pensamento é mais ou menos esse, né, o Papucho, me corrija se eu estiver errado.
2: Não tinha como nem se defender.
0: É tipo isso, olha, fizeram uma injustiça, tá? Esse pedaço de terra é nosso, nós queremos requerê-lo de volta. E aí eu não vou. Gente, eu não sou político, geopolítico, não pra explicar. Mas o sentimento era esse: olha, é um pedaço de terra aqui, nas Malvinas, esse pedaço é nosso, nós precisamos requerê-lo e vamos lutar. E aí perdeu porque a Inglaterra é uma potência. Desde sempre uma potência de guerra e tal. E a Argentina não. E aí você tinha muitos contextos lá. Mas o argentino citou aí de cabeça quantos argentinos foram mortos. E não era porque a gente... Não era um guerreiro... Não é um exército formado. Você tinha muitos garotos que foram. Você tinha um jogador, qual que era o jogador que foi chamado? O jogador que é o técnico, foi técnico Central Córdoba. É, ele era, tinha 20 anos de idade, jogando.

0: jogava, já iniciando a carreira com 20 anos de idade na época, foi convocado pra lutar. Então, assim, era uma guerra injusta. Eu vou usar assim porque era sem paridade de armas. Era uma potência contra...
1: Contra nada.
0: Contra garotos. E aí fica esse sentimento, Monteiro. Imagina, você tá com o sentimento de injustiça. E, de novo, eu não vou entrar aqui em quem tá certo e quem tá errado. Isso não é meu... É a tentativa
1: não,
0: de...
1: Não passa por aí, não.
0: É.
1: Não
0: passa por aí, não. Do sentimento. E aí vem 86. Isso. Aí, eu não sei se hoje... Era melhor, hoje na Globo fala assim, é maior o confronto entre a Argentina e a Inglaterra. Não sei se era maior que 86, porque 86 estava muito vivo, né? A guerra foi em 82.
1: Foi em 4 anos.
0: E aí você teve o Maradona fazendo o que fez. É o...
2: A mano dele. Ela foi nas quartas, né?
0: É, foi nas quartas, é. Porque essa foi uma fase a mais, mas aí você tinha um sentimento de 4 anos. Era ali, né? Era ontem, era praticamente.
1: Era nada.
3: Era uma vingança no campo.
1: Sim, por isso eu te falo. Si vos me coloca, vamos un ejemplo te doy, Brasil, Inglaterra, ponele Francia y Argentina, y jugase Argentina y la Francia y Inglaterra, era morir. Los otros podía perder, todo. Pero con Inglaterra no podía perder. No puede perder.
0: É, e depois disso se encontraram em Copas do Mundo, 98 empate, um tempo normal, e a Argentina tira a Inglaterra nos pênaltis, 2002 era a fase de grupos, a Inglaterra ganha por 1-0 e a Argentina cai, né, naquela fase de grupos em 2002, então era pós-86 que o Maradona fez o que fez, é só pra concluir, né, o Maradona faz um gol de gênio que ele era, o segundo gol, que é o gol do século, né, do século passado, o gol que ele sai arrastando todo mundo, mas antes disso tinha La Mano de Dios, né, que a injustiça, vai falar isso pro povo argentino que era uma injustiça, porque era
1: como?
0: Enganamos quem nos pegou, quem nos matou, vai, vamos colocar assim, então, demos a volta, mesmo esportivamente, né, hoje não valeu as Malvinas de volta, mas pro torcedor argentino...
3: Uma vingança.
0: Sempre que tiver contra a Inglaterra, pode ser cuspe à distância ganhar deles, vai ser um sentimento especial.
1: Hasta hoje, você vai à Isla Malvina e os ingleses não te deixam levar, por exemplo, uma camisa de Argentina. Não pode entrar nada com a Argentina, nada, não te permitem. Hasta hoje. Entonces, por eso la realidad es mucho más grande, ¿entendió? El sentimiento que tenemos contra los ingleses es mucho más grande. Obviamente que un partido de fútbol, todo lo que me diga. Más el condimento es otra situación. Por eso no quería perder contra... ¿Podemos perder con España? Sí. ¿Podemos con Francia? Sí. ¿Con Japón? Sí. Menos con Inglaterra. Inglaterra no puede perder.
3: ¿No des?
1: No da.
0: Disculpa la inscripción. ¿Você nació en qué año?
1: 76.
0: Então você tinha ali para 6 anos, né? Você não lembrava muito, mas você cresceu com esse sentimento, né?
1: Assim, eu morava num porto em Punta Alta, que tinha a base naval de todos os barcos de Argentina, naquele então. E passavam os aviões, que eu me lembro, passavam os aviões e a cidade apagava as luzes. Para que no viera el puerto donde estaban los barcos los barcos guerreros de Argentina, barco de guerra. Uh-huh. Estaba en un puerto, entonces a las 6 de la tarde apagaban las luces, todas las luces de la ciudad, ficaba todo oscuro, y lo pasaban los aviones para no ver justamente los barcos de guerra de Argentina. Sí. Entonces, así, ¿por qué? Porque si pasaban los aviones y la luz estaba encendida, tiraban una bomba y explotaban todos los barcos que estaban parados para ir a la guerra. Entonces, en la ciudad, yo me lembro eso, se apagaban todas las luces, quedaba... La
3: ciudad quedaba oscura.
1: Estaba totalmente oscuro, los carros no podían andar, solo andaban los militares en aquella época. O sea, fue difícil, no fue fácil aquella época. Yo tenía 6 años solo nomás, No tenía 10 o 15 o 20, no, tenía 6 años. Entonces, todas esas cosas te quedan en la memoria. Entonces, sí, fue una guerra zurda. Es lo que faló Silveir. No me meto en política, no. Más fue una guerra zurda. ¿Por qué? Porque era muy difícil contra una potencia como es Inglaterra, ingleses. Los armamentos, la comida, las bombas, los aviones.
3: Superior a muchas otras naciones hasta hoy.
1: Está hasta hoy. Entonces, sí, es difícil, muy complicado. Mas, gracias a Dios, hoy mi corazón sigue siendo argentino y va a seguir siendo argentino.
3: No precisó de cardiologista hoy, ¿no?
1: Sí. Sí, casi, no, mi compañero de servicio casi me hicieron.
0: Ay, ay, ay. Es eso. Deixa à vontade o Vini também, né? Ô, Vini, a gente vai ter depois mais assuntos, se você quiser continuar com a gente, se quiser, eu até pedi, né, pra você entrar aí, você fica à vontade se quiser desligar, porque eu queria esse ponto de vista, pra falar a verdade,
2: tranquilo.
0: Eu perdi a reta, Quando eu saí, eu tava 1-0 ainda pra Inglaterra. E essa pressão da Argentina, eu precisava chegar aqui, eu não tinha como esperar o jogo acabar, porque senão eu chegaria atrasado. E aí eu cheguei aqui e já tava 1-1. E aí eu vi o segundo gol. Então era importante ter, né, a visão do comentarista, né, do Vini, pra tentar explicar melhor, né, o jogo que eu perdi. Acho que é a melhor parte. E de novo, Monteiro, vai na minha. No que eu falar, vai no contrário que vai dar, porque eu vou te falar. Vai ser pé frio assim lá longe, Antônio Monteiro.
3: Não, olha, inclusive a semana passada, quando o Juninho da Civil participou com a gente, nós estávamos pregando o quê? Que iria dar Inglaterra e Espanha. Nós chegamos a falar.
0: Eu achava que a França ia chegar, na verdade. Eu achava.
3: Mas o Juninho foi... Não, eu acho que a França não passa pela Espanha. E eu acho que a Inglaterra vai ganhar a Argentina. O Juninho falava isso aqui. Olha, eu pensava comigo, até uma lógica que pode acontecer. Porque Copa do Mundo não tem ninguém vai lá pra passear, todo mundo vai pra jogar bola e vai pra buscar resultado. Mas hoje provou a Argentina que mesmo tá saindo em várias partidas atrás do adversário, conseguiu reverter a situação. Eu tenho inveja, sabe o que eu tenho inveja? Da vontade da Argentina de ganhar. Isso realmente me deixa absurdamente invejoso no bom sentido da coisa.
1: E eu chorei, tá?
3: Chorou?
1: Eu chorei no carro, chorei, tá? Chorei.
3: Não, tem que chorar mesmo, é muito. Muito. Vamos encerrar o primeiro bloco?
0: Vamos lá.
3: Muito bem. Ô, Vini, você vai participar, continuar com a gente ou vai descansar, meu caro?
2: Não, posso continuar. Vocês vão voltar ainda falando de Copa ou vai terminar nesse bloco?
0: Não, de Copa a gente encerra por aqui porque a gente vai falar aí dos clubes.
2: Então deixa eu só encerrar então pra gente terminar, tá?
3: Sim.
2: Mas de Copa eu sigo no programa. Porque você vê como é a natureza, eu diria. Vamos voltar lá. 2021, né, Silvio? Aquela Copa América, a primeira que eles ganharam, né?
0: Foi.
2: Foi?
0: Isso.
2: Ali é o ponto de virada. Você não tem como. Aquela Copa América era para ser na Argentina. Ela não foi porque o governo Fernandes não quis fazer a Copa por causa da pandemia. Aí teve um pelotudo aí que hoje está preso. Falou, não, vou fazer isso daí, aí. Aí eles vieram para cá, ganharam do Maracanã, que não tinha torcida, não tinha pressão, não tinha nada. E nós entramos num buraco e eles partiram para ser campeão do mundo, para ganhar duas Copa América, para jogar duas finais seguidas. Você vê, rapaz, você vê como é que são as coisas. É inacreditável. Você acha que se jogar final Argentina com pressão que ele estava, você deu merda? Não iam. Iam continuar na lama, igual tá. Aí vieram para cá e ganharam.
0: E desde aí mudou. E aquele tweet também do Richarlison Pombo, né? Procura-se rival em Sudamérica. Depois daquilo, tudo degringolou, Vini.
2: Então é o gato, né? Famigerado gato lá no Catar.
0: Até o gato na coletiva de imprensa que o assessor, até então assessor da CBF, foi pegar com nenhum carinho, né? Pegou de qualquer jeito, jogou e disse que a maldição do Brasil começou ali.
2: Mas tudo começou em 2011. Tudo começou em 2011.
0: 2021, verdade.
2: Foi 2021,
0: Os próprios argentinos reconhecem isso, né? Era uma seleção que não ganhava desde 93 e ali, com portões fechados, né? Que pandemia que era, portões fechados, foi o...
2: Tranquilo, pá.
0: O turn point, né? O ponto de virada.
2: Vai vir na final e no início. 90 é. Mil... Vocês iam ganhar pressionados. Mano, se bobear, nem chegava na final.
0: Tinha
2: caído pra Colômbia, nos pênaltis lá.
0: No final das contas, a culpa é nossa mesmo.
3: A culpa é nossa.
0: Vai voltar e nós brasileiros que estamos secando a Argentina. Desde a primeira rodada, estamos secando muito errado. 7 jogos que estamos secando errado.
3: Ô, Vini, então, meu caro, te agradeço a sua participação. Com certeza foi muito brilhante mais uma vez aí vocês com a gente no programa Esporte Total falando de Copa do Mundo. Tenha uma ótima noite, meu querido.
2: Um abraço, até a próxima, então. Tchau.
3: Muito bem, estamos chegando ao final do primeiro bloco do programa Esporte Total. Daqui a pouco vamos falar dos clubes brasileiros. Vem aí o Campeonato Brasileiro, até já.
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2: Oito horas 49 minutos. Mandando um abraço pra Jamile, né? Que tá aí curtindo o programa com a gente. Obrigado pelo carinho, pelo dia. E quem tá no ar comigo é a Zilda Maria de Capetinga, lá da Capetinga. Boa noite.
3: Boa noite, toda a equipe da Rádio Muriaé. Eu tô na escuta do Esporte Total. Tô na escuta, se vocês estão de parabéns. Eu sou a Zilda Maria, Fazenda da Grama, em Capetinga. Tá muito bom o programa de vocês, tá? Deus abençoe nós todos, hoje, amanhã e sempre. Amando o nosso Brasil, né?
2: Muito obrigado, dona Zilda, que está participando com a gente lá da Fazenda Grama, na Capetinga. Que legal, rapaz. Estamos chegando aí também com o pessoal da Zona Rural. Isso é muito legal, realmente, saber que vocês estão com a gente, hein? Mandando um abraço pro Manina, né? Agora sim, tá de camisa da Argentina, de boa. É. Tá no topo da galera, torcendo pra Argentina, fazendo um aliado aqui com o Papucho, né? Muito legal. Pedro, galera boa, manda um abraço pro Guilherme, que é o nosso querido, o Homero Romero, que tá morrendo de rir, com certeza. Homero, um abraço pra você também, espera feliz, grande amigo. Márcio Puri, boa noite, meu querido.
4: Boa noite, amigo Monteiro. Boa noite, meu amigo Silvério Botafogão. Ei, Silvério, não tem mais transfer ban, não tem nada, né, cara? Vamos ver quem. Aí vem essa turma aí que nem comprou o Dani, mas não tem dinheiro, tudo quebrado. Boa noite, meu amigo Vini. Vini é São Paulino, né? Oh, meu Deus, difícil, hein? O Papudo aí, que é o argentino, parabéns aí. Torci contra o danado da Argentina, mas não tem jeito, não. Dois times que eu tenho que continuar torcendo pra ganhar, a Argentina e o Flamengo, que aí eles perdem. E os ouvintes do Esporte Total, tô aqui na escuta, vai meu abraço, né? E o Fogão vai ser campeão brasileiro. E o Neymar vai voltar a jogar na seleção. Eu queria ele no Botafogo, mas o Vini não quer deixar. Né? O Neymar é o melhor jogador do mundo pra mim. Então fica com Deus aí, tudo de bom pra vocês. Tô na escuta, com todo prazer. Um abraço.
2: Valeu, meu querido. Tamo juntos, hein? Agora sim vamos falar dos clubes, começando com o clube de Minas Gerais. Vem aí o noticiário do Cruzeiro.
5: Cruzeiro.

0: Cruzeiro, né? O Cruzeiro que volta a campo só na quarta que vem, tá, Monteiro? No dia 22, para encarar o Internacional, partida que acontece lá no estádio do Beira-Rio. Cruzeiro, que é o 11º colocado no Campeonato Brasileiro, e a partir de hoje a gente já vai tentando situar, né, pra gente ir lembrando, porque amanhã o Campeonato Brasileiro volta pro Cruzeiro, só na semana que vem contra o Internacional. E coincidentemente, Internacional e Cruzeiro fizeram negócio nesses últimos dias. O goleiro Matheus Cunha, que pertence ao Cruzeiro, revelado pelo Flamengo, o Matheus Cunha foi emprestado ao Internacional. Ele é esperado em Porto Alegre nos próximos dias para assinar contrato de empréstimo até o meio de 2027. Portanto, Matheus Cunha, que chegou esse ano pro Cruzeiro, ele que tinha contrato se encerrando com o Flamengo, o Matheus Cunha, então, vai ser jogador do Internacional por empréstimo. No Cruzeiro, ele acabou fazendo alguns jogos, né, principalmente quando o Cássio se lesionou, e não caiu nas graças da torcida, tava sendo muito criticado, perdeu a posição pro Otávio, né, que era um garoto da base, e aí, meio sem espaço, meio sem clima, Matheus Cunha, então, vai defender as cores do Internacional de Porto Alegre, Monteiro. Enfrentando o próprio Inter, né? Nessa coincidência, Cruzeiro só na quarta que vem contra o Inter fora de casa.
1: Muito bem, saindo do Cruzeiro, vamos falar do Galo Mineiro.

Galo, né? O Atlético, que joga também só semana que vem, na terça-feira, recebe o Bahia na Arena MRV. O Atlético que hoje fez o último jogo treino de preparação, Monteiro, para esse retorno do futebol brasileiro e venceu o Betim por 3-1. Venceu hoje o Betim pelo placar de 3-1, tá, Monteiro? Os gols foram do Cassierra duas vezes e o Renier. A atividade não contou, né, com transmissão, não foi aberto, não teve transmissão, não foi aberto para torcida nem para imprensa, mas o Atlético divulgou aí, então, o placar do jogo, vitória por 3-1 contra o Betim. O Betim que foi eliminado nessa semana na Série D do Campeonato Brasileiro, acabou não avançando para a fase de oitavas de finais da competição. O jogo treino foi dividido em quatro tempos de 35.

0: 5 minutos cada. E o time que iniciou o treinamento é o time considerado titular, tá? No Atlético, teve Everson, Natanael, Juan, Lianco e Renan Lodi, Maicon, Cissé, Bernard, Vitor Hugo, Cuejo e Cassierra. Lembrando, né? O Atlético só fez uma contratação nessa parada, né? Para esse reinício de campeonato brasileiro. A janela se abre no dia 20, se fecha só em setembro, é uma janela longa. Por enquanto, o único reforço, zagueiro Léo Duarte, ex-Flamengo, que já teve uma lesão, tá, Monteiro? Teve uma lesão no treinamento, é uma lesão muscular na coxa direita. O Atlético divulgou a lesão, mas não divulgou a gravidade, né? Qual grau que foi a lesão, nem o tempo de recuperação do jogador, Monteiro.
1: Muito bem, saindo dos times de Minas Gerais, vamos começar a falar dos times do Rio de Janeiro. Noticiário do Gigante da Colina.
2: Vasco! Vamos todos cantar de coração.
0: Bora falar do Vasco, né? O Vasco que tá mais tranquilo, posso dizer assim, Monteiro? Porque na sexta-feira, última vez que a gente tava aqui juntos no Esporte Total.
1: Nós estávamos num pepino danado.
0: O Vasco não tinha. A gente falou, o Vasco tá perto de voltar a jogar e joga amanhã contra o Vitória lá no Barradão. O Vasco tinha um técnico recém-anunciado na sexta-feira, o Pedro Emanuel, que é um desconhecido.
1: E não tinha nem se apresentado praticamente.
0: Tava chegando no Rio, né, por aqueles dias. E tava tava sem comando, tava sob intervenção judicial. Na sexta-feira pra cá, as coisas destravaram, então o Vasco, inclusive, espera nos próximos dias fechar definitivamente a venda, né, da SAF para o Marcos Lamar, que aí tem um investimento maior. Mas, pelo menos, o Vasco agora tem um norte, vai. Tem treinador que já estreia amanhã, né? O Pedro Emanuel viajou, o Vasco já viajou para Salvador, onde amanhã, às 7:30 da noite, encara o Vitória pelo retorno do Campeonato Brasileiro. As novidades, ô Monteiro, são o Jair, volante.
1: Retorno.
0: Depois de 10 meses, né? Ele teve uma lesão ligamentar no joelho, tá de volta, volta a ser relacionado. Deve ficar com opção no banco. O Andrés Gómez, né? Se representou essa semana, tava com a seleção colombiana na Copa do Mundo. Ganhou uns dias de férias, se representou e vai também, junto com a delegação. Ainda não se sabe se ele vai ser aproveitado desde o início, porque ele ficou muito tempo afastado do Vasco, né? Tava jogando, tava treinando na Copa, fez um jogo só na Copa contra o Uzbequistão, entrou no segundo tempo, mas tava treinando normalmente, mas ganhou uns dias de folga. O Vasco vai levá-lo para Salvador, mas ainda não se sabe se ele já começa jogando, titular absoluto, que ele é dessa equipe comandada agora pelo técnico Pedro Emanuel. Então o Vasco já viajou, amanhã 7:30 da noite enfrenta o Vitória no Barradão, e o Vasco que oficializou nessa quarta-feira a saída do volante Hugo Moura, tá? Ele que chegou, né, no Vasco, ficou aí entre... Tava revezando entre titular e reserva. Ele chegou em abril de 2024 ao Vasco, fez 119 partidas, oscilando entre titularidade e também a suplência. Ele vai jogar no Al-Fahia da Arábia Saudita. É o time comandado pelo Fábio Carilli, né, que o comandou no Vasco da Gama. Então, o Hugo Moura não joga mais pelo Vasco. Ele tinha contrato até o final do ano. Rescindiu amigavelmente para ir lá pro futebol árabe, Matheus.
1: O Vasco tá indo no mercado ainda, buscando alguns reforços, né,
0: senhor? O Vasco tem negociações, né? O Nelson De Ossa, que é um volante, um jogador de meio campo, que tá no Betis, é um jogador muito próximo. O Vasco entende que já tá tudo certo, mas não quer anunciá-lo sem ter 100% de certeza. O jogador está no Rio de Janeiro. O Vasco vai investir, né? É um empréstimo com obrigação de compra depois e já conta com isso, né? Com o investimento que vai ter do Marcos Lamacchia. Sobre investimentos, né, que vão chegar em algum momento. Ontem o Admar Lopes, na apresentação do Pedro Emanuel, o treinador, o Admar Lopes, que é o executivo do Vasco, ele foi perguntado como é que o Vasco vai gerir essa janela de transferência, já vai ter dinheiro, já vai ter investidor. Ele falou que vão ser ainda contratações, um mercado cauteloso, mas já recebeu a informação que pode ser que depois já tenha investimento. Tem que passar por todo um processo para ser aprovada essa entrada, né, desse investidor. Então, como a janela é longa até setembro, pode ser que o Vasco consiga reforçar melhor depois, com mais dinheiro para ir ao mercado, Monteiro.
1: Vem aí o noticiário do Botafogo.
2: Bota

0: Botafogo, né? O Botafogo que, enfim, tá livre dos transfer bans, tá, ô, mano?
1: Os transfer bans.
0: É. Transfer bans. É isso. É, tá bom. Transfer bans. O Botafogo foi liberado, faltava. O Botafogo chegou a ter 6, tá? Era pra ser 7, mas quando caiu o 6º em sequência, já tinha caído 1, né? Tinha saído 1. Então, o Botafogo, apoiado, né, pela recuperação judicial, o Botafogo conseguiu agora suspender todos os transfer bans que eram o impedimento para registrar novos reforços. Os últimos dois caíram hoje, eram constantes, né, com o Júnior de Barranquilla, lá da Colômbia, pela contratação do Jordan Barreira, e também de multas administrativas que o Botafogo tinha recebido da FIFA por não pagar as outras dívidas, né? Então, o Botafogo na recuperação judicial, então o Botafogo não tem, neste momento, nenhum impedimento para contratar e anunciar, enfim, regularizar os reforços. E vem em boa hora, a janela se abre no dia 20, então o Botafogo já no dia 20 vai poder inscrever os jogadores. O Botafogo já tem jogadores no Rio de Janeiro que já fizeram exames médicos, o goleiro Alisson, que estava no Clube Bruges da Bélgica, o também goleiro Gabriel Batista, que estava no Santa Clara de Portugal. O Botafogo tem também um acordo com o Lucas Monzon, zagueiro que estava no Júnior de Barranquilla da Colômbia, e também o Botafogo está negociando alguns outros jogadores. O Domingos Andrade, volante, que estava no Porto B, é um meio-campista angolano, que estava jogando lá em Portugal, e também tem negociações com Danilo Pereira, que é um atacante brasileiro que pertence ao Rangers da Escócia, mas que passou a última temporada emprestado ao NEC da Holanda. O jogador tem 27 anos, é um centroavante, tá? Então o Danilo também, o Danilo Pereira também tem negociações avançadas com o Botafogo, assim, agora sem transfer ban, o Botafogo deve anunciar esses reforços muito em breve. O Botafogo joga amanhã, Monteiro, 7:30 da noite contra o Santos no estádio Nilton Santos. Uma grande dúvida é quem vai começar jogando no gol, né? Com a saída do Neto, que rescindiu o contrato, né, nessa parada da Copa do Mundo, Raul e Léo Link brigam pela posição e o torcedor do Botafogo teme qualquer um que seja escolhido. Tava tentando buscar palavras não muito ofensivas. Eu falei, eles brigam pela posição, e eu falei, o torcedor do Botafogo briga pra não vê-los em campo, mas tem que alguém jogar.
2: Alguém tem que pegar no gol, né?
0: E aí parece que o Léo Link é o favorito. Amanhã a gente vai falar mais sobre esses jogos que acontecem amanhã, né? Então a gente vai ter jogo amanhã 7:30. Então a partir de 6:30 a gente vai ter as escalações completas, né? Do Vasco, que vai pegar o Vitória, do Botafogo.
2: Vasco também é cedo?
0: Vasco também 7:30 da noite. Às 7:30. Então amanhã a gente vai contar mais detalhes sobre os dois, Monteiro.
2: Fluminense, vamos falar dele?

0: falar do tricolor, né? O Fluminense que joga na sexta-feira, 8 horas da noite, recebe o Bragantino no Maracanã. O Fluminense que vem de vitórias nos amistosos, né? Destaque contra o Bahia, 2-0 no último fim de semana. E depois de amanhã, portanto, sexta-feira, entra em campo diante do Bragantino no Maraca. O Fluminense é o terceiro colocado, 31 pontos ganhos. Tá a 10 do Palmeiras que lidera, né? E a 3 do Flamengo, que é o vice-líder. Então o Fluminense quer se manter na parte alta da classificação. O jogo de sexta-feira deve marcar a estreia oficial do Hulk com a camisa tricolor. Ele tem jogado os amistosos, fez gol, inclusive cobrando pênalti contra o Bahia. Mas na sexta, ele deve... Imagina-se que ele comece jogando, porque foi assim, né, nos amistosos contra o Nova Iguaçu e também contra o Bahia. A tendência é que o Hulk já assuma a posição de titular, que estava sendo ocupado pelo John Kennedy. O John Kennedy que recebeu uma proposta, na verdade uma sondagem da Lazio da Itália. Lembrar que o Fluminense agora está com um grande número de centroavantes. Né? O Hulk chegou, é um centroavante, que é mais móvel e tal, mas é centroavante. O John Kennedy, né, que é o artilheiro do Fluminense na temporada. Tem o Cano, que fez gols contra o Nova Iguaçu, fez gol também contra o Bahia. E tem o Castillo, que foi a contratação mais cara da história do Fluminense, que perdeu um pouquinho de espaço, mas é mais um centroavante à disposição. Por enquanto, esse interesse da Lazio é apenas uma sondagem, mas, né, se evoluir por uma negociação, a gente vai, claro, informar também por aqui.
1: Thiago Silva, pronto para poder voltar ao Campeonato Brasileiro?
0: Então, ele entrou no final do jogo contra a equipe do Bahia, na verdade, né, durante o segundo tempo do jogo contra o Bahia. Vamos lembrar, né, ele se apresentou ao Fluminense quando o time já estava trabalhando, então ele imagina-se que ele esteja abaixo fisicamente. Eu até acho que o Thiago Silva, quando ele tiver 100%, ele vai ser titular nessa zaga do Fluminense. Mas eu não ficarei surpreso se ele não começar jogando. Eu acho que ele não começa jogando contra o Bragantino, mas enfim, ainda não é uma informação, é o que eu imagino, pelo que foram os amistosos, né? E pelo que ele tá ainda recuperar, a questão de física, querendo ou não, Monteiro, é um jogador de 40 anos de idade, né? Então não é também...
1: Garotão mais.
0: Chegar, já jogar, né? Tem que ter aí essa questão física muito bem avaliada. Então, sexta-feira, Flusão em campo contra o Bragantino no Maraca, Monteiro.
1: E o Flamengo que vem de um título jogando lá em Portugal, e agora vamos falar então da equipe do Flamengo já preparando para o retorno do Campeonato Brasileiro. Flamengo!

0: falar do Flamengo, né? O Flamengo que só joga oficialmente na semana que vem, na quarta-feira, contra a Chapecoense lá na Arena Condá. É, mas antes disso, o Flamengo joga sexta-feira, Monteiro, um amistoso contra o Olímpia do Paraguai. O Flamengo gostou de fazer amistoso, né?
1: Sim.
0: Foi lá pra Portugal, fez três amistosos, vai no torneio de Algarve, que é um torneio amistoso. É, voltou, né, ao Brasil. Ele jogou, ele recebeu, né, os jogadores receberam folga na segunda e ontem se reapresentaram. E as novidades podem ser, lembrando, né, o Flamengo jogou lá em Portugal sem os 9 jogadores convocados para a Copa do Mundo, né? E podem ter reforços, né? O técnico Leonardo Jardim pode ter reforços para enfrentar o Olímpia na sexta-feira, também mais um amistoso que vai acontecer em Brasília. O Varela e o Dela Cruz, né, que representaram o Uruguai, eles se reapresentaram, treinaram e estão à disposição. Não tem lesões, né? O Arrascaeta já voltou a trabalhar, assim como o Paquetá, mas eles tiveram lesões, né, recentemente, então não é certo que eles já estejam à disposição para o próximo jogo, tá? É, dos 9 convocados que o Flamengo teve na Copa do Mundo, ainda não se representaram o Alexandre, o Danilo e o Léo Pereira na seleção brasileira. O Paquetá se representou mais cedo por conta, né, da lesão também, e o Carrascal da Colômbia, então não devem ficar à disposição para o amistoso contra o Olímpia na sexta-feira. Sobre mercado da bola, o Flamengo tá de olho no Almada, ex-jogador do Botafogo, jogador da Argentina, né, finalista novamente da Copa do Mundo. Hoje o Almada não jogou, né, ele não foi acionado, virou banco, ele começou como titular a Copa e atualmente é reserva do técnico Lionel Scaloni, mas tá no grupo da Argentina na Copa. O Flamengo tem interesse na contratação do jogador, que tá de saída do Atlético de Madrid. O River Plate também tem interesse no atleta. Segundo o site GE.globo, o Beşiktaş da Turquia fez contato com o Flamengo e mostrou interesse pelo zagueiro Léo Pereira, que esteve aí com a seleção brasileira na Copa do Mundo. Monteiro.
1: É, estamos chegando ao final do programa Esporte Atual, mas antes, saber do nosso querido Papucci, o Guilherme, como é que vai estar o coração para o final de semana. Tem um pouquinho de tempo para recuperar esse coração aí, porque agora, mais do que nunca, é buscar o quarto título, né? A quarta conquista da seleção argentina, meu querido.
2: Então, é o fim de semana, vai ganhar 3-1 Argentina, vai sair campeão. E vai haver 3 seleções com 4 Copas do Mundo, Brasil vai ficar com 5. Estamos aí, na tapita aí depois. São 2 coisas que estou feliz hoje. Não só que a Argentina ganhou a Inglaterra, sino também comprei uma camisa lá, filho do Jamile, de Argentina. Ele era Portugal. Assim, acima de todo, comprei a camisa argentina e se hizo argentino. Vamos, carajo! Vamos, Argentina!
1: Muito bem. Silvério Machado, meu querido, boa noite pra você.
0: Abraço. Papucci, segunda-feira você tá aqui, independente do resultado?
2: Sim.
0: Chorando ou não?
2: Eu ia dar aqui.
1: De qualquer forma. Hein? Tá combinado.
2: Aguante o coração, tá?
0: Será que eu acho a camisa da Espanha? Se a Espanha ganhar, eu faço questão. Eu vou comprar uma camisa da Espanha. Será que aqui a gente tem aqui? No...
2: Você, traidor. Você falou que a Terra ia ganhar. Traidor.
0: Vamos ver. Um abraço a todos. Um abraço pro Renatinho, lá do Safira. Tá abraçando a mãe dele, a Maria Terezinha de Jesus. É, lá na rua José de Abreu, que tá comemorando o aniversário hoje, 95 anos. Um abraço aí pra dona Maria Terezinha. Um abraço aí pro Renatinho, pra todo mundo que tá acompanhando. Um abraço, Monteiro, a todos. Até amanhã. Amanhã a gente volta. E quem volta amanhã também, Monteiro? Campeonato Brasileiro. Pra alegria de
1: alguns,
0: tristeza de outros e pra tristeza de muitos, a Argentina tá na final da Copa.
1: Muito bem. Pedro Luiz, um abraço, meu querido. Boa noite pra você. Boa noite a toda a galera ligada comigo. Amanhã tem nova edição do programa Esporte Total. Fique com Deus e boa noite.
2: É um inglês.
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